0: Na terça-feira, o presidente da Assembleia da República recebeu a representante residente do Fundo das Nações Unidas para a População. O secretário-executivo da Comissão Econômica das Nações Unidas para a África defende que Moçambique e outros países do continente processem e transformem as matérias-primas localmente para assegurar a criação de mais postos de trabalho, sobretudo para jovens. Clever Gatete falava esta terça-feira em Maputo, em conferência de imprensa, à saída de um encontro com a ministra dos Negócios Estrangeiros e Cooperação, Maria Manuela Lucas. O representante das Nações Unidas sublinhou que Moçambique dispõe de recursos mineiros que, devidamente explorados, podem fazer a diferença no modelo de desenvolvimento que se projeta para o país.
1: E nós podemos vos garantir que a Comissão Econômica das Nações Unidas para a África, bem como as demais agências das Nações Unidas, estarão convosco neste processo para garantir que levemos todo este processo a bom porto e nada obsta que Moçambique, de facto, alcance o seu potencial com esta assistência que nós nos dispomos a oferecer.
0: O secretário-executivo da Comissão Econômica das Nações Unidas para a África defende igualmente que a transição energética deve estar associada à exploração dos recursos hídricos. No Niassa, uma pessoa sofreu ferimentos graves por conta de um ataque por um leão no último fim de semana no povoado de Manhuri, localidade de Lugenda. A vítima, de 26 anos de idade, por sinal pescador, foi surpreendida pelo animal quando se encontrava a exercer atividade pescatória. O porta-voz da 11ª Sessão Ordinária do Conselho dos Serviços de Representação do Estado de Niassa, Paulo Kazimoto, disse que a vítima se encontra em tratamento no hospital local.
2: Por volta das 6 horas, no povoado de Manhur, na localidade de Lugenda, distrito de Majuni, um leão atacou e feriu um nacional de 26 anos, natural e residente em Manhur. Na altura que se deram os factos, a vítima encontrava-se a pescar e foi surpreendido pelo animal.
0: A fonte frisou que foi destacada uma força conjunta da Polícia da República de Moçambique e de fiscais de florestas e fauna bravia para o afugentamento do animal. No estrangeiro, a Organização Mundial da Saúde avançou esta terça-feira que há progressos nos ensaios clínicos de tratamentos e vacinas contra o vírus do Ebola na República Democrática do Congo. O grupo consultivo técnico que analisa os testes reuniu-se a 31 de julho e deverá publicar recomendações no final desta semana, segundo adiantou em conferência de imprensa o responsável interino pela investigação e desenvolvimento da OMS. O especialista Vazemov recordou que até o momento não existem tratamentos nem vacinas cuja segurança e eficácia tenham sido demonstradas para a variante do vírus. Fechamos com a previsão do tempo. A cidade de Tete poderá registrar esta quarta-feira 31 graus Celsius de temperatura máxima, seguida por Maputo e Beira com 29 graus. Xai-Xai, Chimoio, Nampula e Pemba, 28. Inhambane, 27. Vilanculi e Quelimane, 26. E por último, Lixinga, 23 graus Celsius de temperatura máxima. Apresentamos as notícias a esta hora, às próximas, às 3 horas.

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0: Hoje abrimos espaço para um tema que muitas famílias vivem em silêncio. Pessoas que sorriem por fora, mas estão a lutar por dentro. Depressão, ansiedade, stress e conflitos familiares. E muitas vezes ninguém percebe, até ser tarde demais. E hoje conversamos com o psicólogo clínico, Gerêncio Malawen. Ele vai responder a todas essas questões. Doutor Malawen, bem-vindo.
1: Muito obrigado pelo convite, cá estamos. É importante estar mais uma vez para falar deste tema pertinente, que na verdade é um tema que mexe com nossas emoções e com o nosso dia-a-dia como pessoas, como seres humanos, como pessoas fazem membro de uma determinada família.
0: Doutor, o que é exatamente saúde mental dentro do contexto familiar?
1: A saúde mental dentro do contexto familiar, ela desempenha um papel preponderante e fundamental naquilo que é as emoções, os desequilíbrios que vão acontecendo dentro do casamento. Daí que é uma necessidade de haver uma pessoa ali, dessa questão mental, que é o terapeuta, que é o psicólogo, que possa intervir para responder a qualquer desequilíbrio, disfunção que possa existir no seio da família.
0: Certo, e quais são os sinais mais comuns de que alguém em casa não está bem emocionalmente? Isto verifica-se?
1: É possível verificar-se, é preciso também ter atenção para entender os sinais, embora eles são vários, não podemos aqui mencionar todos, mas a questão de isolamento pode ser um dos fatos, a questão da pessoa responder de forma áspera, com um pouco de tom de violência, agressividade, e o momento desta pessoa não responder as coisas como deve ser no tempo apropriado, é o desleixo em certas coisas que aconteciam em algum momento, e outro lado é também se lembrar muitas coisas do passado, daquilo que o relacionamento era, e a outra pessoa não poder dar resposta. Esta pessoa poderia estar a passar por estas coisas, e estas coisas é que são sinais que possam compreender ou chamar a atenção de que não, alguma coisa aqui dentro da família não está a correr de feição, e que é importante que haja alguém que possa perceber isso e possivelmente procurar elementos para poder corrigir.
0: Doutor Gerêncio, por que efetivamente estes eventos acontecem com esta pessoa?
1: Acontece devido a alguns elementos que sejam do passado ou provocados por outra parte. E isto pode provocar sem perceber de forma inconsciente ou consciente. Algumas por não ter estudado o seu parceiro ou a sua parceira antes, de forma pormenorizada, perceber quais são os altos, quais são os baixos, quais são os defeitos que esta pessoa tem, o como é que eu vou conviver com esta pessoa e entender ademais todas as formas de ser bem tratada que esta pessoa precisa.

0: Porque se essa pessoa não tem esta informação sobre ser bem tratado com os vários elementos, pode surgir isto tudo, porque a aprendizagem mútua tem que ser algo relativo e diário também, porque a pessoa é diferente de uma máquina. De um dia para o outro ele pode ter estas e aquelas emoções, dependendo também daquilo que é a história da pessoa.
1: A questão da pressão social dia a dia, isto conta?
0: A pressão social tem muito impacto, dependendo das pessoas que estejam a criar esta pressão. Se é um pai que está a intervir neste relacionamento, pressionando que as coisas devem ser assim, ou é uma mãe, e pressionando, dependendo da carga emocional que esta pessoa dirige-se com para outra, e isto pode gerar nesta questão mesmo. E é importante que cada membro que está lá saber como livrar-se ou como gerir também esta dimensão. Temos também nossos amigos por aí. Nossos amigos têm a sua contribuição também. Eles podem contribuir negativamente ou positivamente. Então, esta pressão é algo que posteriormente pode destruir. Temos também nossa sociedade em si, pode contribuir negativamente, dependendo da forma como isto acontece. Também temos a nossa própria história, a nossa maneira de ser, também como é que os nossos antepassados viveram, o que é que, como, se nós seguimos a história, queremos fazer como os nossos pais fizeram, e nós não temos a altura de poder fazer, olhamos eles como espelho, e ali nós encontramos uma porta disto nos pressionar. Quando isto nos pressiona, na verdade, nós poderemos ter esse impacto.
1: Falando em nova vida, novo lar, por que muitas famílias evitam falar sobre sofrimento psicológico? Isto por ser vergonha, o que acontece, doutor?
0: Primeiro porque a psicologia é algo novo, é uma ciência nova, é uma ciência que não é conhecida, e falar de aspectos psicológicos para algumas pessoas ainda é tabu. E pelo fato de ser tabu, as pessoas não encontram uma outra forma. Outro lado é o fato de as pessoas terem tido pessoas que eles conversaram com ele acerca de assuntos psicológicos, e por vezes foram escutar com outras pessoas, e isso ter gerado intrigas, ter gerado separações, coisas difíceis. Então, é difícil as pessoas exporem, então, e as pessoas ainda não têm confiança com a presença do psicólogo na sociedade, não olham este terapeuta como quem vem substituir esta componente toda, e talvez aliado a alguns custos adicionais que têm a ver com esta pessoa de psicólogo. Então é importante que as pessoas sejam disseminadas a informação para poderem tirar isto e ter uma terapia condigna, ter uma terapia com resultados extraordinários. Só isso acontece quando nós temos a oportunidade de termos profissionais extraordinários. Então, estes profissionais são os psicólogos. Eles é que podem ajudar ao paciente ou ao casal para poder expor os seus problemas emocionais, porque também há pessoas que não querem deixar a sua informação de qualquer maneira e não querem encontrar a sua informação espalhada pelas redes, que hoje é o que muitas das vezes fazem, desabafam nestes lugares. Então, há este cuidado todo que as pessoas têm, mas muitos é mesmo pelo desconhecimento, e é preciso levar as pessoas à razão e que tenham este conhecimento.
1: Doutor Malawene, como um familiar deve agir quando percebe que alguém está a sofrer?
0: Bom, quando ele percebe, ele precisa de criar primeiro os socorros, procurar conversar com a pessoa, até que esta pessoa venha a razão, compreender que está a passar por uma circunstância difícil, e dentro desta circunstância difícil, criar condições de apoio. Se existir um psicólogo, um terapeuta, ou alguém que está no meio familiar, que possa ajudar, e se encontrar alguém, pode-se dar uma solução. E se não houver alguém dentro desta família que tem possibilidade de responder, pode procurar um psicólogo. Afinal, o psicólogo está para isso, para poder apoiar questões como essas, e é para isso que ele se formou.
1: E em falar nisso, procurar, quando é que a gente diz que já basta, temos que conversar em casa e é preciso procurar um psicólogo?
0: Quando nós vemos que isto já está vencer ou está a ultrapassar aquilo que são níveis normais, como é que a pessoa era ontem? Uhum. Se a pessoa ontem tinha aquele comportamento, então é preciso que nós começamos a ver toda

0: anomalie, il y a tout de quelque qui est anormal, qui nous coche tout, quelque qui est au quotidien, qui est au commun des demais pessoas. Então, esta pessoa precisa, na verdade, de ser levada, de ser acompanhada com o objetivo de melhorar a situação e conquistar aquela forma saudável que nós sempre almejávamos ou vivíamos com esta pessoa. Daí, para nós termos uma saúde equitativa ou melhor, equilibrada.
1: Falando em casos emocionais, qual é a mensagem que deixa para os novos casados hoje, sábado?
0: Bom, para os novos casados, nós queremos que essas pessoas possam ser pessoas equilibradas, sejam pessoas que vivam em ambientes bons, e qualquer sinal que possa querer trazer amargura no relacionamento, é preciso que contactem pessoas ideais. Se os padrinhos forem ideais, podem ser pessoas úteis logo à primeira instância, e se estes não conseguirem resolver, é preciso contactar psicólogo, então o psicólogo vai poder encontrar linhas próprias para poder que esta relação possa ser estável, e antes que a coisa seja tarde, é melhor resolver, porque a melhor saída sempre nunca foi a separação, mas foi encontrar requisitos ou coisas melhores, há elementos melhores para edificar o lar e que o lar seja cada vez saudável.
1: Vamos ficar com as experiências e com todos os factos que o Dr. Malawene está a reportar. Muito obrigada, Dr. Gerêncio Malawene. Fica claro que a saúde mental não é um problema individual, mas sim familiar e social. Falar, ouvir e procurar ajuda pode salvar relações e até vidas. O silêncio, muitas vezes, é o maior inimigo dentro de casa. Ouvinte, fique muito bem.

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1: 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Renovamos os votos de uma boa escuta à nossa emissão. Estivemos a transmitir o programa Amor e Sabedoria. Lembre-se que nós existimos para sermos felizes, então não perca tempo com coisas inúteis. Esteja bem, em breve vai amanhecer e será um novo e lindo dia para novas oportunidades. O mais importante da vida, amigo ouvinte, não é o que temos, mas sim o que nós somos. Então, escolhamos descansar, escolhamos ser felizes, escolhamos viver aquilo que nos é possível. Vamos continuar a trazer mais música. Agradecemos pela preferência e companhia.

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0: Boa noite, estimado ouvinte. Bem-vindo às notícias apresentadas por Vítor Rufino. O governo quer tornar a justiça aduaneira mais acessível aos cidadãos. Neste sentido, o Conselho de Ministros aprovou esta terça-feira o Código do Processo Aduaneiro, que revoga as disposições de um decreto anterior. O porta-voz do Conselho de Ministros, Inocêncio Impissa, explicou que o Código do Processo Aduaneiro vai reforçar a proteção dos interesses do Estado, com a definição clara do papel do Ministério Público e das formalidades dos julgamentos dos processos. O governante referiu que o Executivo moçambicano aprovou ainda o Código do Processo Fiscal.
1: Com a presente reforma, pretende-se, entre outros objetivos, aglutinar num único instrumento legal a legislação processual fiscal. Garantir a celeridade na tramitação dos processos fiscais, que é condição essencial para uma melhor justiça. Adequar à legislação processual as alterações na composição dos tribunais fiscais.
0: Porta-voz do Conselho de Ministros, Inocêncio Impissa. A Assembleia da República manifesta o interesse de estreitar os laços de cooperação com a sua congênere da Líbia no fortalecimento institucional e capacidade de atuação dos deputados através da troca de experiências. A pretensão foi manifestada esta terça-feira em Maputo pela Presidente do Parlamento, Margarida Talapa, no encontro que manteve com o embaixador do Estado da Líbia. Segundo o porta-voz do Parlamento, Riyal Chemani, a audiência serviu para os dois dirigentes apresentarem as linhas de desenvolvimento dos seus países.
2: Sugeriu que é através de um memorando de entendimento que poderia ser assinado futuramente, os dois parlamentos pudessem caminhar juntos na cooperação parlamentar, estendendo-se para a troca de delegações ao mais alto nível e também ao nível dos deputados e funcionários. Sua Excelência o embaixador transmitiu o convite que foi formulado por Sua Excelência o Presidente do Parlamento da Líbia, a Sua Excelência o Presidente da Assembleia da República, para oportunamente visitar o Estado da Líbia.
0: Ainda esta terça-feira, a Presidente da Assembleia da República recebeu a representante residente do Fundo das Nações Unidas para a População. O secretário-executivo da Comissão Económica das Nações Unidas para a África defende que Moçambique e outros países do continente processem e transformem as matérias-primas localmente para assegurar a criação de mais postos de trabalho, sobretudo para jovens. Clever Gatet falava esta terça-feira em Maputo em conferência de imprensa à saída de um encontro com a ministra dos Negócios Estrangeiros e Cooperação, Maria Manuela Lucas. O representante das Nações Unidas sublinhou que Moçambique dispõe de recursos mineiros que, devidamente explorados, podem fazer a diferença no modelo de desenvolvimento que se projeta para o país.
3: E nós podemos vos garantir que a Comissão Económica

0: das Nações Unidas para a África, bem como as demais agências das Nações Unidas, estarão convosco neste processo para garantir que levemos todo este processo a bom porto e nada obsta que Moçambique, de facto, alcance o seu potencial com esta assistência que nós nos dispomos a oferecer.
1: O secretário-executivo da Comissão Económica das Nações Unidas para a África defende igualmente que a transição energética deve estar associada à exploração dos recursos hídricos. No Niassa, uma pessoa sofreu ferimentos graves por conta de um ataque por um leão no último fim de semana no povoado de Manhuri, localidade de Lugenda. A vítima, de 26 anos de idade, por sinal pescador, foi surpreendida pelo animal quando se encontrava a exercer atividade pescatória. O porta-voz da 11ª Sessão Ordinária do Conselho dos Serviços de Representação do Estado de Niassa, Paulo Kazimoto, disse que a vítima se encontra em tratamento no hospital local.
2: Por volta das 6 horas, no povoado de Manhur, na localidade de Lugenda, distrito de Majuni, um leão atacou e feriu um nacional de 26 anos, natural e residente em Manhur. Na altura que se deram os factos, a vítima encontrava-se a pescar e foi surpreendido pelo animal.
1: A fonte frisou que foi destacada uma força conjunta da Polícia da República de Moçambique e de fiscais de florestas e fauna bravia para o afugentamento do animal. No estrangeiro, a Organização Mundial da Saúde avançou esta terça-feira que há progressos nos ensaios clínicos de tratamentos e vacinas contra o vírus do Ebola na República Democrática do Congo. O grupo consultivo técnico que analisa os testes reuniu-se a 31 de julho e deverá publicar recomendações no final desta semana, segundo adiantou em conferência de imprensa o responsável interino pela investigação e desenvolvimento da OMS. O especialista Vazemov recordou que até o momento não existem tratamentos nem vacinas cuja segurança e eficácia tenham sido demonstradas para a variante do vírus. Fechamos com a previsão do tempo. A cidade de Tete poderá registrar esta quarta-feira 31 graus Celsius de temperatura máxima, seguida por Maputo e Beira com 29 graus. Xai-Xai, Chimoio, Nampula e Pemba, 28. Inhambane, 27. Vilanculi e Quelimane, 26. E, por último, Lixinga, 23 graus Celsius de temperatura máxima. Apresentamos as notícias a esta hora, próximas às 4 horas.

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4: Continuação de uma ótima escuta à nossa emissão neste tempo em que nós desejamos que o ouvinte esteja a ter um bom descanso. Queremos que o ouvinte continue a ter um descanso bastante repousante. Mais música para ouvir já a seguir.

0: durar.
1: Continuaremos a trazer música variada e, como prometemos, vamos conversando enquanto o ouvinte descansa. Queremos que esteja bem, que descanse bastante, porque daqui a pouco vai amanhecer e precisará dessas forças para trabalhar e dessa forma garantir o sustento para a sua família. Obrigada mais uma vez pela preferência e companhia.

Estamos a preencher esta hora com música variada e a falar de música boa, a falar sobre a necessidade do seu repouso para que desperte com mais disposição, com mais força. Então, enquanto o dia não nasce, aproveito para continuar a descansar e ouvir o melhor da música aqui na Antena Nacional.

Continuamos a trazer música, assim será até perto das 5 da manhã, momento em que vamos atualizar mais um serviço de notícias. Esperamos que continuem a ouvir-nos através do nosso sítio na internet para aqueles nossos ouvintes que nos acompanham na diáspora. Hoje, com a tecnologia avançada, temos várias ferramentas que possibilitam escutarmos a Antena Nacional. Então aproveite ouvir o melhor da música aqui na Antena Nacional neste momento. Continuação de um bom descanso.

0: Bom dia, estimado ouvinte. Bem-vindo às notícias apresentadas por Vítor Rufino. O governo quer tornar a justiça aduaneira mais acessível aos cidadãos. Neste sentido, o Conselho de Ministros aprovou esta terça-feira o Código do Processo Aduaneiro, que revoga as disposições de um decreto anterior. O porta-voz do Conselho de Ministros, Inocêncio Impissa, explicou que o Código do Processo Aduaneiro vai reforçar a proteção dos interesses do Estado, com a definição clara do papel do Ministério Público e das formalidades dos julgamentos dos processos. O governante referiu que o Executivo moçambicano aprovou ainda o Código do Processo Fiscal.
1: Com a presente reforma, pretende-se, entre outros objetivos, aglutinar num único instrumento legal a legislação processual fiscal. Garantir a celeridade na tramitação dos processos fiscais, que é condição essencial para uma melhor justiça. Adequar à legislação processual as alterações na composição dos tribunais fiscais.
0: Porta-voz do Conselho de Ministros, Inocêncio Impissa. A Assembleia da República manifesta o interesse de estreitar os laços de cooperação com a sua congênere da Líbia no fortalecimento institucional e capacidade de atuação dos deputados através da troca de experiências. A pretensão foi manifestada esta terça-feira em Maputo pela Presidente do Parlamento, Margarida Talapa, no encontro que manteve com o embaixador do Estado da Líbia. Segundo o porta-voz do Parlamento, Riel Chemani, a audiência serviu para os dois dirigentes apresentarem as linhas de desenvolvimento dos seus países.
2: Sugeriu que é através de um memorando de entendimento que poderia ser assinado futuramente, os dois parlamentos pudessem caminhar juntos na cooperação parlamentar, estendendo-se para a troca de delegações ao mais alto nível e também ao nível dos deputados e funcionários. Sua Excelência o embaixador transmitiu o convite que foi formulado por Sua Excelência o Presidente do Parlamento da Líbia, a Sua Excelência Presidente da Assembleia da República, para oportunamente visitar o Estado da Líbia.
0: Ainda esta terça-feira, a Presidente da Assembleia da República recebeu a representante residente do Fundo das Nações Unidas para a População. O secretário-executivo da Comissão Econômica das Nações Unidas para a África defende que Moçambique e outros países do continente processem e transformem as matérias-primas localmente para assegurar a criação de mais postos de trabalho, sobretudo para jovens. Clever Gatet falava esta terça-feira em Maputo em conferência de imprensa à saída de um encontro com a ministra dos Negócios Estrangeiros e Cooperação, Maria Manuela Lucas. O representante das Nações Unidas sublinhou que Moçambique dispõe de recursos mineiros que, devidamente explorados, podem fazer a diferença no modelo de desenvolvimento que se projeta para o país.
3: E nós podemos vos garantir que a Comissão Econômica das Nações Unidas para a África, bem como as demais agências das Nações Unidas, estarão convosco neste processo para garantir que levemos todo este processo a bom porto e nada obsta que Moçambique, de facto, alcance o seu potencial com esta assistência que nós nos dispomos a oferecer.
0: O secretário-executivo da Comissão Econômica das Nações Unidas para a África defende igualmente que a transição energética deve estar associada à exploração dos recursos hídricos. No Niassa, uma pessoa sofreu ferimentos graves por conta de um ataque por um leão no último fim de semana no povoado de Manhuri, localidade de Lugenda. A vítima, de 26 anos de idade, por sinal pescador, foi surpreendida pelo animal quando se encontrava

0: exercer atividade pescatória. O porta-voz da 11ª Sessão Ordinária do Conselho dos Serviços de Representação do Estado de Niassa, Paulo Kazimoto, disse que a vítima se encontra em tratamento no hospital local.
1: Por volta das 6 horas, no povoado de Manhur, na localidade de Lugenda, distrito de Majuni, um leão atacou e feriu um nacional de 26 anos, natural e residente em Manhur. Na altura que se deram os factos, a vítima encontrava-se a pescar e foi surpreendido pelo animal.
0: A fonte frisou que foi destacada uma força conjunta da Polícia da República de Moçambique e de fiscais de florestas e fauna bravia para o afugentamento do animal. No estrangeiro, a Organização Mundial da Saúde avançou esta terça-feira que há progressos nos ensaios clínicos de tratamentos e vacinas contra o vírus do Ebola na República Democrática do Congo. O Grupo Consultivo Técnico que analisa os testes reuniu-se a 31 de julho e deverá publicar recomendações no final desta semana, segundo adiantou em conferência de imprensa o responsável interino pela investigação e desenvolvimento da OMS. O especialista Vazemov recordou que até o momento não existem tratamentos nem vacinas cuja segurança e eficácia tenham sido demonstradas para a variante do vírus. Fechamos com a previsão do tempo. A cidade de Tete poderá registrar esta quarta-feira 31 graus Celsius de temperatura máxima, seguida por Maputo e Beira com 29 graus. Xai-Xais, Chimoio, Nampula e Pemba, 28. Inhambane, 27. Vilanculo e Quelimane, 26. E por último, Lixinga, 23 graus Celsius de temperatura máxima. Apresentamos as notícias a esta hora, as próximas às 5 horas.

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5: Depois das notícias, vamos dar seguimento à música variada. Hoje queremos levantar o astral, aliás, de alguém que eventualmente esteja triste.

este. Ainda bem que a nossa emissão está sendo preenchida com música. Acreditamos que o ouvinte já reparou como a vida nos surpreende, não é? A vida é realmente uma caixinha de surpresas, onde, quando nós menos esperamos, saem coisas surpreendentes que mudam completamente a nossa vida. Então, por mais que façamos planos, por mais que sonhemos e tentemos controlar o nosso futuro, há coisas que não estão nas nossas mãos, estão fora do nosso controle, é o que estamos aqui a querer dizer. Então, o melhor a fazer é estarmos preparados para estarmos flexíveis para qualquer coisa que for acontecer. Nesta manhã, já é quase de manhã, esperamos que tenha tido um tempo aceitável para o repouso e esteja também preparado para qualquer situação, esteja bem e possa estar disponível e pronto para qualquer circunstância. O que nós dissemos no passado, ao longo da nossa emissão, é que as coisas más acontecem para que possamos vivenciar experiências agradáveis. Então, fique bem. Vamos ouvir Massucos, o tema Pandira, e Isaú Menezes, que vai nos trazer o tema Lições de Vida. Bom dia.

É isso mesmo, lições de vida, música aqui na Antena Nacional. Não deixe morrer a esperança que existe no seu coração. Não permita que as nuvens escuras que pairam nos seus pensamentos façam duvidar da possibilidade de surgir uma luz para iluminar o seu caminho. Tenha a esperança que dias melhores podem chegar, podem acontecer a qualquer instante. Ao despertar, sempre viva com muita esperança, viva sempre acreditando que tudo pode mudar ou simplesmente acontecer aquilo que tanto deseja. Continue a descansar, a repor as forças para que esteja bem, porque o nosso ouvinte precisa de estar mesmo muito bem. Obrigada mais uma vez pela preferência.

Esta é a Antena Nacional da Rádio Moçambique, para si que está aí bem ligadinho a nós. Agradecemos muito pelo carinho da sua audiência. Desejamos a continuação de um bom descanso e, se for o caso, bom despertar, que hoje a felicidade o abraça forte e faça morada no seu coração. Toda manhã, quando se levantar, este é um conselho que o ouvinte precisa de praticar todos os dias. Toda manhã, quando se levantar, escolha, tome uma decisão para si mesmo, escolha, decida ser feliz e insista nisso todo dia. E assim será, porque algumas coisas que acontecem conosco dependem da nossa decisão. Então, por favor, tenha a continuação de um bom descanso e depois tenha um dia muito, muito, muito feliz na companhia da Antena Nacional.

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0: somos nós quem fazemos. Então, se o amanhecer é o primeiro milagre do dia, agradecer é a primeira coisa que devemos fazer. Então, seja grato e tenha um bom dia.
1: Papai Raul Damásio, na bondade.

Estamos nestes últimos instantes, mais um pequeno espaço de música variada que ainda nos fala, que nos resta, assim é que é. Assim que só neste momento ligou-se a nós, seja bem-vindo, que hoje as esperanças sejam renovadas, as alegrias duplicadas, o lado bom da vida

0: Estimado ouvinte, bem-vindo às notícias apresentadas por Vítor Rufino. O presidente da República, Daniel Chapo, orienta esta quarta-feira em Maputo a cerimónia de abertura da primeira reunião nacional dos chefes de localidades. O encontro vai reunir chefes de localidades de todo o país, constituindo um espaço de capacitação, partilha de experiências e alinhamento estratégico para o reforço da governação local e da prestação de serviços às comunidades. Um comunicado recebido na nossa redação indica que os participantes serão capacitados em matérias ligadas à governação, desenvolvimento local, gestão pública, participação comunitária, gestão de desastres, ordem e segurança públicas. O encontro de 2 dias vai decorrer sob o lema Fortalecendo a Base para um Desenvolvimento Sustentável. E esta terça-feira, o Presidente da República recebeu em audiência a primeira bispa da Igreja Anglicana de Moçambique, Angola, Filomena das Neves. No encontro, foram reafirmados os compromissos de cooperação entre a Igreja e o Estado, bem como o fortalecimento das relações de amizade entre Moçambique e Angola. Em declarações à imprensa, Filomena das Neves destacou a importância da colaboração institucional entre Moçambique e Angola.
1: Como é de vosso conhecimento que somos dois povos irmãos, em que temos tido os nossos desafios, mas estamos aqui para cimentar e fortalecer os nossos laços de cooperação, de amizade entre Angola e Moçambique. E sendo eu a bispa e mulher, eu acho que tenho também uma missão de criar pontes entre homens e mulheres, pontes entre gerações, pontes entre a Igreja e a sociedade, pontes entre Moçambique e Angola.
0: Primeira bispa da Igreja Anglicana de Moçambique e Angola, Filomena das Neves, falando à imprensa após ser recebida pelo Presidente da República, Daniel Chapo. O governo quer colocar Moçambique na rota do turismo de alto padrão internacional conectado à economia azul. Neste sentido, o Conselho de Ministros aprovou esta terça-feira a criação da Zona Especial do Turismo de Golfe na província de Inhambane. O porta-voz do Conselho de Ministros disse em conferência de imprensa que a Zona Especial do Turismo de Inhambane é uma região com características naturais e de interesse estratégico para o Estado.
2: A Zona Especial para o Turismo de Golfe da Praia de Inhambane é uma área territorial com características naturais de interesse estratégico do Estado, orientada para o desenvolvimento integrado da indústria do turismo, de golfe e de atividades económicas conexas. Este território compreende áreas localizadas tanto na província de Inhambane, como dissemos, nos distritos de Vilanculo, Inhassorro, Massinga, Jangamo, Zavala e Govuro, e ainda outros distritos a ser identificados.
0: Esta terça-feira, o Executivo aprovou igualmente a Estratégia do Turismo de Negócios em Moçambique para o período 2026-2030. O Ministro da Justiça, Assuntos Constitucionais e Religiosos defendeu esta terça-feira em Maputo que o sistema penitenciário deve privilegiar a reabilitação e a reinserção social dos condenados. Segundo Mateus Saizi, os estabelecimentos prisionais devem assumir um papel transformador, preparando os reclusos para o regresso à sociedade como cidadãos responsáveis, capazes de reconstruir as suas vidas e contribuir para o desenvolvimento do país. O governante reconhece que o setor ainda enfrenta desafios, incluindo a necessidade de modernização das infraestruturas penitenciárias e o reforço do quadro legal com vista a aumentar a capacidade e a eficácia do sistema.
3: Apesar dos progressos alcançados, o sistema penitenciário nacional continua a enfrentar desafios que exigem uma resposta firme e coordenada. A superlotação dos estabelecimentos penitenciários, a necessidade de modernização das infraestruturas, a melhoria das condições de trabalho dos funcionários, o reforço da inteligência penitenciária.
0: O Ministro da Justiça, Assuntos Constitucionais e Religiosos, Mateus Saizi, falava na abertura do 11º Conselho Coordenador do Serviço Nacional Penitenciário. 98 quilômetros de estradas danificadas pelos eventos climáticos extremos no distrito de Arata e Nampula estão a ser intervencionados no âmbito da resposta à emergência. Trata-se dos troços que ligam Namapa Sede, Udinepa e Namapa Sede, na Miroa,

0: dados importantes para o escoamento de produtos agrícolas para outras regiões. O diretor do Serviço Distrital de Planeamento e Infraestruturas de Herati, Anselmo Namahura, disse que as obras de reabilitação estão a ser executadas por dois empreiteiros e incluem a construção de aquedutos, drifts, pontões, valas de drenagem e sanjas.
1: Devido à última época chuvosa que deixou a estrada muito degradada, então por conta disso, através da ANE foi posicionado um empreiteiro para fazer a reposição do troço. Ao passo que o troço na mapa sede para Namiroa é um trabalho de rotina, foi feita uma intervenção há 2 anos e agora está depois trabalho de rotina para manter o estado da via de acesso.
0: 98 quilômetros de estradas danificadas pelos eventos climáticos extremos no distrito de Herati e Nampula estão a ser intervencionados no âmbito da resposta à emergência. Na província de Gaza, mais de 80 mil pessoas vítimas das cheias e inundações deste ano beneficiaram de assistência multiforme nos últimos 3 meses no âmbito da execução do projeto de assistência humanitária. Trata-se de uma ação conjunta de emergência em resposta às cheias e inundações desenvolvida por 12 organizações não governamentais lideradas pela CAI Moçambique, com financiamento do Reino dos Países Baixos. Durante a execução do projeto, foram reabilitadas em vários distritos da província de Gaza 40 furos de água e mais de 1000 casas que tinham sofrido durante as enxurradas. Na atualidade internacional, o líder do partido Mkhonto Wesizwe, Jacob Zuma, nomeou o filho Duduzane Zuma para o cargo de primeiro vice-presidente da organização. O novo dirigente, nascido em Moçambique, substitui o antigo juiz John Hlophe, que mantém a chefia da bancada parlamentar. Para o cargo de segundo vice-presidente foi indicada Lindiwe Mtshali. Segundo o porta-voz do partido, as mudanças visam construir uma organização mais disciplinada e unida na África do Sul. Fechamos com a previsão do tempo. A cidade de Tete poderá registrar esta quarta-feira 31 graus Celsius de temperatura máxima, seguida por Maputo e Beira com 29 graus. Xai-Xai, Chimoio, Nampula e Pemba 28, Inhambane 27, Vilanculi e Quilimane 26 e por último Lixinga 23 graus Celsius de temperatura máxima. Apresentamos as notícias a esta hora, as próximas às 6 horas, inseridas no Jornal da Manhã.

0: Muito bom dia Moçambique, bom dia estimado ouvinte, bem-vindo ao Jornal da Manhã da Rádio Moçambique, edição desta quarta-feira. Em destaque nesta manhã, o Ministério Público em Inhambane ameaça suspender atividades de alguns estabelecimentos que permitem acesso de menores aos clubes de diversão noturna. As perdas na presente safra de ananás em Xibabava, na província de Sofala, já ultrapassam as 45 mil toneladas. É quase a metade da produção esperada pelo distrito. E a falta de licenciamento trava a exportação de cerca de 100 mil toneladas de minérios das areias pesadas de Chibuto, que se encontram armazenadas junto à doca da praia de Xongwen, em Gaza. No estrangeiro, a Amnistia Internacional exige que a África do Sul trave de imediato os grupos radicais que atacam migrantes e empresários estrangeiros. São apenas os destaques da presente edição do Jornal da Manhã. Pelo país e região austral do continente estão posicionados vários profissionais que garantem este jornal. Em nome de todos estes profissionais, recebo os cumprimentos de Francisco Giatti, que está na sonorização, Gerson Jamice nas notícias, eu sou Adérito Lipang na edição e apresentação. Votos de ótima escuta. Como é habitual, o jornal começa com a atualização da informação em notícias do país e do mundo. As notícias são hoje apresentadas pelo jornalista Gerson Jamice. Gerson, bom dia.
1: Aderido Lipang e ouvinte, muito bom dia. O Presidente da República, Daniel Chapo, orienta hoje em Maputo a cerimónia de abertura da primeira reunião nacional dos chefes de localidades. O encontro vai reunir chefes de localidades de todo o país, constituindo um espaço de capacitação, partilha de experiências e alinhamento estratégico para o reforço da governação local e da prestação de serviços às comunidades. Um comunicado recebido na nossa redação indica que os participantes serão capacitados em matérias ligadas à governação, desenvolvimento local, gestão pública, participação comunitária, gestão de desastres, ordem e seguranças públicas. O encontro de 2 dias vai decorrer sob o lema Fortalecendo a Base para um Desenvolvimento Sustentável. E esta terça-feira, o Presidente da República recebeu em audiência a primeira bispa da Igreja Anglicana de Moçambique e Angola, Filomena das Neves. No encontro foram reafirmados os compromissos de cooperação entre a Igreja e o Estado, bem como o fortalecimento das relações de amizade entre Moçambique e Angola. Em declarações à imprensa, Filomena das Neves destacou a importância da colaboração entre os dois países.
2: Como é de vosso conhecimento que somos dois povos irmãos, em que temos tido os nossos desafios, mas estamos aqui para cimentar e fortalecer os nossos laços de cooperação, de amizade entre Angola e Moçambique. E sendo eu a bispa mulher, eu acho que tenho também uma missão de criar pontes entre homens e mulheres, pontes entre gerações, pontes entre a Igreja e a sociedade, pontes entre Moçambique e Angola.
1: Primeira bispa da Igreja Anglicana de Moçambique e Angola, Filomena das Neves, falando à imprensa após ter sido recebida pelo Presidente da República, Daniel Chapo. O governo quer colocar Moçambique na rota do turismo de alto padrão internacional conectado à economia azul. Neste sentido, o Conselho de Ministros aprovou esta terça-feira a criação da Zona Especial do Turismo de Golfe na província de Inhambane. O porta-voz do Conselho de Ministros, Inocêncio Impisa, disse em conferência de imprensa que a Zona Especial do Turismo de Inhambane é uma região com características naturais e de interesse estratégico para o Estado.
3: Este território compreende áreas localizadas na província de Inhambane, nos distritos de Vilanculo, Inhassorro, Massinga, Jangamo, Zavala e Govuro, e ainda outros distritos a ser identificados.
1: Esta terça-feira, o Executivo aprovou igualmente a Estratégia do Turismo de Negócios em Moçambique para o período 2026-2030. O Ministro da Justiça, Assuntos Constitucionais,

0: institucionais e religiosos defendeu esta terça-feira em Maputo que o sistema penitenciário deve privilegiar a reabilitação e a reinserção social dos condenados. Mateus Sais reconhece, no entanto, que o setor ainda enfrenta desafios, incluindo a necessidade de modernização das infraestruturas penitenciárias e o reforço do quadro legal, com vista a aumentar a capacidade e eficácia do sistema.
1: A superlotação dos estabelecimentos penitenciários, a necessidade de modernização das infraestruturas, a melhoria das condições de trabalho dos funcionários, o reforço da inteligência penitenciária, o combate à criminalidade organizada no meio prisional e o aperfeiçoamento do quadro jurídico constituem prioridades que reclamam soluções inovadoras e sustentáveis.
0: O ministro da Justiça, Assuntos Constitucionais e Religiosos, Mateus Sais, falava na abertura do 11º Conselho Coordenador do Serviço Nacional Penitenciário. 98 quilómetros de estradas danificadas pelos eventos climáticos extremos no distrito de Herat, em Nampula, estão a ser intervencionados no âmbito da resposta à emergência. Trata-se de troços que ligam Namapacede, Odinepa e Namapacede, Namiroa, considerados importantes para o escoamento de produtos agrícolas. O diretor do Serviço Distrital de Planeamento e Infraestruturas de Herat, Anselmo Namahura, disse que as obras de reabilitação incluem a construção de aquedutos, drifts, pontões e valas de drenagem.
2: Devido à última época chuvosa que deixou o tratamento degradado. Então, por conta disso, através da ANE foi posicionado um empreiteiro para fazer a oposição do troço. Ao passo que o troço na mapa sede para Namiroa é um trabalho de rotina. Foi feita uma intervenção há 2 anos e agora está depois trabalho de rotina para manter o estado da linha de acesso.
0: 98 quilómetros de estradas danificadas pelos eventos climáticos extremos no distrito de Herat, em Nampula, estão a ser intervencionados no âmbito da resposta à emergência. Na atualidade internacional, o líder do partido Umkhonto weSizwe, Jacob Zuma, nomeou o filho do Duzane Zuma para o cargo de primeiro vice-presidente da organização. O novo dirigente, nascido em Moçambique, substitui o antigo juiz John Thope, que mantém a chefia da bancada parlamentar. Para o cargo de segundo vice-presidente foi indicada Lindiwe Nkali. Segundo o porta-voz do partido, as mudanças visam construir uma organização mais disciplinada e unida na África do Sul. Ao 20, apresentamos as notícias das 6. Acompanhe as próximas pontualmente às 7 horas.

0: Vamos conhecer a seguir a previsão do tempo para esta quarta-feira. Aurélio Domingos é o meteorologista em serviço. Aurélio, bom dia.
1: Bom dia. Para todo o país prevê-se céu pouco nublado a limpo, neblinas ou nuvens matinais. Vento de sul-oeste a nordeste fraco a moderado. Temperaturas máximas previstas em graus Celsius. Tete, 31. Maputo Beira, 29. Xai-Xai, Chimoio, Nampula e Pemba, 28. Inhambane, 27. Vilanculo e Climane, 26. E por fim, a cidade de Xinga, com 23 graus Celsius. É tudo, muito bom dia.

0: No ar o Jornal da Manhã da Rádio Moçambique, edição de quarta-feira, num dia em que a atualidade será dominada por um encontro histórico. É a primeira reunião nacional dos chefes das localidades. O encontro será dirigido pelo presidente da República, Daniel Chapo, aqui na cidade de Maputo. Noutras notas da atualidade, o governo aprovou a criação da zona especial do turismo de golfe na província de Inhambane. Toda a informação com o jornalista Leopoldo Agapito.
1: O Executivo considera a decisão estratégica porque vai colocar Moçambique na rota do turismo de alto padrão internacional

0: conectado à economia azul. Estes dados foram partilhados nesta terça-feira em Maputo pelo porta-voz do Conselho de Ministros em conferência de imprensa que marcou o final da reunião do governo. Inocêncio Mpisa anotou que a Zona Especial do Turismo de Inhambane é uma região com características naturais e de interesse estratégico para o Estado.
1: Este território compreende áreas localizadas na província de Inhambane, nos distritos de Vilanculo, Inhassoro, Massinga, Jangamo, Zavala e Govuro, e ainda outros distritos a ser identificados.
0: Inocêncio Mpisa disse ainda que o governo, nesta terça-feira, aprovou igualmente a estratégia do turismo de negócio em Moçambique, denominada MAIS, para o período 2026-2030. Este turismo está voltado para reuniões, conferências e feiras.
1: O mercado global do MAIS arrecadar um valor superior a $900 milhões, com crescimento sustentado até 2030. Despesa turística do MAIS espera-se 4 vezes superior à de turismo de lazer. A sazonalidade contribuir para a ocupação hoteleira mais equilibrada durante todo o ano. O impacto económico que em cada grande evento gera-se receitas para hotéis, transportes, restauração, comércio e serviços especializados.
0: Porta-voz do Conselho de Ministros, Inocêncio Mpisa. Nesta terça-feira, o governo aprovou igualmente o regulamento da Lei do Caju. O documento aborda a cadeia de valor do caju nos aspectos ligados ao fomento, produção, secagem, embalagem, armazenamento, transporte, comercialização e exportação.
2: Quando são 6 horas e 12 minutos, seguimos para as capitais provinciais para retratar o país em informação. Ainda não há consenso no seio da população da zona de Mudada, no distrito de Matutuíne, província de Maputo, quanto à viabilização do projeto de venda de cimento produzido por uma fábrica local a um preço acessível para aquela comunidade. A notícia é trazida por Stélio Manhissa.
3: É que no princípio deste ano, os moradores das redondezas da fábrica de cimento do Gongo exigiam a alocação de um ponto de venda daquele material de construção a um preço acessível por alegadamente residirem na zona de produção. O assunto foi inclusive mediado pelo secretário de Estado na província de Maputo, Henrique Bongés, que, depois de entendimento com as partes, deixou orientações claras sobre como devia ser gerido o negócio pela comunidade.
4: Não é acabar a vender cimento, 1, 2, 3, 4, 5, dividir, toma, desaparecer daqui. Vão receber a primeira tranche, vão vender, vão comprar outro, mas o preço é preço da fábrica que vocês vão vender com ela. Para essa nossa população aqui. Façam bem as matemáticas para essa coisa da empresa você não cair. Já resolvemos o problema.
3: Sim, resolveu teoricamente, mas as matemáticas até hoje não estão a bater. Volvidos mais de 6 meses, a população de Mudada ainda não encontrou melhor fórmula para gerir o cimento a ser dado pela Dugongo, tal como atesta a administradora de Matutuíne, Dulce Canhemba.
5: Já não é o problema do governo, é o problema deles, a organização deles como população. Porque onde se sabe que o fim é lucrativo, já começa o problema. Quem fica? Quem gera? Qual será a finalidade desse valor? É só a população dizer que traga-nos o cimento, porque o primeiro lote é oferta para eles. Não tem custos para a população. Nós estamos à espera que a população venha nos dizer que já estamos prontos e vamos avançar.
3: O governo, junto dos gestores daquela unidade fabril, equacionam disponibilizar na zona de Mudada, numa primeira fase, um contentor com cerca de 300 sacos de cimento a serem vendidos a um preço relativamente mais baixo que o comum. Moinkset Samanau Basílio Taponamavad. Eu sou Stélio Manhissa, da cidade da Matola. Bom dia.
2: Muito bom dia. Seguimos agora em Inhambane, onde o Ministério Público ameaça suspender atividades de alguns estabelecimentos que permitem o acesso de menores aos clubes de diversão noturna. O detalhe por Horácio Romão. Horácio, bom dia.
6: Bom dia, Lipang. Uma saudação extensiva ao estimado ouvinte. Antes de escalpelizar o tema, portanto, vou neste momento fazer alguma descrição sobre a manhã daqui, portanto, na capital provincial. Está uma manhã fresca, com céu pouco nublado e também a temperatura máxima prevista, tal como já anunciado, é de 27 graus centígrados aqui na chamada Terra de Boa Gente.

0: As avenidas e ruas da cidade, as pessoas agasalhadas, estão em movimento rumo a vários destinos à busca do sustento. E aí na capital moçambicana, Lipangue?
1: A cidade de Maputo também acordou com uma manhã fria e o movimento este é intenso pelas artérias, com os cidadinos já se dirigiram aos seus postos de trabalho e também os estudantes que se dirigem às suas escolas. E vamos de imediato a esta nota, que até destaque neste jornal. O Ministério Público aí em Inhambane ameaça suspender a atividade de alguns estabelecimentos que permitem acesso de menores aos clubes de diversão noturna. Horácio.
0: É verdade, Lipanque, a frequência de crianças nestes locais ocorre sobretudo nas cidades de Inhambane, Maxixe, Vilanculo e nos distritos de Zavala, Inharime, Morrombene e Masinga. Nestas regiões, os clubes de diversão noturna também se transformam em prostíbulos. O procurador afeto à secção de família e menores na Procuradoria Provincial de Inhambane, Moraes Bambu, disse que já foi dado ultimato aos proprietários de estabelecimentos de recreação e hotéis no sentido de se conformar com a lei. Bambu recordou que a lei 6/99 de 2 de fevereiro proíbe o acesso de menores aos clubes de diversão noturna, venda e consumo de bebidas alcoólicas a menores de 18 anos e o seu cumprimento é obrigatório.
2: Não tem pelo menos o privilégio de chamar a atenção, de dizer, olha lá, minha filha, tu não podes ficar aqui, é menor. Meu filho, tu não podes ficar aqui, é menor. A própria lei já tem a sua penalização disso. Os proprietários vão ter que responder criminalmente. É um desafio que nós lançamos. Não tem como. Não pode nem deve. Queremos deixar as crianças crescer como nós também crescemos.
0: Moraes Bambu, procurador afeto à secção de família e menores na Procuradoria Provincial de Inhambane, e a necessidade de os proprietários de estabelecimentos de diversão noturna respeitarem a lei que proíbe o acesso de menores de 18 anos a estes locais. Mungisetu Kuranzeka, nga uvemunhu wokhutala kakutira kasikwanisatiku. Horácio Romão, Inhambane.
1: O Núncio Apostólico de Moçambique diz que a convivência pacífica interreligiosa que se caracteriza na província do Niassa representa o compromisso dos diversos segmentos com a paz e o desenvolvimento sustentável das comunidades. Mércio João.
3: Dom Luís Cárdaba, que falava esta terça-feira em Lixinga, mostrou-se satisfeito pelo ambiente unificado dos diversos estratos religiosos, o que, no seu entender, concorre para a construção de uma sociedade rica espiritualmente. O religioso disse na ocasião que a pacificação, o perdão e o amor interreligioso representam a identidade moçambicana que fortalece o crescimento acelerado da sociedade. Dom Luís Cárdaba recordou ainda que a busca incessante por consensos que se transformam em paz, união e harmonia social deve ser diária e praticada por cada cidadão, independentemente da sua congregação religiosa.
4: Gostei também muito da convivência pacífica entre os cristãos, também alguns irmãos de outras confissões cristãs, e a população muçulmana. Isto é muito importante, a identidade moçambicanaísta, não? Que durante muito tempo, séculos, os cristãos muçulmanos conviveram juntos, fraternalmente, sem problemas. E temos famílias que são mistas. Graças a Deus, o terrorismo de Cabo Delgado, este extremismo de alguns poucos, ainda não chegou aqui. Esperemos que não chegue nunca. Que as famílias todas aqui, que Niassa fique nas raízes da tradição cultural moçambicana de paz, fraternidade e convivência.
3: Dom Luís Cárdaba, Núncio Apostólico de Moçambique, e a necessidade do fortalecimento da união, tolerância e convivência harmoniosa entre religiosos do país. O religioso falava esta terça-feira em Lixinga, no fim da sua visita de 8 dias à província de Niassa. Ambujangam, Quende Tukamulane, Pakujorja Quendes, e a Matala Gachituku com Moçambique. De Lixinga, Mércio João.
1: Dissemos que a atualidade será marcada hoje por um encontro histórico, é a primeira reunião nacional dos chefes das localidades. O encontro será dirigido pelo presidente

0: dar pública Daniel Chapo. A província de Nampula leva a esta reunião, tanto dos chefes das localidades de todo o país, que arranca esta quarta-feira em Maputo, temáticas relacionadas à segurança, tranquilidade, paz e investimentos para o desenvolvimento das comunidades. Albano Xavier, bom dia.
1: Bom dia, Dera Tulipanga. Afirmativo, falando em representação dos chefes das 143 localidades da província de Nampula, Albertino Saidi indicou que estes são os principais temas que Nampula vai aflorar, sem descurar assuntos ligados à transitabilidade e acesso aos serviços básicos às zonas mais recônditas. Albertino Saidi disse que esta é uma oportunidade ímpar de estar diante do chefe de Estado moçambicano e outros chefes de localidades de todo o país para buscar soluções dos problemas das comunidades.
2: Mas, acima de tudo, mexe a nós aquilo que é a segurança e a tranquilidade pública. É que mexe a nós, porque isso é que traz desenvolvimento. Então, um dos desafios que nós vamos discutir com a sua excelência Presidente é relativo a como é que nós poderemos estar a viver em convivência com as nossas comunidades para a preservação da paz, a unidade nacional. E do resto são as situações, desafios de dia a dia para crescer o desenvolvimento econômico e sustentável ao nível das nossas comunidades. Como sabeis, nós somos as pessoas diretas, ligadas à vida do povo, porque é que estamos na base. Então, nós estamos a trazer aquilo que são as dificuldades e o crescimento, porque não porque tudo só nasce na dificuldade. Nós sabemos muito bem, se estamos a fazer uma comparação, alguma coisa está a progredir ao nível das comunidades. Então tem a situação de infraestruturas, não é? A situação de vias de acesso, a situação de serviços básicos. Então são questões que nós vamos colocar lá.
1: Albertino Saidi, representante dos chefes das 143 localidades da província de Nampula, quando se despediam do secretário de Estado de Nampula rumo a Maputo. Amosi, Nemorer em Moçambique, Ekalé, Elapo e Amorretele. Albano Xavier, Nampula.
0: No distrito, melhor, em Cabo Delgado, a presença de famílias deslocadas devido ao terrorismo proveniente dos distritos circunvizinhos continua a pressionar os serviços básicos. Já a preocupação é relatada por Domingos Paulo.
3: O administrador distrital de Moeda disse que, como resultado da pressão exercida sobre os serviços básicos, são notórios enchentes de cidadãos que procuram atendimento nas várias instituições públicas. Atanásio Amba explicou que, em consequência desta situação, cidadãos queixam-se de alegada morosidade no atendimento, o que afeta negativamente as suas vidas. O dirigente avançou que atualmente está complicado assegurar os cidadãos para que saiam satisfeitos quando procuram hospital, escola, serviços bancários, uma vez que a oferta está aquém da demanda.
4: Por causa deste acolhimento de muita população de distrito e vizinho, então os nossos serviços ficam sobrecarregados. E é normal ouvir reclamações sobre o atendimento em algumas instituições. Isto, na maior parte das vezes, se deve à sobrecarga que os serviços sofrem. Daí queremos apelar para quem é competente, portanto, a reparar o distrito de Moeda, não como único distrito, mas o distrito de Moeda como quem acolhe cerca de 5 distritos. Então, se é o banco que deve aumentar os recursos bancários, porque Moeda não atende apenas Moeda. Idem para educação, saúde, infraestrutura, todas as áreas devem reparar Moeda como sendo o centro de acolhimento de cidadãos de quase 5 distritos que procuram o atendimento nas diversas áreas.
3: Atanásio Amba, administrador distrital de Moeda, e o impacto da movimentação de famílias devido aos ataques terroristas desde 2017 na província de Cabo Delgado, onde para a zona norte, o distrito de Moeda tem sido o primeiro ponto considerado relativamente seguro.

0: Muchi. 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Pemba, Domingos Paulo, bom dia.
1: Muito bom dia. No distrito de Moeda, em Cabo Delgado, presença de famílias deslocadas devido ao terrorismo provenientes dos distritos circunvizinhos continua a pressionar os serviços básicos. Já e seguimos agora a Tete. Mais de 5 mil famílias de três localidades do distrito de Caora Bassa vão beneficiar este ano de água potável, visando assegurar o bem-estar das comunidades. Esta boa nova é trazida por Isaura Afonso. Isaura, bom dia.
2: Muito bom dia. Os beneficiários são residentes das localidades de Nhabando, Xintolo e Xitimacede, onde grande parte da população continua a recorrer às fontes alternativas para satisfazer as necessidades diárias de consumo doméstico. Para reverter este cenário, decorrem trabalhos de perfuração para a construção de três sistemas de abastecimento de água, constituídos por reservatórios elevados e rede de distribuição, incluindo fontanários públicos. O administrador do distrito de Caora Bassa disse que a iniciativa visa reduzir as dificuldades de acesso ao líquido precioso e melhorar as condições de saúde, além de higiene das famílias, e diminuir o tempo gasto. Mendes Cardoso explicou que a entrada em funcionamento destes sistemas contribuirá igualmente para a redução de doenças de origem hídrica.
3: Nós estamos com um nível de funcionamento de quase 64% de abastecimento de água, que ainda é preocupante para nós, porque o número que nós gostaríamos de ter é atingir aproximadamente 95% a 100% de abastecimento de água. Mas é preciso também perceber que cada dia que passa as pessoas vão nascendo, vão aumentando as suas famílias e tal, a necessidade de água sempre vai crescer. Tivemos algum impasse porque os furos foram abertos, faltava fazer o revestimento, mas sentimos que uma articulação com a província que vinha sendo feita com o apoio do fundo 2.75, que não foi alocado no ano passado. Então esperamos que este ano, depois havendo a alocação deste fundo, que possa aumentar aquilo que é a capacidade de fornecimento de água a nível da nossa população.
2: Mendes Cardoso, administrador do distrito de Caora Bassa, e os ganhos que poderão advir com os novos sistemas de abastecimento de água nas localidades de Nhabando, Xintolo e Xitimacede. Concluímos este contacto num dia em que a temperatura está fria, está um dia frio nesta hora da manhã, mas verifica-se movimentação de toda a gente, quer alunos e adultos, cada um para os seus afazeres. Mas mesmo assim, dissemos, Uedue, ngati gareta kanguarira, ngati tewe zemito, yeje utano kutitirambe takasimba. Isaura Afonso, em Tete.
1: Já terminou a primeira fase de reabilitação do Hospital Geral de Kilimani, na Zambésia, orçada em 3,5 milhões de dólares, o equivalente a 224 milhões de meticais. Ernesto Missage, este é um financiamento do Programa das Nações Unidas para o Desenvolvimento, PNUD. Ernesto, bom dia.
4: Bom dia. A informação foi avançada pelo diretor daquela unidade sanitária, Vicente do Rosário. A fonte explica que as obras iniciadas no ano passado concluíram a requalificação de diversos compartimentos.
5: A entrega da obra, por questões administrativas, faltam pequenos acertos que a empresa está a concluir, mínimos mesmo. Então, praticamente a obra já terminou. Agora, aguardando-se a data para a inauguração.
6: O apetrechamento, os equipamentos já estão lá disponíveis.
5: Temos previstos equipamentos novos, imagiologia, radiologia, raio-x. Os outros equipamentos, por exemplo, de bioquímica, hemograma, expectativas de novos equipamentos. Pedi que se trocassem todas as camas para camas articuladas, porque são mais fáceis de gerir em algum momento os doentes em situação de urgência.
4: O diretor do Hospital Geral de Kilimani diz que agora mobiliza-se outro pacote de financiamento para a reabilitação de outros setores.
5: Há esforços, há uma preocupação, inclusive do próprio parceiro de cooperação e nossa,

de reabilitar outros serviços, principalmente o serviço de medicina e pediatrias, que na verdade foi a infraestrutura que chamou mais a atenção do público a quando da passagem do ciclone Fred. Pois embora tenhamos tentado da passagem

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São 6 horas e 30 minutos. Vamos aos destaques deste Jornal da Manhã. Ministério Público em Inhambane ameaça suspender a atividade de alguns estabelecimentos que permitem acesso de menores aos clubes de diversão noturna. Perdas de ananás na presente safra em Xibabava, na província de Sofala, ultrapassam 45 mil toneladas. É quase a metade da produção esperada pelo distrito. E a falta de financiamento trava a exportação de cerca de 100 mil toneladas de minérios das areias pesadas de Chibuto, armazenadas junto à doca da Praia de Xunguene, em Gaza. No estrangeiro, a Amnistia Internacional exige que a África do Sul trave de imediato os grupos radicais que atacam migrantes e empresários estrangeiros. São, portanto, os destaques do Jornal da Manhã desta quarta-feira, dia em que o Presidente da República orienta a primeira reunião nacional dos chefes das localidades.

0: Novo contacto com o meteorologista Aurélio Domingos para recapitular a previsão do tempo para hoje. Uma vez mais, bom dia, Aurélio Domingos.
1: Bom dia. Para todo o país, prevê-se céu pouco nublado a limpo, neblinas ou nuvens matinais. Vento de sueste a nordeste fraco a moderado. Temperaturas máximas previstas em graus Celsius. Tete, 31. Maputo Beira, 29. Xai-Xai, Chimoio, Nampula e Pemba, 28, Inhambane, 27, Vilanculo e Climane, 26, por fim, a cidade de Lixinga, com 23 graus Celsius. De tudo, muito bom dia.

daqui a sensivelmente uma hora, ou seja, quando forem 7 horas e 30 minutos, no nosso espaço de entrevista, o Café da Manhã, vamos hoje perspectivar a primeira reunião nacional dos chefes das localidades. A nossa convidada é a diretora nacional da administração local no Ministério da Administração Pública e Função Pública, Cândida Moiano, ouvinte, como sempre está convidado a participar através de mensagens nas habituais páginas do Facebook, Jornal da Manhã, Rádio Moçambique e Rádio Moçambique.

0: Regressamos à ronda pelas capitais provinciais. A invasão dos corredores ecológicos, a expansão da agricultura e exploração mineira intensifica o conflito homem-fauna bravia no Parque Nacional de Chimanimani, no distrito de Sussundenga, em Manica. O detalhe por Nelson Mainato.
1: A situação provocou a morte este ano de 3 pessoas e a destruição de campos agrícolas. A gestão do parque enfrenta a falta de efetivo para fiscalizar uma área com mais de 2.300 km². O administrador do Parque Nacional de

0: Chimaniman, Leonel Masikama, salientou que o número reduzido de fiscais torna quase impossível travar a ocupação das rotas usadas pelos elefantes na busca por água e alimento.
1: A fauna previa é da pertença do Estado. Estado somos todos nós. Devemos estar envolvidos na proteção das nossas comunidades, na proteção desses recursos para gerar renda e garantir o bem-estar das nossas mesmas comunidades. Temos que apoiar as nossas comunidades a usar a terra como deve ser, de acordo com a planificação feita conjuntamente com as mesmas comunidades, nos planos distritais do uso de terras. Tem áreas delimitadas para agricultura, áreas delimitadas para assentamentos humanos, tem corredores ecológicos, mas o que se verifica neste momento, os corredores ecológicos são todos eles perturbados. E são esses corredores ecológicos onde a nossa fauna circula. E, mais que nunca, a vida do ser humano está em primeiro lugar. Então, temos que estar engajados todos para garantir que esta fauna não seja o elemento de perigo para a vida do ser humano.
0: Para minimizar o impacto até que haja um reforço de meios, a administração do parque aposta na conscientização das lideranças locais, na demarcação correta dos solos e na aplicação de técnicas comunitárias de afugentamento, como o uso de vedações e blocos com piripide. Mutendere, Onadikana, Tikalitense, Tidabatana. Da cidade de Chimoio para a Rádio Moçambique, Nelson Mainato.
2: E a falta de licenciamento está a travar a exportação de cerca de 100 mil toneladas de minérios das areias pesadas de Chibuto, que se encontram armazenadas junto à doca da praia de Xungwene, em Gaza. Um detalhe por Alfredo Mianga. Alfredo, bom dia.
3: Muito bom dia. O secretário de Estado em Gaza, que avançou a informação, indicou que o processo de licenciamento da doca de Xungwene está sendo tramitado ao nível central, de modo a permitir o arranque da exploração da exportação dos minérios para o mercado asiático. Jaime Neto diz que o licenciamento daquela infraestrutura está igualmente dependente da aquisição de dois rebocadores, um processo que, segundo o dirigente, poderá ser concluído nos próximos dias.
4: Neste momento, na doca de Xungwene, temos cerca de 100 mil toneladas de produtos e da mineração que esperam pela exportação, mas não podem o fazer neste momento porque o licenciamento ainda não está concluído e é dependente da aquisição de dois rebocadores e este processo está em curso a nível central e nós acreditamos que a qualquer momento pode-se concluir e eles puderem fazer a exportação.
3: O governante destaca a importância do início da exploração dos minérios de areias pesadas de Chibuto, de modo a permitir a rápida recuperação da empresa Disheng depois de danos que sofreu com as enxurradas deste ano.
4: Para nós é importante que a exportação inicie aqui em Xungwene, porque também vai capacitar a empresa para melhorar a sua produção, mas também tem a componente de assistência às comunidades naquilo que é o cumprimento do contrato mineiro que eles têm. Então há várias atividades que devem ser desenvolvidas para cumprir este contrato mineiro e neste momento não pode fazer nenhuma responsabilidade social porque a empresa precisa de se capacitar financeiramente.
3: Secretário de Estado em Gaza, Jaime Neto, e as ações em curso com vista a dar o início à exportação dos minérios extraídos das areias pesadas de Chibuto a partir da doca de Xungwene. Wingset, Ranza Kurula Nintuanano. Muito bom dia.
2: Bom dia. As perdas na presente safra de ananás em Xibabava, província de Sofala, já ultrapassam as 45 mil toneladas. É quase a metade da produção esperada pelo distrito. Jorge Johnny.
5: Por um lado, o excesso de chuvas provocou a podridão da fruta e, por outro, a falta de meios de conservação por parte dos produtores conduziu ao mesmo resultado. O diretor do Serviço Distrital das Atividades Económicas de Xibabava, Elder Amis, aponta a falta de vias de acesso como um obstáculo ao escoamento da produção. No dizer de Elder Amis, há enormes quantidades de

0: Ananás a deteriorar-se ou em campo ou já nas mãos dos produtores à espera de escoamento. O responsável indicou que o distrito já comercializou nesta safra 74 mil toneladas da fruta das cerca de 88 mil planeadas.
1: Nós acreditamos que cerca de 30% da produção, o nosso plano era de 123 mil toneladas nesta campanha. Se perdeu por causa desse fator inundação e corte da estrada, porque o ananás não tem muito tempo de prateleira e houve perdas significativas, sobretudo na localidade de Panja, onde mais ou menos cerca de 60% da produção da primeira época ficou perdida por dois fatores: excesso de chuva e a intransitabilidade para a zona sul. Este aqui é um grande calcanhar daquilo, porque o ananás geralmente é feito comercialização com produtores locais e alguns revendedores, na sua maioria da zona sul.
0: Com a materialização do projeto de implantação de uma fábrica de processamento de ananás em Muxungwe, recentemente anunciado, espera-se a redução das perdas da fruta. 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Jorge Johnny, Nabeira.
2: A Ordem dos Advogados de Moçambique aposta na digitalização e modernização desta instituição de carreira jurídica. O detalhe com a jornalista Jacinta Nhamitambo.
3: A bastonária da Ordem dos Advogados de Moçambique pretende, com a iniciativa, não só modernizar os seus serviços, mas também trabalhar mais próximo dos cidadãos. Terra Dai assegura que, para além da digitalização, quer reforçar a promoção da igualdade de género na Ordem dos Advogados de Moçambique.
4: Vamos aproximar-nos através da digitalização dos nossos serviços, que é um dos nossos maiores desafios, mas também apostas. Visitas regulares aos conselhos provinciais, canais permanentes de comunicação e maior permanência e participação dos membros nas decisões institucionais. Quando apresentamos o nosso programa, uma das bandeiras era efetivamente a agenda nacional da bastonária, que era a presença efetiva e regular nas províncias. Isto irá iniciar já para o mês, conforme acordado, porque uma ordem distante deixa de representar os seus membros, e não é isto que nós pretendemos. Queremos uma ordem mais próxima dos advogados e que também fortaleça a própria advocacia.
3: Terra Dai falava em entrevista à Rádio Moçambique sobre os desafios do seu mandato de 3 anos como bastonária da Ordem dos Advogados de Moçambique. A bastonária considera que a sua eleição a este cargo demonstra o reconhecimento pela sociedade das qualidades e competências das mulheres moçambicanas.
4: A minha eleição, no meu entender, demonstra que as instituições evoluem quando valorizam o mérito, a competência e a visão, acima de tudo. Gostava de ser lembrada como uma bastonária que aproximou a ordem dos advogados, que esta é uma das reclamações dos nossos membros, e, acima de tudo, a sociedade também. Não é por acaso que o nosso lema adotado para este mandato é uma ordem forte, para uma advocacia digna e respeitada ao serviço do advogado e da sociedade. A igualdade não se constrói através de discursos necessariamente, constrói-se criando oportunidades. Vamos incentivar maior participação feminina nas estruturas da ordem. Quando defendemos maior inclusão das mulheres, não estamos a defender privilégios. Antes, pelo contrário, estamos a defender igualdade de oportunidades. É exatamente esta igualdade de oportunidades que propiciou que hoje tivéssemos uma mulher como bastonária da Ordem dos Advogados.
3: Extrato de uma grande entrevista com a bastonária da Ordem dos Advogados de Moçambique, Terra Dai, a ser transmitida na íntegra esta quarta-feira, às 20 horas, na Antena Nacional da Rádio Moçambique.
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6: Os nossos desafios são muito grandes, né? Temos a situação da juventude. Temos a questão séria de desemprego. Há muitas pessoas que estão sendo formadas nas universidades e não têm emprego. Eu penso que esse assunto, quanto a mim, deve ser apresentado e discutido. A questão da fome, as zonas de fome no país. Então, quais são as soluções que nós devemos abraçar para enfrentarmos esse desafio?

0: Mariano Matzinha, veterano da luta de libertação nacional e um dos fundadores da Frelimo.
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2: São 6:44. O governo do distrito de Guro e Manica realiza hoje o seu primeiro simpósio sobre boa governação, virado a funcionários públicos e agentes do Estado. Para o detalhe sobre este evento, o jornalista Daniel Oliveira está posicionado na Vila Municipal de Guro. Daniel, bom dia.
3: Bom dia, Derito Lipang. Bom dia, ouvinte da Rádio Moçambique. Condições criadas para este primeiro simpósio sobre a boa governação, onde tomam parte os funcionários públicos e agentes do Estado. E os oradores deste evento também já estão neste distrito para, de certa forma, fazer parte deste evento. E aqui comigo o professor Região Conrado, para percebermos aquilo que se espera exatamente deste grande evento.
4: Primeiro, gostaria de agradecer à Rádio Moçambique por me convidar a me pronunciar sobre este simpósio. Há dois aspectos centrais. Primeiro, é preciso dizer que este simpósio é sobre a boa governação. O segundo aspecto, este simpósio é sobre uma reflexão crítica em relação às grandes reformas necessárias e fundamentais para melhorar, seja o funcionamento da administração pública, o funcionamento do nosso funcionalismo público e também tornar a administração pública mais próxima do cidadão. Ao longo dos últimos anos, Moçambique tem feito um conjunto de reformas e colocou o distrito como um polo fundamental onde o Estado não só implementa as suas reformas, mas também inova na forma de gerir os assuntos coletivos. Obviamente que, do ponto de vista da ontologia do Estado, ficou e fica mais do que evidente de que esta iniciativa é profundamente importante, até porque acontece num distrito. Devemos, é verdade, não só felicitar o administrador, o Dr. Ahmad, que é administrador do Guro, por ter organizado este primeiro simpósio sobre a governação, mas também nós devemos incitar, porque isto dá continuidade àquilo que tem sido a visão do Presidente da República, que é a reforma estrutural do Estado. O que se pode esperar deste simpósio, para além do facto de ser um momento em que se apresentarão reflexões profundas, densas, e cuja tessitura vai ter impacto estrutural na forma como é que se pensa a administração pública a partir do distrito, isto vem também integrar aquela visão que tinha sido já desenvolvida pelo Presidente Guembuza. É a partir do distrito que se governa, é a partir do distrito que se inova e é a partir do distrito que se encontra novos mecanismos de gerir os assuntos coletivos.
3: E que mudanças ou resultados concretos se espera alcançar depois deste encontro?
4: Obviamente, o que se espera é que aquele que é o detentor do munus público, ou seja, que é detentor da visão da implementação daquilo que é a visão do Estado, a visão da administração pública, que é o funcionário público, possa, por um lado, adquirir competências e conhecimentos que lhe permitam melhor servir ao cidadão moçambicano, tornar a administração pública muito mais eficiente e que corresponda àquilo que são os objetivos estratégicos e táticos das grandes reformas, portanto, em curso. Sabe que, por exemplo, o Presidente da República fez da reforma estrutural do Estado, do melhoramento do funcionamento do Estado, a redução da burocracia, a etização, portanto, desta mesma burocracia, obviamente que, tirados estes conhecimentos, nós podemos esperar do funcionário público não só que melhore, portanto, aquilo que é a sua eficácia e eficiência na prestação de serviços públicos, mas também e sobretudo se aprofunda a conexão entre o Estado e o cidadão, entre o Estado e o cidadão, entre a administração pública, portanto a burocracia do Estado, e aquilo que são os interesses coletivos. E desse ponto de vista nós temos que consagrar um princípio fundamental. Não é possível construir um Estado sólido, consolidado, e cuja amplitude

0: integra na visão daquilo que nós queremos como Estado, sem que o funcionário público seja parte integrante deste processo.
1: Obrigado, professor Região Conrado, nesta antevisão daquilo que, de certa forma, será este primeiro simpósio distrital de boa governação. Adérito, é tudo por hora. Bom dia, até à próxima.
2: Muito bom dia. O Conselho de Ministros já aprovou esta terça-feira o decreto que cria a Zona Especial de Turismo de Golfo de Inhambane. Este é o mote para uma breve entrevista ao presidente da Associação Moçambicana para o Desenvolvimento da Indústria do Golfo, AmoGolf, Danilo Nhantumbo, que está em linha para esta breve conversa. Presidente, muito bom dia. Que impacto se espera com esta criação da Zona Especial de Turismo de Golfo de Inhambane?
3: Muito bom dia. Antes de mais, saudar a decisão do Conselho de Ministros de 4 de agosto, que é uma decisão histórica, pois é a primeira vez desde a independência do nosso país em que um Conselho de Ministros reúne, aprecia e aprova um instrumento legal específico atinente a uma zona especial para o turismo de golfe. E esta decisão, em nosso entender, transcende governos e visa criar um legado para as próximas gerações.
2: E a nível da indústria de turismo, o que é que se pode esperar, portanto, no desenvolvimento desta área para o país? Sei que há distritos que ainda poderão ser identificados para, portanto, acolherem a Zona Especial de Turismo de Golfo.
3: Naturalmente, precisamos primeiro de assumir que o Golfo é um passaporte para o mundo e o Golfo vai contribuir para o reposicionamento da marca Moçambique. E neste contexto, os distritos, as províncias todas de Moçambique têm de se preparar para esta nova era. É verdade que Inhambane inaugura este momento especial relativo à zona especial de turismo de golfe, mas o país todo, as províncias, em momento oportuno, vão também apresentar aquilo que são as suas proposituras. Não é um conceito exclusivo da província de Inhambane. A província de Inhambane é a primeiríssima, é a província que está a inaugurar esta nova era rumo à independência económica de Moçambique. E deixar claro que o reposicionamento da marca Moçambique através do Golfo é já um processo incontornável e irreversível.
2: E do ponto de vista de crescimento sustentável da economia nacional, mas também de criação de postos de trabalho, o que é que se pode esperar, só para fechar de forma breve?
3: Podemos esperar um ecossistema funcional, podemos esperar a geração de emprego de qualidade, E podemos esperar a presença em Moçambique das grandes marcas, com destaque para o Jack Nicklaus Player Design e Ernie Health Design, que são marcas que vão emprestar o seu prestígio para o posicionamento de Moçambique como um país certo para investir e concretizar negócios.
2: Muito obrigado, Sr. Danilo Nhantumbo, presidente da Associação Moçambicana para o Desenvolvimento da Indústria do Golfo, falando do decreto que cria a Zona Especial de Turismo de Golfo de Inhambane. Abrimos agora a página das notícias sobre o desporto aqui no Jornal da Manhã. Em destaque, Costa de Sol e Ferroviário de Nacala abrem esta tarde a 12ª jornada do Moçambola. É ainda destaque, no basquetebol, Costa de Sol pode festejar o título de campeão da cidade de Maputo. O desportivo é trazido hoje por Carlos Calisto. Carlos, bom dia.
4: Ora viva, bom dia para si, bom dia também extensivo para o amigo ouvinte. A 12ª jornada do Campeonato Nacional de Futebol da Primeira Divisão, Moçambola 2026, arranca esta tarde no Campo dos Canarinhos, às 14h45, com o desafio Costa do Sol Ferroviário de Nacala. Separados por 2 pontos, os Canarinhos somam 15 pontos na 5ª posição, ao passo que os Locomotivas da Maiaia estão no 8º posto com 13. Ainda hoje, a Associação Beleque Bulls Maputo defronta à mesma hora no seu campo a Associação

0: Desportiva de Pemba. A jornada prossegue amanhã, às 14h45, com os seguintes jogos: Ferroviário de Maputo, Bahia de Pemba, no campo do Afrim, e Associação Desportiva de Vilanculo, Ferroviário da Beira, no campo municipal Valdemar de Oliveira Fernandes, na Machiche. Na sexta-feira, na conclusão, o destaque da jornada vai opor o Ferroviário de Xinga e União Desportiva de Songo, no estádio municipal 1 de maio, às 14h45. No mesmo dia, jogam ainda no mesmo horário Machaquene e Ferroviário de Nampula, no campo de Costa do Sol. Ontem, o Ferroviário de Nampula derrotou o Xingal de Tete por 2 bolas sem resposta, no fecho da 11ª jornada do Moçambola, realizada no estádio 25 de junho, na chamada Capital do Norte. Com esta vitória, os achinenes passam a somar 17 pontos, os mesmos que o quarto classificado, a Associação Blecubu de Maputo, Nelson Tatanho.
1: Os golos foram marcados aos 10 e 55 minutos de jogo, por intermédio, respectivamente, de Estefão Novella e Rafik. O técnico adjunto do Ferroviário de Nampula, Musagi Ramdala, o Mau-Mau, disse que consistência defensiva e eficácia na finalização valeram mais para o triunfo.
2: O objetivo era mesmo os 3 pontos e ganhamos bem. Portanto, quando é assim, penso que não há nada a fazer senão procurar trabalhar para manter a mesma fasquia de resultados e, consequentemente, conseguir o nosso objetivo final.
1: Do lado do Xingale de Tete, o treinador Arturo Macassar, o Turito, disse que os golos foram mais consentidos do que sofridos e acusou mais a falta de pontaria nos seus jogadores.
3: Tivemos uma primeira parte onde consentimos um golo, um erro defensivo. Na segunda parte, houve ali uma situação, também num erro, conseguimos consentir o segundo.
1: Era o 11º jogo do Xingale de Tete no Moçambola da presente temporada contra a 9ª dos Achinene, e com a derrota, a turma do Mr. Turito manteve-se no penúltimo posto da tabela classificativa da prova com os mesmos 7 pontos. Nelson Tatanha, RM Desporto, Nampula.
0: Noutras partidas já realizadas, o Costa do Sol venceu a Associação Desportiva de Vilanculo por 2-1. O Ferroviário Maputo derrotou o Ferroviário de Lixinga por 2 bolas sem concorrência. A Associação Desportiva de Pemba empatou a 1 golo diante do Ferroviário da Beira. O Ferroviário de Nacala empatou a 0 bolas diante da União Desportiva de Songo, mesmo resultado verificado no jogo entre o Bahia de Pemba e a Liga Desportiva de Sofala. O Ferroviário da Beira lidera a prova com 20 pontos, seguido da União Desportiva de Songo com 18 pontos. Na bola ao sexto, a equipa sénior masculina de basquetebol de Costa do Sol pode, na noite de hoje, erguer o troféu de campeão do campeonato da cidade de Maputo, denominado Jogabet Pro, caso vença o Machaquene no 3º jogo da final do play-off a melhor de 5 jogos. O embate, que acontece às 20 horas no pavilhão de Machaquene, na Baixa da capital do país, promete e espera-se, por casa cheia, pelo fato das equipas possuírem muitos adeptos. Os canarinhos levam vantagem de 2 vitórias. O duelo desta quarta-feira pode definir o campeão da presente época batucolista na cidade de Maputo. A balança recai para o Costa do Sol, que com certeza quer fechar com chave de ouro o Jogabet Pro após ter ganho o torneio de abertura. Elton Soer, jogador do Costa do Sol, diz que o grupo está focado no título.
4: A equipe do Machaquene é uma equipe muito aguerrida, muito jovem. Acredito eu que será um jogo de muita disputa, porque o Machaquene também vai querer responder. Eles querem ganhar, eles investiram bem, mas nós vamos fazer o nosso trabalho como temos feito para poder ganhar. O objetivo é ganhar a competição.
0: Do lado dos tricolores, o jogador Uaz Razak garante que o objetivo é claro, vencer para adiar a decisão e forçar o quinto jogo.
5: Acredito que para o próximo jogo já vamos corrigir e vai ser uma série longa ainda. Ainda vamos ter muito básico, acredito que no próximo jogo vamos conseguir dar a volta.
0: No segundo jogo disputado na segunda-feira, o Costa do Sol venceu o Machaquene por 81-70, depois de já ter ganho no primeiro encontro por 72-70, ficando a 1 passo da conquista de mais um título. Já em sénior feminino, o Ferroviário Maputo está obrigado a vencer para evitar que o Costa do Sol fique a 1 triunfo de título no 3º jogo da série, a melhor de 5. O encontro está marcado para as 18 horas no pavilhão do Machaquene. As locomotivas procuram revalidar o título e confirmar a superioridade demonstrada ao longo da presente temporada. No segundo jogo da eliminatória, disputada na noite desta segunda-feira, as canarinhas venceram por 62-58 e igualaram a eliminatória com um agregado de 1-1. De referir que no primeiro desafio, o Ferroviário Maputo venceu por 56-41. A equipa sénior feminina de Costa do Sol integra o grupo B de acesso à Liga dos Campeões Africanos a disputar-se de 20 a 29 deste mês em Gaberó, no Botsuana. O sorteio da fase de grupo da COSAFA, realizado

0: ontem em Gaborone, colocou as Canarinhas no mesmo grupo com Mamelodi Sundowns da África do Sul, Nzinze Sport do Swatini e Silva Cats do Malawi. O Costa do Sol estreia-se no dia 21 deste mês frente ao Mamelodi Sundowns da África do Sul no Estádio Nacional de Gaborone. O Festival Nacional de Jogos Desportivos Escolares vai decorrer de 30 de agosto corrente a 5 de setembro deste ano na província de Inhambane. 8 xadrezistas da província de Tete lutam por uma vaga, tal como reporta o jornalista Manuel Cardoso.
1: Está renhida a luta pelos 4 lugares que dão acesso à fase nacional dos Jogos Desportivos Escolares Inhambane 2026 no seio dos xadrezistas de Tete. Trata-se de uma autêntica luta titânica no seio dos xadrezistas de Tete, que não tem tido mãos a medir nessa sua preparação quando estão a menos de 4 semanas de Inhambane 2026. Aliás, dos 12 atletas inicialmente convocados para esta operação, 4 já foram dispensados e já regressaram às origens no último fim de semana, restando 8 e desses terão que ser selecionados 4 para a terra da boa gente. Nos tabuleiros, todos avaliam de uma forma positiva a preparação e dizem que não querem regressar tão já às origens, afirmando que a meta é mesmo Inhambane 2026. Este é o sentimento comum que reina nas hostes dos xadrezistas.
2: Manuel Manjur, estou a treinar com muita força para ir em Inhambane. E o Mister também está a me treinar muito bem.
3: Ivane Carlos, vocês não vão bem, a gente está se preparar para ir em Inhambane, em jogos escolares. E espero que lá a gente vença e possa representar a nossa província.
1: Xadrezistas detetem os treinos de preparação rumo a este evento nacional estudantil. Arruia-me desporto, Sinal de Tete, Manuel Cardoso.
0: Como nota de fecho, a África do Sul derrotou ontem o Burkina Faso por uma bola sem resposta em jogo da terceira jornada do Grupo B e garantiu o segundo lugar com 4 pontos, bem como o apuramento para os quartos de final do CAN de futebol feminino que decorre em Marrocos. Com 7 pontos, Costa do Marfim ficou no primeiro lugar após derrotar a Tanzânia por 2-1. África do Sul, Costa do Marfim, Marrocos e Argélia juntam-se a Camarões, a primeira seleção a ter alcançado o apuramento para os quartos de final. De fora ficaram Senegal, Quênia, Burkina Faso, Tanzânia, Egito, que ainda não pontuou, e Cabo Verde, que já não pode chegar aos quartos de final, isto apesar de ainda ter um jogo pela frente diante dos Camarões amanhã, quinta-feira. Nesta quarta-feira fica encerrado o Grupo C, onde ainda 3 equipas se podem apurar. Malawi lidera com 6 pontos à frente da Zâmbia e da Nigéria com 3. Às 22 horas jogam Egito, Nigéria e Malawi, Zâmbia. Bom dia.
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6: 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É o regresso do jornalista Gerson Jamis para atualizar as notícias nesta segunda hora.
7: O presidente da República, Daniel Chapo, orienta hoje em Maputo a cerimónia de abertura da primeira reunião nacional dos chefes de localidades. O encontro vai reunir chefes de localidades de todo o país, constituindo um espaço de capacitação, partilha de experiências e alinhamento estratégico para o reforço de governação local e da prestação de serviços às comunidades. Um comunicado recebido na nossa redação indica que os participantes serão capacitados em matérias ligadas à governação, desenvolvimento local, gestão pública, participação comunitária, gestão de desastres, ordem e segurança públicas. O encontro de 2 dias vai decorrer sob o lema Fortalecendo a Base para um Desenvolvimento Sustentável. E a província de Nampula leva a reunião dos chefes das localidades de todo o país, que arranca esta quarta-feira em Maputo, temáticas relacionadas à segurança, tranquilidade, paz e investimentos para o desenvolvimento das comunidades. Albano Xavier.
8: Albertino Said disse que esta é uma oportunidade ímpar de estar diante do chefe de Estado moçambicano e outros chefes de localidades de todo o país para

0: buscar soluções dos problemas das comunidades.
1: Mas, acima de tudo, mexe a nós aquilo que é a segurança e a tranquilidade pública. É que mexe a nós, porque isso é que traz desenvolvimento.
0: Albertino Said, representante dos chefes das 143 localidades da província de Nampula, quando se despediam do secretário-estado de Nampula rumo a Maputo. Albano Xavier, Nampula.
2: No distrito de Moeda, em Cabo Delgado, a presença de famílias deslocadas devido ao terrorismo provenientes dos distritos circunvizinhos continua a pressionar os serviços básicos. Domingos Paulo.
3: O administrador distrital de Moeda, Atanásio Amba, explicou que, em consequência desta situação, cidadãos queixam-se de alegada morosidade no atendimento, o que afeta negativamente as suas vidas.
4: E é normal ouvir reclamações sobre o atendimento em algumas instituições. Isto, na maior parte das vezes, se deve à sobrecarga que os serviços sofrem.
3: Atanásio Amba, administrador distrital de Moeda, e o impacto da movimentação de famílias devido aos ataques terroristas desde 2017 na província de Cabo Delgado. Pemba, Domingos Paulo, bom dia.
2: Ministério Público em Inhambane ameaça suspender atividades de alguns estabelecimentos que permitem acesso de menores aos clubes de diversão noturna. As cidades de Inhambane, Maxixe, Filankulu e os distritos de Zavala, Inharime, Morumbene e Masinga são o epicentro destes casos. Horácio Romão.
5: Nestas regiões, os clubes de diversão noturna também se transformam em prostíbulos. O procurador afeto à secção de família e menores na Procuradoria Provincial de Inhambane, Moraes Bambo, disse que já foi dado ultimato aos proprietários de estabelecimentos de recreação e hotéis no sentido de se conformar com a lei.
6: A própria lei já tem a sua penalização disso. Os proprietários vão ter que responder criminalmente.
5: Moraes Bambo, procurador afeto à secção de família e menores na Procuradoria Provincial de Inhambane, e a necessidade de os proprietários de estabelecimentos de diversão noturna respeitarem a lei que proíbe o acesso de menores de 18 anos a estes locais. Horácio Romão, Inhambane.
2: Ainda não há consenso no seio da população da zona de Mudada, no distrito de Matutuíne, província de Maputo, quanto à viabilização do projeto de venda de cimento produzido por uma fábrica local a preço acessível à comunidade. É que no princípio deste ano, os moradores das redondezas da fábrica de cimento exigiam a locação de um ponto de venda daquele material de construção a um preço acessível, por alegadamente residirem na zona de produção. Stélio Manhissa.
7: O assunto foi inclusive mediado pelo secretário de Estado na província de Maputo, Henriques Bongés, que, depois de entendimento com as partes, deixou orientações claras sobre como devia ser gerido o negócio pela comunidade.
8: Vão receber a primeira tranche, vão vender, vão comprar outro, mas o preço é preço da fábrica que vocês vão vender com ela. Para essa nossa população aqui.
7: Volvidos mais de 6 meses, a população de Mudada ainda não encontrou melhor fórmula para gerir o cimento a ser dado pela Dugongo, tal como atesta a administradora de Matutuíne, Dulce Canhemba.
9: Porque onde se sabe que o fim é lucrativo, já começa o problema. Porque o primeiro lote é oferta para eles. Não tem custos para a população. Nós estamos à espera que a população venha nos dizer que já estamos prontos e vamos avançar.
7: O governo, junto dos gestores daquela unidade fabril, equacionam disponibilizar na zona de Mudada, numa primeira fase, um contentor com cerca de 300 sacos de cimento a serem vendidos a um preço relativamente mais baixo que o comum. Eu sou Stélio Manhissa, da cidade da Matola.
2: Falta de licenciamento trava a exportação de cerca de 100 mil toneladas de minérios de areias pesadas de Chibuto, que se encontram armazenadas junto à doca da praia de Xonguen, em Gaza. Alfredo Muyanga.
10: O secretário de Estado em Gaza, que avançou a informação, indicou que o processo de licenciamento da doca de Xonguene está sendo tramitado ao nível central, de modo a permitir o arranque da exportação dos minérios para o mercado asiático. Já Mineto diz que o licenciamento daquela infraestrutura está igualmente dependente da aquisição de 2 rebocadores, um processo que, segundo o dirigente, poderá ser concluído nos próximos dias.
11: Para nós é importante que a exportação inicie aqui em Xonguene, porque também vai capacitar a empresa para melhorar a sua produção, mas também tem a componente de

0: assistência às comunidades.
1: Secretário de Estado em Gaza, Jaime Neto, e as ações em curso com vista a dar o início à exploração dos minérios extraídos das areias pesadas de Djibouti a partir da doca de Shongweni.
2: Na atualidade internacional, a Amnistia Internacional exige que a África do Sul trave de imediato os grupos radicais que atacam migrantes e empresários estrangeiros. A Organização de Direitos Humanos alerta para uma vaga de assédio contínuo baseado na nacionalidade. Foram as notícias das 7, as próximas às 8 horas.
3: O meteorologista Aurélio Domingos regressa agora para fazer o resumo das temperaturas máximas previstas nas principais cidades.
4: 7, 31, Maputo Beira, 29, Xai-Xai, Chimoio, Nampula e Pemba, 28, Inhambane, 27, Vilanculo e Quelimane, 26, e por fim, a cidade de Xinga, com 23 graus Celsius. De tudo, muito bom dia.
3: No café da manhã vamos hoje perspectivar a primeira reunião nacional dos chefes das localidades, um evento a ter lugar aqui na cidade de Maputo, cuja abertura será orientada pelo presidente da República, Daniel Chapo. A nossa convidada hoje é a diretora nacional da administração local no Ministério da Administração Estatal, Cândida Moiane. Como sempre, o ouvinte é também convidado a participar através de mensagens que podem ser partilhadas nas habituais páginas do Facebook. Estão disponíveis as páginas Jornal da Manhã, RM e Rádio Moçambique.

0: As baixas temperaturas que o país tem vindo a registrar nesta época podem ter impacto na saúde, e este é o mote para procurarmos ver, através da janela do repórter, o nível de procura de cuidados de saúde no Hospital Provincial de Inhambane, tendo em conta estas baixas temperaturas nos últimos dias. Américo Mucumba é o repórter que hoje espreita pela nossa janela do repórter. Meu caro Américo Mucumba, bom dia.
1: Bom dia, Adérito Lipang e ouvinte da Rádio Moçambique. Aqui no Hospital Provincial de Inhambane, neste momento, em alguns setores ou blocos, o atendimento já iniciou. Em outros, nem por isso, observa-se ainda o processo de rendição dos profissionais. Estamos numa fila, são, portanto, 4, se não 5 pessoas aqui no banco de socorros, onde são atendidos pacientes com diversos tipos de enfermidades. E comigo tenho um dos pacientes, chama-se Neide Moisés. Ela procura serviços de saúde decorrente das doenças típicas do inverno. São doenças que afetam pessoas de diferentes idades. Neide fala para o Jornal da Manhã. O que lhe traz efetivamente aqui ao hospital?
2: Eu sinto dores de amigdalites, constipação e febre.
1: Muito bem. Portanto, é recorrente vir ao hospital devido à gripe?
2: Sim, sim. Acontece frequentemente. Sim.
1: Geralmente, o que tem feito para se prevenir?
2: Eu sigo as recomendações que o hospital me diz, os medicamentos, costumo medicar e por vezes passa.
1: Certo.
2: Sim.
1: Chegou há quanto tempo aqui ao hospital?
2: Acho que há 30 minutos atrás. Sim.
1: Muito obrigado. Melhoras. Tenho igualmente comigo o Dr. Yuri Muyambo, afeto ao Banco de Socorros aqui no Hospital Provincial. Doutor, quais têm sido as doenças mais comuns que atendem diariamente aqui no hospital, em específico aqui no Banco de Socorros?
3: Bom dia.

0: As doenças que são mais atendidas aqui no Banco de Socorro, principalmente nesta época do frio, são as gripes, as conhecidas gripes, ou que nós chamamos as IVRS, as doenças de infecção, as infecções do trato respiratório superior, e também a asma e algumas bronquites. Geralmente essas bronquites, bronquiolites, acontecem em crianças abaixo dos 5 anos. Também a asma esta acomete a todas as idades, todos os sexos, infelizmente, como por causa da época fria.
1: E como é que está o nível de procura e qual é a principal recomendação?
0: Bem, o nível de procura é alto, por acaso, principalmente pelas doenças, essas doenças respiratórias que acometem as crianças abaixo dos 5 anos e a asma. E a recomendação que damos é, primeiramente, agasalhar bem esta faixa etária, principalmente as crianças, porque são as mais afetadas e que têm um sistema imune um pouco mais menos desenvolvido que os adultos. Então, agasalhar com camisolas, gorros, meias e beber muitos líquidos, principalmente a água, porque a água, parecendo que não, mesmo no tempo de frio, é muito importante porque vai aumentar a temperatura, o trabalho corporal e, consequentemente, aumenta a temperatura corporal.
1: Obrigado, Dr. Yuri Muyambo, afeto aqui ao Banco de Socorros no Hospital Provincial de Inhambane. Portanto, esta é a imagem do atendimento aqui nesta unidade sanitária. Realmente há necessidade de se cuidar, agasalhe-se, beba muita água como forma de prevenir-se das doenças relacionadas a esta época de temperaturas baixas. Américo Mucumba, Inhambane, bom dia.
2: Muito bom dia, são 7h13. Vamos à atualidade regional. A ministra das Finanças, Carla Louveira, participa hoje e amanhã em representação do presidente da República, Daniel Chapo, no Fórum InfraForÁfrica e Assembleia Geral dos Acionistas da África 50, que decorre em Dar es Salaam, na Tanzânia. O detalhe com o correspondente Monteiro Bonifácio, em Dar es Salaam.
3: O Fórum reúne chefes de Estado e de Governo, líderes de instituições financeiras internacionais, parceiros de desenvolvimento, investidores globais, especialistas em infraestruturas e executivos do setor privado para discutir soluções práticas para o avanço do desenvolvimento de infraestruturas, segurança energética e transformação industrial da África. A delegação moçambicana integra quadros séniores dos Ministérios das Finanças, Recursos Minerais e Energia e das Comunicações e Transformação Digital. A participação de Moçambique neste fórum reflete o firme compromisso de Moçambique com a agenda continental de desenvolvimento econômico, estabilidade financeira e integração regional. O encontro de alto nível espera-se que reúna mais de 1.200 delegados entre chefes de Estado e de Governo, líderes de instituições financeiras internacionais, investidores, setor privado e parceiros de desenvolvimento de todo o continente africano. Espera-se ainda que a Assembleia Geral Anual e o Fórum InfraForÁfrica fortaleçam a cooperação regional no financiamento de infraestruturas, ao mesmo tempo que criem novas oportunidades de investimento para apoiar o crescimento econômico sustentável em toda a África. De Dar es Salaam, Monteiro Bonifácio.
2: Seguimos agora para a vizinha África do Sul. A Anistia Internacional exige que a África do Sul trave de imediato os grupos radicais que atacam migrantes e empresários estrangeiros. Correspondente Eduardo Figurão.
4: A Organização de Direitos Humanos alerta para uma vaga de assédio contínuo baseado na nacionalidade. Estão em causa intimidações, despejos forçados e controlos ilegais de identidade. Segundo a Anistia, estes atos acontecem perante a passividade da polícia, que assiste a saques e expulsões sem intervir. A organização acrescenta que a inação do governo sul-africano criou um sentimento de impunidade. O alerta surge numa altura em que o grupo anti-imigração March and March reforça sua atuação através de uma nova organização.

0: A líder do movimento, Jacinta Nkobeso Zuma, anunciou o lançamento do Fórum South Africa First, que pretende avançar com ações judiciais. O primeiro alvo é uma circular da polícia que proíbe os agentes de participarem em operações civis para caçar imigrantes sem documentos. Uma decisão fortemente criticada por Jacinta Zuma.
1: It is our respectful view that this seeks to diminish...
0: Na nossa opinião, isto tenta desvalorizar o fato de que estar no país ilegalmente é um crime. Esta circular convida a polícia a não agir, mesmo quando o crime é cometido diante dos seus olhos. Primeiro, disseram que os cidadãos não podiam fazer nada contra os estrangeiros. Agora, dizem que a própria polícia também não deve fazer nada em relação aos imigrantes sem documentos. Então, quem é que deve fazer? A Amnistia Internacional recorda que a lei de imigração sul-africana é clara. Nenhum grupo privado tem autoridade para realizar controlos ou perseguições. Por outro lado, Jacinta Zuma defende que os protestos contra a imigração trouxeram melhorias a setores públicos sobrecarregados, como a saúde e a educação. A líder do movimento afirma ainda, sem apresentar dados, que a criminalidade diminuiu no país após o repatriamento em larga escala de estrangeiros indocumentados. Até ao momento, mais de 72 mil cidadãos estrangeiros já foram obrigados a regressar aos países de origem, a grande maioria rumo a Moçambique, Malawi, Zimbábue, Gana e Nigéria. Rádio Moçambique, Eduardo Figurão, Joanesburgo.
2: O presidente do Malawi e do órgão da SADC para a Política, Defesa e Cooperação em Matéria de Segurança, Arthur Pitamtarika, nomeou o juiz Samuel Tembeno, antigo ministro da Justiça e Assuntos Constitucionais do Malawi, para liderar a missão de observação eleitoral da SADC na República da Zâmbia. Correspondente Sérgio Sixpence.
3: Num comunicado da Presidência da República, o governo afirma que a nomeação está em conformidade com os princípios e orientações da SADC que regem as eleições democráticas após um convite endereçado pela Zâmbia. O documento ilustra que uma equipa de apoio do secretariado da SADC já está na Zâmbia desde o passado dia 27 de julho de 2026, numa missão que será encerrada no próximo dia 24 de agosto. Esta quarta-feira, o chefe da Missão de Observação Eleitoral da SADC, Samuel Tembeno, vai encerrar na cidade de Lusaka, na Zâmbia, a formação de reciclagem pré-implantação para observadores eleitorais. O lançamento oficial da Missão de Observação Eleitoral daquele bloco político e econômico regional está agendado para 6 de agosto, portanto, quinta-feira, após o qual os observadores serão destacados para todas as 10 províncias da Zâmbia para realizar atividades de observação pré-eleitoral no dia das eleições e imediatamente após a eleição. Durante o período de observação, o chefe da missão, com o apoio da troika de órgãos e do Conselho Consultivo Eleitoral da SADC, reunir-se-á com um vasto leque de intervenientes chaves do setor eleitoral na sede da missão, incluindo instituições governamentais relevantes, a Comissão Eleitoral da Zâmbia, partidos políticos, organizações da sociedade civil, o meio acadêmico, o corpo diplomático, entre outros. Estas reuniões têm como objetivo proporcionar uma avaliação abrangente do ambiente eleitoral em conformidade com os princípios e diretrizes da SADC que regem as eleições democráticas. A SADC afirma que o destacamento desta missão de observação eleitoral reflete o compromisso duradouro da comunidade em promover a paz, a democracia, a estabilidade política e a boa governação como pilares essenciais da integração regional e do desenvolvimento sustentável. A Zâmbia realizará eleições gerais no dia 13 de agosto de 2026, quando serão eleitos o presidente da República, deputados, vereadores, os presidentes dos municípios e das assembleias municipais. Sérgio Sixpence, em Blantyre.
2: Está aberta a página das notícias sobre economia e negócios no noticiário econômico, hoje trazido pelo jornalista somali Gilberto.

0: O governo aprovou esta terça-feira a criação da zona especial para o turismo de golfe da província de Inhambane, no quadro das medidas estratégicas de atração de novos investimentos para a diversificação da matriz económica nacional. Segundo o comunicado da 23ª Sessão Ordinária do Conselho de Ministros, esta área territorial estratégica é voltada para o desenvolvimento integrado da indústria do turismo de golfe e de atividades conexas, abrangendo os distritos de Inhassoro, Govuro, Jangamo, Massinga, Vilanculo e Zavala. Ainda com foco na atração de divisas e no crescimento económico, o Executivo aprovou a resolução que estabelece a Estratégia de Turismo de Negócios em Moçambique 2026-2030. No setor agroindustrial, o Conselho de Ministros deu a luz verde ao decreto que aprova o novo regulamento da Lei do Caju, instrumento que incidirá sobre o fomento, produção, processamento, comercialização, exportação e importação desta cultura de rendimento no país. A mineradora Gemfields, que opera na mina de rubis de Montepiez em Cabo Delgado, arrecadou 102,9 milhões de dólares norte-americanos resultantes de leilões no primeiro semestre do presente ano. Segundo a atualização operacional publicada semana finda pela empresa, o resultado representa uma forte recuperação no seu desempenho financeiro, registando um crescimento expressivo face aos 60 milhões de dólares contabilizados em igual período de 2025. Em final de junho do ano em curso, a empresa apresentava uma posição de dívida líquida fixada em 44,2 milhões de dólares, além dos valores ainda a receber relativos aos leilões estimados em 33,3 milhões de dólares. A Gemfields detém 75% da Montepiez Ruby Mining em Moçambique e igual participação na mina de esmeraldas Kagem Mining na Zâmbia. Em relação às taxas de câmbio de referência fixadas hoje pelo Banco de Moçambique, o euro está a 72 meticais e 86 centavos para a compra e 74 meticais e 32 centavos para a venda. O dólar americano está fixado em 63 meticais e 27 centavos para a compra e 64 meticais e 54 centavos para a venda. Por último, o rand está a 3 meticais e 85 centavos para a compra e 3 meticais e 93 centavos para a venda. É tudo por hoje. Bom dia.
1: Na atualidade sobre as artes e cultura, o governo do distrito de Moeda em Cabo Delgado conta desde o último sábado com o primeiro grupo teatral criado para preservar e imortalizar os feitos dos combatentes da luta de libertação nacional. Este é o destaque do cultural hoje trazido por Gércio Alexandre. Gércio, bom dia.
2: Bom dia. Denominado por Grupo Teatral Operação Omar, o movimento passará a exibir as peças teatrais que contam a história, a bravura e a coragem dos veteranos durante a luta contra o regime colonial português que culminou com a independência nacional a 25 de junho de 1975. Os detalhes desta notícia com João Capoca.
3: Segundo o administrador do distrito de Moeda, Tanazo Amba, o recém-criado grupo teatral, constituído principalmente por jovens, visa manter ativa a história da Operação Omar, onde os guerrilheiros da Frente de Libertação de Moçambique e Frelimo, há 52 anos, assaltaram a base de Nambiliau, sob o comando do general Atanásio Ntumuke, tendo culminado com a rendição e a captura de 142 militares do exército português.
4: Nós temos muitas histórias sobre a luta de libertação nacional, portanto a luta que nos conduziu à independência nacional, mas essas histórias, muitas delas não estão a ser valorizadas e nós pensamos que temos que valorizar a nossa história. E indo mais concretamente, quisemos pôr ao alto a história sobre o assalto ao quartel Omar, em Namatil, Moeda, Cabo Delgado, que ocorreu no dia 1 de agosto de 1974, que é uma das importantes

0: histórias da luta de libertação nacional. Dizer que o assalto ao quartel Omar em Namatil, ou Nambilhau, e é considerado, portanto, um dos últimos assaltos, ou a última batalha da luta de libertação nacional.
1: Era Atanásio Uamba, administrador do distrito de Moeda em Cabo Delgado e a fundação do primeiro grupo teatral no Planalto de Moeda, que vai desenvolver ações ligadas à história de luta de libertação nacional. A partir de Pemba, João Capoca.
2: O músico Alexandre Mazembe, de nome artístico Mazembinho, defende que a cultura em Manica precisa de mais dinamismo, rigor na seleção de talentos e igualdade na valorização de todas as expressões artísticas da música e do teatro. Domingos Cadeado.
3: Em entrevista à Rádio Moçambique, Mazembinho alertou que o ingresso de pessoas na música sem verdadeira inclinação artística, apenas em busca de sustento, prejudica o setor cultural. Para o artista, a criação musical deve ser guiada pela vocação, destacando que os verdadeiros criadores persistem por amor à arte, independentemente da remuneração. Apesar dos constrangimentos, o artista enalteceu o elevado potencial criativo de Manica, destacando a presença de excelentes talentos em diversas vertentes. No entanto, alertou para a necessidade de se corrigir o desequilíbrio na promoção de eventos, apontando que áreas como o teatro e o artesanato acabam ofuscadas pelo destaque dado à música.
4: No cômputo geral, não estamos mal, mas também não estamos muito bem assim. A verdade é que temos desafios, porque nos dias que ocorrem, há muita gente a fazer cultura que não tem nenhuma sensibilidade artística.
3: Para colmatar a escassez de fundos, Mazembinho propôs uma maior articulação entre artistas, município e tutela, sugerindo projetos conjuntos em áreas como o combate às drogas nas escolas. Domingos Cadeado, Cidade Esmaio.
2: Assim fizemos o Cultural no Jornal da Manhã de hoje. Bom dia.
5: O espaço agora é para a crónica da autoria de Ortega Teixeira.

Cordiais saudações, amigo ouvinte. Quando reiteramos a necessidade de um estudo profundo da África e dos inéditos característicos do seu povo, o mundo fica atônito procurando ignorar e enterrar o passado africano num facto que na atualidade ainda marca a identidade de uma sociedade. Hoje vou falar da esposa que virou cunhada do próprio marido por falta de controle de desejos carnais numa altura que preparavam o futuro. O casal, que vivia momentos românticos jamais vistos, decidiu oficializar, reunindo as duas famílias e amigos próximos para a consumação de um ato aguardado pelas comunidades, ao que preparou-se uma festa pomposa daquelas que desata botões dos convidados. Após o momento, como de sempre, o casal beneficiou de aconselhamentos vindos dos respectivos padrinhos, que pela idade estavam cansados de viver, tendo ministrado diversas matérias, entre as quais como perfumar e fertilizar o lar, como satisfazer uma mulher e como agradar ao marido. Para completar o dossiê, também foram aprofundadas matérias sobre a necessidade da adubação das partes íntimas do casal, a principal razão do lobolo ou casamento do ser humano. Fim da cerimônia, o noivo regressou ao estrangeiro, aonde foi concluir o mestrado através de uma bolsa de estudo concedida pelo Estado moçambicano. Foi daí que se entornou o caldo. Ela não conseguiu esperar, tendo emprestado o pedaço da fruta sagrada sem o consentimento do marido, e culminou com uma gravidez indesejada.

desejada de alguém cujo sangue não admite aborto. Das inúmeras tentativas feitas, havia um alarme corporal, cujo som anunciava morte, tendo redundado ao fracasso a ideia do aborto. O ventre cresceu até ao regresso do noivo, que, informado sobre o sucedido, agiu como acadêmico, pedindo seu até ao regresso do noivo,

0: Mirado tomou conta da sala e, para isso, tiveram que conversar com a mais nova sobre a sua posição em volta da pretensão feita pelo ex-marido da irmã. Enquanto buscavam-se respostas sobre o assunto, foram contactadas outras fontes para analisarem se no contexto africano era exequível aquele ato. Amigo ouvinte, confiamos na sua idoneidade. Num caso destes, um genro pode escolher a irmã mais nova da ex-esposa para fechar uma brecha aberta durante o percurso? Ouviremos na próxima quarta-feira a continuidade desse enredo, mas a África deve ser estudada. São coisas da nossa terra. Ortega Teixeira, a partir de Chimoio.
1: Daqui a pouco o café da manhã, mas antes vamos recordar as notas em destaque nesta manhã de quarta-feira. Dissemos que o Ministério Público em Inhambane ameaça suspender atividades de alguns estabelecimentos que permitem acesso de menores aos clubes de diversão noturna. E as perdas de ananás na presente safra em Xibabava, província de Sofala, ultrapassam 45 mil toneladas, é quase a metade da produção esperada pelo distrito. Falta de licenciamento trava a exportação de cerca de 100 mil toneladas de minérios das areias pesadas de Chibuto, armazenadas junto à doca da Praia de Xongwen, em Gaza. No estrangeiro, a Amnistia Internacional exige que a África do Sul trave de imediato grupos radicais que atacam migrantes e empresários estrangeiros. São os destaques do Jornal da Manhã desta quarta-feira, dia em que o Presidente da República orienta a abertura da primeira reunião nacional dos chefes das localidades.
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0: no Café da Manhã. Vamos desde já perspectivar esta primeira reunião nacional dos chefes das localidades, um evento a ter lugar em Maputo. O encontro será orientado pelo chefe do Estado. A nossa convidada, conforme anunciamos, é a diretora nacional da administração local no Ministério da Administração Estatal, Cândida Moyano, que já se encontra aqui nos nossos estúdios. Diretora, bom dia. Em nome da Rádio Moçambique, quero antes agradecer por prontamente ter acedido ao nosso convite e bem-vinda a este nosso espaço de entrevista. É para já um encontro histórico. Esta é a primeira reunião nacional dos chefes das localidades. Ah, diretora, o que é que norteou a realização desta primeira cimeira com os chefes das localidades a ser dirigida, portanto, pelo chefe do Estado?
1: Muito obrigada. Permitam-me, antes de mais, cumprimentar aos radio-ouvintes e começar por agradecer à Rádio Moçambique, que nos dá essa oportunidade de partilhar com quem nos ouve aquilo que são os pontos da primeira reunião nacional dos chefes de localidade de Moçambique. Antes de avançar para as motivações para a realização da reunião nacional dos chefes da localidade, eu vou fazer uma passagem muito rápida sobre a questão dos órgãos locais do Estado, justamente para enquadrar a relevância deste encontro. Os chefes da localidade são órgãos locais do Estado. Que são órgãos locais do Estado. Ao nível do país, nós temos aquilo que chamamos de órgãos locais do Estado, que têm a função de representar o Estado ao nível local, do ponto de vista da administração e do desenvolvimento do respectivo território em que nós encontramos os órgãos. Se olharmos para a arquitetura da administração local ao nível do país, nós encontramos, a partir da província, órgãos provinciais, onde enquadramos o representante do Estado, e do ponto de vista de centralização temos os órgãos de governação centralizada provincial. Quando descemos um pouco abaixo, vamos encontrar como órgãos locais do Estado o administrador do distrito e o governo do distrito. Avançando mais abaixo, nós temos

0: Tanto ao nível do distrito, nós temos os postos administrativos. Então, os postos administrativos estão subdivididos em localidades. Então, órgãos locais.
1: Não se tratou
0: do
1: aqui
0: Estado,
1: os postos administrativos para. Não teríamos primeiro um encontro com os chefes dos postos administrativos ou estes estão enquadrados nos encontros com os administradores distritais, que sempre tem acontecido, sempre que os chefes do Estado visitam as províncias?
0: Por acaso tivemos a reunião nacional dos chefes de postos administrativos no ano passado. Então, nesta hierarquia mesmo que eu estava aqui a apresentar...
1: Vai descendo...
0: Pois é. Então, este é o último nível em termos daquilo que é a hierarquia dos órgãos de governação em termos de encontros desta natureza.
1: Pois.
0: Então, dizia eu que ao nível da localidade, que são no país 1.132 localidades, nós temos um órgão que representa o Estado e a autoridade central, o próprio chefe da localidade. Só que o chefe da localidade é rodeado de uma equipa de instituições que estão representadas naquele nível. Se olharmos para uma localidade, nós podemos encontrar professores, podemos encontrar agentes de saúde, profissionais de saúde, agentes de lei e ordem, instituições que estão mais próximos da comunidade, devidamente representados. Então, este núcleo ali, juntamente com o chefe da localidade, constitui uma espécie de máquina administrativa do Estado naquele nível. Para podermos ter hoje a primeira reunião nacional dos chefes da localidade, houve inicialmente uma série de encontros desta natureza que começaram logo após a tomada de posse do atual governo. Foi realizada uma reunião que reuniu, juntou os membros do governo, juntou os governantes da província, que era para discutir o pontapé de saída daquilo que era o processo e a visão para o presente mandato. De seguida passamos àquela reunião que puderam acompanhar, que aconteceu em Vilanculo no ano passado, que era a 9ª reunião nacional dos administradores. Então veja que os administradores já vão na 9ª. E no ano passado, a primeira reunião aconteceu finais de fevereiro, princípio de março, essa dos membros do governo central. Depois a reunião dos administradores aconteceu em meados do ano e dali seguiu-se para a reunião dos chefes de posto administrativo. E foi a primeira reunião nacional dos chefes de posto administrativo. Hoje, até pretendia-se que acontecesse no ano passado, mas felizmente estamos a conseguir realizar agora, é também a primeira reunião nacional dos chefes de localidade. E na sua interação com os chefes de posto administrativo, o chefe de Estado já havia prometido que era importante que esta reunião que hoje vai acontecer tivesse lugar. Então, de forma geral, nestes encontros, tem sido discutido essencialmente aquilo que é a visão do atual mandato, aquilo que se pretende que seja a atitude e a postura dos governantes para que possam estabelecer aquela cadeia de governação do central até ao local, visto que o chefe da localidade é a entidade governamental que está mais próxima, praticamente no seio das comunidades.
1: Tem um contacto no seu dia a dia com as populações.
0: Exato. É ali onde a população circula, confunde-se, cruza com ele e estão todos ali naquele seio. E isso é que se pretende, que a população sinta-se refletido naquilo que é também a máquina da administração do Estado.
1: Passam para já ser encontros ordinários, diretora?
0: Este tipo de encontro nós realizamos normalmente no início de mandato. Essa é a prática. Então, é a ideia que se pretende com esta também reunião dos chefes da localidade.
1: Então, uma vez por mandato, é isso?
0: Sim, normalmente faz-se no início. E quando é possível, faz-se alguma coisa como um balanço lá para os finais. Mas no início, principalmente, que é para, conforme estava a dizer, é uma ação de capacitação. Uma espécie de preparação, de fortalecimento da capacidade individual do próprio dirigente e também em coordenação com toda a equipa que juntamente com ele reúne uma vez que partilham problemas comuns, partilham desafios comuns ao mesmo nível, entre outros aspectos, que importa ter uma abordagem uniformizada e harmonizada.
1: Mas abre

0: espaço para que os chefes de localidades também tragam os desafios que se vivem nas suas comunidades?
1: Naturalmente. São 4 dias, portanto a reunião começa hoje, dia 5, vai até o dia 8, e ao longo destes 4 dias haverá espaço para intervenções dos próprios chefes de localidade. Se prestar atenção ao programa, mesmo ainda na sessão de abertura, os chefes de localidade trazem uma mensagem que é lida por um representante da classe, e nessa mensagem eles trazem informação sobre aquilo que são os seus desafios, aquilo que são as suas perspectivas em termos daquilo que eles gostariam que o governo central, ao nível da província, os níveis superiores pudessem prover para que a sua atividade pudesse decorrer de forma mais desejada. Por outro lado, também é um momento em que eles acabam saudando aquilo que são os esforços que eles acolhem como iniciativas positivas do governo ao nível superior. Deixa-me regressar um bocadinho àquilo que é o objetivo central desta atividade. Portanto, a atividade visa fazer uma capacitação aos chefes de localidade no sentido de estarem equipados de ferramentas que os possam permitir contribuir para o desenvolvimento, tendo em conta aquilo que são as capacidades, as necessidades e as potencialidades que existem ao nível local. É por isso que, se olharmos para o lema que foi adotado para a reunião, é fortalecendo a base para um desenvolvimento sustentável.
0: Diretor, cada localidade tem suas especificidades e, naturalmente, com os desafios, tem em conta estas especificidades. O que é que se espera em termos de desafios que possam ser trazidos, portanto, por estes chefes de localidades? Ao longo do nosso jornal, anunciávamos que os chefes de localidades de Nampula, por exemplo, levam temáticas relacionadas à segurança, tranquilidade, paz e investimentos para, portanto, o desenvolvimento das comunidades. Qual é a expectativa, então, em relação aos desafios que poderão ser trazidos por estes chefes de localidades?
1: Então, talvez rapidamente fazer referência àquilo que são objetivos específicos, depois passamos para a sua questão.
0: Muito bem.
1: Em relação aos desafios que os chefes da localidade, que no fundo também motivaram os objetivos específicos da realização do encontro, para além de socializar e partilhar a visão do mandato, o encontro pretende partilhar instrumentos de governação e instrumentos de planificação. Durante este último ano do mandato, foram aprovados alguns instrumentos fundamentais que devem ser operacionalizados, não só durante o mandato, como, por exemplo, o próprio programa quinquenal do governo, algumas leis que foram revistas, inclusive algumas leis até do nosso setor, ligadas à questão da descentralização, alguns instrumentos programáticos de médio e longo prazo, como, por exemplo, a ENDE, que é a Estratégia de Desenvolvimento Nacional, e outros instrumentos que é preciso que os chefes da localidade tenham conhecimento quais são os ditames desses instrumentos para, juntamente com as populações, assegurar a sua materialização. É também um objetivo muito concreto deste encontro orientar aos chefes de localidade sobre qual é a melhor metodologia que permite a realização daquilo que são as atividades e as metas planificadas durante o que quer ali naquele nível. Por outro lado, este encontro constitui também uma oportunidade ímpar para haver troca de experiências, partilha de boas práticas, partilha de iniciativas que são implementadas conforme disse as especificidades. Da mesma maneira que as especificidades, também surgem algumas iniciativas sobre resolução de alguns problemas que alguns pontos do país têm estado a desenvolver e serão objeto de partilha e discussão para ver qual é a possibilidade deles serem implementados. No que se refere aos desafios que os chefes da localidade trazem, não são desafios desconhecidos pelo governo central, é um conjunto de constrangimentos, dificuldades que são sobejamente conhecidos, mas é importante que eles sublinhem, considerando que trata-se de um encontro da classe. Um dos desafios que importa destacar tem a ver

0: com a questão da capacitação institucional. Se olharmos para a localidade, a representação do Estado, como eu falava dos órgãos locais do Estado, a nível da localidade, tem aquilo que se chama da Secretaria Administrativa da localidade. Normalmente é um edifício onde está implantada aquilo que é a equipa que está adstrita àquela localidade para poder fazer a realização. É lá onde o cidadão vai apresentar as suas petições, vai entregar os seus requerimentos e outros documentos que têm a ver com aquilo que são as preocupações. Então, há todo um desafio relacionado com a criação de condições em termos de meios de trabalho para que efetivamente eles possam realizar as suas funções devidamente. Outro desafio que eles trazem tem a ver com os recursos financeiros. A localidade ainda não é uma unidade orçamental por si própria. A localidade está integrada naquilo que é o plano e orçamento que é implementado pelo governo do distrito. Então, neste pacote todo, há responsabilidades que devem ser realizadas ao nível da localidade e arrastam consigo uma subcomponente do orçamento daquele distrito. Então, há dificuldades ou então há algum déficit naquilo que são as necessidades que devem ser realizadas ao nível da localidade em termos daquilo que são os recursos financeiros para a sua realização, mesmo até dos próprios planos de atividade que são implementados. Outro desafio que os chefes da localidade trazem na sua apresentação tem a ver com as infraestruturas. Temos um parque patrimonial em termos de infraestruturas dos órgãos do Estado ao nível das localidades, que parte dele já está num nível de degradação, obsolescência, decorrente quer da vida do próprio edifício, do próprio patrimônio, quer também dos problemas que o país tem estado a enfrentar relacionados com cheias, por exemplo, muitas localidades são afetadas. Agora, o processo para se reconstruir, para criar de novo aquelas infraestruturas para que eles possam funcionar devidamente, é um processo desafiador. Temos problemas relacionados com equipamentos.
1: Estamos a falar de infraestruturas herdadas ou infraestruturas, algumas delas construídas de raiz.
0: Temos tudo. Temos tudo. Quando diz herdadas, herdadas de onde? Algumas já vêm do tempo colonial.
1: Sim.
0: Temos muitas. E muitas delas foram sofrendo reabilitações, requalificações ao longo destes 50 anos e outras foram construídas.
1: De raiz.
0: Mesmo até as próprias localidades. Há localidades que foram surgindo à medida que o tempo foi passando. Por exemplo, se cria-se um novo distrito, aquele distrito nasce ou é criado com postos administrativos e localidades. Então, se nós, num determinado ponto do país, numa área geográfica, que antes talvez era só uma povoação, e ascendeu, foi considerada uma localidade, ela tem que passar a reunir os requisitos que uma localidade tem. Tem que se implantar lá uma infraestrutura. Então, ao longo deste tempo, foi acontecendo tudo isso. Então, é um desafio. Outros desafios também estão relacionados com o cumprimento de alguns direitos relacionados com os próprios chefes da localidade. Nós já tivemos no passado e ainda tem em algumas instituições, verifica-se que há subsídios de localização, algumas localidades estão um pouco distantes dos centros urbanos, das vilas, onde de fato é fácil encontrar alguns serviços onde se pode prover. Então, esses aspectos eles também trazem como assuntos para discutir. Por isso, nos 30 temas que estão distribuídos em 9 painéis durante esses 4 dias, são abordadas matérias que estão relacionadas com todos estes aspectos.
1: Daqui a pouco vamos interagir com os nossos ouvintes de forma breve. Eu queria perceber melhor este conceito de subsídio de localização no contexto, portanto, das localidades.
0: Não, o que é prática é que, por exemplo, se uma localidade está assim, distante, como eu dizia, de um centro urbano, de um centro em que há um conjunto de serviços e bens de fácil acesso, o funcionário e agente do Estado que está afeto àquele determinado território e que se encontra lá, parte do princípio que o nível de necessidades é um pouco mais difícil em relação a quem, por exemplo, está numa zona um pouco mais de a

0: acesso fácil aos serviços. Então, definiu-se um subsídio, uma percentagem daquilo que é o salário base, que é para poder até ser
1: compensar o, eventualmente o esforço que possa ter para aceder a determinados serviços. Muito bem, estão já abertas as nossas linhas para interagirmos com os nossos ouvintes. Vamos ter também a participação por via de mensagens. Gerson Chamisse.
2: Exatamente, Adéri Tulipang. Saúdo também a nossa convidada. Recordamos ao ouvinte que pode participar aqui no Café da Manhã, deixar questões ou contribuições através do nosso terminal de chamadas pelo número 21-31-77-77 e pelo telemóvel 82-34-77. Indicação de termos o ouvinte Domingos Neves, que nos fala de Chimoio. Muito bom dia, é bem-vindo e já está a participar.
3: Viva, meu caro, o Gerson Jamisto, muito bom dia. O mesmo bom dia é estendido carinhosamente para a nossa digníssima convidada, a senhora diretora nacional, e o Lipang também, um forte abraço. Eu quero aqui congratular, saudar, parabenizar esta iniciativa do Presidente da República, Daniel Francisco Chapo, em adotar ferramentas de governação aos chefes da localidade. Recordo-me uma grande frase do Presidente Inhousse, dizia: a liderança deve estar baseada em ciência, não em adivinhas. E é por isso que quero aqui estudar uma vez mais esta iniciativa do Presidente da República. E como questões, minha digníssima convidada, há quem diz, do ponto de vista de contenção de custos, digníssima convidada, esta reunião não seria melhor, não seria bom que essas matérias fossem administradas pelos administradores, portanto, no contexto local? É verdade que esta reunião é importante, mas do ponto de vista de contenção de custos. E mesmo para terminar, gostaria de saber qual é o impacto direito desta conferência, desta reunião para o cidadão moçambicano. Mas não disse Domingos Neves, da região planáltica, dos Montes Pinga, Chimanimane, Umba e Cabeça de Velho. Gerson, aquele abraço. Bom dia.
2: Bom dia e obrigado pela sua participação. Vamos ao encontro do ouvinte Lázaro Mazuzi. Bom dia e bem-vindo, já está a participar.
4: Bom dia, Lipang, bom dia, Rádio Ouvinte, nossa convidada. E eu queria perceber da nossa convidada. Nos últimos tempos tem sido notório aquilo que tem sido o envolvimento da liderança, aliás, dos chefes das localidades, naquilo que tem a ver com conflitos de terra, isso da venda de terra. Então, eu queria perceber, nessa conferência, o que é que estará plasmado naquilo que tem a ver com o incutir do saber conviver com a comunidade, para que esses líderes, aliás, esses chefes das localidades, que venham comportar esses comportamentos, voltam a distanciar-se disso, porque tem sido notório aqui nas comunidades a gente termos conflitos de terra que envolvem esses chefes das localidades. Então, também estou a ver um certo distanciamento entre os chefes da localidade, aquilo que também tem a ver com os líderes comunitários. Então, o que estaria traçado para que haja um certo aconchegamento entre essas duas figuras que nos últimos momentos não têm sido...
2: Perdemos o contacto, mas ficou o essencial. Temos em linha o ouvinte Dilson Gulamanda. É bem-vindo e já está a participar. Bom dia.
5: Sim, bom dia, senhor jornalista. Bom dia à nossa convidada. A minha questão é muito simples. Quero saber assim, quem nomeia o chefe da localidade? É o governo do distrito ou é o governo da província? Com poucas palavras, bom trabalho para si e boa continuidade. Dixon Gulamanda Kubula Der, província da Zambésia.
2: Muito bom dia e obrigado pela sua participação. Vamos espreitar agora as mensagens que nos chegam.

0: na nossa terminal do Facebook. Temos a mensagem do ouvinte Eugênio Moanza, que diz: bom dia, café da manhã, bom dia à convidada. E apresenta as questões. Os chefes de localidades administrativas são o primeiro rosto do Estado junto das comunidades. Que decisões concretas se espera que saiam desta reunião nacional para fortalecer a capacidade de resposta destes dirigentes e melhorar efetivamente a prestação de serviços públicos às populações? Quer saber ainda que mecanismos serão definidos para garantir que as recomendações desta reunião não fiquem apenas no papel, mas se traduzam em melhorias visíveis no trabalho das localidades administrativas. Temos a mensagem igualmente de Rosário Tepa, que nos escreve de Xemba, que quer saber quais são os principais objetivos desta reunião nacional e o que se pretende debater com os chefes de localidades e qual é o impacto real que se vai trazer nesta reunião na vida dos moçambicanos, principalmente nas zonas rurais. Adérito Lipangue, nossa convidada.
1: Muito bem, diretor, são várias as questões colocadas aqui pelos nossos ouvintes. 5 minutos, como é que reage a estas várias questões?
2: 5 minutos. Portanto, muito obrigada. Nós agradecemos primeiro as saudações que foram dadas aqui pelos nossos radiovintes, felicitações pela iniciativa de realização desta atividade. E também as perguntas mostram que, de fato, as populações estão por dentro da vida e da ação governativa no nosso país. Isso é um processo de evolução que nós também até saudamos e reconhecemos iniciativas como esta. Em relação à primeira questão, se a reunião, do ponto de vista de contenção de custos e o impacto da reunião, dizer que ao longo da preparação da reunião considerou-se as possibilidades de realização da reunião mas quando se avaliou as vantagens, o impacto positivo que pode trazer, chegou-se à conclusão que era importante realizar. E a reunião não aparece como uma ação isolada. Há um conjunto de ações que estão em curso para poder alinhar e atacar a questão da capacidade e da capacitação do próprio agente ou servidor público. E esta ação é uma delas. Um funcionário, um servidor público que conhece as leis, conhece os instrumentos de planificação, conhece a forma como deve implementar aquilo que é a sua atividade, temos que considerar que é alguém que está emancipado para responder adequadamente ao cidadão. Se alguém desconhece, inclusive, as próprias leis, que são matérias que são discutidas em fóruns como estes, também não vamos querer ter um funcionário que serve ao cidadão enquanto tem algumas lacunas. Então, avaliadas as coisas nesses termos, há um ganho esperável com isto, constitui um resultado previsto para a realização da atividade, que é no sentido de o dirigente, neste caso, essa é uma classe dirigente, estar devidamente capacitado, conhecer e dominar aquilo que são as suas responsabilidades, obrigações, deveres e direitos para poder assegurar a prestação de serviços como deve ser. Paralelamente a esta de capacitações como estas, há um trabalho que está a ser desenvolvido ao nível do setor, que é o fortalecimento, foi criado agora a chamada Escola do Governo. A Escola de Governação vai ter um papel complementar a ações como estas, no sentido em que vai desenvolver pacotes executivos de capacitação para grupos diferenciados da administração pública e vai também dar conta de assuntos como estes, de forma complementar.
1: Esta não tem competências similares com o chamado IFAPA?
2: O IFAPA agora é um objeto integrado.
1: Integrado
2: um braço
1: na Escola de Governação.
2: Exato. Já, praticamente o IFAPA já não existe como IFAPA, ela existe como Escola de Governação. Então, estes são esforços paralelos. Foi colocado aqui a questão do envolvimento dos chefes de localidade no conflito de terra. Dizer que um dos painéis que está previsto para discussão ainda hoje na reunião é a gestão da terra e olha para assuntos como conflito de terra, assuntos como uso e aproveitamento da terra, conflito homem-fauna-bravia, em que será discutido.

0: dos este tipo de assuntos que estão relacionados justamente com aspectos ligados à
1: cultura. E aqui impõe-se uma forte indução sobre a lei de terras.
0: Exato. Tem a lei de terras, tem a política, tem todo um conjunto de instrumentos que fazem um pacote de gestão e ordenamento territorial. Tudo isso vai ser discutido, estará em cima da mesa para poder munir, né, os chefes de localidade de informação sobre isto. Destacou-se aqui a questão da relação entre o chefe da localidade e o líder comunitário. Talvez em alguns pontos registra-se conflito, como pode existir conflitos como esse que acontece esporadicamente em pontos específicos, mas nós não podemos afirmar categoricamente que há um conflito instalado de forma geral entre essas duas figuras. Pelo contrário, o líder comunitário, a autoridade comunitária, é um dos grandes aliados que trabalha mão a mão com o chefe da localidade, porque ele é um interlocutor válido, de acordo com a lei, daquilo que são os anseios das comunidades. Então, se o líder comunitário está em conflito com o chefe da localidade, é um caso que tem que ser resolvido, devidamente identificado. E nós temos recebido alguns reportes sobre um e outro caso isolado, e a preocupação tem sido justamente ir lá resolver. Temos situações de alguns líderes comunitários, inclusive, que já sugeriram algumas metodologias que nós estamos em estudo,
1: mesmo afastado,
0: que é para melhorar esta harmonização. Em relação às recomendações que vão sair, naturalmente as recomendações estão, essas normalmente são integradas em instrumentos de planificação e orçamento que depois permitem a sua execução nos ciclos seguintes de governação e de implementação de planos de atividade.
1: Muito obrigado, doutora Cândida Moiane, diretora nacional da administração local no Ministério da Administração Estatal, com quem perspectivamos hoje a primeira reunião nacional dos chefes das localidades. O evento tem lugar a partir de hoje na cidade de Maputo e conta, portanto, com a participação do chefe do Estado.
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1: São 8 horas no país. O jornalista Gerson Jamis atualiza as notícias no terceiro e último bloco deste jornal.
5: O presidente da República, Daniel Chapo, orienta hoje em Maputo a cerimónia de abertura da primeira reunião nacional dos chefes de localidades. O encontro vai reunir chefes de localidades de todo o país, constituindo um espaço de capacitação, partilha de experiências e alinhamento estratégico para o reforço da governação local e da prestação de serviços às comunidades. Um comunicado recebido na nossa redação indica que os participantes serão capacitados em matérias ligadas à governação, desenvolvimento local, gestão pública, participação comunitária, gestão de desastres, ordem e segurança públicas. O encontro de 2 dias vai decorrer sob o lema Fortalecendo a Base para um Desenvolvimento Sustentável. E a província de Nampula leva a reunião dos chefes das localidades de todo o país, temáticas relacionadas à segurança, tranquilidade, paz e investimentos para o desenvolvimento das comunidades. Albano Xavier.
6: Albertino Said disse que esta é uma oportunidade ímpar de estar diante do chefe de Estado moçambicano e outros chefes de localidades de todo o país para buscar soluções dos problemas das comunidades.
7: Mas, acima de tudo, mexe a nós aquilo que é a segurança e a tranquilidade pública, porque isso é que traz desenvolvimento.
6: Albertino Said, representante dos chefes das 143 localidades da província de Nampula, quando se despediam do secretário de Estado de Nampula rumo a Maputo. Albano Xavier, Nampula.
5: No distrito de Moeda, em Cabo Delgado, a presença de famílias deslocadas devido ao terrorismo provenientes dos distritos circunvizinhos continua a pressionar os serviços básicos. Domingos Paulo.
8: O administrador distrital de Moeda, Atanásio Amba, explicou que, em consequência desta situação, cidadãos queixam-se de alegada morosidade.

0: no atendimento, o que afeta negativamente as suas vidas.
1: E é normal ouvir reclamações sobre o atendimento em algumas instituições. Isto, na maior parte das vezes, se deve à sobrecarga que os serviços sofrem.
0: Administrador distrital de Moeda, e o impacto da movimentação de famílias devido aos ataques terroristas desde 2017 na província de Cabo Delgado, Pemba, Domingos Paulo, bom dia.
2: Ministério Público em Inhambane ameaça suspender atividades de alguns estabelecimentos que permitem acesso de menores aos clubes de diversão noturna. As cidades de Inhambane, Maxixe e Vilanculo e os distritos de Zavala, Inharrime, Murrumbene e Massinga são o epicentro destes casos. Horácio Romão.
3: O procurador afeto à secção de família e menores na Procuradoria Provincial de Inhambane, Moraes Bambo, disse que já foi dado ultimato aos proprietários de estabelecimentos de recreação e hotéis no sentido de se conformar com a lei.
4: A própria lei já tem a sua penalização disso. Os proprietários vão ter que responder criminalmente.
3: Procurador afeto à secção de família e menores na Procuradoria Provincial de Inhambane e a necessidade de os proprietários de estabelecimentos de diversão noturna respeitarem a lei que proíbe o acesso de menores de 18 anos a estes locais. Horácio Romão, Inhambane.
2: Ainda não há consenso no seio da população da zona de Mudada, no distrito de Matutuíne, província de Maputo, quanto à viabilização do projeto de venda de cimento produzido por uma fábrica local a preço acessível àquela comunidade. Stélio Manissa.
5: O assunto foi inclusive mediado pelo secretário de Estado na província de Maputo, Henriques Bongés, que, depois de entendimento com as partes, deixou orientações claras sobre como devia ser gerido o negócio pela comunidade.
6: Mas o preço é preço da fábrica que vocês vão vender com ela, para essa nossa população aqui.
5: Volvidos mais de 6 meses, a população de Mudada ainda não encontrou melhor fórmula para gerir o cimento a ser dado pela Dugongo, tal como atesta a administradora de Matutuíne, Dulce Canhemba.
7: Porque onde se sabe que o fim é lucrativo, já começa o problema. Porque o primeiro lote não tem custos para a população.
5: O governo, junto dos gestores daquela unidade fabril, equacionam disponibilizar na zona de Mudada, numa primeira fase, um contentor com cerca de 300 sacos de cimento a serem vendidos a um preço relativamente mais baixo que o comum. Eu sou Stélio Manissa, da cidade da Matola.
2: Falta de licenciamento trava a exportação de cerca de 100 mil toneladas de minérios das areias pesadas de Chibuto que se encontram armazenadas junto da doca da praia de Xonguene, em Gaza. Alfredo Muyanga.
8: O secretário de Estado em Gaza, Jean Minato, diz que o licenciamento daquela infraestrutura está igualmente dependente da aquisição de 2 rebocadores, um processo que, segundo o dirigente, poderá ser concluído nos próximos dias.
9: Para nós é importante que a exportação inicie aqui em Xonguene, porque também vai capacitar a empresa para melhorar a sua produção, mas também tem a componente de assistência às comunidades.
8: Secretário de Estado em Gaza, Jaime Neto, e as ações em curso com vista a dar o início à exportação dos minérios extraídos das areias pesadas de Chibuto a partir da doca de Xonguene.
2: No estrangeiro, a Amnistia Internacional exige que a África do Sul trave de imediato os grupos radicais que atacam migrantes e empresários estrangeiros. A Organização de Direitos Humanos alerta para uma vaga de assédio contínuo baseado na nacionalidade. Segundo a Amnistia, estes atos acontecem perante a passividade da polícia, que assiste a saques e expulsões sem intervir. Foram as notícias das 8, as próximas pontualmente às 9 horas.

0: Minha caminha para o seu fim, mas antes do fecho, vamos recordar as notas que estiveram hoje em destaque. Dissemos que o Ministério Público em Inhambane ameaça suspender atividades de alguns estabelecimentos que permitem acesso de menores aos clubes de diversão noturna. E as perlas de ananás na presente safra em Xibabava, província de Sofala, ultrapassam 45 mil toneladas. É quase a metade da produção esperada pelo distrito. A falta de licenciamento trava a exportação de cerca de 100 mil toneladas de minérios das areias pesadas de Chibuto, armazenadas junto à doca da praia de Xongwene, em Gaza. No estrangeiro, a Amnistia Internacional exige que a África do Sul trave de imediato os grupos radicais que atacam migrantes e empresários estrangeiros. São estes, portanto, os destaques do Jornal da Manhã desta quarta-feira, dia em que o Presidente da República orienta a primeira reunião nacional dos chefes das localidades. No Café da Manhã, perspectivamos, portanto, esta primeira reunião nacional dos chefes das localidades. A nossa convidada foi a diretora nacional da administração local no Ministério da Administração Estatal, Cândida Moiano. E assim, estimado ouvinte, agradecemos imenso pelo calor da sua audiência. São agradecimentos de uma vasta equipa de profissionais que, do Ruvuma ao Maputo, do Zumbo ao Índico e pela região austral de África, tornou possível esta terceira edição da Semana do Jornal da Manhã. Em nome destes profissionais, despedem-se Francisco Diatti, que esteve na sonorização, Gerson Jamice nas notícias, eu sou Adérito Lipang, assino a edição e apresentação. Bom dia, muito obrigado pela companhia e até uma próxima oportunidade.
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3: 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Durante este periodo a PRM a nível da província de Manica controlou e não registrou nenhum caso criminal assim como de acidente de viação. No que toca aos resultados operativos, importa referir que a PRM na quarta esquadra da cidade de Chimoio, cerca das 13 horas do dia 4 do mês de ano em curso, a polícia no bairro 25 de setembro deteve em flagrante delito dois indivíduos nacionais com idades compreendidas entre 17 a 27 anos, indiciado no crime de roubo em residências. Ambos naturais e residentes no bairro 25 de setembro, Chimoio. Na posse destes foram apreendidos os seguintes bens: um aparelho de som do tipo home theater e três colunas pertencente a uma cidadã de 43 anos de idade, natural de Tete e residente no bairro 25 de setembro, próximo do mercado Mbati. No que concerne a segurança rodoviária, a polícia de trânsito fiscalizou e controlou 2.711 viaturas e impôs 43 avisos

0: de multas aos violadores do código da estrada, enquanto que a polícia de fronteira capturou 7 violadores, sendo que todos são de nacionalidade moçambicana. Estimado ouvinte, para hoje é tudo. Do Departamento de Relações Públicas no Comando Provincial da PRM em Manica, informou-vos o oficial de imprensa, Sixpen António Sixpen, e continue a acompanhar a Radar de Moçambique. Até a próxima.
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2: Jamisa, muito bom dia.
3: Olga da Glória e ouvinte, muito bom dia. O Presidente da República, Daniel Chapo, orienta esta manhã em Maputo a cerimónia de abertura da primeira reunião nacional dos chefes de localidades. O evento decorre no Centro Internacional de Conferências Joaquim Chissano, onde se encontra o jornalista Cláudio Doane. Muito bom dia.
4: Muito bom dia. Dentro de instantes deverá iniciar a cerimónia de abertura da primeira reunião nacional dos chefes de localidades. O encontro serve para alinhar as estratégias para o reforço da governação local e prestação de serviços às comunidades. No país existem 1.052 localidades que servem como subdivisões dos 419 postos administrativos. A Rádio Moçambique acaba de apurar que no decurso deste evento serão abordados temas cruciais para o exercício das funções dos chefes de localidades com enfoque na governação e desenvolvimento local. Esta primeira reunião dos chefes de localidades decorre sobre o lema, fortalecendo a base para um desenvolvimento sustentável. Nós voltaremos logo a seguir ao noticiário das 9 horas. Até já, bom dia.
3: Bom dia e até já. E o secretário de Estado em Gaza apela aos chefes de localidades daquela província a serem proativos na assimilação da matéria de administração pública a ser discutida na reunião nacional dos chefes de localidades a decorrer hoje e amanhã na capital do país, Francisco Simbine.
5: Jaime Neto considera esta reunião uma oportunidade ímpar para os chefes das localidades melhorarem a gestão local usando ferramentas a serem partilhadas durante a sua participação neste encontro. O chefe do Conselho dos Serviços Provinciais de Representação de Estado em Gaza deixou estas recomendações na despedida de 123 chefes de localidades que partiram na tarde desta terça-feira para Maputo a convite do Presidente da República, Daniel Chapo. E os chefes de localidades prometem que vão envidar esforços nesta oportunidade ímpar de poderem interagir com o Presidente da República com vista a garantir o desenvolvimento das comunidades. De Xaixai, Francisco Simbine.
3: A província de Nampula leva à reunião dos chefes de localidades de todo o país temas relacionados à segurança, tranquilidade, paz e investimentos para o desenvolvimento das comunidades. Albano Xavier.
6: Albertino Said disse que esta é uma oportunidade ímpar de estar diante do chefe de Estado moçambicano e outros chefes de localidades de todo o país para buscar soluções dos problemas das comunidades.
7: Mas, acima de tudo, mexe a nós aquilo que é a segurança e a tranquilidade pública, porque isso é que traz desenvolvimento.
6: Albertino Said, representante dos chefes das 143 localidades da província de Nampula, quando se despediam do secretário de Estado de Nampula rumo a Maputo, Albano Xavier. Não.

0: A Comissão do Plano e Orçamento da Assembleia da República reconhece que a falta de transferência na gestão do Fundo de Compensação Autárquica está a criar dificuldades financeiras em alguns municípios do país. Dinicação.
1: Segundo o presidente da Comissão, Enéas Comicha, há autarquias que enfrentam constrangimentos para assegurar o pagamento regular de salários devido à escassez de recursos. Apesar disso, o presidente da Comissão do Plano e Orçamento defende que os municípios devem reforçar a sua capacidade de gerar receitas próprias, aproveitando a autonomia administrativa, financeira e patrimonial de que dispõem. Segundo a fonte, o desafio passa por melhorar a cobrança de impostos e aumentar a fiscalização para garantir que mais contribuintes cumpram as suas obrigações fiscais. A partir de Chimoio, Dini Kassam.
0: O distrito de Moatize, em Tete, espera produzir cerca de 40 mil toneladas de culturas diversas na segunda época agrícola em curso. Adriano Biquiwan.
2: Desta quantidade, o destaque vai para hortícolas, feijões e a cultura de milho que estão a ser produzidas nas margens dos rios Zambeze e Ruvubu e nas zonas baixas. O administrador de Moatize disse que, devido a alguns fatores que contribuíram para a fraca produção em algumas regiões, o governo apoiou algumas famílias que perderam as suas áreas de cultivo. Segundo Colin Peter, da monitoria feita recentemente, o estado vegetativo das culturas é promissor. Da cidade de Tete, Adriano Biquiwan.
0: No estrangeiro, a Amnistia Internacional exige que a África do Sul trave de imediato os grupos radicais que atacam migrantes e empresários estrangeiros. A Organização de Direitos Humanos alerta para uma vaga de assédio contínuo baseado na nacionalidade. Correspondente Eduardo Figurão.
3: Segundo a Amnistia, estes atos acontecem perante a passividade da polícia, que assiste a saques e expulsões sem intervir. A organização acrescenta que a inação do governo sul-africano criou um sentimento de impunidade. O alerta surge numa altura em que o grupo anti-imigração, March and March, reforça sua atuação através de uma nova organização. A líder do movimento, Jacinta Nkobeso Zuma, anunciou o lançamento do Fórum South Africa First, que pretende avançar com ações judiciais. Rádio Moçambique, Eduardo Figurão, em Joanesburgo.
0: Fechamos com o tempo. A cidade de Tete poderá registar hoje 31 graus centígrados de temperatura máxima. Para Maputo e Beira, prevê-se 29 graus. Xai-Xai, Chimoio, Nampula e Pemba, 28. Inhambane, 27. Vilanculo e Quelimane, 26. E, por último, Lixinga, com 23 graus centígrados de temperatura máxima. Foram as notícias das 9, as próximas às 10 horas.
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1: local governação e administração pública planificação e orçamento protocolo do estado e o segredo do estado capital humano participação comunitária e monitoria gestão de desastres e ordem e segurança públicas excelência permita-me informar que para além dos chefes de localidade que na verdade são os titulares desta reunião participam nesta cerimónia de abertura, para além dos membros do Presídio, alguns membros do vosso Governo, membros dos Conselhos Consultivos de vários Ministérios e outros técnicos do Ministério também da Administração Estatal, das Finanças, da Economia, da Planificação e Desenvolvimento, de Obras Públicas, Habitação e Recursos Hídricos, da Agricultura, Ambientes e Pescas, da Educação e Cultura, da Saúde, da Defesa Nacional, do Interior, do Gabinete de Protocolo de Estado e, igualmente, e aqui em particular, os nossos oradores e moderadores, em bom rigor, muitos académicos, que vão, durante estes dias, partilhar o seu conhecimento e a sua experiência com os nossos chefes de localidade. Excelência, cientes dos desafios que impõem a todos os níveis de governação, temos a certeza que Vossa Excelência saberá orientar-nos sobre os caminhos a trilhar para o alcance das metas estabelecidas por Vossa Excelência nos instrumentos programáticos de planificação. Antes de terminar, permita-me, Excelência, deixar uma lembrança do nosso setor, que é uma escultura que apresenta na sua base uma mão que corresponde ao suporte de Vossa Excelência a todos os moçambicanos e um conjunto de fios que celebram milhões de braços para proteger e dar suporte a Moçambique que vem bem espalhado no topo desta mesma escultura e temos honra em entregar a Vossa Excelência.
2: Neste momento, o Ministro da Administração Estatal e Função Pública, Inocêncio Impisa, entrega um presente que é uma obra de arte que representa a unidade do povo moçambicano para o desenvolvimento.
1: Para terminar, Excelência, a nossa intervenção, cabe-me a elevada honra de convidar Vossa Excelência, Sr. Presidente, a proferir o discurso da abertura. Excelência, tenha bondade.
2: Vamos assim para o momento mais alto desta cerimónia, que é o discurso do Presidente da República para a abertura desta primeira reunião nacional dos chefes de localidade, que decorre sob o lema fortalecendo a base para um desenvolvimento sustentável.
3: Nacional, oi! A paz, oi! Diálogo nacional inclusivo, oi! Chefe das localidades, oi! Muito obrigado, podemos sentar. Senhora Ministro da Administração Estatal e Função Pública,

Senhores membros do Governo da República de Moçambique, aqui presentes, senhores membros do Conselho Consultivo da Presidência da República, senhor Secretário de Estado na cidade de Maputo, senhor Presidente do Conselho Autárquico da cidade de Maputo, caros dirigentes de instituições públicas e privadas aqui presentes, senhores secretários permanentes dos ministérios, senhores diretores nacionais dos ministérios, senhores membros do Conselho Consultivo do Ministério da Administração Estatal e Função Pública, senhores administradores distritais, senhores chefes de localidade da República de Moçambique, representados aqui no presídio pela senhora Cremil de Tamela, da localidade de Nhalevila, distintos convidados, caros oradores e moderadores desta formação aqui à Reunião Nacional, ilustres expositores, caros amigos da comunicação social, caros representantes dos munícipes da cidade de Maputo que acolhe este importante evento à nossa capital do país. Minhas senhoras e meus senhores, é com grande satisfação e sentido de Estado que nos dirigimos aos participantes desta primeira reunião nacional dos chefes de localidades, um marco simbólico da história da administração local em mais de 50 anos da nossa independência nacional. Parabéns, chefe das localidades. A localidade é o escalão de base da organização administrativa do território nacional e o primeiro ponto de contacto entre o Estado e o povo. Foi em reconhecimento desse seu papel vital na governação e desenvolvimento local que decidimos reunir numa mesma sala, aqui na nossa capital do país, o chefe de todas as 1.132 localidades do país, o último escalão de governação na hierarquia da governação da República de Moçambique. Nestes 4 dias, a cidade de Maputo, a nossa capital, terá o privilégio de sentir o pulsar vibrante do país real, acolhendo visitantes especiais e de luxo, que representam os cerca de 34 milhões de moçambicanos. Está aqui reunido todo Moçambique, pois os chefes das localidades são a classe de dirigentes que vive o dia a dia de todo o povo moçambicano a nível local no nosso país. Por isso, queremos tomar desta ocasião para reconhecermos o grande papel que os chefes da localidade desempenham no meio de grandes desafios, dificuldades e sacrifícios, até pessoais, mas sem nunca vacilar nesta honrosa missão de servir o povo moçambicano. Em nome do povo moçambicano, do Ruvuma ao Maputo, do Zumbo ao Índico, muito obrigado a todos vós. Desta forma, queremos desejar as boas-vindas a todos os participantes neste evento, em especial aos distintos chefes das localidades, cuja presença simboliza o compromisso com o serviço público e com a aproximação do Estado ao nosso povo. Senhor chefe das localidades, minhas senhoras e meus senhores, caros convidados, o chefe da localidade é o elo de ligação entre o Estado, o Governo e o povo. É o chefe da localidade

A quem cabe a tarefa de escutar, em primeira instância, as preocupações do povo moçambicano e buscar as soluções possíveis a nível local. Como afirmamos no nosso discurso de investidura, a 15 de janeiro de 2025, quem ocupar um cargo público terá de estar disponível para ouvir, servir e responder às preocupações do povo. Estamos aqui para servir e não nos servir. Fim da citação. É nesta tarefa de servir o povo que a lei dos órgãos locais do Estado é bastante clara sobre a missão do chefe da localidade, que é de representar a autoridade central da administração do Estado na respectiva localidade, onde tem território e o povo. Realizamos esta reunião nacional do chefe das localidades para avaliarmos em conjunto como é que efetivamente o chefe da localidade tem estado a materializar este comando de ouvir, servir e responder às preocupações do povo, apesar de todas as adversidades que fizeram referência na vossa mensagem, que quero mais uma vez agradecer-vos pela linda mensagem que apresenta as grandes dificuldades, as grandes preocupações do chefe das localidades, mas que nunca vacilaram. Estão no terreno com o povo, a servir o povo moçambicano. Muito obrigado uma vez mais. Dirigindo a Secretaria Administrativa da localidade, que integra os representantes dos setores instalados no respectivo território, tais como educação, saúde, agricultura, ordem pública e segurança, o chefe da localidade exerce um vasto leque de atribuições e tem, entre outras, as seguintes competências: promover a gestão sustentável dos recursos naturais, promover a assistência às crianças, idosos e doentes desamparados, promover a higiene e saneamento do meio a nível da localidade, promover e garantir o ordenamento das casas e aperfeiçoamento da sua construção, promover a educação das populações sobre o controle das queimadas descontroladas, encorajar a produção alimentar e melhoria do rendimento, mobilizar a comunidade local para aumentar as

da respectiva localidade e promover ações de desenvolvimento econômico, social e cultural da localidade, de acordo com o plano econômico e social do Governo, entre outras atividades. Neste exercício, o chefe da localidade torna-se o rosto visível e alcançável do Estado no seio do povo moçambicano. Por isso, o papel do chefe da localidade é vital na consolidação da governação participativa local. A sua ação não se limita à mera atividade administrativa de rotina na secretaria. Um bom chefe da localidade é aquele que mantém um contacto permanente com o povo, promovendo e disseminando as políticas sociais e económicas com impacto direto na vida do povo moçambicano. Caro chefe das localidades, com a realização desta reunião nacional, encerramos este ciclo de capacitação aos dirigentes da linha direta de governação, desde o topo até a base, materializando o compromisso expresso quando assumimos a liderança desta grande nação moçambicana de apostarmos numa governação de proximidade com o povo. Gostaríamos de recordar a todos presentes que logo após a nossa investidura reunimos-nos com os membros do Governo a nível central, Secretário de Estado de nível central, Secretário de Estado nas províncias e governadores provinciais. No Distrito de Manhissa, para clarificarmos a nossa visão de desenvolvimento nacional, focado na implantação dos alicerces para a nossa independência económica. Depois, reunimos-nos com os administradores distritais na província de Inhambane, mais concretamente em Vilanculos, e mais recentemente com todo o chefe dos postos administrativos a nível nacional na cidade da Beira, onde reiteramos o nosso foco numa governação assente em princípios da ética, integridade, humildade e transparência, orientada para os resultados e bem servir ao povo moçambicano. O nosso objetivo é assegurar uma cadeia de governação centrada no povo, onde cada dirigente, ao seu nível, assume com clareza, compromisso e responsabilidade as suas funções, prestando o seu contributo na construção de um país melhor, onde o povo moçambicano encontra resposta para as suas preocupações. No fim dos 4 dias desta reunião, pretendemos que os chefes das localidades, primeiro, estejam mais capacitados e habilitados com conhecimento sobre diferentes instrumentos programáticos inerentes ao desenvolvimento local. Segundo, tenham domínio de metodologias de trabalho, incluindo os mecanismos de articulação com outros atores de governação e com os parceiros estratégicos de desenvolvimento local. Quarto, que sejam capazes de trocar experiências com outros participantes sobre boas práticas visando impulsionar o desenvolvimento local. Quinto, sejam capazes de estabelecer, sempre que for necessário, relações duradouras na colaboração e depois desta reunião, quando regressar às vossas localidades, aos vossos locais de trabalho, estas relações devem se manter. Para esta reunião, elegemos 9 temas durante esses 4 dias a serem ministrados por personalidades com profundo domínio e experiência comprovada e que vão abordar matérias de extrema importância para o trabalho dos chefes das localidades. Concretamente, governação local e administração pública, planificação e orçamento, desenvolvimento do capital humano, protocolo e segredo do Estado.

Estado, gestão de terra e recursos naturais, desenvolvimento local, participação comunitária e monitoria, gestão de desastres naturais, ordem e segurança públicas. Por isso, caros participantes da primeira reunião nacional dos chefes de localidades, para além dos instrumentos orientadores e programáticos, como o Programa Quinquenal do Governo, a Estratégia Nacional de Desenvolvimento ENDE, os planos económicos sociais, o cenário fiscal de médio prazo, também temos estado a introduzir reformas legais e institucionais nos diferentes setores, no âmbito do lançamento dos alicerces para a nossa independência económica. Neste sentido, fizemos uma revisão profunda da legislação mineira e petrolífera. Reestruturamos o setor de águas, estradas e obras públicas. Introduzimos o Fundo de Desenvolvimento Económico Local, FIDEL, e o Empodera, para o financiamento de iniciativas empreendedoras das mulheres, as grandes gestoras moçambicanas. Operacionalizamos o Fundo Soberano, criamos o Banco de Desenvolvimento de Moçambique e também criamos a Lei de Conteúdo Local, entre outras políticas. Com estas reformas das políticas públicas, queremos um desenvolvimento que chegue até lá nas localidades e nas comunidades mais recônditas, tais como Furancungo, Sauíze, Senane, Mazumane, Mucliqua, Zitundo, Zumbo, Inhaminga, Mavago, Inhassoro, Naburi, Kionga, Fingue, entre outros. Para isso, os chefes de localidades devem ter o domínio destes instrumentos e destas zonas, devem apropriar-se e dinamizar a sua materialização nas respectivas localidades. Exortamos aos quadros dos setores a partilhar com o chefe das localidades toda a informação pertinente que lhes vai permitir atuarem com mais proatividade na aceleração do desenvolvimento local em benefício do povo moçambicano em todo o território nacional. Cada chefe da localidade aqui presente deve atuar com dinamismo, criatividade e, durante o seu mandato, deve deixar marcas positivas de desenvolvimento nas comunidades da localidade onde estiver a trabalhar. O povo deve se recordar que passou por aqui uma grande chefe da localidade ou um grande chefe da localidade. O chefe da localidade não deve ser um agente passivo e mero espectador dos processos, que fica à espera de orientações superiores para executar cegamente. Por exemplo, através do Ministério das Obras Públicas, Habitação e Recursos Hídricos, o nosso governo está a promover programas de desenvolvimento comunitário integrado e de terra infraestruturada. O objetivo é desenvolver os padrões de habitação e melhorar o bem-estar das populações que vivem nas zonas rurais e perurbanas. Cada chefe da localidade deve ter iniciativas de mobilizar parcerias, dentro ou fora, por forma a replicar estes programas de terra infraestruturadas, terrenos parcelados, casas bem alinhadas. Só com a iniciativa criadora, o chefe da localidade pode contribuir para transformar estruturalmente as povoações, os bairros e das aldeias da sua localidade. Mas estas transformações só serão possíveis se o chefe da localidade for capaz de envolver todas as forças vivas, líderes comunitários, líderes religiosos, jovens, homens, mulheres,
crianças.

em particular os líderes comunitários, agentes econômicos e as organizações da sociedade civil que atuam na localidade, bem como as próprias comunidades. Por isso, é fundamental que o chefe da localidade seja mais do que um chefe que manda em tudo e a todos, mas que seja o chefe da localidade um líder capaz de aglutinar todas as sensibilidades em torno de uma agenda de desenvolvimento comum. Por isso, apelamos a cada um de vós para que pratique uma governação participativa, ouvindo o povo, enraizada nas realidades locais e nos sonhos das populações, corporizando o lema desta reunião, que é fortalecendo a base para um desenvolvimento sustentável. Este lema constitui um apelo à ação coordenada, pois é o nível local onde se encontram as pessoas e os recursos que sustentam o progresso nacional. Para ser um verdadeiro líder, o chefe da localidade deve conhecer profundamente os aspectos culturais e sociais das suas comunidades, de modo a ser capaz de interagir com elas em harmonia, envolvendo a todos na planificação, implementação e monitoria dos planos de desenvolvimento local, em especial através dos conselhos consultivos locais, onde estão as lideranças locais. O chefe da localidade deve conhecer igualmente as potencialidades do território que governa, saber mobilizar e aplicar os recursos com responsabilidade, inclusão e sustentabilidade. Por isso, minhas senhoras e meus senhores, para esta reunião é importante um gesto de reconhecimento ao vosso papel operacional. Estendemos este reconhecimento aos funcionários e agentes do Estado com quem trabalham na localidade. Gostaria de enviar palavras especiais aos nossos colegas, chefes das localidades que estão aqui, que vieram da província de Cabo Delgado. Com terrorismo, ataques esporádicos de terroristas, mas mesmo assim, com muito sacrifício, empenho, dedicação, responsabilidade e competência, continuam a trabalhar com o nosso povo, à semelhança de todo o chefe das localidades que estão aqui presentes, verdadeiros heróis do desenvolvimento deste nosso Moçambique. Caro chefe das localidades, são os professores nas escolas, os profissionais de saúde nas unidades sanitárias locais, onde hoje estamos a arrancar com o projeto de construção de postos de saúde comunitários para fazermos chegar o serviço de saúde aonde se encontra o nosso povo, para tratarmos o nosso povo onde se encontra. Temos os tensionistas rurais e os agentes da lei e ordem, que ao nível da base garante a execução do nosso programa de governação em prol do bem-estar das populações, fato que merece o nosso reconhecimento e saudação. Reconhecemos, contudo, os muitos desafios que as localidades ainda enfrentam no dia a dia, como disseram muito bem aqui na vossa mensagem, tais como a escassez de recursos humanos e financeiros, meios de trabalho insuficientes, infraestruturas precárias, os impactos dos desastres naturais decorrentes das mudanças climáticas que causam luto e dor nas famílias, incluindo nas nossas localidades. O conflito homem-fauna-bravia, a insegurança nas zonas afetadas pelo terrorismo, como fizemos aqui referência, desordem pública associada à desinformação, ao boato, à mentira e ainda desacato
as autoridades.

0: autoridades locais. E também manifestações ilegais, violentas e criminosas, entre outras, que afetaram todo o país e principalmente a nível local. Mas os nossos chefes das localidades nunca desistiram de trabalhar com o povo, apesar destas todas adversidades, e continuam firmes para desenvolver este Moçambique. Obrigado, camarada chefe das localidades. A estes juntam-se as más práticas sociais, como a corrupção e o mau atendimento nas unidades de serviço público. Males estes que minam a confiança dos cidadãos e que devemos combater com firmeza e exemplo. Ciente deste facto, o Governo da República de Moçambique, que temos o privilégio de liderar, tem vindo a implementar programas de melhoria de condições de trabalho, de recuperação económica e mobilização de investimentos públicos e privados, que no seu conjunto vão contribuir para minimizar os desafios com que se debate o país e, em particular, as localidades. Agradecemos aos oradores e moderadores que aceitaram o convite para partilhar os seus saberes, experiências e visões. O seu contributo será decisivo para elevar a qualidade do debate e para fortalecer a capacidade de liderança local por parte dos nossos chefes das localidades. Com esta reunião, assinalamos, como já fizemos referência, uma etapa de integração dos órgãos executivos do Estado até ao nível da localidade, cumprindo uma promessa por nós feita na primeira reunião dos chefes dos postos administrativos, realizada na cidade da Beira, em novembro de 2025, consolidando a cadeia de governação até ao nível mais próximo do nosso povo. Desta forma, temos plena confiança de que, após esta capacitação de 4 dias aqui em Maputo, os chefes de localidades de Moçambique estarão melhor preparados para coordenar os processos de desenvolvimento local, de modo a satisfazer as necessidades das comunidades e implementar com rigor, com responsabilidade, com humildade, com integridade, os programas estruturantes do Governo da República de Moçambique que estamos a levar a cabo com vista ao lançamento dos alicerces para a nossa independência económica. Com estas palavras e com confiança no vosso patriotismo, dedicação, responsabilidade, competência, humildade, integridade e na vossa dedicação e no vosso sentido de missão, declaro oficialmente aberta a primeira reunião nacional dos chefes de localidades. Muito obrigado pela vossa atenção e vamos trabalhar.
1: Assim está aberta a primeira reunião nacional dos chefes de localidade e com o lema fortalecendo a base para um desenvolvimento sustentável. Célia, depois da abertura do Presidente da República, Daniel Chapo, fica uma ideia central desta primeira reunião nacional, a necessidade de fortalecer estruturas administrativas que estão mais próximas das comunidades. O chefe do Estado tem defendido que uma governação eficiente começa pela capacidade de Estado a ouvir, conhecer e responder aos desafios dos cidadãos e partir da base. E é precisamente neste ponto que ganha importância o papel dos chefes de localidade, que representa uma das primeiras ligações entre a administração pública e as comunidades. Mais do que executores de orientações administrativas, espera-se que essas figuras tenham capacidade de identificar prioridades locais, mobilizar a população e contribuir para que os programas de desenvolvimento tenham impacto real na vida das pessoas. Célia Manjane.
2: Muito obrigada. Ouvimos aqui também algumas recomendações que o Presidente da República deu aos chefes das localidades. Ele começou por dizer que esta reunião surge em reconhecimento da importância do desenvolvimento

0: local, reconhece o papel dos chefes das localidades que trabalham em meio a muitas dificuldades. O chefe da localidade é um dirigente que está mais próximo do povo. O presidente da República lembrou que os servidores públicos estão para servir o povo e é neste contexto que os chefes da localidade devem ouvir, servir com rigor, apesar das dificuldades. O chefe de Estado disse também que os chefes de localidade devem promover ações para o bem-estar da comunidade. Promover a paz e a harmonia social no seio do povo é outro papel que os chefes da localidade devem aprimorar. Disse ainda que devem manter o contacto permanente com as comunidades e espera que no fim desta reunião os dirigentes de localidades adquiram ferramentas para impulsionar o desenvolvimento local. O chefe de Estado salientou que estão em curso reformas públicas com o objetivo de melhorar as condições de vida dos moçambicanos e cada chefe de localidade deve atuar com dinamismo, proatividade, buscando deixar marcas da sua liderança onde atuam. Para isso devem estar atentos aos projetos em curso no país. O chefe de localidade deve ser um líder capaz de aglutinar todos sem nenhuma diferença e distinção. É nas localidades onde existem as riquezas do país e é preciso saber fazer uso em prol do bem-estar das comunidades. O chefe de Estado disse igualmente reconhecer as dificuldades enfrentadas pelos chefes de localidades para um bom desempenho das suas localidades. Terminamos assim a nossa intervenção nesta primeira reunião nacional dos chefes de localidade, onde durante 3 dias foram preparados 9 painéis para igual número de... Dizia 9 temas para igual número de painéis, com destaque para o desenvolvimento local, gestão de terra e recursos naturais, governação e administração pública, planificação e orçamento, protocolo e segredo de Estado, capital humano, participação comunitária e monitoria, e gestão dos desastres, ordem de seguranças públicas, entre outros temas. Para o último dia está reservado um espaço para contacto individualizado dos chefes de localidade com instituições de interesse e ainda a sessão de encerramento que será feita pelo Ministro da Administração Estatal e Função Pública. Nós, a partir deste local, do Centro de Conferências João Quinchissano, nos despedimos. Estiveram aqui com Célia Manjan na reportagem, Adérito Magaia e Cláudio Doan e também Afonso Boan nos cuidados técnicos. Bom dia.
1: O que a vovó está a cozinhar hoje?

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0: República quer que os chefes de localidades sejam promotores de soluções para as principais preocupações das comunidades através de uma governação participativa. Daniel Chapo indica que, para o efeito, o Executivo tem estado a apostar na introdução de reformas visando aproximar os serviços básicos aos cidadãos, sobretudo das zonas mais recônditas.
1: Com estas reformas das políticas públicas, queremos um desenvolvimento que chegue até lá nas localidades e nas comunidades mais recônditas, tais como Furancungo, Sauíze, Senane, Mazumane, Mucliqua, Zitundo, Zumbo, Inhaminga, Mavago, Inhassorro, Naburi, Kionga, Fingue, entre outros. Para isso, os chefes de localidades devem ter o domínio destes instrumentos e destas zonas, devem apropriar-se e dinamizar a sua materialização nas respectivas localidades. Exortamos aos quadros dos setores a partilhar com o chefe das localidades toda a informação pertinente que lhes vai permitir atuarem com mais proatividade na aceleração do desenvolvimento local em benefício do povo moçambicano em todo o território nacional.
0: O chefe de Estado falava há momentos na abertura da cerimónia de abertura da primeira reunião nacional dos chefes de localidades que decorre na cidade de Maputo. Vamos agora ao encontro de Cláudio Duane no Centro de Conferências Joaquim Chissano, onde decorre este evento. Cláudio, bom dia.
2: Muito bom dia, Olga da Glória. O Presidente da República exigiu que os chefes de localidades tenham uma governação participativa centrada no povo e em benefício das comunidades. Daniel Chapo exigiu também que os chefes de localidade atuem com criatividade.
1: Cada chefe da localidade aqui presente deve atuar com dinamismo, criatividade e, durante o seu mandato, deve deixar marcas positivas de desenvolvimento nas comunidades da localidade onde estiver a trabalhar. O povo deve se recordar que passou por aqui uma grande chefe da localidade ou um grande chefe da localidade. O chefe da localidade não deve ser um agente passivo e mero espectador dos processos, que fica à espera de orientações superiores para executar cegamente.
2: Neste momento está aqui a decorrer o primeiro painel sobre o desenvolvimento local. Nós voltaremos a cruzar esta comunicação assim que se justificar. Até já. Bom dia.
0: O secretário de Estado em Gaza apela aos chefes de localidades daquela província a serem proativos na assimilação da matéria de administração pública a ser discutida na reunião nacional dos chefes de localidades a decorrer hoje e amanhã na capital do país. Francisco Simbine.
3: Geminito considera esta reunião uma oportunidade ímpar para os chefes das localidades melhorarem a gestão local usando ferramentas a serem partilhadas durante a sua participação neste encontro. O chefe do Conselho dos Serviços Provinciais de Representação de Estado em Gaza deixou estas recomendações na despedida de 123 chefes de localidades que partiram na tarde desta terça-feira para Maputo a convite do Presidente da República, Daniel Chapo. E os chefes de localidades prometem que vão envidar esforços nesta oportunidade ímpar de poder interagir com o Presidente da República com vista a garantir o desenvolvimento das comunidades. De Xaixai, Francisco Simbini.
0: A Comissão do Plano e Orçamento da Assembleia da República reconhece que a falta de

0: transferência na gestão do Fundo de Compensação Autárquica está a criar dificuldades financeiras em alguns municípios do país. Dini Kassamo.
1: Segundo o presidente da comissão, Enéas Comicha, há autarquias que enfrentam constrangimentos para assegurar o pagamento regular de salários devido à escassez de recursos. Apesar disso, o presidente da Comissão do Plano e Orçamento defende que os municípios devem reforçar a sua capacidade de gerar receitas próprias, aproveitando a autonomia administrativa, financeira e patrimonial de que dispõem. Segundo a fonte, o desafio passa por melhorar a cobrança de impostos e aumentar a fiscalização para garantir que mais contribuintes cumpram as suas obrigações fiscais. A partir de Chimoio, Dini Kassam.
0: O distrito de Moatiz, em Tetos, espera produzir cerca de 40 mil toneladas de culturas diversas na segunda época agrícola em curso. Adriano Biquilana.
2: Desta quantidade, o destaque vai para hortícolas, feijões e a cultura de milho, que estão a ser produzidas nas margens dos rios Zambeze e Rovubo e nas zonas baixas. O administrador de Moatiz disse que, devido a alguns fatores que contribuíram para a fraca produção em algumas regiões, o governo apoiou algumas famílias que perderam as suas áreas de cultivo. Segundo Colin Peter, da monitoria feita recentemente, o estado vegetativo das culturas é promissor. Da cidade de Tete, Adriano Biquiwan.
0: Atualidade internacional. A pista principal do Aeroporto Internacional da Cidade do Cabo, na África do Sul, já foi reaberta. A pista esteve encerrada durante várias horas desta terça-feira devido ao rebentamento do pneu de um avião da Kenya Airways. O incidente obrigou ao desvio de vários voos para outros aeroportos da região. Apesar da retoma das operações da Cidade do Cabo, as autoridades alertam que alguns voos ainda poderão sofrer atrasos. Foram as notícias da Jones, as próximas, às 12 horas e 30 minutos. Boa tarde. Aliás, bom dia. 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
1: Do princípio, a nível da nossa autarquia, estamos a 80% nível de abastecimento de água. Mas por causa do crescimento explosivo da população, a nossa população ainda precisa de muita água. Diminui o uso da força humana e também aproveitamos de disseminar o uso de energias renováveis, como estão a ver, estamos a usar os painéis solares.
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2: Florencia Manuel, chuma sofreri sobre água, costumo comprar água por 5, às vezes por 10, por bidal, mas aqui sobre essa bomba, estamos felizes e é bomba bonito para nós. Há muito tempo, nós buscava água, às vezes na bomba de lá embaixo.
3: Rumbizai Luiz Cujitonga, estávamos a sofrer muito mesmo, nas manhãs para lavar crianças tomar banho, ir na escola, não tínhamos água, íamos lá esperar bichas, às vezes em taça, ultrapassar a estrada, crianças.
4: Eu, meu nome é Helena Luiz David, há muito tempo nós sofríamos sobre água. Nós mandávamos criança aí no Mutaça, aí perto da estrada número 6, era muito difícil mandar criança.
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Estimado ouvinte, muito bom dia, bem-vindo ao primeiro período de emissão em língua portuguesa para hoje, quarta-feira, 5 de agosto de 2026. Nós somos a Rádio Moçambique, emissora provincial de Manica, e transmitimos para o mundo inteiro através do www.rm.co.mz.

0: Para esta quarta-feira, dia especial, 26 de agosto, queremos endereçar a si que eu escolho mais uma rosa no Jardim da Vida. Votos de feliz aniversário. E quanto à nossa programação, às 12 horas teremos os tópicos do Jornal da Tarde. A seguir aos tópicos, o Noticiário Provincial. Às 12 horas e 10 minutos, teremos o espaço Uma Data na História, seguida da nossa Janela Comercial. Às 12h30, o Jornal da Tarde em Cadeia Nacional. Às 13h, a primeira edição do Jornal de Manica. Às 13 horas e 15 minutos, a nossa montra comercial volta ao ar. Para depois seguirmos com música variada até bem próximo das 14. Para hoje, o comando de emissão está a cargo de Dini Kassam. Rosário Domingo está nos cuidados técnicos. Contamos igualmente com uma vasta equipa de profissionais posicionados no centro emissor. Em nosso nome e da rádio, queremos endereçar a si, amigo ouvinte, votos de uma quarta-feira leve-leve na nossa companhia. Em Moçambique são pontualmente 12 horas. A seguir acompanho os tópicos do Jornal da Tarde, um jornal que vai ao ar quando forem 12 horas e 30 minutos. Seguimos viagem então até Inhambane, para os tópicos do Jornal da Tarde.
1: A cerimónia de abertura da primeira reunião nacional dos chefes de localidade no país. Em Cabo Delgado, novas infecções de HIV-Sida incidem sobre crianças e adolescentes de 10 a 14 anos, revelam um relatório referente ao primeiro semestre. Encerra em Gaza o projeto de assistência alimentar que durou cerca de 3 meses. Estes alguns assuntos a serem desenvolvidos quando forem 12 horas e 30 minutos.
0: Está feito o convite para as 12h30, o amigo ouvinte estar ligado a nós para acompanhar então

Boa tarde. As notícias da província de Manica e esta hora apresentadas por Dini Kassam. A invasão dos corredores ecológicos, a expansão da agricultura e a exploração mineira intensificam o conflito homem-fauna-bravia no Parque Nacional de Chimanimani, no distrito de Sussundenga, em Manica. A situação provocou a morte este ano de 3 pessoas e a destruição de campos agrícolas. A gestão do parque enfrenta a falta de efetivo para fiscalizar uma área com mais de 2.300 km². O administrador do Parque Nacional de Chimanimani, Leonel Masikema, salientou que o número reduzido de fiscais torna quase impossível travar a ocupação das rotas usadas pelos elefantes na busca por água e alimentos. A secretária provincial da Organização da Mulher Moçambicana, OMM, em Manica, diz que a 11ª Conferência Nacional de Quadros da Frelimo, a ter lugar este mês na cidade de Chimoio, será uma oportunidade para o debate de vários assuntos relevantes para o desenvolvimento socioeconómico do país. Rifa Abudo afirmou que a província se prepara para... ao pormenor para acolher todas as delegações provinciais e convidados que começam a chegar a Chimoio no próximo dia 19. Na vertente económica, Rifa Abudo convida os empreendedores a aproveitarem a presença de muitas pessoas que farão parte das delegações para promoverem os seus negócios. O administrador do distrito de Mussurize, na província de Manica, apela a população a fazer o uso correto das redes mosquiteiras recentemente distribuídas como forma de prevenir casos de malária. Abdul Zacarias fez o apelo nesta quarta-feira, após o término da campanha de distribuição no passado dia 24 de julho. Zacarias afirmou que as famílias residentes em zonas próximas dos rios e áreas de produção agrícola devem reforçar o uso correto das redes mosquiteiras por serem locais com maior incidência do mosquito transmissor da malária. O Governo do Distrito de Chimoio acelera os preparativos para acolher a 11ª Conferência Nacional de Quadros do Partido Frelimo, que vai decorrer de 21 a 23 deste mês. O administrador de Chimoio, João Jotamo, disse à Rádio Moçambique que, como anfitrião do evento, o seu executivo está a realizar trabalhos de ornamentação, limpeza e preparação do alojamento para os participantes, em parceria com o Conselho Municipal desta urbe. Estas foram as notícias da província de Manica a esta hora. Acompanhe o desenvolvimento destas e demais notícias quando forem 13 horas na primeira edição do Jornal de Manica.

12:05, amigo ouvinte, muito boa tarde, bem-vindo a este período de emissão em língua portuguesa aqui na sua rádio de eleição, Rádio Moçambique, emissora provincial de Manica. Quando forem 12:10, vamos então fazer uma viagem ao tempo no espaço, na rubrica Uma Data na História. Para já, fiquemos com uma breve composição musical para animar a sua tarde, ou seja, o seu começo de tarde de quarta-feira.

0: 12:15, por razões alheias à nossa vontade, não teremos um espaço, uma data na história. Queremos então pedir sinceras desculpas ao ouvinte por não poder acompanhar a rubrica Uma Data na História. Seguimos com mais propostas para já a nossa janela comercial.
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12 horas e 28 minutos. Dentro de instantes teremos o Jornal da Tarde em cadeia nacional e o amigo ouvinte é o nosso grande convidado.

0: Boa tarde, estimado ouvinte. Presidente da República, Daniel Chapo, exige aos chefes das localidades uma governação de proximidade ao povo. Em Cabo Delgado, novas infecções de HIV incidem sobre crianças e adolescentes de 10 a 14 anos, uma situação que preocupa as autoridades sanitárias na província. Fora de portas, Estreito de Hormuz vai reabrir em breve, afirma o presidente norte-americano Donald Trump. Destaques do Jornal da Tarde, quarta-feira, 5 de agosto de 2026. A sonorização é de Luiz Batista e Matias Vilanculo. Encarrega-se pela edição e apresentação. Renovados votos de ótima audição. Presidente da República, Daniel Chapo, presidiu a cerimônia de abertura da primeira reunião nacional dos chefes de localidades. O encontro visa reforçar as capacidades de governação local, promover a partilha de experiências e alinhar estratégias para uma administração pública mais próxima dos cidadãos. A mensagem extraída do discurso do chefe de Estado é reproduzida por Cláudio Duane.
1: O presidente da República exige que os chefes de localidades tenham uma governação participativa, centrada no povo e em benefício das comunidades. Daniel Chapo destaca que o chefe de localidade não deve ser um agente passivo, aquele que fica à espera de orientações superiores para executar. O presidente da República falava hoje aqui em Maputo, na abertura da primeira reunião dos chefes de localidades, um encontro que decorre sob o lema, fortalecendo a base para um desenvolvimento sustentável.
2: Cada chefe da localidade aqui presente deve atuar com dinamismo, criatividade e, durante o seu mandato, deve deixar marcas positivas de desenvolvimento nas comunidades da localidade onde estiver a trabalhar. O povo deve se recordar que passou por aqui uma grande chefe da localidade ou um grande chefe da localidade. O chefe da localidade não deve ser um agente passivo e mero espectador

0: dos processos, que fica à espera de orientações superiores para executar cegamente.
1: O presidente da República destacou também ser importante que o chefe de localidade seja um verdadeiro líder, capaz de juntar sensibilidades em torno de uma agenda de desenvolvimento. Daniel Chapo sublinha que o lema desta reunião já remete para a necessidade de uma agenda de desenvolvimento.

0: em especial através dos conselhos consultivos locais, onde estão as lideranças locais.
1: Para o Presidente da República, os chefes de localidades devem igualmente ter iniciativas de mobilizar parcerias dentro ou fora das comunidades onde estão a trabalhar. Daniel Chapo sublinhou que, ao nível central, o Governo está a fazer a sua parte.
0: Por exemplo, através do Ministério das Obras Públicas, Habitação e Recursos Hídricos, o nosso Governo está a promover programas de desenvolvimento comunitário integrado e de terra infraestruturada. O objetivo é desenvolver os padrões de habitação e melhorar o bem-estar das populações que vivem nas zonas rurais e periurbanas. Cada chefe da localidade deve ter iniciativas de mobilizar parcerias dentro ou fora, por forma a replicar estes programas de terra infraestruturadas, terrenos parcelados, casas bem alinhadas. Só com a iniciativa criadora, o chefe da localidade pode contribuir para transformar estruturalmente as povoações, os bairros e das aldeias da sua localidade.
1: A primeira reunião dos chefes de localidades tem como principal objetivo partilhar experiências e alinhar estratégias para reforçar a governação local e melhorar a prestação de serviços às comunidades. A reunião, com duração de 4 dias, será marcada pela apresentação de temas sobre desenvolvimento local, a governação, a gestão da terra e recursos naturais. A do Centro de Conferência Quinchissano para a Rádio Moçambique, é Cláudio Douane.
2: Boa tarde, Cláudio Duane, bom trabalho. Chefes de 1.132 localidades do país reunidos em Maputo para serem municiados em matérias visando o reforço da capacidade de governação local. Ministra das Finanças, Carla Louveira, participa em Dar es Salaam, na Tanzânia, em representação do Presidente da República, na reunião InfraFoAfrica, uma plataforma de mobilização de recursos para a infraestruturação, industrialização e energização de África. Monteiro Bonifácio.
3: O governo moçambicano reitera o compromisso de expandir a energia elétrica para o universo total da população moçambicana, estimado em cerca de 33 milhões de habitantes até o ano de 2030. O compromisso foi reassumido pela ministra das Finanças, Carla Louveira, em representação do Presidente da República, na reunião de mais alto nível de InfraFoAfrica e a Assembleia Geral de África 50, uma plataforma de mobilização de recursos para infraestruturação, industrialização e energização do continente africano. A ministra das Finanças disse que neste momento decorre a diversificação da matriz energética, que vai desde o fortalecimento do uso de gás natural para a cozinha, veicular e uso de veículos elétricos. Carla Louveira defendeu neste primeiro dos 2 dias da Conferência Internacional InfraFoAfrica e Assembleia Geral da África 50, que decorre em Dar es Salaam, mais investimentos para a infraestruturação de Moçambique.
4: Vamos trocando experiências com vista a alcançar o objetivo comum dos países africanos, que é encontrar novas formas de financiamento para responder ao desafio que nós temos, que é o desafio da redução do espaço fiscal para investimento de infraestruturas. E nesta reunião nós tivemos a oportunidade de partilhar essa discussão, encontrar, portanto, formas alternativas em que os países africanos podem efetivamente reunir-se e juntar esforços para definir as alternativas para efeitos de financiamento. E conforme vimos, a África 50 normalmente junta parceiros governamentais, instituições financeiras bilaterais, multilaterais, agências de financiamento, agências de risco, bancos, setor privado, estão todos aqui reunidos e é a oportunidade do país também demonstrar a sua capacidade e o seu potencial. E tivemos hoje a oportunidade de partilhar o potencial que Moçambique tem na área da energia, tanto do lado do gás, das energias renováveis, mas também dos minerais críticos. Então entendemos que colocamos a nossa informação tanto à disposição deste órgão para que mais investimento possa ser canalizado para Moçambique.
3: A delegação moçambicana à Conferência Internacional do InfraFoAfrica e à Assembleia Geral da África 50 integra o Ministro das Comunicações e Transformação

0: Digital, Américo Muxangam, além de outros quadros dos Ministérios das Finanças, Comunicações e Transformação Digital e dos Recursos Minerais e Energia. No plano internacional, participam da conferência aberta pelo presidente da Tanzânia, Samia Suluhu, o vice-presidente do Quênia, o presidente do Banco Africano de Desenvolvimento e delegações de todo o continente africano e instituições financeiras. De Dar es Salaam, Monteiro Bonifácio.
1: O presidente da Comissão do Plano e Orçamento da Assembleia da República manifesta-se satisfeito com os avanços que a província de Tete registra no processo de eletrificação rural. Inês Comis manifestou o sentimento esta terça-feira em conferência de imprensa que marcou o início das jornadas parlamentares de fiscalização à província de Tete. De Olinda Matavel.
2: O fato de faltarem apenas 4 localidades por eletrificar ao nível de Tete demonstra o comprometimento do governo e da empresa provedora de energia para com o bem-estar da população.
3: É de saudade o facto que, efetivamente, é onde se gera a energia, haja benefício para as próprias populações, da mesma maneira que onde há recursos naturais na sua exploração, é importante que as populações beneficiem também desses investimentos.
2: Comis salientou ainda na ocasião que, apesar da persistência de alguns desafios no concernente à poluição ambiental, conflito homem-fauna bravia e no melhoramento das vias de acesso, Tete tem dado sinais encorajadores na implementação de políticas em prol do bem das comunidades.
3: Os desafios, para já, são comuns em todo lado, que têm a ver com desembolsos de recursos financeiros do Orçamento do Estado e também relativamente às infraestruturas que estão sendo realizadas.
2: A Comissão de Plano e Orçamento da Assembleia da República, que trabalha na província de Tete desde esta segunda-feira, irá efetuar visitas a algumas instituições estatais, com destaque para a Delegação Provincial da Autoridade Tributária, Instituto Nacional de Ação Social e encontro com os agentes económicos no distrito de Angónia. De Tete, de Olinda Matavel.
1: Vandalização de infraestruturas sociais preocupa o presidente do Conselho Municipal de Lixinga, Nuniassa Luiz Jumo. A ação tem a mão de alguns munícipes beneficiários diretos das referidas infraestruturas. O detalhe por Sampaio Vitor.
4: O presidente do Conselho Municipal de Lixinga, Nuniassa Luiz Jumo, apontou, por exemplo, a vandalização do relógio gigante instalado na Praça da Liberdade, sabotagem dos sinais luminosos de trânsito e a retirada de pavés em algumas avenidas. O edil está igualmente desapontado com o comportamento de alguns munícipes que apedrejam os transportes públicos, alegadamente por cobrarem preços baixos que derrubam a procura dos serviços do mototaxistas. A nossa fonte diz que a edilidade será implacável contra estes atos que retardam o desenvolvimento do município.
5: Colocamos aquele relógio gigante. Infelizmente, alguns munícipes que não querem ver a cidade a crescer estão a vandalizar os disjuntores. E nós, neste preciso momento, pedir aos nossos munícipes de modo a conservar aqueles autocarros. Era muito difícil no passado se deslocar de Assumane para o mercado central ou para o hospital. Era difícil se movimentar de Chiulugo até o hospital provincial de Lixinga ou mercado central, porque os nossos munícipes gastavam rios e rios de dinheiro, chegavam a pagar táxi moto 150 a 250 meticais, mas hoje em dia pagam 20 meticais.
4: Presidente do Conselho Municipal de Lixinga, Nuniassa, Luiz Jumo, preocupado com a vandalização sistemática de infraestruturas sociais na urbe. Sampaio Vitor, em Lixinga.
1: Dos estúdios da Rádio Moçambique, na cidade de Inhambane, transmitimos o Jornal da Tarde. Assistência humanitária em Gaza. Mais de 80 mil pessoas vítimas das cheias e inundações deste ano beneficiaram de assistência multiforme nos últimos 3 meses. São dados partilhados no workshop de encerramento do projeto de

0: Urgência Rogério Madete.
1: Trata-se de uma ação conjunta de emergência em resposta às cheias e inundações desenvolvida por 12 organizações não governamentais lideradas pela Quer Moçambique com financiamento do Reino dos Países Baixos. Durante a execução deste projeto, acima de 40 furos de água e mais de 1000 casas que tinham sido danificadas pelas enxurradas foram reabilitadas em vários distritos da província de Gaza. Os dados foram partilhados esta terça-feira em Xaxai, por Vicente Adriano, diretor adjunto da Quer Moçambique, durante o workshop que marcou o encerramento deste projeto.
2: De uma forma geral, em termos de resposta, parte significativa do recurso foi para assistência humanitária. Mais de 30 milhões de medicais foram alocados diretamente às famílias, numa transferência de um valor definido pelo Instituto Nacional de Segurança Social e canalizado durante um período mínimo de 3 meses. Em termos de abrigo, foram reabilitadas mais de 1000 casas daquilo das famílias e também alocados kits de higiene para mais de 3000 famílias como um todo.
1: E o secretário de Estado em Gaza, Jaime Neto, que dirigiu o encontro de encerramento do projeto de emergência, enalteceu a ação das 12 organizações não governamentais no apoio à população que perdeu tudo por conta das enxurradas.
3: Estas ações todas em conjunto concorreram para minorar o sofrimento das nossas populações, garantindo que recomeçassem a vida com alguma estabilidade.
1: O projeto humanitário de ação conjunta em resposta às cheias e inundações deste ano em Gaza foi financiado pelo Reino dos Países Baixos em cerca de 220 milhões de meticais. Rogério Madede, em Xaxai.
0: Detidos na província de Maputo, 4 indivíduos indiciados de terem assassinado a tiro uma jovem de 26 anos de idade no posto administrativo de Katembe-Nsimi, no distrito de Matutwini. Os contornos do crime por Domingos Macalane.
4: Os referidos jovens com idades compreendidas entre 27 e 29 anos teriam cometido o crime no passado dia 29 de julho. E depois de um possível desentendimento com a vítima, que, segundo a polícia, era trabalhadora de sexo, e depois do crime, os indiciados abandonaram o corpo da vítima na via pública e colocaram-se em fuga, tal como explica a porta-voz da polícia no Comando Provincial de Maputo, Carmínia Leite.
5: A polícia tomou conhecimento de um caso de baleamento que ocorreu no posto administrativo da Katembe, no distrito de Matutwini. Rapidamente deslocou-se uma equipa até o local. Chegado lá, foi possível constatar que tratava-se de um corpo sem vida, do sexo feminino, estatelado na via pública, próximo a uma quinta. A vítima tinha 26 anos de idade, é trabalhadora de sexo. A vítima estava na companhia de uma outra sua amiga, no momento que a outra foi baleada.
4: Carmínia Leite fez saber que a detenção destes indivíduos foi graças a um trabalho operativo em colaboração com a amiga da vítima. A porta-voz destaca que na altura da detenção, os implicados estavam na posse de 2 armas de fogo com 7 munições e um distintivo do Cernic, que pertencia a um dos indiciados, que foi expulso da corporação. E da Matola, Domingos Macalani.
0: Polícia da República de Moçambique, em Nampula, apreende uma arma de fogo do tipo AK-47 com 20 munições que era usada para aterrorizar a população do distrito de Mogovolas, Otávio Fonseca.
6: Segundo a PRM, a arma de fogo pertencia a 2 indivíduos até aqui a monte que se faziam transportar numa motorizada e que depois de uma perseguição efetuada na ocasião pela polícia, acabou sendo abandonada juntamente com a motorizada. O chefe do Departamento de Relações Públicas no Comando Provincial da PRM em Nampula, Dércio Samuel, explicou que a recuperação da referida arma de fogo foi graças a denúncias populares. Dércio Samuel avançou que trabalhos de diligência continuam a ser realizados para neutralizar e responsabilizar criminalmente os indivíduos.
7: Essa arma, a polícia ainda está a trabalhar para apurar qual é a sua proveniência, mas porque ao nível do distrito de Mogovola, já concretamente na vila, a sede de Namitil, havia uma informação que era de domínio da polícia da existência de uma quadrilha que pretendia protagonizar ações criminosas naquele distrito, daí que a força desdobrou-se ao nível daquela, na vila, a sede de Namitil, que era para neutralizar essa quadrilha.
6: Além desta situação, a PRM em Nampula neutralizou 4

0: indivíduos pertencentes a uma quadrilha que se dedicava ao roubo na via pública e residências na cidade de Nampula e um cidadão que se dedicava à venda e consumo de drogas. Otávio Fonseca, Nampula.
1: 20ª reunião provincial do Comitê de Gestão Clínica do Programa de ITS HIV-Sida constata com preocupação a seroprevalência em crianças e adolescentes entre 10 e 14 anos em Cabo Delgado. Florencio Moussa.
2: Em Cabo Delgado, dados referentes a novas infecções de HIV-Sida registrados no primeiro semestre deste ano apontam o diagnóstico da doença entre crianças e adolescentes dos 10 a 14 anos de idade. Este novo indicador de seroprevalência preocupa o setor de saúde, uma vez que ainda não há uma explicação sobre o que estará por detrás do registro de casos de SIDA nesta faixa etária. Dados divulgados ontem na 20ª reunião provincial do Comitê de Gestão Clínica do Programa de ITS HIV-Sida referem que, no primeiro semestre, foram registados mais de 29 mil novos casos e 1% deste efetivo refere-se a crianças dos 10 a 14 anos de idade. Outro aspecto que preocupa as autoridades sanitárias é o facto de ainda prevalecer a transmissão vertical e as estatísticas mostram que 5% dos nados vivos registados nos primeiros 6 meses deste ano nasceram com o vírus que provoca a SIDA.
3: Cumpre-nos compreender os fatores que a ela se devem, de modo a replicá-los noutros contextos distritais, onde, pelo contrário, se identifiquem insuficiências, é com dever obrigatório coletivo que devemos desenhar planos de ação realistas, exequíveis e passíveis de monitoria efetiva.
2: Magito Sabuni, diretor provincial da Saúde em Cabo Delgado, na 20ª reunião provincial do Comitê de Gestão Clínica do Programa de ITS HIV-Sida, que terminou esta terça-feira na cidade de Pemba e que contou com a participação de diretores distritais de saúde e ação social e respectivos médicos-chefes, pontos focais e representantes de parceiros de cooperação do setor de saúde. A partir de Pemba, Florencio Moussa.
1: Em plena Semana Mundial de Aleitamento Materno, notícias de TETE indicam que perto de 500 crianças recém-nascidas de um universo de 32 mil nados vivos receberam aleitamento incorreto, resultando em crescimento deficiente. Orlando Canenecas.
4: Quebra precoce do aleitamento materno, sobretudo de mães urbanas que recorrem à amamentação artificial por ocupações profissionais e a pretensão de manter o bom aspecto físico é um dos fatores. O técnico do Programa de Nutrição na Direção Provincial de Saúde de Tete, Euclides Alexandre, explicou que no período similar transato à província de Tete, anotou 876 casos de crescimento insuficiente de um total de 55.200 crianças nascidas. Alexandre apontou Tsangano, Xangara, Angônia e Matize como distritos com mais casos de crescimento insuficiente, cuja consequência provoca várias doenças e mortes. A fonte disse que para reverter a situação decorre na província uma campanha de sensibilização no âmbito da Semana Mundial do Aleitamento Materno Exclusivo.
5: Para que continuem primeiro a participar as consultas, as pré-natais e as consultas pós-parto. Depois, que observem com muita atenção a questão do aleitamento materno. Porque não estão apenas alimentando os seus bebês, estão a passar a testemunho de continuidade da humanidade. Se nós tivermos muitas mortes de crianças relacionadas com quebra, por exemplo, ou das consequências do não aleitamento, é uma sociedade que vai ficar comprometida. Mas se nós tivermos muitas crianças que nascem nas nossas unidades sanitárias a ser corretamente aleitadas, essas crianças vão crescer e vão dar um suporte muito grande para a sociedade.
4: Técnico do Programa de Nutrição na Direção Provincial de Saúde em Tete, Euclides Alexandre, pedindo o comprometimento das mulheres para reverter casos de insuficiência de crescimento por mau aleitamento materno. Da cidade de Tete, Orlando Canenecas.
6: A caminho da 11ª Conferência

0: Fête Nacional de Quadros da Frelimo.
1: Conferência Nacional de Quadros vai discutir os principais desafios que o país tem, os principais desafios que o povo moçambicano tem neste momento e como quadros da Frelimo. Não se discute a Frelimo só, discute-se o país, discute-se a sociedade, discute-se os principais desafios do povo moçambicano e, em função disso, como partido dirigente, é que nós vamos continuar a trabalhar com o único objetivo: criar melhores condições de vida para o povo moçambicano.
2: Presidente da República e da Frelimo, Daniel Chapo.
0: A caminho da 11ª Conferência Nacional de Quadros da Frelimo.
3: Os desafios da província de Inhambane, 11ª Conferência Nacional de Quadros, na voz de Daniel Faela.
4: A primeira secretária do Comitê Provincial do Partido Frelimo

0: diretor provincial de educação em Sofala, Luís Meno, diz que o projeto contempla ainda a construção de blocos administrativos, balneários e casas para professores. Luís Meno referiu que se prevê que as salas de aula em causa entrem em funcionamento no próximo ano letivo. Sublinhou que aposta em melhorar gradualmente as condições de ensino e aprendizagem, bem como aumentar o acesso à educação.
1: Nós, como governo, temos já indicação de 7 novas escolas que poderão funcionar. Neste momento, nós temos 1.026 escolas ao nível da nossa província de Sofala e mais essas 7 escolas poderemos alcançar um número muito próximo de 1.033 escolas. Vamos, aos poucos, também diminuindo esta necessidade de salas de aulas que temos na nossa província de Sofala. Para dizer que há um esforço conjunto, quer por parte do governo, assim como também dos parceiros, para que nós possamos ter, por um lado, acesso, portanto, os meninos possam entrar na escola nos primeiros anos, na primeira classe, mas também a manutenção desses nossos alunos na escola. Portanto, esses são os desafios que nós temos no modo geral.
0: Presentemente, mais de 43 mil alunos de um total de 700 turmas estudam o relento em Sofala. Laiton Sifa, na Beira.
2: São, neste momento, 12 horas e 55 minutos. Perdemos o contacto com Sofala, mas a indicação que tínhamos é que mais de 30 salas de aula estão em... Melhor, perdemos o contacto com Inhambane, mas o trabalho que passou... A indicação que temos é que vamos retornar a Inhambane para a transmissão com Matias Vilanculo.
3: O executivo está a realizar trabalhos de ornamentação, limpeza e preparação do alojamento para os participantes em parceria com o Conselho Municipal desta urba. Quando faltam 17 dias para o arranque do evento, Jotamo deu a conhecer que prossegue um trabalho conjunto com o Partido Frelimo organizador do evento para outros trabalhos complementares para a realização do evento. João Jotamo disse que foram criadas comissões para coordenar o turismo e a cultura durante a recepção dos visitantes.
4: Estamos envolvidos em todas as atividades, incluindo ornamentação nos bairros, as limpezas e locais de acomodação. Também estamos a cautelar e estamos a trabalhar noite e dia, que está sempre atenta com a sua população. Em termos de turismo e cultura, já temos algumas áreas, algumas comissões criadas. Teremos Nungumira, teremos Madumbe, teremos a Batata Doce e teremos o nosso Mbewa. Apareçam aqui, iremos nos juntar para que a nossa 11ª conferência seja uma grande festa ao nível nacional.
3: Administrador de Chimoé Manica, João Jotamo, e os preparativos para acolher a 11ª Conferência Nacional de Quadros da Frelimo a ter lugar no bairro Chitembue entre os dias 21 e 23 deste mês. Da cidade de Chimoé, Domingos Cadeado.
5: 12 horas e 57 minutos, atualidade internacional, investigadores japoneses

0: e malawianos desenvolvem um teste rápido de baixo custo capaz de diagnosticar simultaneamente a malária e a tripanossomíase, também conhecida como doença do sono. Correspondente da Rádio Moçambique em Blantyre, Sérgio Sixpence.
1: Trata-se de uma das tecnologias que estão a ser desenvolvidas com o objetivo de melhorar a vigilância, a detecção e o controlo das doenças tropicais negligenciadas no Malawi e na Zâmbia, países onde a investigação está a ser realizada. As tecnologias estão a ser desenvolvidas no âmbito de um consórcio de investigação de 3 anos que decorre entre 2025 e 2028 e reúne as universidades de agricultura e recursos naturais de Lilongwe, de ciência e tecnologia e a de ciências de saúde Kamuzu, todas do Malawi, e as universidades de Hokkaido e a de Tóquio, ambas do Japão. O projeto, que é financiado pela Sociedade Japonesa para a Promoção da Ciência, engloba igualmente as universidades da Zâmbia e a médica Levi Manawasa. A investigadora do projeto na Universidade de Agricultura e Recursos Naturais de Lilongwe, Elisha Chatanga, afirmou que a iniciativa visa também transferir tecnologias de investigação avançadas do Japão, ao mesmo tempo que reforça a capacidade do Malawi de diagnosticar e monitorizar doenças tropicais negligenciadas localmente, reduzindo a dependência de laboratórios estrangeiros. Por seu turno, Kyoko Ashida, professora associada do Instituto Internacional de Controlo de Zoonoses na Universidade de Hokkaido e coordenadora-geral do projeto, afirmou que a colaboração vai além da investigação científica, procurando construir uma rede de investigação de saúde única a longo prazo, ligando especialistas em saúde humana, medicina veterinária e educação científica. Sérgio Sixpence, em Blantyre.
0: Outras notas da atualidade internacional: o presidente norte-americano afirma que o Estreito de Hormuz vai reabrir em breve. As declarações de Donald Trump foram feitas a bordo do avião Air Force One com destino a Las Vegas. Trump avançou ainda que um acordo poderá ser alcançado até quinta-feira, destacando que o Irã será atingido fortemente se isso não acontecer. Mais de 100 pessoas morreram na Índia desde o início de julho devido a inundações e deslizamento de terra causados por chuva torrencial. Segundo as autoridades indianas, milhares de pessoas foram evacuadas das suas residências devido à chuva forte que afeta principalmente o estado de Assam, no nordeste do país. É o fim do Jornal da Tarde, próximo serviço alargado de informação às 19h30 no Jornal da Noite. Luís Batista na sonorização e Matias Vilanculo na edição e apresentação. Despedem-se, desejando ao ouvinte uma boa tarde.

0: 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Em Moçambique, neste preciso momento, são 13 horas. 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
1: Estivemos a transmitir em cadeia nacional o Jornal da Tarde. São 13 horas em Moçambique. Confira a seguir a primeira edição do Jornal de Manica.

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1: Saudações à invasão dos corredores ecológicos, à expansão da agricultura e à exploração mineira intensificam o conflito homem-fauna-bravia no Parque Nacional de Chimanimani, no distrito de Sussundenga, em Manica. A província de Manica vai implementar, a partir deste ano, um projeto piloto de recuperação da água poluída dos rios devido à mineração através de soluções baseadas na natureza, sem recurso a produtos químicos. A governadora de Manica apela aos atletas da província a intensificarem os treinos com vista a garantir bons resultados na fase nacional dos Jogos Desportivos Escolares a decorrer em Nhambane. Está lançado o convite do Jornal de Manica desta quarta.

0: Feira, 5 de agosto de 2026, que conta com Vasco Augusto na edição e apresentação, e Suzerio Marcos, e o sonorizador. Boa escuta. Guro acolhe o primeiro simpósio distrital sobre a boa governação. Jornalista Daniel Oliveira.
1: O administrador do distrito de Guro, na província de Manica, diz que os desafios enfrentados pela administração pública exigem mudanças profundas para garantir uma função pública mais eficiente, ética e orientada para resultados. Segundo João Pedro Amade, o primeiro simpósio distrital sobre boa governação surge como um espaço de reflexão e partilha de ideias para impulsionar a transformação. O dirigente destaca a falta de diálogo entre alguns gestores públicos e os cidadãos, a resistência à aprendizagem, a indisciplina nos serviços e déficits de honestidade e integridade na gestão da coisa pública.
2: Um ano depois de termos assumido os destinos do distrito de Guro, arriscamos dizer de que a nossa administração pública no nosso distrito está a claudicar, precisa de ser tratada e, em algum momento, ser remendada. Pois ainda temos no nosso seio, no seio da função pública, gestores públicos que não conhecem o seu legítimo patrão. Temos gestores públicos que não dialogam com os seus utentes.
1: Américo Suzinho, um dos moderadores do simpósio, disse que a iniciativa constitui uma oportunidade para capacitar os agentes do Estado e promover uma cultura de boa governação, ética e responsabilidade no exercício das suas funções.
3: Esperamos que haja muito aprendizado, esperamos também que a vida dos cidadãos em Guro e de outros distritos aqui convidados possa mudar através desta formação, que é o primeiro simpósio distrital sobre a boa governação.
1: O primeiro simpósio distrital sobre boa governação decorre na vila de Guro, em Manica, e junta participantes em torno de 5 painéis de debate dedicados aos temas de liderança, combate à corrupção, violência baseada no género, normas de protocolo do Estado, bem como ética e deontologia profissional. A partir da vila de Guro, Daniel Oliveira.
0: O conflito homem-fauna bravia mata 3 pessoas este ano e a destruição de campos agrícolas no distrito de Sussundenga, Manica. Jornalista Nelson Mainato.
4: A invasão dos corredores ecológicos, a expansão da agricultura e a exploração mineira intensificam o conflito homem-fauna bravia no Parque Nacional de Chimanimana, no distrito de Sussundenga, em Manica. A situação provocou a morte este ano de 3 pessoas e a destruição de campos agrícolas. A gestão do parque enfrenta a falta de efetivo para fiscalizar uma área com mais de 2.300 km². O administrador do Parque Nacional de Chimanimane, Leonel Masikama, salientou que o número reduzido de fiscais torna quase impossível travar a ocupação das rotas usadas pelos elefantes na busca por água e alimento.
5: A fauna bravia é da pertença do Estado. Estado somos todos nós. Devemos estar envolvidos na proteção das nossas comunidades, na proteção desses recursos para gerar renda e garantir o bem-estar das nossas mesmas comunidades. Temos que apoiar as nossas comunidades a usar a terra como deve ser, de acordo com a planificação feita conjuntamente com as mesmas comunidades, nos planos distritais do uso de terras. Tem áreas delimitadas para agricultura, áreas delimitadas para assentamentos humanos, tem corredores ecológicos, mas o que se verifica neste momento, os corredores ecológicos são todos eles perturbados. E são esses corredores ecológicos onde a nossa fauna circula. E, mais que nunca, a vida do ser humano está em primeiro lugar. Então, temos que estar engajados todos para garantir que

0: esta fauna não seja o elemento de perigo para a vida do ser humano.
1: Para minimizar o impacto até que haja um reforço de meios, a administração do parque aposta na conscientização das lideranças locais, na demarcação correta dos solos e na aplicação de técnicas comunitárias de afugentamento, como o uso de vedações e blocos com piripide.
2: Projeta-se a recuperação das águas poluídas dos rios da província de Manica. Jornalista Dino Kassamo.
3: A província de Manica vai implementar, a partir deste ano, um projeto piloto de recuperação da água poluída dos rios devido à mineração através de soluções baseadas na natureza sem recurso a produtos químicos. A iniciativa, a ser desenvolvida na sub-bacia do rio Revue, pretende reduzir a concentração de metais pesados nas águas através da utilização de recursos minerais como zeolita e carvão ativado, combinados com plantas aquáticas nativas. Segundo o porta-voz da 13ª Sessão do Conselho dos Serviços Provinciais de Representação de Estado em Manica, Agostinho Robert, o projeto resulta de uma parceria entre o Governo Provincial, a Universidade Zambeze e a Administração Regional de Águas do Centro, Aracentro. Agostinho Robert explicou que o projeto visa purificar e melhorar a qualidade da água e contribuir para a recuperação ambiental das zonas afetadas pela atividade mineira.
4: Este método tem seus benefícios, porque na verdade não usa produtos químicos. Este método tem baixo consumo de energia, para além de possuir rápida recuperação ambiental, assim como a geração de biomassas.
3: A investigadora da Universidade de Zambeze, Marla Mundlovo, disse que a tecnologia já foi testada na província de Tete, onde resultou na redução superior a 90% na concentração de metais pesados como arsênio, chumbo e cádmio.
5: Na primeira etapa, vamos trabalhar com alguns recursos minerais que a província de Manica tem para o tratamento da primeira etapa, no qual esses recursos minerais conseguem retirar ou reduzir a percentagem da turvação acima dos 90% e absorver a concentração dos metais pesados.
3: O diretor da divisão da bacia do Buze na Administração Regional da Água do Centro, Aracentro, Salvador Mamela, avançou que os fundos para a iniciativa já estão garantidos e que nesta fase decorrem trabalhos de planificação para o lançamento do projeto.
6: Em parceria com a Embaixada do Reino dos Países Baixos, a Aracentro tem um financiamento para impulsionar iniciativas pontuais no campo, isto é, monitoria de qualidade de água, assim como também algumas ações para organizar a situação local no Rio Revuo, concretamente, e lá onde vamos desenvolver um projeto piloto. Os fundos estão lá, estão garantidos.
3: Na província de Manica, os primeiros resultados do projeto são esperados depois de 3 meses após o arranque da sua implementação.
2: Na capital provincial de Manica, continuam os trabalhos de preparação para acolher a 11ª Conferência Nacional de Quadros do Partido Frelimo. Jornalista Domingos Cadeado.
7: O governo do distrito de Chimoio e Manica acelera os preparativos para acolher a 11ª Conferência Nacional de Quadros do Partido Frelimo, que vai decorrer de 21 a 23 deste mês. O administrador de Chimoio, João Jotamo, disse à Rádio Moçambique que, como anfitrião do evento, o seu executivo está a realizar trabalhos de ornamentação, limpeza e preparação do alojamento para os participantes, em parceria com o Conselho Municipal desta urba. Quando faltam 17 dias para o arranque do evento, Jotamo deu a conhecer que prossegue um trabalho conjunto com o Partido Frelimo, organizador do evento, para outros trabalhos complementares para a realização do evento. João Jotamo disse que foram criadas comissões para coordenar o turismo e a cultura durante a recepção dos visitantes.
8: Já temos algumas comissões criadas ao nível do distrito de Chimoio, em que queríamos fazer um mini balanço para saber como que estamos, para que a nossa 11ª conferência seja uma grande festa ao nível nacional.
7: Administrador de Chimoio e Manica

0: João Jotamo e os preparativos para acolher a 11ª Conferência Nacional de Quadros da Frelimo a ter lugar no bairro Chitembwe entre os dias 21 e 23 deste mês.
1: O administrador do distrito de Mussoriz, na província de Manica, apela a população a fazer o uso correto das redes mosquiteiras recentemente distribuídas como forma de prevenir casos de malária. Abdul Zacarias fez o apelo nesta quarta-feira, após o término da campanha de distribuição no passado dia 24 de julho. Zacarias afirmou que as famílias residentes em zonas próximas dos rios e áreas de produção agrícola devem reforçar o uso correto das redes mosquiteiras, por serem locais com maior incidência do mosquito transmissor da malária. O administrador alertou ainda que as redes mosquiteiras não devem ser utilizadas para a pesca, para secar gergelim ou para qualquer outra atividade diferente daquela para a qual foi distribuída. O dirigente disse que as mulheres grávidas e as crianças menores de 5 anos devem ser prioritariamente protegidas, dormindo sempre debaixo de redes mosquiteiras, dada a sua vulnerabilidade a esta doença.
2: Sigam todas as instruções, que mesmo há igrejas, por exemplo, que não aceitam. Apelamos também aos líderes comunitários poder conversar com essas igrejas e não deixam que os seus clientes recebam redes mosquiteiras.
1: Administrador do distrito de Mussoriz, Abdul Zacarias, e a necessidade das famílias fazerem uso correto das redes mosquiteiras para a prevenção da malária. No ar está a escutar o Jornal de Manica. Na página desportiva, os preparativos da fase nacional dos Jogos Desportivos Escolares a decorrer de 30 de agosto a 6 de setembro próximo, na província de Inhambane, com o jornalista Dino Kassamo.
0: A governadora de Manica apela aos atletas da província a intensificar os treinos com vista a garantir bons resultados na fase nacional dos Jogos Desportivos Escolares a decorrer em Inhambane. Francisca Tomás, que esta terça-feira visitou os alunos alojados no Instituto Politécnico Domingos Taimo, em Chimoio, inteirou-se do estágio de preparação dos atletas rumo à fase final dos Jogos Escolares. Apelou a foco e determinação com vista à conquista do primeiro lugar no evento.
3: Queremos apelar a todos vocês para que tenham foco na vitória. Nós queremos primeiro lugar como província. Não vamos resgatar o nosso primeiro lugar?
4: Sim.
3: Nós queremos primeiro lugar. Atletismo sabemos que vão ganhar. O voleibol sabemos que vão ganhar. Futebol também. Por isso queremos mesmo manifestar a nossa satisfação em vos ver que estão muito animados. Essa animação traduz que também no jogo estão empenhados. Traduz que têm foco do que vocês estão aqui a fazer. Por isso queremos desejar-vos bons treinos, um bom foco, vitórias. Tragam vitórias. Queremos medalhas aqui.
0: Aos treinadores, a governadora pediu para que sejam transparentes na escolha dos atletas que vão seguir viagem a Inhambane.
3: Pedimos para que treinem mesmo e façam a seleção desejada, com transparência. Não tenham amizades na seleção. E nós queremos agradecer imenso, porque esta felicidade dos nossos filhos revela que vocês estão muito empenhados, estão a trabalhar no foco para a vitória.
0: Os atletas dizem estar empenhados na preparação com o objetivo de conquistar bons resultados.
5: Eu chamo-me Geraldo Antônio Ferreira. Os treinos estão decorrendo muito bem. Pelo meu ver, também os nossos mestres estão a ensinar dedicadamente. Né? Todos os treinos que estamos a viver estão a ser bons também para aumentar o nosso estofo. Né?
6: Lência da vitória.
7: Lenza, como é que vão os treinos?
6: Vão muito bons. Estão a correr muito bem. Estamos a desempenhar muito bem. Eu não sabia jogar com o relógio, mas até agora já sei jogar com o relógio. O meu mister ensina muito bem xadrez. Vencer? Vencer, claro. Levar o troféu do primeiro lugar.
0: Dos 230 alunos em preparação, 130 vão marcar presença na 16ª edição dos Jogos Desportivos Escolares em Inhambane 2026.
1: Agora fiquemos

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1: Cordiais saudações, amigo ouvinte. Quando reiteramos a necessidade de um estudo profundo da África e dos inéditos característicos do seu povo, o mundo fica atônito procurando ignorar e enterrar o passado africano num facto que na atualidade ainda marca a identidade de uma sociedade. Hoje vou falar da esposa que virou cunhada do próprio marido por falta de controle de desejos carnais numa altura que preparavam o futuro. O casal, que vivia momentos românticos jamais vistos, decidiu oficializar, reunindo as duas famílias e amigos próximos para a consumação de um ato aguardado pelas comunidades, ao que preparou-se uma festa pomposa daquelas que desata botões dos convidados. Após o momento, como de sempre, o casal beneficiou de aconselhamentos vindos dos respectivos padrinhos, que pela idade estavam cansados de viver, tendo ministrado diversas matérias, entre as quais como perfumar e fertilizar o lar, como satisfazer uma mulher e como agradar ao marido. Para completar o dossiê, também foram aprofundadas matérias sobre a necessidade da adubação das partes íntimas do casal, a principal razão do lobolo ou casamento do ser humano. Fim da cerimônia, o noivo regressou ao estrangeiro, aonde foi concluir o mestrado através de uma bolsa de estudo concedida pelo Estado moçambicano. Foi daí que se entornou o caldo. Ela não conseguiu esperar, tendo emprestado o pedaço da fruta sagrada sem o consentimento do marido, e culminou com uma gravidez indesejada de alguém cujo sangue não admite aborto. Das inúmeras tentativas feitas, havia um alarme corporal, cujo som anunciava morte, tendo redundado ao fracasso a ideia do aborto. O ventre cresceu até ao regresso do noivo, que, informado sobre o sucedido, agiu como acadêmico, pedindo uma banja entre as duas famílias, visando encontrarem soluções para a situação. Era visível o nível de vergonha que carregava a família da noiva, que sem rodeios pediu permissão para devolver os bens materiais e valores monetários entregues no dia da apresentação do casal. A resposta da contraparte não tardou quando se ouviu a voz do genro a pedir a palavra para anunciar algo considerado raro nas famílias africanas. Na verdade, o genro pediu em casamento a irmã mais nova daquela que por força maior seria sua esposa. O silêncio admirado tomou conta da sala e, para isso, tiveram que conversar com a mais nova sobre a sua posição em volta da pretensão feita pelo ex-marido da irmã. Enquanto buscavam-se respostas sobre o assunto, foram contactadas outras fontes para analisarem se no contexto africano era exequível aquele ato. Amigo ouvinte, confiamos na sua idoneidade. Num caso destes, um genro pode escolher a irmã mais nova da ex-esposa para fechar uma brecha aberta durante o percurso? Ouviremos na próxima quarta-feira a continuidade desse enredo, mas a África deve ser estudada. São coisas da nossa terra.
0: A página cultural encerra o Jornal de Manica desta quarta-feira, 5 de agosto de 2026. Despedem-se Vasco Augusto, que editou e apresentou, e Suzério Marcos, o sonorizador. Boa escuta à restante programação desta estação emissora.
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0: Senado, futuramente, os dois parlamentos pudessem caminhar juntos na cooperação parlamentar, estendendo-se para a troca de delegações ao mais alto nível e também ao nível dos deputados e funcionários. Sua Excelência o Embaixador transmitiu o convite que foi formulado por Sua Excelência o Presidente do Parlamento da Líbia, a Sua Excelência Presidente da Assembleia da República, para oportunamente visitar o Estado da Líbia, no âmbito ou no contexto do reforço das relações de cooperação bilateral.
1: Já o embaixador do Estado.
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4: 13 horas e 31 minutos para trás fica a nossa janela comercial. Seguimos em frente com a nossa programação. Para já é música até bem próximo das 14. E para si, amigo ouvinte, que acaba de ligar-se a nós, somos a Rádio Moçambique, emissora provincial de Manica. Estamos a 5 de agosto de 2026, quarta-feira.

13 horas e 48 minutos, mesmo na ponta final deste período de emissão em língua portuguesa, referente à quarta-feira, 5 de agosto de 2026. E porque já está tudo dito nesta emissão, assim no livro de ponto, e voltamos a marcar encontro numa próxima ocasião. Estiveram na companhia de Dini Kassam. Até à próxima.

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2: Muito boa tarde, Henriques Dias. Boa tarde, amigo ouvinte. O Presidente da República exige que os chefes de localidades pautem por uma governação participativa centrada no povo e em benefício das comunidades. Daniel Chapo destaca que o chefe de localidade não deve ser um agente passivo que fica à espera de orientações superiores para executar. O Presidente da República falava hoje em Maputo na abertura da primeira reunião nacional dos chefes de localidades que decorre sob o lema Fortalecendo a Base para um Desenvolvimento Sustentável.
3: Cada chefe da localidade aqui presente deve atuar com dinamismo, criatividade e durante o seu mandato deve deixar marcas positivas de desenvolvimento nas comunidades da localidade onde estiver a trabalhar. O povo deve se recordar que passou por aqui uma grande chefe da localidade ou um grande chefe da localidade. O chefe da localidade não deve ser um agente passivo e mero espectador dos processos, que fica à espera de orientações superiores para executar cegamente.
2: A primeira reunião nacional de chefes de localidades, com a duração de 4 dias, será marcada pela apresentação de temas sobre desenvolvimento local, governação, gestão da terra e recursos naturais. O Governo reitera o compromisso de expandir a rede de distribuição de energia elétrica para todas as comunidades do país até 2030. O compromisso foi reassumido hoje pela Ministra das Finanças, Carla Louveira, em representação do Presidente da República na reunião de mais alto nível da Infrafor África e Assembleia Geral da África 50, que decorre na Tanzânia. Carla

0: Carla Louveira defendeu na mesma ocasião mais investimentos para a infraestruturação de Moçambique.
1: Vamos trocando experiências com vista a alcançar o objetivo comum dos países africanos, que é encontrar novas formas de financiamento para responder ao desafio que nós temos, que é o desafio da redução do espaço fiscal para investimento de infraestruturas.
0: A iniciativa é uma plataforma de mobilização de recursos financeiros para infraestruturação, industrialização e eletrificação do continente africano. O Presidente da Comissão do Plano e Orçamento da Assembleia da República manifesta-se satisfeito com os avanços que a província de Tete está a registrar no processo de eletrificação rural. Inês Comis manifestou o sentimento esta terça-feira em conferência de imprensa que marcou o início das jornadas parlamentares de fiscalização na província de Tete.
2: É de saudade o facto que, efetivamente, é onde se gera a energia, haja benefício para as próprias populações, da mesma maneira que onde há recursos naturais na sua exploração, é importante que as populações beneficiem também desses investimentos.
0: Inês Comis disse ainda que, apesar da persistência de alguns desafios ligados à poluição ambiental, conflito homem-fauna bravia e melhoramento das vias de acesso, Tete tem dado sinais encorajadores na implementação de políticas em prol do bem-estar das comunidades. As autoridades moçambicanas estão a reforçar a capacidade institucional para identificar, investigar e retirar o poder financeiro ao crime organizado e ao terrorismo no país. É neste contexto que decorre na cidade de Maputo um seminário de capacitação com foco no aperfeiçoamento da inteligência financeira, recuperação de ativos e no cumprimento do novo Plano de Ação 2026-2030. O Procurador-Geral Adjunto da República, Taibo Mukobora, alertou hoje na abertura do evento para a crescente sofisticação da criminalidade transnacional.
3: É precisamente por essa razão que o combate ao branqueamento de capitais não pode ser encarado apenas como uma questão financeira. Trata-se de uma questão de justiça, de segurança nacional, de boa governação, de estabilidade econômica, de proteção das instituições democráticas e de defesa do Estado de Direito.
0: O seminário organizado pelo Gabinete Central de Combate à Criminalidade Organizada e Transnacional junta magistrados e quadros do Serviço Nacional de Investigação Criminal, do Banco de Moçambique e da Autoridade Tributária de Moçambique. Na atualidade internacional, mais de 100 pessoas morreram na Índia desde o início de julho devido a inundações e deslizamentos de terra causados por chuva torrencial. Segundo as autoridades indianas, milhares de pessoas foram evacuadas das suas residências devido à chuva forte que afeta principalmente o estado de Assam, no nordeste do país. As inundações e os deslizamentos de terra são frequentes durante a época das monções de verão na Índia, que ocorre de junho a setembro. Foram as notícias a esta hora, as próximas às 15 horas.
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0: tá comendo alguma coisa no momento também. Eu tinha que explicar. Isso eu não faço, eu sei que o Inácio Cristo vai estar ficando para comer no seu calamiteiro. Já comendo alguma coisa, Maíri. Mário, você está mandando a torte. A coreta. O que pode acontecer em África? Tudo com o Inácio, não com o campo. O Rio é papo. No traje, estava a campar. 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Tinha uma comer em vez de papar. O Andaco Chayapa. O Musba. O Nara vai nos fazer o seu trabalho. O Rio anda nos fazer o seu traje. Estava a campar. 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O Rio anda com o Rio. 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

0: Vem aí o jornalista Nelson Moando para atualizar a informação. Muito boa tarde.
1: Boa tarde, Henriques Dias e ouvinte. O Presidente da República defende que os chefes das localidades devem assumir um papel mais ativo na promoção da paz, da harmonia social e do desenvolvimento das comunidades. Daniel Chapo entende que, por estarem mais próximos das populações, estes dirigentes devem liderar iniciativas para resolver os problemas locais e melhorar as condições de vida dos cidadãos.
2: Zelar pela manutenção da ordem pública e combate à criminalidade a nível da localidade, promover a manutenção da paz e harmonia social no seio do nosso povo, mobilizar e organizar a participação da comunidade local na resolução dos problemas sociais da respectiva localidade e promover ações de desenvolvimento econômico, social e cultural da localidade, de acordo com o plano econômico e social do governo, entre outras atividades.
1: O Presidente da República falava esta quarta-feira em Maputo, na abertura da primeira reunião nacional dos chefes das localidades de todo o país. O governo reitera o compromisso de expandir a rede de distribuição de energia elétrica para todas as comunidades do país até 2030. O compromisso foi reassumido hoje pela Ministra das Finanças, Carla Louveira, em representação do Presidente da República na reunião de mais alto nível de Infrafor-África e Assembleia Geral da África 50, que decorre na Tanzânia. Carla Louveira defendeu, na mesma ocasião, mais investimentos para a infraestruturação de Moçambique.
3: Vamos trocando experiências com vista a alcançar o objetivo comum dos países africanos, que é encontrar novas formas de financiamento para responder ao desafio que nós temos, que é o desafio da redução do espaço fiscal para investimento de infraestruturas.
1: A iniciativa é uma plataforma de mobilização de recursos financeiros para a infraestruturação, industrialização e eletrificação do continente africano. A diretora-geral do Instituto Nacional de Ação Social, Inês, diz que, apesar das restrições orçamentais, o Estado tem se esforçado em fazer chegar o apoio às camadas mais vulneráveis. Maria da Glória Bernardo refere que os níveis de execução dos programas de assistência social situam-se acima dos 60%.
4: O INAS tem conseguido assistir, no exercício em curso, 542.312 agregados familiares dos programas de segurança social básica, correspondente a 63% da meta planificada, dos quais 64,1% chefiados por mulheres, o que reafirma o compromisso do setor com a igualdade de género.
1: A diretora-geral do INAS, Maria da Glória Bernardo, falava esta terça-feira no município de Belém, em Gaza, local que acolheu o 6º Conselho Consultivo do setor. O crescimento da população de elefantes no país vai obrigar a introdução de reformas visando reduzir os conflitos homem-fauna-bravia. Segundo o secretário de Estado da Terra e Ambiente, as reformas em causa vão incluir a requalificação das áreas de conservação existentes no país. Gustavo Djedji falava hoje em Maputo, no seminário regional da SADC, sobre as áreas transfronteiriças, onde explicou que os primeiros resultados da requalificação das áreas de conservação serão apresentados a partir de setembro.
5: Tendo em conta que, ao mesmo tempo que nós temos o crescimento da população e a aproximação às áreas de conservação, o governo tomou a decisão

0: de requalificar essas áreas. O processo de requalificação das áreas de conservação tem alguns objetivos, um dos quais é verificar se as áreas demarcadas na década de 60, elas continuam com a mesma dimensão de uso e exploração. O que nós verificamos? Algumas áreas mudaram de seu uso devido ao incremento da expansão das atividades socioeconômicas, mas também verificamos que em algumas áreas os exploradores que estavam nessas áreas podem ter mudado de atividade, tendo desistido. Então é necessário requalificar.
1: Moçambique passou de 9.122 elefantes contabilizados no censo de 2018 para 22.718 exemplares, de acordo com os resultados do Censo Nacional de Elefantes e Grandes Mamíferos realizados em 2025. Atualidade internacional. A Organização das Nações Unidas manifesta-se alarmada com o aumento das execuções de pessoas no Irão. Desde o início deste ano, pelo menos 56 pessoas foram mortas naquele país por alegações ligadas à segurança nacional. A vaga de execuções começou em março deste ano, quando o Teherão anunciou a morte por enforcamento de 3 homens acusados de matar polícias durante os protestos de janeiro. Segundo a ONU, mais de 100 pessoas correm o risco de serem executadas por acusações semelhantes ou por tráfico de drogas. Apresentamos as notícias próximas às 17 horas.
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0: Primeiro, parabenizar o esforço da minha rapaziada pela abordagem, só que ficamos um bocado distraídos, sofremos no momento de uma forma ingênua, então o que restou agora é começar a trabalhar para ver se a gente melhora alguns aspectos que nós falhamos hoje. Esse jogo foi muito mau mesmo para nós, a nossa vontade não é essa, se nós queremos ir a pulo, temos que trabalhar mais, temos que estar mais concentrados para ver se a gente melhoramos alguns aspectos. Entramos apáticos, distraídos, sem foco, sem determinação, sem precisão, em todas as ações.
1: Não estamos com o Rambas,
0: o pinda bom, mas jogador é água com a pinda fraco, a capinda sem precisão, sem motivação, às vezes ondas a chata. Agora, antes usia bom e daí sim, jogas a chata. Assim, de onde eu estou para melhorar para o Ronaldo não continuar em segundo lugar no campeonato.
1: Isso. Mr. Chacha, está para a partir para trabalhar para tudo?
0: Está capindo mal mesmo. Antes usia bom e não

0: 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cumprir porque está com uma oportunidade maninga colta está a falhar então vamos ficar na prestar mais atenção cumprir isso só para passar para ficar na continuidade com o gabriel sambério logo que 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minutos, 2-0, que está porque venceu. Segredo desta vitória, apesar de terem sido forçados para jogar hoje.
1: Yeah, a princípio estão de parabéns, minha rapaziada. São guerreiros. Já prevíamos que seria um jogo tão complicado, porque vínhamos a ver o jogo de domingo, foi um jogo muito puxado. Não tivemos o tempo suficiente para o repouso, mas preparamos a mente dos jogadores, psicologicamente, e vemos nesse jogo numa missão estudada. Sabíamos que atrás desse capa poderia vir em cima de nós, porque eram obrigados a ganhar para ver se poderiam ainda reduzir a vantagem, a desvantagem que eles têm, mas conseguimos controlar o jogo. Partimos em contra-ataque, defendíamos em zona baixa, conseguimos marcar 2 gols e fomos na primeira parte a ganhar 2-0. E na segunda parte, que nos restava muito mais, era gerir o jogo, conseguirmos defender os 2 gols, não marcar mais, ainda não conseguimos marcar mais, mas conseguimos defender os 2 gols. E está de parabéns, minha rapaziada, com os 3 pontos alcançados hoje. Esse próximo jogo é contra este mar. Mais um desafio. É maneiro. É mais um desafio. Todos os jogos feitos da África é um desafio, porque Testa África sempre é feito Testa África. Vamos preparar no sentido se podemos conseguir termos 1 pontinho ou 3 pontos lá, para ver se festejamos o título de campeão em Manica mesmo. Só precisamos agora de 1 ponto para sermos campeões. Isso significa que o objetivo vai ser de festejar o título em Manica. E não gostaria tanto isso se fosse em Manica, porque nossa participativa está aqui. Mas vamos para ganhar o jogo em Manica e terminamos aqui em festa. Começamos em festa em Manica e vamos terminar a festa na sua alta. Este é o meu nome de festa, Mawina, noite para o trânsito para a campanha. O nome é Manga, porque eu tenho a massa. Ainda que o Tambu foi de Cambere, assim, vamos dizer que o Tambu foi de Batuno. O nome é o Mawina, que é grande um gai. Portanto, para organizar mais gadeira, no mais associativa, a minha mãe, mais gadeira de Yamasa Ita Guerreiro, futebol de guerra, e Yamasa contra o Genezo. A Tupanista era um espaço suficiente para recuperar o mais jogador, mas tem um trabalho psicológico, está com a Nissa Yamasa. A Tupanista ainda maningue no futebol em cima da adversário. Porque equipeiro Yanga o físico dele não podia com ele. Então tenta gerir o jogo, tipo nessa última golorinha ou mais, mas está com isso para defender na proteção média e está com isso com o chama Gromero para a segunda parte, já está conseguindo defender o gol na grota chama a primeira parte. Nessa Mawina, Mutambo Urguia Pano, Noche Patrasio Trás de Março, Kumanika. 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Tipo Gazerira, Mutione, que Chapanessa Kumina, Quene, ou 1 ponto, porque Chapanessa 1 ponto, Quene Kumina, praticamente já tira campeão, mas o festa, que é da Quita, o festa é do.

0: 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A palavra que eu quero mandar com a filha é a ONU, a Faria, a Escola de Jota, a Estada África. Não é, Manio, a nomare, a ser pouco e a conseguir ao município da Jota, a Estada África. Deixa isso logo da hora, o que é assim. E a, como está a equipa, que está a fazer, a equipa é o povo, que está a fazer, que precisa dar camada, ajuda, presidente, a rega, do cumbira, a no apoio. Para apoiar a África, há de apoiar Dino, né, Elde, há de apoiar o clube. Então, faz o Gacia com a Ano, há de Pambere, há apoiar o Gaone, e Zino no clube, está a África, não há de apoiar o Testa África. 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
2: Avançamos para as notícias a seguir apresentadas por Nelson Mondo. Nelson, boa tarde.
3: Muito boa tarde, Sérgio Guissamoli, ouvinte. O Presidente da República defende que os chefes das localidades devem assumir um papel mais ativo na promoção da paz, da harmonia social e do desenvolvimento das comunidades. Daniel Chapo entende que, por estarem mais próximos das populações, estes dirigentes devem liderar iniciativas para resolver os problemas locais e melhorar as condições de vida dos cidadãos.
4: Zelar pela manutenção da ordem pública e combate à criminalidade a nível da localidade, promover a manutenção da paz e harmonia social no seio do nosso povo, mobilizar e organizar a participação da comunidade local na resolução dos problemas sociais da respectiva localidade e promover ações de desenvolvimento econômico, social e cultural da localidade, de acordo com o plano econômico e social do governo, entre outras atividades.
3: O Presidente da República falava esta quarta-feira em Maputo, na abertura da primeira reunião nacional dos chefes das localidades de todo o país. O Banco de Moçambique reafirma que a decisão de intervenção no Moza Banco em 2016 foi adotada no exercício das suas competências legais de supervisão, com base em critérios técnicos e prudenciais para proteger os interesses dos depositantes e outros credores. Em nota de esclarecimento sobre a intervenção no Moza Banco, o Banco Central refere que em 2016 o Moza Banco apresentava uma situação financeira gravemente deteriorada, sem condições mínimas para prosseguir regularmente com a sua atividade. Adianta que em setembro de 2016, os fundos próprios do Moza Banco apresentavam um saldo negativo de 24,9 mil milhões de meticais, enquanto o rácio de solvabilidade se situava em menos 100,21%. O Banco de Moçambique diz que foi perante este quadro de manifesta insustentabilidade e considerando o elevado risco de contágio sistémico suscetível de desencadear uma corrida generalizada aos depósitos e comprometer gravemente a estabilidade do sistema financeiro, que deliberou a 30 de setembro de 2016 intervir no Moza Banco. No distrito de Xibabava, em Sofala, foi hoje lançada a primeira pedra para a construção de uma fábrica de clinker, matéria-prima usada para a produção de cimento. O projeto de capitais chineses está orçado em cerca de 700 milhões de meticais. Jorge John.
5: A fábrica vai empregar 600 trabalhadores e produzir 3 mil toneladas de clinker por dia. O ministro da Economia, Basílio Moati, que orientou a cerimônia de lançamento da primeira pedra, disse que o projeto vai estimular o desenvolvimento da província e está inserido na visão do governo de industrialização do país. Ainda no distrito de Xibabava está em construção uma fábrica de cimento num projeto também de capitais chineses. Jorge Johnny, na Beira.
3: A diretora-geral do Instituto Nacional de Ação Social, Inês, diz que, apesar das restrições orçamentais, o Estado tem se esforçado em fazer chegar o apoio às camadas mais vulneráveis. Maria da Glória Bernardo refere que os níveis de execução dos programas de assistência social situam-se acima dos 60%.
6: O INAS tem conseguido assistir, no exercício em curso, 542.312 agregados familiares dos programas de segurança social básica, correspondente a 63% da meta planificada, dos quais 64,1% chefiados por mulheres, o que reafirma o compromisso do setor com a igualdade de género.
3: A diretora-geral do INAS, Maria da Glória Bernardo, falava esta terça-feira no município de Belém, em Gaza, local que acolheu o 6º Conselho Consultivo do setor. O crescimento da população de elefantes no país vai obrigar a introdução de reformas visando reduzir os conflitos homem-fauna-bravia. Segundo o secretário de Estado da Terra e Ambiente, as reformas em causa vão incluir a requalificação

0: das áreas de conservação existentes no país. Gustavo Djedji falava hoje em Maputo no seminário regional da SADC sobre as áreas transfronteiriças, onde explicou que os primeiros resultados da requalificação das áreas de conservação serão apresentados a partir de setembro.
1: Tendo em conta que, ao mesmo tempo que nós temos o crescimento da população e a aproximação às áreas de conservação, o governo tomou a decisão de requalificar essas áreas. O processo de requalificação das áreas de conservação tem alguns objetivos, um dos quais é verificar se as áreas demarcadas na década de 60, elas continuam com a mesma dimensão de uso e exploração. O que nós verificamos? Algumas áreas mudaram de seu uso devido ao incremento da expansão das atividades socioeconômicas, mas também verificamos que em algumas áreas os exploradores que estavam nessas áreas podem ter mudado de atividade, tendo desistido. Então é necessário requalificar.
0: Moçambique passou de 9.122 elefantes contabilizados no censo de 2018 para 22.718 exemplares, de acordo com os resultados do Censo Nacional de Elefantes e Grandes Mamíferos realizado em 2025. Atualidade internacional, a Organização das Nações Unidas manifesta-se alarmada com o aumento das execuções de pessoas no Irão. Desde o início deste ano, pelo menos 56 pessoas foram mortas naquele país por alegações ligadas à segurança nacional. Apresentamos as notícias próximas às 18 horas.
2: 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Mapela por tema só com o Incadia Nacional, mas só com os portugueses em Goa, achando o Mises com a Mitanato, 17 horas, 6 minutos.
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0: Bem, bem, para não escolher e nós tocamos. Já no Mises com a Comina Mídia.
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0: Ziquei, tá achando Mises com a Comina Michano. Boquela Botec 84 80 27 638. 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

0: Que trabalha depois, opa!
1: Ya, mas é bom ir com a Mônica e a Patrícia William, o Corino Gorang.
0: É um bom aba, mofaro, mano. 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É, já sacou na chuva chupa. Tem bom aba. Faro, faro, faro. É, pá. É. Acho que eu vou chupar. Mas tem caso que eu nem do Zebi.
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0: Patrícia, ani?
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0: 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Nigatama, Jogiona.
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0: 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Opa, Risa Muchingoma. Ambona. Ok. E quando é que não há nione?
1: E quando é que não há zuango, Sara Joanqui, no Mana, Marta, Filipe?
0: Tá tendo?
1: Aí tá baixo.

0: Boa noite. O Presidente da República defende que os chefes das localidades devem assumir um papel mais ativo na promoção da paz, da harmonia social e do desenvolvimento das comunidades. Daniel Chapo entende que, por estarem mais próximos das populações, estes dirigentes devem liderar iniciativas para resolver os problemas locais e melhorar as condições de vida dos cidadãos.
1: Zelar pela manutenção da ordem pública e combate à criminalidade a nível da localidade, promover a manutenção da paz e harmonia social no seio do nosso povo, mobilizar

0: mobilizar e organizar a participação da comunidade local na resolução dos problemas sociais da respectiva localidade e promover ações de desenvolvimento econômico, social e cultural da localidade, de acordo com o plano econômico e social do governo, entre outras atividades.
1: O Presidente da República falava esta quarta-feira em Maputo na abertura da primeira reunião nacional dos chefes das localidades de todo o país. O Banco de Moçambique reafirma que a decisão de intervenção no Moza Banco em 2016 foi adotada no exercício das suas competências legais de supervisão, com base em critérios técnicos e prudenciais para proteger os interesses dos depositantes e outros credores. Em nota de esclarecimento sobre a intervenção no Moza Banco, o Banco Central refere que em 2016 o Moza Banco apresentava uma situação financeira gravemente deteriorada, sem condições mínimas para prosseguir regularmente com a sua atividade. Adianta que em setembro de 2016, os fundos próprios do Moza Banco apresentavam um saldo negativo de 24,9 mil milhões meticais, enquanto o rácio de solvabilidade se situava em menos 100,21%. O Banco de Moçambique diz que foi perante este quadro de insustentabilidade e considerando o elevado risco de contágio sistémico suscetível de desencadear uma corrida generalizada aos depósitos e comprometer a estabilidade do sistema financeiro, que deliberou a 30 de setembro de 2016 intervir no Moza Banco. R$ 89 mil agregados familiares que vivem em condições de pobreza e vulnerabilidade nas províncias de Sofala, Gaza e na cidade e província de Maputo beneficiam de assistência social por cheias no país. Detalhes por Carlos Matinho.
2: Trata-se de beneficiários de subsídio social básico e ação produtiva. Estão a receber, cada agregado familiar, 7.500 meticais, correspondente a 3 meses. Segundo a chefe do Departamento de Programas de Assistência Social no INAS Central, Olivia Fat, a iniciativa visa minimizar o sofrimento dos beneficiários, na sua maioria incapacitados para o trabalho, e tem apoio financeiro do Banco Mundial e Unicef, que desembolsaram 184 milhões de meticais. Carlos Matinha, em Xaxai.
1: No distrito de Chibabava, em Sofala, foi hoje lançada a primeira pedra para a construção de uma fábrica de clinker, matéria-prima usada para a produção de cimento. O projeto de capitais chineses está orçado em cerca de 700 milhões de meticais. Jorge John.
3: A fábrica vai empregar 600 trabalhadores e produzir 3 mil toneladas de clinker por dia. O ministro da Economia, Basílio Moati, que orientou a cerimónia de lançamento da primeira pedra, disse que o projeto vai estimular o desenvolvimento da província e está inserido na visão do governo de industrialização do país. Ainda no distrito de Chibabava está em construção uma fábrica de cimento num projeto também de capitais chineses. Jorge Johnny, na Beira.
1: Atualidade internacional. O Banco Africano de Desenvolvimento estima a serem necessários perto de 170 bilhões de dólares anuais para assegurar investimentos em infraestruturas capazes de alavancar o desenvolvimento na África. Pormenores por Monteiro Bonifácio, correspondente da Rádio Moçambique na Tanzânia.
4: Atualmente os investimentos estão na fasquia entre 60 e 100 bilhões de dólares, valor tido como insignificante para responder à demanda em infraestruturas capazes de colocar a África na rota de desenvolvimento. O presidente do Banco Africano de Desenvolvimento, Sidi Ould Tah, diz que a redução do fosso dos atuais investimentos para os necessários passa pela adoção dos africanos da política de processamento local dos recursos. De Dar al-Islam, Monteiro Bonifácio.
1: O tempo. A cidade de Tete poderá ser esta quinta-feira mais quente do país, com 32 graus centígrados de temperatura máxima, seguida de Maputo com 30. Xai-Xai poderá restar 29 graus centígrados de máxima, Inhambane na

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1: Sigam todas as instruções que a, mesmo há igrejas, por exemplo, que não aceitam questões de participar no hospital, nós pedimos para eles conversar com as pessoas e fazer entender, tudo bem, não quer ir ao hospital, mas que pelo menos evite ter a malária. Digamos, o mosquito não escolhe nem a religião. Então, por isso apelamos também aos líderes comunitários poder conversar com essas igrejas que não deixam que os seus clientes recebam redes mosquiteiras. Todos adiram e claramente a população não fica alarmada, apesar porque a quantidade da rede mosquiteira não vai chegar nesta primeira fase para toda a população do distrito de Mussorizo. Nós temos um universo de 230 mil habitantes. Temos conhecimento que alguns já receberam noutras fases, que não é para descartar aquela rede que já tem, porque recebeu a nova. Então, pode, essa antiga rede pode servir para outra pessoa que está dentro da família.
0: O tungamberu do distrito de Mussorizo, Abdul Zacarias, é que o buiangue que o dianhoca, mano, diga na cunhaça, você entesa, mambore, ano vikira nunga, cuidra com vikira nenda e muxararira. 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
6: Eduardo Naftal Chimela, Diretor Nacional de Emprego no Ministério da Juventude e Desporto.
7: Este programa que te emprega, ele concorre no site. Isso por causa da transparência que é necessário garantir. Temos 6 incubadoras de empreendedorismo, 3 de oportunidades, 2 incubadoras digitais e 1 de agronegócio. Mas também temos balcões móveis de emprego. Por causa da zona rural mesmo, temos o programa Meu Kit Meu Emprego. Promovemos estágios para profissionais, promovemos informação e orientação profissional, assim como temos o portal de emprego. O interesse dos parceiros públicos e privados, nacionais e internacionais, é estreitar relações com o Ministério da Juventude e Desporto, mercê da clara evidência, cometimento e comprometimento que tem demonstrado na busca de soluções para os problemas da juventude em matéria de emprego e empregabilidade. Para nós, isso é muito salutar. E o sinal ilustrativo disso é a alocação de mais fundos pelo Banco Mundial. O Ministério da Juventude e Desporto é um ministério aberto para todos, em particular para a juventude. Temos unidades operativas do Instituto Nacional de Emprego, temos 23 centros de emprego, temos 24 centros de formação nacional. São unidades.

18h57, não, mas sim 18h58. Dentro de instantes, quando forem precisamente 19 horas, traremos aqui o Jornal de Manica. A seguir, as informações de utilidade pública e também os nossos compromissos comerciais até às 19h30. Questão de fundo às 20. O fim desta emissão está previsto para as 20h54. Domingos Cadeado e Hermínio Castelo dizem boa noite, grande quarta-feira. Obrigado, Bernardo Xavier, que já começa a contar os degraus desta rádio há mais de 25 anos.

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1: Saudações à invasão dos corredores ecológicos, à expansão da agricultura e a exploração mineira intensificam o conflito homem-fauna bravia no Parque Nacional de Chimanimani, no distrito de Sussundenga, em Manica. A província de Manica vai implementar, a partir deste ano, um projeto piloto de recuperação da água poluída dos rios devido à mineração através de soluções baseadas na natureza, sem recurso a produtos químicos. A governadora de Manica apela aos atletas da província a intensificarem os treinos com vista a garantir bons resultados na fase nacional dos Jogos Desportivos Escolares a decorrer em Nhambane. Está lançado o convite do Jornal de Manica desta quarta-feira, 5 de agosto de

0: 2026, que conta com Vasco Augusto na edição e apresentação e Suzélio Marcos e o sonorizador. Boa escuta. Guro acolhe o primeiro simpósio distrital sobre a boa governação. Jornalista Daniel Oliveira.
1: O administrador do distrito de Guro, na província de Manica, diz que os desafios enfrentados pela administração pública exigem mudanças profundas para garantir uma função pública mais eficiente, ética e orientada para resultados. Segundo João Pedro Amade, o primeiro simpósio distrital sobre boa governação surge como um espaço de reflexão e partilha de ideias para impulsionar a transformação. O dirigente destaca a falta de diálogo entre alguns gestores públicos e os cidadãos, a resistência à aprendizagem, a indisciplina nos serviços e déficits de honestidade e integridade na gestão da coisa pública.
2: Um ano depois de termos assumido os destinos do distrito de Guro, arriscamos dizer de que a nossa administração pública no nosso distrito está a claudicar, precisa de ser tratada e, em algum momento, ser remendada, pois ainda temos no seio da função pública, gestores públicos que não conhecem o seu legítimo patrão. Temos gestores públicos que não dialogam com os seus utentes.
1: Américo Sozinho, um dos moderadores do simpósio, disse que a iniciativa constitui uma oportunidade para capacitar os agentes do Estado e promover uma cultura de boa governação, ética e responsabilidade no exercício das suas funções.
3: Esperamos que haja muito aprendizado, esperamos também que a vida dos cidadãos em Guro e de outros distritos aqui convidados possa mudar através desta formação, que é o primeiro simpósio distrital sobre a boa governação.
1: O primeiro simpósio distrital sobre boa governação decorre na vila de Guro, em Manica, e junta participantes em torno de 5 painéis de debate dedicados aos temas de liderança, combate à corrupção, violência baseada no género, normas de protocolo do Estado, bem como ética e deontologia profissional. A partir da vila de Guro, Daniel Oliveira.
0: O conflito homem-fauna bravia mata 3 pessoas este ano e a destruição de campos agrícolas no distrito de Sussundenga e Manica. Jornalista Nelson Mainato.
4: A invasão dos corredores ecológicos, a expansão da agricultura e a exploração mineira intensificam o conflito homem-fauna bravia no Parque Nacional de Chimanimana, no distrito de Sussundenga, em Manica. A situação provocou a morte este ano de 3 pessoas e a destruição de campos agrícolas. A gestão do parque enfrenta a falta de efetivo para fiscalizar uma área com mais de 2.300 km². O administrador do Parque Nacional de Chimanimane, Leonel Masikama, salientou que o número reduzido de fiscais torna quase impossível travar a ocupação das rotas usadas pelos elefantes na busca por água e alimento.
5: A fauna bravia é da pertença do Estado. Estado somos todos nós. Devemos estar envolvidos na proteção das nossas comunidades, na proteção desses recursos para gerar renda e garantir o bem-estar das nossas mesmas comunidades. Temos que apoiar as nossas comunidades a usar a terra como deve ser, de acordo com a planificação feita conjuntamente com as mesmas comunidades, nos planos distritais do uso de terras. Tem áreas delimitadas para agricultura, áreas delimitadas para assentamentos humanos, tem corredores ecológicos, mas o que se verifica neste momento, os corredores ecológicos são todos eles perturbados. E são esses corredores ecológicos onde a nossa fauna circula. E, mais que nunca, a vida do ser humano está em primeiro lugar. Então, temos que estar engajados todos para garantir que esta fauna não seja o

0: elemento de perigo para a vida do ser humano.
1: Para minimizar o impacto até que haja um reforço de meios, a administração do parque aposta na conscientização das lideranças locais, na demarcação correta dos solos e na aplicação de técnicas comunitárias de afugentamento, como o uso de vedações e blocos com piripide.
2: Projeta-se a recuperação das águas fluídas dos rios da província de Manica. Jornalista Dean Kassamo.
3: A província de Manica vai implementar, a partir deste ano, um projeto piloto de recuperação da água poluída dos rios devido à mineração através de soluções baseadas na natureza sem recurso a produtos químicos. A iniciativa, a ser desenvolvida na sub-bacia do rio Revue, pretende reduzir a concentração de metais pesados nas águas através da utilização de recursos minerais como zeolita e carvão ativado, combinados com plantas aquáticas nativas. Segundo o porta-voz da 13ª Sessão do Conselho dos Serviços Provinciais de Representação de Estado em Manica, Agostinho Robert, o projeto resulta de uma parceria entre o Governo Provincial, a Universidade Zambeze e a Administração Regional de Águas do Centro, Aracentro. Agostinho Robert explicou que o projeto visa purificar e melhorar a qualidade da água e contribuir para a recuperação ambiental das zonas afetadas pela atividade mineira.
4: Este método tem seus benefícios, porque na verdade não usa produtos químicos. Este método tem baixo consumo de energia, para além de possuir rápida recuperação ambiental, assim como a geração de biomassas.
3: A investigadora da Universidade de Zambeze, Marla Mundlovo, disse que a tecnologia já foi testada na província de Tete, onde resultou na redução superior a 90% na concentração de metais pesados como arsênio, chumbo e cádmio.
5: Na primeira etapa, vamos trabalhar com alguns recursos minerais que a província de Manica tem para o tratamento da primeira etapa, no qual esses recursos minerais conseguem retirar ou reduzir a percentagem da turvação acima dos 90% e absorver a concentração dos metais pesados.
3: O diretor da divisão da bacia do Buze na Administração Regional da Água do Centro, Aracentro, Salvador Mamela, avançou que os fundos para a iniciativa já estão garantidos e que nesta fase decorrem trabalhos de planificação para o lançamento do projeto.
6: Em parceria com a Embaixada durante os Países Baixos, a Aracen tem um financiamento para impulsionar iniciativas pontuais no campo, isto é, monitoria de qualidade de água, assim como também algumas ações para organizar a situação local no Rio Revue, concretamente, e é lá onde vamos desenvolver um projeto piloto. Os fundos estão lá, estão garantidos.
3: Na província de Manica, os primeiros resultados do projeto são esperados depois de 3 meses após o arranque da sua implementação.
2: Na capital provincial de Manica, continuam os trabalhos de preparação para acolher a 11ª Conferência Nacional de Quadros do Partido Frelimo. Jornalista Domingos Cadeado.
7: O governo do distrito de Chimoio e Manica acelera os preparativos para acolher a 11ª Conferência Nacional de Quadros do Partido Frelimo, que vai decorrer de 21 a 23 deste mês. O administrador de Chimoio, João Jotamo, disse à Rádio Moçambique que, como anfitrião do evento, o seu executivo está a realizar trabalhos de ornamentação, limpeza e preparação do alojamento para os participantes, em parceria com o Conselho Municipal desta urba. Quando faltam 17 dias para o arranque do evento, Jotamo deu a conhecer que prossegue um trabalho conjunto com o Partido Frelimo, organizador do evento, para outros trabalhos complementares para a realização do evento. João Jotamo disse que foram criadas comissões para coordenar o turismo e a cultura durante a recepção dos visitantes.
8: Já temos algumas comissões criadas ao nível do distrito de Chimoio, em que queríamos fazer um mini balanço para saber como que estamos, para que a nossa 11ª conferência seja uma grande festa ao nível nacional.
7: Administrador de Chimoio e Manica, João Jotamo, e os preparativos

0: para acolher a 11ª Conferência Nacional de Quadros da Frelimo, a ter lugar no bairro Chitembue entre os dias 21 e 23 deste mês.
1: O administrador do distrito de Mussouris, na província de Manica, apela à população a fazer o uso correto das redes mosquiteiras recentemente distribuídas como forma de prevenir casos de malária. Abdul Zacarias fez o apelo nesta quarta-feira, após o término da campanha de distribuição no passado dia 24 de julho. Zacarias afirmou que as famílias residentes em zonas próximas dos rios e áreas de produção agrícola devem reforçar o uso correto das redes mosquiteiras, por serem locais com maior incidência do mosquito transmissor da malária. O administrador alertou ainda que as redes mosquiteiras não devem ser utilizadas para a pesca, para secar gergelim ou para qualquer outra atividade diferente daquela para a qual foi distribuída. O dirigente disse que as mulheres grávidas e as crianças menores de 5 anos devem ser prioritariamente protegidas, dormindo sempre debaixo de redes mosquiteiras, dada a sua vulnerabilidade a esta doença.
2: Sigam todas as instruções, que mesmo há igrejas, por exemplo, que não aceitam. Apelamos também aos líderes comunitários poder conversar com essas igrejas que não deixam que os seus clientes recebam redes mosquiteiras.
1: Administrador do distrito de Mussouris, Abdul Zacarias, e a necessidade das famílias fazerem um uso correto das redes mosquiteiras para a prevenção da malária. No ar está a escutar o Jornal de Manica. Na página desportiva, os preparativos da fase nacional dos Jogos Desportivos Escolares a decorrer de 30 de agosto a 6 de setembro próximo, na província de Inhambane, com o jornalista Dino Kassamo.
3: A governadora de Manica apela aos atletas da província a intensificar os treinos com vista a garantir bons resultados na fase nacional dos Jogos Desportivos Escolares a decorrer em Inhambane. Francisca Tomás, que esta terça-feira visitou os alunos alojados no Instituto Politécnico Domingos Taimo, em Chimoio, inteirou-se do estágio de preparação dos atletas rumo à fase final dos Jogos Escolares. Apelou a foco e determinação com vista à conquista do primeiro lugar no evento.
4: Queremos apelar a todos vocês para que tenham foco na vitória. Nós queremos primeiro lugar como província. Não vamos resgatar o nosso primeiro lugar? Nós queremos primeiro lugar. Atletismo sabemos que vão ganhar. O voleibol sabemos que vão ganhar. Futebol também. Por isso queremos mesmo manifestar a nossa satisfação em vos ver que estão muito animados. Essa animação traduz que também no jogo estão empenhados. Traduz que têm foco do que vocês estão aqui a fazer. Por isso queremos desejar-vos bons treinos, um bom foco, vitórias, tragam vitórias. Queremos medalhas aqui.
3: Aos treinadores, a governadora pediu para que sejam transparentes na escolha dos atletas que vão seguir viagem a Inhambane.
4: Pedimos para que treinem mesmo e façam a seleção desejada, com transparência. Não tenham amizades na seleção. E nós queremos agradecer imenso, porque esta felicidade dos nossos filhos revela que vocês estão muito empenhados, estão a trabalhar no foco para a vitória.
3: Os atletas dizem estar empenhados na preparação com o objetivo de conquistar bons resultados.
5: Eu chamo-me Geraldo Antônio Ferreira. Os treinos estão decorrendo muito bem. Pelo meu ver, também os nossos mestres estão a ensinar dedicadamente. Né? Todos os treinos que estamos a ver estão a ser bons também para aumentar o nosso estofo. Né?
6: Lência da vitória.
7: Lenza, como é que vão os treinos?
6: Vão muito bons. Estão a correr muito bem. Estamos a desempenhar muito bem. Eu não sabia jogar com o relógio, mas até agora já sei jogar com o relógio. O meu mister ensina muito bem xadrez. Vencer? Vencer, claro. Levar o troféu do primeiro lugar.
3: Dos 230 alunos em preparação, 130 vão marcar presença na 16ª edição dos Jogos Desportivos Escolares em Inhambane 2026.
1: Agora fiquemos com a crônica de Ortega Teixeira.

0: Cores diais, saudações, amigo ouvinte. Quando reiteramos a necessidade de um estudo profundo da África e dos inéditos característicos do seu povo, o mundo fica atônito procurando ignorar e enterrar o passado africano num facto que na atualidade ainda marca a identidade de uma sociedade. Hoje vou falar da esposa que virou cunhada do próprio marido por falta de controle de desejos carnais numa altura que preparavam o futuro. O casal, que vivia momentos românticos jamais vistos, decidiu oficializar, reunindo as duas famílias e amigos próximos para a consumação de um ato aguardado pelas comunidades, ao que preparou-se uma festa pomposa daquelas que desata botões dos convidados. Após o momento, como de sempre, o casal beneficiou de aconselhamentos vindos dos respectivos padrinhos, que pela idade estavam cansados de viver, tendo ministrado diversas matérias, entre as quais como perfumar e fertilizar o lar, como satisfazer uma mulher e como agradar ao marido. Para completar o dossiê, também foram aprofundadas matérias sobre a necessidade da adubação das partes íntimas do casal, a principal razão do lobolo ou casamento do ser humano. Fim da cerimônia, o noivo regressou ao estrangeiro, aonde foi concluir o mestrado através de uma bolsa de estudo concedida pelo Estado moçambicano. Foi daí que se entornou o caldo. Ela não conseguiu esperar, tendo emprestado o pedaço da fruta sagrada sem o consentimento do marido, e culminou com uma gravidez indesejada de alguém cujo sangue não admite aborto. Das inúmeras tentativas feitas, havia um alarme corporal, cujo som anunciava morte, tendo redundado ao fracasso a ideia do aborto. O ventre cresceu até ao regresso do noivo, que, informado sobre o sucedido, agiu como acadêmico, pedindo uma banja entre as duas famílias, visando encontrarem soluções para a situação. Era visível o nível de vergonha que carregava a família da noiva, que sem rodeios pediu permissão para devolver os bens materiais e valores monetários entregues no dia da apresentação do casal. A resposta da contraparte não tardou quando se ouviu a voz do genro a pedir a palavra para anunciar algo considerado raro nas famílias africanas. Na verdade, o genro pediu em casamento a irmã mais nova daquela que por força maior seria sua esposa. O silêncio admirado tomou conta da sala e, para isso, tiveram que conversar com a mais nova sobre a sua posição em volta da pretensão feita pelo ex-marido da irmã. Enquanto buscavam-se respostas sobre o assunto, foram contactadas outras fontes para analisarem se no contexto africano era exequível aquele ato. Amigo ouvinte, confiamos na sua idoneidade. Num caso destes, um genro pode escolher a irmã mais nova da ex-esposa para fechar uma brecha aberta durante o percurso? Ouviremos na próxima quarta-feira a continuidade desse enredo, mas a África deve ser estudada. São coisas da nossa terra.
1: A página cultural encerra o Jornal de Manica desta quarta-feira, 5 de agosto de 2026. Despedem-se Vasco Augusto, que editou e apresentou, e Susério Marcos, o sonorizador. Boa escuta à restante programação desta estação emissora.
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1: Estaremos lá. E esta semana o nosso principal convidado chama-se MC Eleutério, o humorista e fazedor de conteúdos ao nível da província de Manica, que tem vindo a se destacar no país no seu todo, com participações de grandes humoristas deste nosso belo Moçambique. Para já dizer que desapareceu no dia 31 de julho de 2026, da casa de sua tia Sargina, no bairro Tambara 2, que é Vila Nova, uma adolescente de 14 anos de idade que responde por Maria Pedrito Sebastião. A mesma é alta, escura e forte, e agradece-se a quem souber o paradeiro para entrar em contacto pelos números 87-2073-024, 86-8778-495 ou a esquadra mais próxima. 20 horas, melhor, 19 horas e 21 minutos, esta é a Rádio Moçambique.
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0: 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Olha, senhor presidente.
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6: 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Estivemos fora do ar, mas cá estamos para trazer então a essência daquilo que é a realidade da existência da Rádio Moçambique. Em Espungabeira estamos a 89.2, mas já cá entre nós, como disse, estamos... vamos lá, em 96.6. Amigo ouvinte, dentro de instantes será a transmissão do Jornal da Noite, em contacto com a Antena Nacional da Rádio Moçambique. Por isso, fique deste lado, fique na companhia desta estação emissora, que naturalmente sabe fazer diferente do que as outras rádios não conseguem fazer. Ou se fazem, fazem melhor. Diricuia Zango, até às 19:30.

0: horas e 30 minutos no país, passamos a transmitir em cadeia nacional o Jornal da Noite.
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0: Boa noite. Presidente da República, Daniel Chapo, quer que os chefes das localidades assumam um papel mais ativo na promoção da paz e desenvolvimento das comunidades.
1: Mobilizar e organizar a participação da comunidade local na resolução dos problemas sociais da respectiva localidade e promover ações de desenvolvimento econômico, social e cultural da localidade, de acordo com o plano econômico e social do governo, entre outras atividades.
0: Presidente da República, esta quarta-feira, na abertura da primeira reunião nacional dos chefes das localidades de todo o país, Banco de Moçambique reafirma que a decisão de intervenção no Mozambique foi adotada com base em critérios técnicos e prudenciais para proteger os interesses dos depositantes e outros credores. E o Banco Africano de Desenvolvimento estima entre 160 e 170 bilhões de dólares anuais, valor necessário para o investimento em infraestruturas em África. Destaques da presente edição do Jornal da Noite. Michel Horácio está na sonorização e Cristina Xavier na edição e apresentação. Boa escuta.

0: A cidade de Maputo acolhe de hoje até sábado a primeira reunião nacional dos chefes das localidades. A cerimónia de abertura foi presidida pelo chefe de Estado. Daniel Chapo exigiu na ocasião aos dirigentes a pautarem por uma governação participativa, centrada no povo e em benefícios das comunidades. O presidente da República exigiu ainda que os chefes das localidades sejam promotores da paz e do desenvolvimento. Reporta Adérito Magaia.
1: O presidente da República defende que os chefes das localidades devem assumir o papel mais ativo na promoção da paz, da harmonia social e do desenvolvimento das comunidades. Daniel Chapo entende que, por estarem mais próximos das populações, estes dirigentes devem liderar iniciativas para resolver os problemas locais e melhorar as condições de vida dos cidadãos. A posição foi manifestada esta quarta-feira em Maputo, na abertura da primeira reunião nacional dos chefes das localidades de todo o país.
2: Zelar pela manutenção da ordem pública e combate à criminalidade a nível da localidade, promover a manutenção da paz e harmonia social no seio do nosso povo, mobilizar e organizar a participação da comunidade local na resolução dos problemas sociais da respectiva localidade e promover ações de desenvolvimento econômico, social e cultural da localidade, de acordo com o plano econômico e social do governo, entre outras atividades.
1: Os participantes dizem que o encontro vai

0: reforçar as suas capacidades para melhor servir as comunidades. O chefe da localidade de Muyan, em Inhambane, Oscar Arthur, partilha essa expectativa.
1: Deste encontro, espero um fruto muito positivo com esta formação, com este encontro. Espero aspectos muito positivos.
0: Na Zambésia, chefe da localidade de Mikia Valsed, Gilda Vitor, vê no encontro uma oportunidade para trocar experiências de desenvolvimento local.
2: A experiência que trago é de desenvolvimento local, fazendo micronegócios, fazendo associações, apostando mais para a agricultura.
0: Os participantes da primeira reunião nacional dos chefes das localidades esperam sair do encontro mais preparados para responder os desafios das comunidades e impulsionar o desenvolvimento local.
3: O Banco de Moçambique reafirma que a decisão de intervenção no Moçambanco em 2016 foi adotada no exercício das suas competências legais de supervisão com base em critérios técnicos e prudenciais para proteger os interesses dos depositantes e outros credores. Em nota de esclarecimento sobre a intervenção no Moçambanco, o Banco Central refere que, em 2016, o Moçambanco apresentava uma situação financeira gravemente deteriorada, sem condições mínimas para prosseguir regularmente com a sua atividade. Adianta que, em setembro de 2016, os fundos próprios do Moçambanco apresentavam um saldo negativo de 24,9 mil milhões de meticais, enquanto o rácio de solvabilidade se situava em menos 100,21%. O Banco de Moçambique diz que foi perante este quadro de manifesta insustentabilidade e considerando o elevado risco de contágio sistémico suscetível de desencadear uma corrida generalizada aos depósitos e comprometer gravemente a estabilidade do sistema financeiro que deliberou a 30 de setembro de 2016 intervir no Moçambanco, indica o comunicado do Banco de Moçambique. A ministra do Trabalho, Género e Ação Social diz que a formação virada para as oportunidades produz competência, rendimento e autonomia. É um pronunciamento feito na quarta edição da Conferência Mulheres na Economia. Jornalista Leopoldo Agapito.
4: Para Ivete Alane, não basta apenas formar, é preciso saber para que emprego estamos a formar e que competências o mercado procura. A governante falava nesta quarta-feira em Maputo, na abertura da quarta conferência denominada Mulheres na Economia. A ministra do Trabalho, Género e Ação Social afirmou que as mulheres aproximam-se da paridade na formação e nos estágios, mas a distância aumenta nas oportunidades de especialização e progressão.
5: Formação desligada do mercado pode produzir muitos e bons certificados, mas a formação ligada às oportunidades produz competências, rendimento e autonomia. Portanto, mesmo o rigor deve orientar o conteúdo local. Não basta contar empresas nacionais nos grandes projetos. Devemos medir quantas mulheres foram contratadas, quantas empresas lideradas com mulheres se tornaram fornecedoras, que contratos receberam e quantas mulheres chegaram aos lugares de decisão. Conteúdo local sem participação efetiva das mulheres é conteúdo local incompleto.
4: Graça Machel, uma das oradoras do encontro sobre mulheres na economia, diz que ampliar os acessos da formação das mulheres nos setores estratégicos do país é o desafio atual. A presidente da Fundação para o Desenvolvimento da Comunidade disse ainda que notou com preocupação a ausência do género na lei do conteúdo local.
6: Eu revi, por exemplo, a lei do conteúdo local. Fiquei muito triste. Não menciona sequer a questão do género. Fala de empresas, fala de muitas outras coisas. E não menciona que um dos aspectos fundamentais de democratização da economia

0: economia é exatamente a presença das mulheres nesses setores estratégicos e em lugares de direção.
1: Presidente da Fundação para o Desenvolvimento da Comunidade, Graça Machel, falando no encontro Mulheres na Economia. O encontro decorreu sobre o lema Formação, Liderança e Conteúdo Local, potenciar as mulheres para aceder, competir e formação, liderança e

0: Como apresentado aos deputados da Comissão do Plano e Orçamento da Assembleia da República, segundo Cristina Mafumo, contribuíram para o avanço na produção global, dentre vários fatores, o engajamento na melhoria da produção e produtividade agrícola.
1: O crescimento registrado nos ramos deve-se ao seguinte: o ramo da agricultura, produção animal e silvicultura, aumento da produção da mexoeira, arroz, batata doce e reno, e outras culturas, tendo sido possível através da intensificação da produção mecanizada, alocação de sementes melhoradas diversas, assistência técnica com extensionistas.
0: Secretária de Estado em TET, Cristina Mafumo, e alguns fatores que estão a contribuir para o crescimento da produção global na província. Na ocasião, Nelson Enrugo, deputado e membro da Comissão de Plano e Orçamento, enalteceu os esforços da província pelo crescimento na produção global, tendo lamentado o decrescimento na cobrança de receitas.
2: Na verdade, notamos alguns avanços em alguns programas e pilares, embora tenhamos registado o decrescimento da receita em cerca de 49%, eu acho que este percentual é, de certa forma, um pouco elevado, e isto se contradiz quando olhamos para o nível de produção, porque crescemos 2,9%, depois a receita cai. Então, acho existir aqui alguma necessidade de estudos um pouco mais aprofundados para compreender este fenómeno.
0: Esta quarta-feira, os deputados da Comissão do Plano e Orçamento da Assembleia da República visitaram algumas empresas e instituições. DITET, de Olinda Matafel.
3: DITET, seguimos a ameaça para falar do impacto socioeconómico da circulação regular do barco Chambo no Lago Niassa. Repórter Senata Sani.
4: As autoridades reguladoras do transporte marítimo no Niassa mostram-se satisfeitas pelo impacto da circulação regular da embarcação Chambo no Lago Niassa. O reconhecimento surge numa altura em que a embarcação circula há meses sem registro de avaria, depois da última reparação por motivos de danos provocados pelo embate em pedra em Xileme, posto administrativo de Cobue, no primeiro trimestre deste ano. A embarcação Chambo é o único meio de transporte lacustre do lado moçambicano com maior capacidade e seguro para a mobilidade de pessoas e bens no Lago Niassa. É por esta razão que representa um dos pilares para o desenvolvimento socioeconómico do distrito do Lago e da província no geral. O delegado do Intransmar no Niassa, Omar Majid, disse que o barco Chambo facilita igualmente trocas comerciais entre Moçambique e as Repúblicas Unidas da Tanzânia e Malawi.
5: O Chambo não tem nenhum problema por enquanto. Está em condições de navegabilidade. A população adere muito e é o único meio de transporte a nível da província quanto à navegação marítima. O Chambo traz de Tanzânia muito mais produtos do mercado, roupa, colchões e muita coisa por aí. Ajuda a economia do nosso povo de Moçambique, muito mais no sul do lago.
4: Delegado do Instituto Nacional de Transportes Marítimos no Niassa, Omar Majid, e o impacto da circulação regular do barco Chambo nas águas do lago Niassa, Esnatasani Lixinga.
3: 19:43. A Primeira-Dama da República, Geta Chapo, dirige amanhã no Hospital Central de Maputo a cerimónia de comemoração da Semana Mundial do Aleitamento Materno. Segundo indica um comunicado da Presidência da República, durante a cerimónia, a Primeira-Dama vai visitar o Banco de Leite Humano e ao Serviço de Neonatologia do Hospital Central de Maputo, onde terá a oportunidade de inteirar-se do funcionamento destas unidades. Ainda amanhã, a esposa do Presidente da República vai deslocar-se ao Hospital Geral José Macamo, onde vai visitar a sala de coleta de leite materno e a sala de amamentação.
6: A caminho da 11ª Conferência Nacional de Quadros da Frelimo.

0: Conferência Nacional de Quadros, vai discutir os principais desafios que o país tem, os principais desafios que o povo moçambicano tem neste momento, e como quadros da Frelimo, não se discute a Frelimo só, discute-se o país, discute-se a sociedade, discute-se os principais desafios do povo moçambicano, e em função disso, como partido dirigente, é que nós vamos continuar a trabalhar com o único objetivo, criar melhores condições de vida para o povo moçambicano.
1: Presidente da República e da Frelimo, Daniel Chapo.
2: A caminho da 11ª Conferência Nacional de Quadros da Frelimo.
3: Dos estúdios centrais em Maputo, a Rádio Moçambique transmite o Jornal da Noite. Moçambique assinala amanhã, 6 de agosto, 7 anos da assinatura do Acordo de Maputo. Envolvidos estes anos, persistem no país debates sobre os ganhos e os desafios da sua implementação, tal como reporta Ernesto Choca.
4: O entendimento rubricado entre o governo e a RENAMO marcou o encerramento formal do conflito armado e abriu caminho para o processo de desarmamento, desmobilização e reintegração dos antigos guerrilheiros da RENAMO. A Filemão Soaz, antigo porta-voz do governo, em entrevista exclusiva à Rádio Moçambique, diz que o Acordo de Maputo é um marco histórico porque permitiu substituir a lógica do confronto pelo diálogo.
5: Os anos que passam são reveladores de que tratou-se de um grande feito. Não foi apenas o calar das armas, como costuma-se dizer, foi o calar e entregar esta componente de se garantir a circulação de pessoas e bens na tranquilidade que vinha sendo manietada durante anos, com intervalos. Durante muito tempo, esta perturbação criou constrangimentos tanto ao nível econômico como social, e ao podermos celebrar este aniversário em que não se ouve mais falar de confrontação entre as nossas forças de segurança e homens armados da RENAMO, eu penso que é um grande momento e merece participação na celebração de todos nós. Pelo que faço um balanço muito positivo.
4: O antigo porta-voz do governo defende igualmente que o diálogo político deve manter-se como o principal instrumento para prevenir novas tensões e consolidar a estabilidade nacional. Este é o compromisso que deve continuar a unir o país, sublinhou.
5: O momento que nós vivenciamos agora é prova disso, de que o processo de diálogo sempre caracterizou os moçambicanos. Terá tido este pico neste acordo de Maputo. Se nós recuarmos para o ano, o dia em que se celebra este acordo de Maputo, perceberemos da forma como Sua Excelência, o antigo Presidente da República, Filipe Nyusi, vinha conduzindo o processo das suas conversas com o líder da RENAMO, com o falecido líder da RENAMO, Deus o tenha, que atingiu um nível que não tinha sido atingido antes. Refiro a uma questão da confiança. Pode ter sido esta palavra, pode ter sido este ambiente. Lembremos-nos, nos últimos meses, do consulado do Sua Excelência, o antigo presidente Filipe Nyusi, iniciou um processo de diálogo que procurou integrar todas as forças vivas da cidade, naturalmente seguindo um roteiro. Haveria que ter por onde começar, primeiro envolvendo os partidos com assento parlamentar, e depois foi-se seguindo até o nível de abrangência em que estamos hoje. Mesmo para os conflitos recentes no nosso país, a plataforma do diálogo continua a ser o melhor mecanismo. E deixe-me elogiar a forma que também calculo que seja bastante genuína como a COT, esta comissão constituída para conduzir este diálogo, também tem estado a fazer a colheita das diferentes opiniões que os moçambicanos estão a colocar. Dito de outra forma, somos um país do diálogo.
4: Antigo porta-voz do governo, Filemão Soaz, e o Acordo de Maputo, assinado a 6 de agosto de 2019 pelo governo de Moçambique e pela RENAMO, tendo como principal objetivo encerrar definitivamente as hostilidades militares e políticas e consolidar

0: uma paz duradoura em Moçambique.
1: E comentadores residentes da Rádio Moçambique destacam a diplomacia interna como um dos elementos que possibilitou a assinatura do Acordo de Maputo. Nelson Muando.
2: Nas vésperas da celebração dos 7 anos do acordo, assinalar sexta quinta-feira, Derek Mulatinho refere que o recurso ao diálogo direto entre as partes divergentes permitiu o alcance de consensos que promoveram um ambiente de paz no país.
3: O que nós podemos refletir sobre o processo em si é que, primeiro, foi possível encontrar soluções internas. Neste momento, podemos referir que foi um sucesso do ponto de vista de paz militar e que nós permitimos que pessoas divergentes ou que tenham situações de conflito possam encontrar à mesa de negociações soluções sem o recurso ao uso ou utilização da força.
2: O reverendo Marcos Macamo realça que o Acordo de Maputo veio colocar um ponto final aos intervalos de instabilidades que se sucederam ao Acordo Geral de Paz assinado em Roma.
4: 7 anos de consistência, de uma certa constância, de uma certa efetividade, de uma certa calmia, ou seja, da paz efetiva. Antes do alcance do DDR, ou do Acordo de Maputo, a paz conhecia certos intervalos. Agora, com o DDR, a pomba branca permanece nas nossas mãos por intervalos assinaláveis. Já são 7 anos.
2: Para Gustavo Mavia, a garantia de pensões atribuídas aos ex-guerrilheiros da RNAM e a adoção de eleições de governadores provinciais ajudaram a consolidar o Acordo de Maputo.
5: O presidente Nunes conseguiu convencer o Jacama a acabar com a guerra, pegou nos homens dele, deu-lhes pensões, não os perseguiu. Portanto, é inédito, homens derrotados, ou que se renderam, se posso dizer assim, estejam a receber a pensão do Estado sem terem descontado. Pelo menos é o que os peritos dizem, que isto aqui é uma coisa inédita, nunca aconteceu.
2: Comentador da Rádio Moçambique, Gustavo Mavia.
1: A província de Sofala enfrenta um surto de sarampo que eclodiu nos distritos de Caia e Marromeu, com um total de 96 casos. Até o momento, não há registro de mortes por causa desta doença. Benícia Fayam.
6: A informação foi avançada esta quarta-feira na Beira, no final da 9ª sessão ordinária do Conselho Provincial dos Serviços de Representação do Estado em Sofala, pelo porta-voz da reunião, Hassan Abdallah. Para quebrar a cadeia de transmissão de sarampo, Hassan Abdallah disse que foi reforçada a vigilância epidemiológica com enfoque no rastreio dos casos suspeitos. Hassan Abdallah, que é também diretor do Serviço Provincial de Saúde em Sofala, apelou aos cidadãos para que, em caso de sintomas da doença, procurem os serviços de saúde.
7: Mas não temos casos de até então internados. Terminamos com cerca de 18 internados, não é? Em ambos os distritos. Registramos que eram afetados pessoas de 0 a 4 anos, em tantos distritos, e também do sexo feminino em Marromeu e do sexo masculino em Caia. Então não tem um perfil assim que segue para ambos os distritos. Em curso estão as atividades multissectoriais de sensibilização social para a prevenção de doenças de origem hídrica e doenças preveníveis por vacina.
6: A 9ª sessão ordinária do Conselho Provincial dos Serviços de Representação do Estado passou em revista a situação de comercialização do algodão e oleaginosa, licenciamento ambiental, entre outros assuntos. Da cidade da Beira, Benícia Fayani.
1: Surto de sarampo eclode nos distritos de Caia e Marromeu, em Sofala, com um total de 96 casos. Na província de Manica, concretamente em Mussurize, multiplicam-se os apelos para a prevenção da malária. A reportagem é de Domingos Cadeado.
8: Administrador do distrito de Mussurize, na província de Manica, apela à população a fazer o uso correto das redes mosquiteiras recentemente distribuídas como forma de prevenir casos de malária. Abdul Zacarias fez o apelo nesta quarta-feira após o término da campanha

0: distribuição no passado dia 24 de julho. Zacarias afirmou que as famílias residentes em zonas próximas dos rios e áreas de produção agrícola devem reforçar o uso correto das redes mosquiteiras por serem locais com maior incidência do mosquito transmissor da malária. Abdul Zacarias alertou ainda que as redes mosquiteiras não devem ser utilizadas para pesca, para secar gerlim ou para qualquer outra atividade diferente daquela para a qual foi distribuída. O dirigente disse que as mulheres grávidas e as crianças menores de 5 anos devem ser propriamente protegidas, dormindo sempre debaixo da rede mosquiteira, dada a sua vulnerabilidade a esta doença.
1: Sigam todas as instruções que há. Mesmo há igrejas, por exemplo, que não aceitam questões de participar no hospital, nós pedimos para eles conversar com as pessoas e fazer entender, tudo bem, não quer ir ao hospital, mas que pelo menos evite ter a malária. Digamos, o mosquito não escolhe nem a religião. Então, por isso apelamos também aos líderes comunitários poder conversar com essas igrejas que não deixam que os seus clientes recebam redes mosquiteiras. Todos adiram e claramente a população não fica alarmada, apesar porque a quantidade da rede mosquiteira não vai chegar nesta primeira fase para toda a população do distrito de Mussoorizo. Nós temos um universo de 230 mil habitantes. Temos conhecimento que alguns já receberam noutras fases, que não é para descartar aquela rede que já tem, porque recebeu a nova. Então, pode, essa antiga rede pode servir para outra pessoa que está dentro da família.
0: Administrador do distrito de Mussoorizo, em Manica, Abdul Zacarias, a necessidade das famílias fazerem o uso correto das redes mosquiteiras para a prevenção da malária. Domingos Cadeado, Cidade de Chimoio.
2: Na atualidade internacional, o Banco Africano de Desenvolvimento estima entre 160 e 170 bilhões de dólares anuais o valor necessário para o investimento em infraestruturas em África, capaz de alavancar o desenvolvimento. A informação chega-nos da Tanzânia por Monteiro Bonifácio.
3: Atualmente, os investimentos estão na fasquia entre 60 e 100 bilhões de dólares, valor tido como insignificante para responder à demanda em infraestruturas capazes de colocar a África na rota de desenvolvimento. O presidente do Banco Africano de Desenvolvimento, Sidi Ould Tah, diz que a redução do fosso dos atuais investimentos para os necessários passa pela adoção dos africanos da política de processamento local dos recursos. Há uma necessidade de mudança do paradigma de exportação de recursos para o processamento local. Este não é um slogan, mas é um sistema. É uma plataforma, uma nova via para o financiamento do desenvolvimento. Sidi Ould Tah, presidente do Banco Africano de Desenvolvimento, falando em Dar es Salaam na Conferência Internacional Infra for Africa e a Assembleia Geral do África 50, que decorre em Dar es Salaam. Na ocasião, a presidente da Tanzânia, Samia Suluhu, defendeu o fortalecimento da conectividade energética entre as nações africanas como pressuposto fundamental para o desenvolvimento. A energia elétrica é uma fundação para a transformação econômica. Sem sustentabilidade e confortabilidade elétrica, a industrialização não cresce, o comércio não se expande e não há competitividade econômica. Esta quarta-feira, primeiro dos dois dias da Conferência Internacional Infra for Africa e Assembleia Geral da África 50, Moçambique, Senegal, Tanzânia, Nigéria e Quênia apresentaram à Assembleia sucessos, desafios e oportunidades de investimento nos respectivos países. De Dar es Salaam, Monteiro Bonifácio.
2: O governo de Ceuta vai transferir para a Espanha continental as crianças migrantes desacompanhadas que foram parar naquela cidade na sequência da migração em massa da semana passada. Embora a maioria dos migrantes já tenha retornado ao Marrocos, cerca de 1.100 menores desacompanhados permanecem na região. O governo

0: O governo regional afirma que algumas destas crianças chegaram antes do fluxo migratório da quinta-feira. A Ordem dos Advogados de Moçambique aposta na digitalização e modernização dos serviços desta entidade. A bastonária da Ordem dos Advogados de Moçambique afirmou que pretende igualmente aproximar cada vez mais os serviços desta entidade para os cidadãos.
1: Vamos aproximar-nos através da digitalização dos nossos serviços, que é um dos nossos maiores desafios, mas também apostas. Visitas regulares aos conselhos provinciais, canais permanentes de comunicação e maior permanência e participação dos membros nas decisões institucionais. Quando apresentamos o nosso programa, uma das bandeiras era efetivamente a agenda nacional da bastonária, que era a presença efetiva e regular nas províncias. Isto irá iniciar já para o mês, conforme acordado, porque uma ordem distante deixa de representar os seus membros, e não é isto que nós pretendemos. Queremos uma ordem mais próxima dos advogados e que também fortaleça a própria advocacia.
0: Extrato de uma grande entrevista com a bastonária da Ordem dos Advogados de Moçambique, Tera Dei, a ser transmitida hoje às 20 horas no canal da Antena Nacional da Rádio Moçambique. O tempo, a cidade de Tete poderá registrar amanhã 32 graus centígrados de temperatura máxima, seguida por Maputo com 30 graus, Xai-Xai 29, Inhambane e Nampula 28, Vilanculo, Beira, Climane e Pemba 27, Chimoio e Lixinga poderão registrar 25 graus centígrados de temperatura máxima. E assim, caro ouvinte, termina o Jornal da Noite. Obrigada pela preferência. Michel Horácio esteve na sonorização e Cristina Xavier na edição e apresentação. Boa noite.

0: 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Em Moçambique são 20 horas.
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2: Ouvinte, saudações. Estamos em mais um espaço informativo da Rádio Moçambique. E hoje, em grande entrevista, onde a nossa convidada é a doutora Tera Tai, eleita em abril de 2026 para ocupar o cargo de bastonária da Ordem dos Advogados de Moçambique por 3 anos. Doutora Tera Tai, bem-vinda à Rádio Moçambique e parabéns pela eleição.
3: Obrigada.
2: Está na companhia de Estevão Mocavelo Júnior, na sonorização, e Jacinta Nhamitambo, na condução da entrevista. A Ordem dos Advogados de Moçambique realizou em abril deste ano a eleição do bastonário e os respectivos órgãos sociais da agremiação, que culminou com a eleição de Tera Tai, por sinal, a primeira mulher a ocupar o cargo desde a criação da agremiação há mais de 30 anos. É com a advogada Tera Tai que pretendemos falar dos desafios que espera enfrentar na liderança da Ordem dos Advogados de Moçambique. Para começar a nossa conversa, a eleição de Tera Tai constitui um marco histórico, simbolizando transformação e inclusão num setor tradicionalmente dominado por homens. O que significa para si ser a primeira mulher a ocupar o cargo em 32 anos da existência da agremiação?
3: Bem, é naturalmente uma honra enorme, mas vejo este momento sobretudo como uma responsabilidade histórica, acima de tudo. Durante mais de 32 anos, muitas mulheres ajudaram a construir esta ordem que hoje temos e também ajudaram a abrir este caminho que hoje posso trilhar. Hoje tenho a felicidade de ser a primeira mulher a ocupar este cargo, mas espero sinceramente não ser a última, antes pelo contrário. Espero igualmente que este processo seja normalizado.

0: não haja tanta desconfiança à volta de uma candidatura feminina, antes pelo contrário. A minha eleição, no meu entender, demonstra que as instituições evoluem quando valorizam o mérito, a competência e a visão, acima de tudo. Não pretendo ser conhecida apenas como primeira mulher bastonária. Antes, pelo contrário, gostava de ser lembrada como uma bastonária que aproximou a ordem dos advogados, que esta é uma das reclamações dos nossos membros, e, acima de tudo, da sociedade também. Não é por acaso que o nosso lema adotado para este mandato é uma ordem forte, para uma advocacia digna e respeitada ao serviço do advogado e da sociedade.
1: Até que ponto a sua eleição vai contribuir para o reforço do papel da mulher na construção de instituições fortes e credíveis em Moçambique e para inspirar nova geração de mulheres juristas?
0: Bem, a igualdade não se constrói apenas com ou através de discursos, necessariamente. Constrói-se criando oportunidades, acima de tudo. Queremos implementar programas de mentoria entre advogados experientes e jovens profissionais. Pretendemos promover formação especializada para mulheres advogadas. Vamos incentivar maior participação feminina nas estruturas da ordem. Mas também gostava de sublinhar uma ideia em particular. Quando defendemos maior inclusão das mulheres, não estamos a defender privilégios. Antes, pelo contrário, estamos a defender igualdade de oportunidades. É exatamente esta igualdade de oportunidades que propiciou que hoje tivéssemos uma mulher como bastonária da Ordem dos Advogados.
1: Ainda na sua campanha, defendeu a introdução de programas de mentoria, como bem disse há pouco tempo, estágios estruturados e maior inclusão feminina nos espaços de decisão. E como pretende implementar estas ideias? Como é que será na prática?
0: Certo. Conforme nós apresentamos durante a apresentação do nosso manifesto, do nosso programa, a nossa visão assenta necessariamente em três eixos. O primeiro, que é criar uma rede nacional de mentores voluntários. E o segundo, estruturar estágio profissional para que os jovens tenham acompanhamento efetivo. E o terceiro, que é promover formação contínua nas novas áreas do direito, que chamamos áreas emergentes. O objetivo que nós pretendemos é muito simples, é assegurar que nenhum jovem advogado sinta sozinho no início da sua profissão.
1: Como bastonária, como vai reduzir o distanciamento entre a ordem e os advogados, sobretudo, como disse, jovens e mulheres que enfrentam desafios no acesso e progressão na carreira?
0: A ordem deve estar onde se encontram os advogados, isto é, a nível nacional, não apenas em Maputo, não apenas na sede, mas em todas as províncias. Vamos aproximar-nos através da digitalização dos nossos serviços, que é um dos nossos maiores desafios, mas também apostas. Visitas regulares aos conselhos provinciais, canais permanentes de comunicação e maior permanência e participação dos membros nas decisões institucionais. Quando apresentamos o nosso programa, uma das bandeiras era efetivamente a agenda nacional da bastonária, que era a presença efetiva e regular nas províncias. Isto irá iniciar já para o mês, conforme acordado, porque uma ordem distante deixa de representar os seus membros, e não é isto que nós pretendemos. Queremos uma ordem mais próxima dos advogados e que também fortaleça a própria advocacia.
1: Exatamente essa questão que eu queria que aprofundasse, porque disse na campanha que pretende uma liderança mais próxima dos membros da ordem, com enfoque na modernização institucional, valorização da advocacia e na melhoria do acesso à justiça. E o que terá pesado para a escolha destes objetivos?
0: Nós, durante este processo todo eleitoral, nós valorizamos o contacto pessoal com os advogados. Nós ouvimos os advogados a nível nacional e percorremos quase todo o país durante a nossa campanha. Então, as preocupações repetiam-se. Os jovens sem oportunidades, processos administrativos internos morosos, necessidade de formação contínua aí nas áreas emergentes, bem como acompanhamento mais próximo durante os 14 meses de estágio e maior defesa das prerrogativas profissionais dos advogados. Esta é, sem dúvida, também uma das nossas bandeiras. Estes objetivos que nós abraçamos nasceram da escuta

0: ativa dos advogados e não necessariamente de documentos que tenhamos recebido ou analisados. Foi mesmo da interação que nós privilegiamos com os advogados.
1: E o que pretende fazer para imprimir esta nova dinâmica na agremiação?
0: Bem, antes de mais, modernizar a ordem. Este é um dos desafios que já está em curso e torná-la mais transparente, mais eficiente, acima de tudo, mais digital, mais próxima. É sem dúvida, o processo de digitalização é sem dúvida um processo bastante desafiante, mas o crescimento da nossa organização assim obriga e é um processo que não temos como mesmo olvidar. Mas também queremos uma ordem mais interventiva na defesa dos direitos fundamentais. As instituições precisam de inovar. Inovar não significa necessariamente perder a identidade, antes pelo contrário. Significa responder melhor aos desafios atuais do presente.
1: Exatamente, quais são esses desafios?
0: O primeiro de todos, acima de qualquer coisa, é a independência da advocacia. Não é contornável nem negociável, absolutamente. E o segundo é modernizar a nossa instituição. E o terceiro é aproximar a ordem dos membros, dos advogados, necessariamente. Uma ordem que beneficia não só os advogados, mas também a sociedade, é o que nós pretendemos. Por isso, deixamos vincado no nosso lema que servimos aos advogados e à sociedade.
1: E na sua visão, o que estará a imperar esta falta de independência na ordem?
0: Bem, as instituições necessariamente precisam de ser fortes o suficiente para manter aquilo que é a sua visão, a integridade, não só da instituição, mas dos seus membros. Então, e acima de tudo, pouca interferência. Pelo que nós pretendemos assegurar que a nossa ordem permaneça forte, permaneça independente, para que os nossos advogados possam exercer com liberdade, acima de tudo, com liberdade, e assegurar que seja feita a justiça.
1: Escolheu o lema, a voz que defende, quem defende. Qual é o alcance da mesma?
0: É, na verdade é mais do que um slogan, simplesmente. É mesmo uma missão institucional que adotamos e entendemos que vai de encontro àquilo que são as atribuições da nossa agremiação. O advogado é geralmente a última voz do cidadão perante o poder. E se essa voz estiver protegida, também os direitos dos cidadãos permanecem protegidos. Então, defender quem defende significa proteger a própria democracia e a liberdade de exercer num contexto de liberdade. Acima de tudo, sem qualquer tipo de coerção daquilo que são os direitos no exercício da profissão do advogado.
1: Com mais de 17 anos de experiência profissional e um percurso ativo na ordem, a bastonária defende que a advocacia desempenha um papel central na consolidação do Estado de Direito. Como disse há pouco, quem defende o advogado, defende o Estado de Direito.
0: É, na verdade, é porque o advogado é o garante das liberdades fundamentais. Então, ele é que assegura que qualquer cidadão tenha direito à defesa e que este processo seja justo, mas para que ele assegure que o processo seja justo, deve ser, como nós referimos, num contexto de liberdade com independência. E é preciso assegurar, sim, que o poder respeita a lei. Sempre que um advogado é intimidado, como já vivenciamos, no exercício legítimo das suas funções, não é apenas o profissional que fica afetado, é o próprio Estado de Direito. E uma das atribuições da Ordem dos Advogados de Direito de Advogados é a proteção e do Estado de Direito democrático. Então, é esta democracia efetiva que nós queremos assegurar que seja vivida e vivenciada e, acima de tudo, a liberdade. Liberdade.
1: Teradai disse durante a campanha que atualmente muitos profissionais sentem um distanciamento entre a ordem e as suas preocupações, sobretudo jovens e mulheres advogados que continuam a enfrentar desafios no acesso à progressão na carreira. Que soluções traz para resolver estes problemas?
0: Bem, como já tinha referido, nós vamos investir nos programas de formação. Criar programas de mentoria que são necessariamente acompanhamento do jovem advogado, das mulheres advogadas, a estruturação das suas carreiras desde o início, mas também em programas de especialização, necessariamente.

0: necessariamente. Nós queremos investir bastante na especialização do advogado, não obstante a prática generalista. O mercado jurídico assim requer que nós tenhamos profissionais especializados em determinadas matérias, até porque a especialização cria a melhor competitividade no mercado. Mas é também reforçar oportunidades de estágio e, acima de tudo, criar uma incubadora do advogado para apoiar jovens profissionais. Assim como programas de especialização nas áreas de inteligência artificial, arbitragem, energia, fintechs e comércio internacional. Queremos preparar o jovem para o futuro, porque esta é a demanda do mercado atual.
1: A Bastonária pretende, como diz, modernizar os serviços da instituição com aposta na digitalização, criação de plataformas online mais acessíveis e celeridade nos processos disciplinares. Como será implementada esta proposta nas zonas com difícil acesso à internet, que conhece a nossa realidade?
0: Sem dúvida, sem dúvida. Este há de ser sempre um desafio num país com extensão como o nosso. Mas nós entendemos que o processo de transformação digital não deve excluir absolutamente qualquer cidadão ou advogado. Por isso a estratégia há de ser sempre híbrida, ou seja, onde existir internet, haverá plataformas digitais disponíveis. Onde existirem limitações tecnológicas, reforçaremos os nossos serviços presenciais e mecanismos descentralizados, porque a tecnologia deve aproximar e não excluir, pelo que nós estamos a apostar necessariamente em formação para formadores também, para que nós tenhamos, e técnicos especializados, para que nós tenhamos estas capacidades disponíveis nestas zonas mais recônditas, onde nós não podemos sequer promover uma formação online.
1: Fala-nos também das principais medidas que têm para a criação de um gabinete de defesa do advogado, como estava aqui a explicar, de um observatório da independência da advocacia e também de um instituto de formação avançada.
0: Bem, o gabinete de defesa do advogado prestará apoio imediato sempre que forem violadas as prerrogativas funcionais dos advogados. E nós pretendemos que estes gabinetes estejam implantados a nível nacional, em cada um dos nossos conselhos provinciais, o que vai implicar necessariamente a reestruturação da nossa Comissão de Defesa das Prerrogativas, que antes era mais centralizada, é verdade, com alguma representatividade, mas neste mandato nós pretendemos estruturar gabinetes efetivamente em todos os conselhos provinciais, para que tenhamos colegas que acorrem a toda e qualquer solicitação em situações de violência das prerrogativas funcionais, ou seja, iremos profissionalizar este atendimento de defesa que diz respeito à defesa das prerrogativas funcionais. E o Observatório acompanhará casos que possam afetar a independência da advocacia em determinados processos em que a ordem ou os seus advogados estejam necessariamente envolvidos. Quanto ao Instituto de Formação Avançada, este irá permitir uma formação permanente em áreas emergentes, mas também estamos a formar e pretendemos continuar a formar formadores e examinadores que estarão alocados a cada uma das províncias, até para evitar que em situações de formações que nós não possamos levar a cabo por via das plataformas digitais, tenhamos formadores nestas províncias que possam levar a cabo estas formações nos mesmos termos e em que estas são levadas a cabo a nível central. Daí este esforço para formar formadores a nível nacional, até para evitar que alguns formadores, como ainda ocorre em certa medida, tenham que viajar para as províncias. Nós já temos advogados, algum número considerável, então estamos em condições de capacitar a nível nacional os nossos formadores.
1: No que toca ainda ao plano institucional, diz que pretende orientar a sua atuação com base na Constituição, na lei e nos valores da advocacia, garantindo independência e também rejeitando qualquer instrumentalização da ordem. E como já falava, eu gostaria que aprofundasse como é que vai fazer isso e qual é a situação atual.
0: Bem, a ordem pertence aos advogados, mas também serve à sociedade, como o nosso lema bem o diz.

0: não pertence a governos, não pertence a partidos políticos e não pertence também a qualquer interesse económico. A independência é precisamente aquilo que permite à ordem defender qualquer cidadão, independentemente de quem esteja no poder. Daí esta necessidade que temos de reforçar o papel da independência da advocacia e no exercício da profissão. Então será por essa via que nós pretendemos, de facto, assegurar.
1: É fácil defender o cidadão? Acha que a sociedade sente-se protegida pela ordem?
0: Sim, entendemos que sim. Contudo, reconhecemos sim as nossas limitações. Estamos representados a nível nacional, mas há alguns distritos em que temos alguma dificuldade ainda de aceder. Temos alguns colegas que residem em algumas zonas mais recônditas, mas a estrutura da ordem ainda não está necessariamente implantada, mas nós temos estado a reforçar e a capacitar os nossos conselhos provinciais para que cada vez mais possamos dar esta resposta cabal às necessidades da sociedade. Mas temos estado a reforçar, e este é o nosso móvel, que a Ordem dos Advogados serve e deve servir à sociedade e deve estar disponível para o efeito, sem dúvida.
1: O processo eleitoral contou com uma participação expressiva dos advogados, tendo a candidatura liderada por Tera Dai reunido um amplo apoio e consolidando como uma das mais mobilizadoras da campanha. O que terá pesado para a sua eleição com mais de 700 votos?
0: Acredito que a visão que foi apresentada há de ser, sem dúvida, no que os colegas decidiram confiar, no projeto que nós apresentamos, na experiência acima de tudo e um domínio daquilo que é a nossa organização. Mas acima de tudo, a visão, tendo em conta o contexto em que nos encontramos. Foi uma campanha de proximidade, devo dizer isso, que nós privilegiamos o contato direto com os colegas a nível nacional. E foi de escuta, foi de diálogo e, sobretudo, de apresentação de propostas concretas. Não apresentamos propostas maravilhosas e que não tivéssemos como materializar, antes pelo contrário, reconhecendo o contexto e a estrutura e a capacidade da nossa organização, nós apresentamos propostas muito concretas e realísticas, acima de tudo. Então, esta vitória não pertence somente à Tera e à minha equipa, pertence aos advogados, antes de qualquer coisa.
1: Sim, e disse que um dos desafios também é ver, não só a Tera como a primeira mulher, mas as mulheres abraçarem esta posição. E como é que sente a reação das mulheres depois da sua eleição?
0: Pelo que eu consegui sentir e perceber, não só a nível nacional, mas também no estrangeiro, sinto que sentiram-se representadas, acima de tudo. Como referi, esta eleição não só representa o trabalho da minha equipa, que me acompanha, mas a necessidade de vivenciar este fator inclusão e deixar claro que, pela meritocracia, pela igualdade de oportunidades, as mulheres também podem estar sujeitas e ter direito e poder perfeitamente estar num cargo de liderança, como é o caso da Ordem dos Advogados de Moçambique. E quando começamos a olhar para alguns países aqui vizinhos e até fora de Moçambique, percebemos que são poucos os casos de uma candidatura e de eleição de uma mulher ao cargo de bastonária, pelo que a maior parte das mulheres sentiu-se, sem dúvida, representada. E também pude perceber que tornou-se um sonho em realidade.
1: Após o anúncio dos resultados da nova bastonária, classificou a sua eleição como um efeito inédito, histórico e transformador. Por quê?
0: Porque é a primeira vez que uma mulher lidera esta instituição em 32 anos, como referi. E porque a história também representa uma mudança geracional. Acima de tudo, é transformador, porque demonstra que as instituições evoluem

0: e a nossa está a crescer, está a evoluir necessariamente, e evoluem quando elas abrem espaço para o mérito, a competência e diversidade, acima de tudo. Ainda há dias vi um vídeo de um colega, após a tomada de posse, publicou, acredito que no Facebook, e alguém partilhou comigo, e ele dizia que a bastonária, no seu discurso inaugural, referiu que os sonhos não têm género, nem limites. Então, é exatamente isto, é a materialização de um sonho tornado realidade. Para muitas de nós, mulheres, ainda era algo difícil ou, em alguns momentos, impossível de almejar, porque não tínhamos vivenciado esta experiência. A partir do momento em que vivenciamos, torna-se histórico, mas também inédito. Mas, como eu referi, a expectativa é que, doravante, seja um processo totalmente normalizado. Qualquer mulher se candidate, concorra e seja eleita, como qualquer homem em qualquer outra parte do mundo.
1: E como tem sido a relação entre advogados da nova e antiga geração?
0: Devo dizer que até algum tempo nós sentíamos algum distanciamento da antiga geração, mas um dos esforços que fizemos, a minha equipa e eu, durante o processo eleitoral, foi necessariamente criar esta aproximação. E nós conseguimos perceber a presença massiva da antiga geração nas eleições, não só, mas acompanhar vivamente todo o processo eleitoral. E isto é enriquecedor, porque a presença desta geração mais antiga transmite-nos bastante experiência, mas, acima de tudo, confiança. Há processos que as gerações anteriores à nossa têm maior domínio, e é sempre bom tê-los próximos para não só orientar-nos, mas também para que nós possamos construir esta evolução da nossa instituição de forma mais consolidada. Então, nós fizemos e continuamos a fazer este esforço de mantê-los próximos desta organização. Queremos vê-los mais presentes, não só nas assembleias, mas também em outras atividades levadas a cabo pela Ordem dos Advogados de Moçambique. E queremos que parte deles também sejam os nossos mentores dos advogados mais jovens. É importante transmitir esta experiência. Quando falamos de modernidade, não é abandonando os princípios que norteiam a nossa profissão, antes pelo contrário, e é preciso transmitir com base na experiência, pelo que nós queremos cada vez mais próximo esta geração anterior à nossa, sem dúvida.
1: E nos últimos anos tem sido notório em diversas áreas, incluindo a área de direito, a presença feminina. Como é que vê a reação das mulheres de agremiação?
0: De forma muito positiva. Muito positiva. Nós, nos últimos anos, presenciamos algumas suspensões voluntárias. Isso, devo dizer, que nos preocupava, porque a advocacia é uma profissão liberal. E, em alguns momentos, penso que seja a natureza feminina gostar de alguma segurança, e a ideia de uma de liderança da nossa instituição por uma mulher voltou a criar esta ânsia das mulheres estarem mais próximas da organização e perceberem que estas posições de liderança, o exercício da advocacia pela mulher, é igualmente valorizada ou deve ser valorizada nos mesmos termos. Então, as mulheres tiveram a acompanhar de forma muito viva, e acredito que fez nascer nelas, sim, este desejo de conquistarem também um espaço e, acima de tudo, buscar mais reconhecimento no mercado, na nossa organização, e tenho sentido-as muito mais próximas da organização, acima de tudo. E acompanhar este processo, e a minha equipa, este processo por mim liderado, que eu muito agradeço, porque cada uma delas tem demonstrado um carinho, uma atenção muito especial. Então, para este momento, é sem dúvida muito gratificante.
1: Na sua visão, o que tem retraído as mulheres na sua profissão?
0: Como eu referi, acredito que, pela natureza feminina, cada uma de nós tem tendência, acredito que seja mesmo natureza feminina, a buscar a segurança. E a advocacia é uma profissão liberal, em alguns momentos pode ser até de risco. Então, normalmente,

0: a mulher em algumas situações tende a optar por estruturar a carreira de forma que tenha este fator segurança assegurado, mas acima de tudo que não tenha determinado nível de exposição, como os casos de, como casos de assédio, entre outros. Então, em alguns momentos, são situações, sim, que acabam por influir nesta tendência para abandonar a profissão ou buscar uma outra carreira que transmita esta segurança, acima de tudo.
1: Nos últimos 32 anos, a ordem sempre foi dirigida por um homem. E como é que vivenciou estes casos, por exemplo, de assédio no local de trabalho?
0: Bem, no local de trabalho, necessariamente, temos poucos ou quase nenhum registro, mas nós fizemos agora questão de reestruturar a nossa política de género para que, caso estas situações ocorram, possamos agir imediatamente. A estrutura da ordem em nível de colaboradores, necessariamente, é maioritariamente, pelo menos aqui a nível da sede, é maioritariamente composta por mulheres, felizmente. As estruturas dos órgãos sociais é que nem tanto, e principalmente as suas lideranças, mas em termos de colaboradores é maioritariamente composto por mulheres e as mulheres, pronto, imprimem sempre uma dinâmica diferente, o que é de louvar, mas felizmente a nível da nossa organização nós não temos ainda registado estes casos, mas nós abrimos esta possibilidade para que as pessoas, vivenciando qualquer situação de desconforto, assédio ou outro tipo de constrangimento, tenham um canal de denúncia com resposta efetiva, a começar pelos próprios colaboradores, para além dos próprios membros da nossa agremiação. Estes canais nós pretendemos também deixar abertos para outros órgãos da administração da justiça. Em alguns momentos recebemos algumas reclamações e entendemos que, como órgãos do mesmo setor, devemos sempre procurar soluções que requerem a colaboração, antes de mais.
1: E fale-nos um pouco sobre os desafios desta política de género que vocês pretendem introduzir neste momento na Ordem dos Advogados.
0: Bem, a política pretende ser criar condições para aglutinar. É verdade que é virada para o género, mas visa mitigar toda e qualquer forma de discriminação e, acima de tudo, criar medidas afirmativas, onde existir situações que requeram que a ordem seja interventiva para criar condições e assegurar igualdade de circunstâncias, não de circunstâncias, mas de oportunidades. Esse é um dever da ordem. Nós, como referimos, as mulheres em particular não devem exigir nem pedir privilégios. Devemos é estar sujeitas às mesmas oportunidades. E isto requer, em algumas circunstâncias, que as instituições criem medidas afirmativas para assegurar que estas igualdades de oportunidades de facto ocorram. Então, uma das visões da nossa política de género é exatamente isso, assegurar que sejam criadas medidas afirmativas para que os membros, em particular as advogadas da nossa agremiação, sintam esta proteção e que estas medidas sejam efetivas a nível nacional.
1: E como tem sido a relação da Ordem com as diversas instituições do Estado que gerem a administração da justiça em Moçambique?
0: Tende a melhorar bastante. Nós temos estado todos a fazer este esforço, tanto a Ordem quanto os demais órgãos da administração da justiça. Penso que estamos todos de acordo que a ação colaborativa entre as nossas organizações tem surtido efeitos bastante positivos e temos levado cada vez mais ações em conjunto e, acima de tudo, criado matrizes de implementação de algumas ações para mitigar alguns constrangimentos que ocorram entre os nossos membros no exercício das suas funções diante destes órgãos, porque entendemos que o exercício da profissão do advogado e sempre que diante destes órgãos da administração da justiça requer-nos

0: necessariamente esta independência, liberdade, e que não podemos coartar os direitos dos advogados que estão a defender os cidadãos. Então, nós temos estado a fazer este esforço e é de louvar os resultados que temos estado a alcançar. Uma das nossas prioridades agora para o início do mandato é necessariamente fazer estas visitas aos órgãos da administração da justiça a nível nacional, tanto a sede do órgão central quanto os conselhos provinciais, para reforçar estas relações e criar medidas conjuntas para melhorar a atuação dos membros de cada uma destas agremiações, dessas instituições necessariamente. Somos todos pilares da administração da justiça e é importante assegurar que o exercício das nossas funções e as nossas ações sejam conducentes com as nossas atribuições. Como eu referi, nós temos estado a criar estas matrizes de implementação, mas há uma das medidas que tem sido tónica, para não dizer pauta, que é a falta de salas para advogados nos tribunais a nível nacional, e nós já visitamos alguns tribunais recentemente construídos, em que verificamos que existia sim uma sala dignamente estruturada para os advogados. Entretanto, ao fim de algum tempo, esta sala é alocada para outro fim qualquer. Os advogados têm de, infelizmente, consultar os processos e interagir de forma pouco digna. E isso não, em nenhuma forma, nos engrandece, antes pelo contrário, entendemos que não é uma forma de tratar, não somos necessariamente colegas de profissão, mas órgãos da administração da justiça e que merecem e têm o direito de exercer num contexto de dignidade, acima de tudo. Então, esta é uma das tónicas no início deste mandato, nesta interação que iremos fazer com os órgãos da administração da justiça, que é criar condições para que os advogados, no exercício das suas funções e nestas instituições, possam exercer de forma digna, sem dúvida.
1: E para além das salas que referiu, acha que há abertura quando o advogado pretende realizar as suas atividades nos tribunais, nas cadeias, nos estabelecimentos prisionais ou outros lugares onde acha que deve intervir?
0: Em algumas circunstâncias sim, mas noutras temos sim vivenciado diversos tipos de constrangimento, em alguns momentos por desconhecimento, outros por negligência, mas mais uma vez nós privilegiamos esta comunicação direta. E recentemente tivemos um encontro com o Comandante-Geral da Polícia e a Ordem dos Advogados de Moçambique predispôs-se, a nossa Comissão das Prerrogativas predispôs-se a acompanhar a formação dos seus membros para que conheçam os direitos e liberdades fundamentais do cidadão, mas também dos advogados, para que o exercício dos advogados não seja, o direito de exercício não seja coartado, e perceber quais são efetivamente os limites que muitas vezes são extravasados, e na maior parte das vezes por desconhecimento e noutra necessariamente por negligência. Então nós temos que ultrapassar, pelo que entendemos que a nossa colaboração há de propiciar, tende a propiciar, e estamos disponíveis para o efeito. Contudo, sempre que vivenciarmos estas ilegalidades e esta violação dos direitos das nossas prerrogativas, somos sempre chamados a atuar, sem dúvida.
1: E como tem sido a vossa relação com outras organizações ou agremiações? Refiro-me, por exemplo, à Associação da Mulher na Carreira Jurídica, tendo em conta que todos perseguem o mesmo objetivo.
0: É salutar. Felizmente temos estado a estruturar ações conjuntas, porque esta associação também tem representatividade a nível nacional e grande parte dos seus membros também são advogados, inscritos na Ordem dos Advogados de Moçambique, pelo que uma das missões que nós assumimos logo no início deste mandato, a seguir à eleição, foi que a Associação das Mulheres de Carreira Jurídica deveria reestruturar porque já existe, mas reestruturar o acordo que tem de parceria com a Ordem dos Advogados de Moçambique para melhorar as atuações, e assim iremos fazer. Assim iremos fazer. Entendemos que esta colaboração nas nossas ações irá

0: valorizar bastante, não só a nossa profissão, mas também agregar valor às nossas ações, sem dúvida.
1: Disse aqui na sua intervenção que recebeu elogios da diáspora, das organizações ou instituições congêneres. Qual tem sido a relação com instituições que lidam com esta matéria além fronteiras?
0: Nós temos procurado estruturar ou reestruturar algumas parcerias que temos e algumas organizações das quais somos membros, normalmente tendo em conta aquilo que é o valor agregado que esta organização traz para a Ordem dos Advogados de Moçambique, mas temos estado a estruturar acordos mesmo para efeitos de formação, entre outros, com a Ordem dos Advogados de Angola, do Brasil, com a SADAC Lawyers Association, com a PALO, provavelmente, brevemente, também o faremos com a Ordem dos Advogados de Portugal e Macau, entre outros países. Então, nós queremos, de facto, criar estas sinergias até para propiciar maior exposição dos nossos advogados além fronteiras.
1: E sei que esteve em Angola, por exemplo, um dos países que visitou depois da sua eleição.
0: Bem, é importante referir que quando estive em Angola foi uma semana e meia ou duas depois da eleição, pelo que uma das primeiras celebrações da vitória foi em Angola e fui extremamente bem recebida pelas mulheres. Nós íamos à primeira conferência da mulher advogada em Angola. Quando Moçambique realizou esta conferência há 2 anos, nós convidamos uma das conselheiras de Angola para cá. Ela participou do nosso congresso e decidiu replicar esta ideia. Então, nós tivemos 2 dias reunidas, eram perto de 200 a 300 mulheres. Foi bastante enriquecedor, com temas bastante atuais e interessantes. E nós percebemos que alguns desafios enfrentados pela Ordem dos Advogados em Angola são semelhantes aos de Moçambique. E procuramos, e temos estado a fazê-lo, criar sinergias para que, tendo em conta os termos em que estes desafios foram ultrapassados, seja por Moçambique ou por Angola, adotar e ajustar. Por exemplo, o processo de digitalização em que estamos envolvidos agora, também fomos beber do processo que Angola já iniciou e com sucesso. Então, há iniciativas que nós estamos já a acolher da Angola, do mesmo modo que a criação de uma comissão efetiva de género que atende aos desafios de género foi devidamente acolhida e abraçada por Angola, e eles estão a materializar este efeito. E agora estamos a criar algumas sinergias relativamente ao nosso gabinete de formação e ao centro de formação que eles têm, e criar algumas possibilidades, não só de intercâmbio, mas também de formações conjuntas.
1: Disse com fé em Deus que guiou cada passo desta jornada, celebramos hoje uma conquista construída com dedicação coletiva. Escreveu na sua página pessoal.
0: É verdade.
1: Acha que a sua eleição teve uma força divina?
0: Não tenho dúvida, eu sou uma mulher de fé. Uma fé gigantesca. Uma fé individual, mas gigantesca. E acredito que Deus tem estado a acompanhar sempre os meus passos, mas acima de tudo como profissional e como uma trabalhadora honesta e com espírito de serviço, porque é isto que se pretende, um espírito de serviço necessariamente. Mas também acredito claramente no esforço coletivo e por isso é que falo muitas vezes da equipa. A equipa que constituí para este mandato são pessoas com advogados e profissionais com um percurso brilhante e profissionais exímios, acima de tudo honestos e dispostos a servir. Então, este espírito e este esforço coletivo, acredito que é merecedor de uma gratidão divina sempre. Mas esta vitória também foi construída por centenas de advogados que acreditaram nesta visão para a nossa ordem.
1: Doutora Tera Day tomou posse recentemente como bastionária da Ordem dos Advogados de Moçambique. No seu discurso de tomada de posse, afirmou que vai pautar por uma liderança inclusiva, uma liderança que respeita a diferença,

0: que promove o diálogo e que reconhece valores em todos os advogados. Neste momento em que já está a exercer um mandato, como está a ordem e tendo em conta todos estes aspectos que acabei de mencionar?
1: Bem, a ordem está a ultrapassar desafios, como já tinha referido no início, porque nós, a nossa organização cresceu bastante. No mandato passado, em 2023, no início, porque nós...

0: advogados engajados. A maior parte das ações que levamos a cabo são compostas por advogados e são levadas a cabo por advogados. Então, temos colegas com um vasto leque de experiência em determinadas áreas específicas que têm agregado bastante valor, têm contribuído de forma exímia. Lembrar que estas funções não são remuneradas, daí o servir. Servir a classe, servir a comunidade, servir a sociedade. Então, é de louvar o esforço e engajamento dos advogados para melhorar cada vez mais a nossa instituição e, acima de tudo, estruturar este crescimento, mas de forma sólida, de forma consolidada. Por isso é que eu dizia que nós apresentamos um manifesto realista, porque conhecemos o contexto, conhecemos a nossa organização e que vive maiormente de cotizações. Não tem outro fundo senão as próprias cotas, pelo que o crescimento deve obedecer aquilo que é a disponibilidade financeira da nossa sociedade, mas também contando sempre com este apoio dos nossos membros e outros tipos de colaboração que a Ordem, também, com que a Ordem também conta. Mas são desafios tremendos, sem dúvida.
1: E neste número de membros, a mulher, como está a sua representação?
0: Tende a crescer. Ainda não temos uma situação de paridade, mas tende a crescer e nos últimos anos temos cada vez mais ingresso, inscrição de mulheres para o estágio, da mesma forma que temos mais inscrição de escritórios liderados por mulheres, ainda que unipessoal, mas liderados por mulheres. Então percebemos este crescimento efetivo e a nível nacional, não só central, mas a nível nacional, o que é muito bom.
1: Nos últimos anos têm estado a surgir várias instituições privadas de ensino superior que lecionam diversos cursos, incluindo o direito. Uhum. Como avalia, de uma forma geral, a qualidade dos recém-formados em direito no país?
0: Como referiu, já temos diversas instituições. A última vez que eu questionei, acredito que andávamos em 400 e qualquer coisa privadas. E é muito, o que dificulta também a fiscalização da qualidade do ensino. Nós temos alguns desafios a nível da educação, estamos a falar de ensino elementar, pelo que a profissionalização, se não for devidamente acompanhada, também cria várias dificuldades. E nós percebemos isto durante o processo de estágio e principalmente das provas práticas, que há questões que remontam destes desafios que são enfrentados na fase elementar e, consequentemente, durante o processo do ensino universitário, pelo que a Ordem também pretende fazer este esforço junto de algumas instituições de ensino superior para que sejam revistos os currículos, mas, acima de tudo, criar critérios mais estruturados relativamente aos formadores, neste caso aos professores universitários, e criar menos facilidades. Não estamos a dizer que deve-se facilitar a entrada para a universidade e a saída dos estudantes, mas é preciso assegurar que formemos profissionais por excelência, para que estes profissionais estejam em condições de responder àquilo que são as demandas do mercado. Nós temos o caso agora deste acordo com a SADAC Law, já estamos a negociar a livre circulação também de serviços jurídicos. Se os nossos advogados não estiverem e juristas não estiverem devidamente preparados para fazer face e frente a esta competitividade, provavelmente torne-se mais difícil encarar este contexto de livre circulação de serviços jurídicos a nível da região. Mas, infelizmente, estamos a falar de um processo que é incontornável, porque o crescimento das sociedades, dos países, assim o impõe. Também ocorre na Europa e noutros contextos.
1: E o acesso à carteira profissional para exercer a profissão de advogado em Moçambique torna-se ainda difícil, olhando para os resultados das avaliações em que estão sujeitos os candidatos. Que interpretação faz desta afirmação?
0: Bem, são percepções necessariamente. Por um lado, acredito que, como referi há pouco, a questão da educação e de alguns desafios vividos e vivenciados durante o processo, desde o processo elementar até o ensino universitário, acabam por dificultar, porque quando nós estamos a formar advogados,

0: advogados, estamos a formar técnicos. E pressupomos que estes técnicos já dominam princípios básicos que foram transmitidos durante a sua formação no ensino universitário. Se assim não o for, certamente terão dificuldades em aprovar as nossas provas práticas.
1: Então estaremos perante um aperto da própria ordem, ou podemos considerar a fraqueza dos candidatos em termos de preparo para abraçar esta profissão?
0: Devemos olhar de forma holística, mas também muito mais abrangente, que é a fragilidade do setor da educação. E isto deve ser uma prioridade premente, fortalecer o setor da educação.
1: Estamos mesmo nos momentos finais da nossa entrevista. Gostaria de deixar este espaço para deixar uma mensagem para os moçambicanos e, em particular, para os advogados.
0: Certo. Bem, gostava de dizer aos moçambicanos que a Ordem dos Advogados de Moçambique continuará a ser uma instituição ao serviço da Constituição, da Justiça e dos direitos e de todos os cidadãos, acima de tudo. Aos advogados deixo uma palavra especial. Este mandato não será o mandato da Baspenária, será o mandato de todos nós. Pretendo que tenhamos uma ordem mais próxima, mais moderna, mais inclusiva, mais, acima de tudo, mais respeitada e digna, sem dúvida. Quero que cada um dos advogados, em qualquer ponto do país, sinta que a ordem é verdadeiramente sua casa. Porque quando protegemos a advocacia, protegemos a liberdade. E não devemos afastar este princípio, a liberdade do exercício da nossa profissão. E quando fortalecemos a justiça, fortalecemos Moçambique, que é de todos nós.
1: Com esta mensagem termina a nossa entrevista com a recém-eleita bastonária da Ordem dos Advogados de Moçambique, Tera Dai, atualmente bastonária da Ordem dos Advogados. Em nome da Rádio Moçambique, retiramos o nosso agradecimento por ter aceito partilhar nesta estação emissora os desafios que tem neste mandato de 3 anos como bastonária da Ordem dos Advogados de Moçambique. Despedem Estevão Mucavelo Júnior, que esteve na sonorização, e já sinta em tempo na condução da entrevista. Saudações.
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3: Caro ouvinte, são 20 horas e 47 minutos.
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1: Eduardo Naftal Chimela, Diretor Nacional de Emprego no Ministério da Juventude e Desporto.
3: Este programa que te emprega, ele concorre no site. Isso por causa da transparência que é necessário garantir. Temos 6 incubadoras de empreendedorismo, 3 de oportunidades, 2 incubadoras digitais e 1 de agronegócio. Mas também temos balcões móveis de emprego. Por causa da zona rural mesmo, temos o programa Meu Kit Meu Emprego. Promovemos estágios para profissionais, promovemos informação e orientação profissional, assim como temos o portal de emprego. O interesse dos parceiros públicos e privados, nacionais e internacionais, é estreitar relações com o Ministério da Juventude e Desporto, mercê da clara evidência, cometimento e comprometimento que tem demonstrado na busca de soluções para os problemas da juventude em matéria de emprego e empregabilidade. Para nós, isso é muito salutar. E o sinal ilustrativo disso é a alocação de mais fundos pelo Banco Mundial. O Ministério da Juventude e Desporto é um ministério aberto para todos, em particular para a juventude. Temos unidades operativas do Instituto Nacional de Emprego, temos 23 centros de emprego, temos 24 centros de formação nacional. São unidades operativas que estão localizadas nos distritos e a nível das capitais provinciais. Então podem se aproximar. Temos os nossos sites também que eles podem usar para colocar qualquer inquietação que o jovem tiver.
1: Aguardamos por si nesta sexta-feira às 14 horas e 30 minutos. E depois do noticiário das 2 horas de madrugada de terça-feira.

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1: Buono iti Sergio Gisamu, buono iti ovinti. O presidente da república defende que os chefes das localidades devem assumir papel mais ativo na promoção da paz, harmonia social e desenvolvimento das comunidades. Daniel Chapo entende que por estarem mais próximos das populações, estes dirigentes devem liderar iniciativas para resolver os problemas locais e melhorar as condições de vida dos cidadãos.
2: Zelar pela manutenção da ordem pública e combate à criminalidade a nível da localidade, promover a manutenção da paz e harmonia social no seio do nosso povo, mobilizar e organizar a participação da comunidade local na resolução dos problemas sociais da respectiva localidade e promover ações de desenvolvimento econômico, social e cultural da localidade, de acordo com o plano econômico e social do governo, entre outras atividades.
1: O presidente da República falava esta quarta-feira em Maputo, na abertura da primeira reunião nacional dos chefes das localidades de todo o país. O Banco de Moçambique reafirma que a decisão de intervenção no Moza Banco em 2016 foi adotada no exercício das suas competências legais de supervisão, com base em critérios técnicos e prudenciais para proteger os interesses dos depositantes e outros credores. A intervenção do Banco Central, de entre vários aspectos, consistiu na suspensão do então Conselho de Administração e da Comissão Executiva, assim como na injeção de cerca de 8 mil milhões de meticais para garantir os depósitos e a continuidade operacional do Moza Banco. Em nota de esclarecimento sobre a intervenção no Moza Banco, o Banco Central refere que em 2016 o Moza Banco apresentava uma situação financeira gravemente deteriorada, sem condições mínimas para prosseguir regularmente com a sua atividade. Adianta que em setembro de 2016 os fundos próprios do Moza Banco apresentavam um saldo negativo de 24,9 mil milhões de meticais, enquanto o rácio de solvabilidade se situava em menos 100,21%. O Banco de Moçambique diz que foi perante este quadro de manifesta insustentabilidade e considerando o elevado risco de contágio sistémico, suscetível de desencadear uma corrida generalizada aos depósitos e comprometer gravemente a estabilidade do sistema financeiro, que deliberou, a 30 de setembro de 2016, intervir no Moza Banco. A ministra do Trabalho, Gênero e Ação Social defende que a formação virada para as oportunidades pode gerar competência, rendimento e autonomia. Para Ivete Alani, não basta apenas formar, mas é preciso saber fazer.

0: mas é preciso saber para que emprego se está a formar e que competência o mercado procura. A governante afirma que as mulheres aproximam-se da paridade na formação e nos estágios, mas a distância aumenta nas oportunidades de especialização e progressão.
1: Formação desligada do mercado pode produzir muitos e bons certificados, mas a formação ligada às oportunidades produz competências, rendimento e autonomia. Portanto, mesmo o rigor deve orientar o conteúdo local. Não basta contar empresas nacionais nos grandes projetos. Devemos medir quantas mulheres foram contratadas, quantas empresas lideradas por mulheres se tornaram fornecedoras, que contratos receberam e quantas mulheres chegaram aos lugares de decisão. Conteúdo local sem participação efetiva das mulheres é conteúdo local incompleto.
0: A ministra do Trabalho, Gênero e Ação Social falava esta quarta-feira em Maputo, na abertura da quarta conferência denominada Mulheres na Economia. A província de Sofala enfrenta um surto de sarampo que eclodiu nos distritos de Caia e Marromeu, com um total de 96 casos. Não há registro de óbitos devido à doença. A informação foi avançada esta quarta-feira na Beira pelo porta-voz da 9ª Sessão Ordinária do Conselho Provincial dos Serviços de Representação do Estado em Sofala, Hassan Abdallah.
2: Mas não temos casos de até então internados. Terminamos com cerca de 18 internados, não é? Em ambos os distritos. Registramos que eram afetados pessoas de 0 a 4 anos, tanto dos distritos e também do sexo feminino em Marromeu e do sexo masculino em Caia. Então não tem um perfil assim que segue para ambos os distritos.
0: Hassan Abdallah disse que para quebrar a cadeia de transmissão de sarampo foi reforçada a vigilância epidemiológica. A primeira-dama da República, Guetta Chapo, dirige esta quinta-feira no Hospital Central de Maputo a cerimónia de comemoração da Semana Mundial do Aleitamento Materno. Um comunicado da Presidência da República indica que, durante a cerimónia, a primeira-dama efetuará uma visita ao Banco de Leite Materno e ao Serviço de Neonatologia do Hospital Central de Maputo, onde terá a oportunidade de inteirar-se do funcionamento daquelas unidades. Ainda esta quinta-feira, a esposa do Presidente da República vai deslocar-se ao Hospital Geral José Macamo, onde visitará a sala de coleta de leite materno e outra amamentação. No estrangeiro, o governo de Ceuta vai transferir para a Espanha continental as crianças migrantes desacompanhadas que foram parar naquela cidade na sequência da migração em massa da semana passada. Embora a maioria dos migrantes já tenha retornado ao Marrocos, cerca de 1.100 menores desacompanhados permanecem na região. O governo regional afirma que algumas das crianças chegaram antes do fluxo migratório da quinta-feira passada. O tempo. A cidade de Tete poderá chegar esta quinta-feira aos 32 graus Celsius de temperatura máxima, seguida por Maputo com 30 graus. Xai-Xai poderá registrar 29 graus, Inhambane e Nampula 28, Vilanculo, Beira, Quilimane e Pemba 27 e por fim Chimoio e Lixinga 25 graus Celsius de temperatura máxima. Apresentamos as notícias a esta hora, as próximas às 22 horas.

o Centro Cirúrgico Nacional foi concebido segundo elevados padrões internacionais. Como vimos no projeto, teremos aqui salas operatórias modernas, equipadas com tecnologia de última geração, área especializada para recuperação pós-anestesia, serviço avançado de esterilização, sistemas rigorosos de controle de infecções, equipamentos de monitorização permanente e espaços concebidos para assegurar elevados níveis de segurança clínica. Mas importa sublinhar que a excelência de uma unidade hospitalar não reside exclusivamente nos seus equipamentos. Sua verdadeira força encontra-se nas pessoas, como dissemos aqui, nos profissionais que estão na linha da frente, no cuidado de cada moçambicano que busca assistência no Sistema Nacional de Saúde.

0: Continuaremos a investir na formação e valorização dos nossos médicos, enfermeiros, anestesiologistas, técnicos de saúde e demais profissionais que diariamente dedicam a sua vida ao serviço do povo moçambicano.
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1: Pedro Luiz, beira antiga e beira de hoje é um pouco diferente. A cidade já está ali. A gente fazíamos necessidade de qualquer maneira.
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2: Teresa Pedro Lamo, hoje a nossa cidade evoluiu bastante. Já está limpa, estradas melhoradas, muita coisa aconteceu, então...
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4: Estamos envolvidos em todas as atividades, incluindo ornamentação nos bairros, incluindo as limpezas e locais de acomodação.
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4: 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Apareçam aqui, iremos nos juntar para que a nossa 11ª conferência seja uma grande festa ao nível nacional.
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1: O presidente da República defende que os chefes das localidades devem assumir papel mais ativo na promoção da paz, harmonia social e desenvolvimento das comunidades. Daniel Chapo entende que, por estarem mais próximos das populações, estes dirigentes devem liderar iniciativas para resolver os problemas locais e melhorar as condições de vida dos cidadãos.
2: Zelar pela manutenção da ordem pública e combate à criminalidade a nível da localidade, promover a manutenção da paz e harmonia social no seio do nosso povo, mobilizar e organizar a participação da comunidade local na resolução dos problemas sociais da respectiva localidade e promover ações de desenvolvimento econômico, social e cultural da localidade, de acordo com o plano econômico e social do governo, entre outras atividades.
1: O presidente da República falava esta quarta-feira em Maputo, na abertura da primeira reunião nacional dos chefes das localidades de todo o país. O Banco de Moçambique reafirma que a decisão de intervenção no Mozambanco em 2016 foi adotada no exercício das suas competências legais de supervisão, com base em critérios técnicos e prudenciais para proteger os interesses dos depositantes e outros credores. A intervenção do Banco Central, dentre vários aspectos, consistiu na suspensão do então Conselho de Administração e da Comissão Executiva, assim como na injeção de cerca de 8 mil milhões de meticais para garantir os depósitos e a continuidade operacional do Mozambanco. Em nota de esclarecimento sobre a intervenção no Mozambanco, o Banco Central refere que em 2016 o Mozambanco apresentava uma situação financeira gravemente deteriorada, sem condições mínimas para prosseguir regularmente com a sua atividade. Adianta que em setembro de 2016 os fundos próprios do Mozambanco apresentavam um saldo negativo de 24,9 mil milhões de meticais, enquanto o rácio de solvabilidade se situava em menos 100,21%. O Banco de Moçambique diz que foi perante este quadro de manifesta insustentabilidade e considerando o elevado risco de contágio sistémico susceptível de desencadear uma corrida generalizada aos depósitos e comprometer gravemente a estabilidade do sistema financeiro, que deliberou a 30 de setembro de 2016 intervir no Mozambanco. A ministra do Trabalho, Gênero e Ação Social defende que a formação virada para as oportunidades pode gerar competência, rendimento e autonomia. Para Ivete Alani, não basta apenas formar, mas é preciso saber fazer, mas é preciso saber para que emprego se está a formar e que competência o mercado procura. A governante afirma que as mulheres aproximam-se da paridade na formação e nos estágios, mas a distância aumenta nas oportunidades de especialização e progressão.
3: Formação desligada do mercado pode produzir muitos e bons certificados, mas a formação ligada às oportunidades produz competências, rendimento e autonomia. Portanto, mesmo o rigor deve orientar o conteúdo local. Não basta contar empresas nacionais nos grandes projetos. Devemos medir quantas mulheres foram contratadas, quantas empresas lideradas por mulheres se tornaram fornecedoras, que contratos receberam e quantas mulheres chegaram aos lugares de decisão. Conteúdo local sem participação efetiva das mulheres é conteúdo local incompleto.
1: A ministra do Trabalho, Gênero e Ação Social falava esta quarta-feira em Maputo, na abertura da quarta conferência denominada Mulheres na Economia.

0: A província de Sofala enfrenta um surto de sarampo que eclodiu nos distritos de Caia e Marromeu, com um total de 96 casos. Não há registro de óbitos devido à doença. A informação foi avançada esta quarta-feira na Beira pelo porta-voz da 9ª Sessão Ordinária do Conselho Provincial dos Serviços de Representação do Estado em Sofala, Hassan Abdala.
1: Mas não temos casos até então internados. Terminamos com cerca de 18 internados, não é? Em ambos os distritos. Registramos que eram afetados pessoas de 0 a 4 anos, em tantos distritos, e também do sexo feminino em Marromeu e do sexo masculino em Caia. Então não tem um perfil assim que segue para ambos os distritos.
0: Hassan Abdala disse que para quebrar a cadeia de transmissão de sarampo foi reforçada a vigilância epidemiológica. A Primeira-Dama da República, Guetta Chapo, dirige esta quinta-feira no Hospital Central de Maputo a cerimónia de comemoração da Semana Mundial do Aleitamento Materno. Um comunicado da Presidência da República indica que durante a cerimónia, a Primeira-Dama efetuará uma visita ao Banco de Leite Materno e ao Serviço de Neonatologia do Hospital Central de Maputo, onde terá a oportunidade de inteirar-se do funcionamento daquelas unidades. Ainda esta quinta-feira, a esposa do Presidente da República vai deslocar-se ao Hospital Geral José Macamo, onde visitará a sala de coleta de leite materno e outra amamentação. No estrangeiro, o governo de Ceuta vai transferir para a Espanha continental as crianças migrantes desacompanhadas que foram parar naquela cidade na sequência da migração em massa da semana passada. Embora a maioria dos migrantes já tenha retornado ao Marrocos, cerca de 1.100 menores desacompanhados permanecem na região. O governo regional afirma que algumas das crianças chegaram antes do fluxo migratório da quinta-feira passada. O tempo. A cidade de Tete poderá chegar esta quinta-feira aos 32 graus Celsius de temperatura máxima, seguida por Maputo com 30 graus. Xai-Xai poderá registrar 29 graus, Inhambane e Nampula 28, Vilanculo, Beira, Quilimane e Pemba 27 e por fim Chimoio e Lixinga 25 graus Celsius de temperatura máxima. Apresentamos as notícias a esta hora, as próximas às 23 horas e 30 minutos, no último jornal.

0: O Centro Cirúrgico Nacional foi concebido segundo elevados padrões internacionais. Como vimos no projeto, teremos aqui salas operatórias modernas, equipadas com tecnologia de última geração, área especializada para recuperação pós-anestesia, serviço avançado de esterilização, sistemas rigorosos de controle de infecções, equipamentos de monitorização permanente e espaços concebidos para assegurar elevados níveis de segurança clínica.
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2: Boa noite, Gércio Alexandre e ouvinte, presidente da República insta os chefes de localidade a serem verdadeiros líderes capazes de juntar sensibilidades e com uma agenda focada no desenvolvimento. Daniel Chapo intervia hoje na abertura da primeira reunião dos chefes de localidades, um encontro que decorre sob o lema Fortalecendo a Base para um Desenvolvimento Sustentável. 89 mil agregados familiares que vivem em condições de pobreza e vulnerabilidade das províncias de Gaza, Sofala e Maputo beneficiam de assistência social por cheias. No estrangeiro, um ataque do exército israelita no sul do Líbano provocou hoje pelo menos um morto e 11 feridos. São tópicos do último jornal. Acompanhe os desenvolvimentos destes e outros assuntos quando forem 23 horas e 30 minutos. Até já.
3: Até já, momento, já está formulado o convite.
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1: Boa noite, é o princípio do último jornal. Presidente da República insta os chefes de localidade a serem verdadeiros líderes capazes de juntar sensibilidades com uma agenda focada no desenvolvimento. Daniel Chapo intervia hoje na abertura da primeira reunião dos chefes de localidades, um encontro que decorre sob o lema Fortalecendo a Base para um Desenvolvimento Sustentável. 89 mil agregados familiares que vivem em condições de pobreza e vulnerabilidade nas províncias de Gaza, Sofala e Maputo beneficiam de assistência social. Pois cheias no estrangeiro, um ataque do exército israelita no sul do Líbano provocou hoje pelo menos um morto e 11 feridos. Destaques do último jornal edição de quarta-feira, 5 de agosto de 2026. Na sua companhia, Michel Horácio na sonorização e Momed Gianni na edição e apresentação. Boa audição. Thank you.

0: último jornal, o presidente da República insta os chefes de localidade a serem verdadeiros líderes, capazes de juntar sensibilidades e com uma agenda focada no desenvolvimento. Daniel Chapo intervia hoje na abertura da primeira reunião dos chefes de localidade, um encontro que decorre sob o lema Fortalecendo a Base para um Desenvolvimento Sustentável. O desenvolvimento deste assunto por Cláudio Duane.
1: O presidente da República exige que os chefes de localidades tenham uma governação participativa.

0: centrada no povo e em benefício das comunidades. Daniel Chapo destaca que o chefe de localidade não deve ser um agente passivo, aquele que fica à espera de orientações superiores para executar. O presidente da República falava hoje aqui em Maputo na abertura da primeira reunião dos chefes de localidades, um encontro que decorre sob o lema fortalecendo a base para um desenvolvimento sustentável.
1: Cada chefe da localidade aqui presente deve atuar com dinamismo, criatividade e, durante o seu mandato, deve deixar marcas positivas de desenvolvimento nas comunidades da localidade onde estiver a trabalhar. O povo deve se recordar que passou por aqui uma grande chefe da localidade ou um grande chefe da localidade. O chefe da localidade não deve ser um agente passivo e mero espectador dos processos, que fica à espera de orientações superiores para executar cegamente.
0: O presidente da República destacou também ser importante que o chefe de localidade seja um verdadeiro líder, capaz de juntar sensibilidades em torno de uma agenda de desenvolvimento. Daniel Chapo sublinha que o lema desta reunião já remete para a necessidade de se fortalecer as comunidades.
1: Este lema constitui um apelo à ação coordenada, pois é o nível local onde se encontram as pessoas e os recursos que sustentam o progresso nacional. Para ser um verdadeiro líder, o chefe da localidade deve conhecer profundamente os aspectos culturais e sociais das suas comunidades, de modo a ser capaz de interagir com elas em harmonia, envolvendo a todos na planificação, implementação e monitoria dos planos de desenvolvimento local, em especial através dos conselhos consultivos locais, onde estão as lideranças locais.
0: A primeira reunião dos chefes de localidades tem como principal objetivo partilhar experiências e alinhar estratégias para reforçar a governação local e melhorar a prestação de serviços às comunidades. A reunião, com duração de 4 dias, será marcada pela apresentação de temas sobre desenvolvimento local, a governação, a gestão da terra e recursos naturais. A do Centro de Conferência Kinshasano para a Rádio Moçambique é Cláudio Douane.
2: Presidente da República insta os chefes de localidade a serem verdadeiros líderes, capazes de juntar sensibilidades e com uma agenda focada no desenvolvimento. Daniel Chapo intervia hoje na abertura da primeira reunião dos chefes de localidade, um encontro que decorre sob o lema Fortalecendo a Base para um Desenvolvimento Sustentável. A ministra do Trabalho, Gênero e Ação Social defende que as formações técnicas devem estar orientadas para o mercado de emprego e com elevado nível de competências práticas. Iveta Land falava hoje em Maputo na abertura da 4ª Conferência sobre Mulheres na Economia. Leopoldo Agapito.
3: Para Ivete Alane, não basta apenas formar, é preciso saber para que emprego estamos a formar e que competências o mercado procura. A governante falava nesta quarta-feira em Maputo, na abertura da 4ª Conferência denominada Mulheres na Economia. A ministra do Trabalho, Gênero e Ação Social afirmou que as mulheres aproximam-se da paridade na formação e nos estágios, mas a distância aumenta nas oportunidades de especialização e progressão.
4: Formação desligada do mercado pode produzir muitos e bons certificados, mas a formação ligada às oportunidades produz competências, rendimento e autonomia. Portanto, mesmo o rigor deve orientar o conteúdo local. Não basta contar empresas nacionais nos grandes projetos.
3: Graça Machel, uma das oradoras do encontro sobre mulheres na economia, diz que ampliar os acessos da formação das mulheres nos setores estratégicos do país é o desafio atual. A presidente da Fundação para o Desenvolvimento da Comunidade disse ainda que notou com preocupação a ausência do género na lei do conteúdo local.
5: Eu revi, por exemplo, a lei do conteúdo local. Fiquei muito triste. Não menciona.

0: sequer a questão do género. Fala de empresas, fala de muitas outras coisas e não menciona que um dos aspectos fundamentais de democratização da economia é exatamente a presença das mulheres nesses setores estratégicos e em lugares de direção.
1: Presidente da Fundação para o Desenvolvimento da Comunidade, Graça Machel, falando no encontro Mulheres na Economia. O encontro decorreu sobre o lema Formação, Liderança e Conteúdo Local, potenciar as mulheres para aceder, competir e liderar nos setores estratégicos da economia. Participaram na reunião gestores, investidores, empreendedoras, estudantes, representantes do governo, do setor privado e da sociedade civil.
2: Saímos para a província do Niassa, onde o presidente do Conselho Municipal de Lixinga, Luiz Jumo, diz-se preocupado com a vandalização de infraestruturas sociais por parte de alguns municípios da urbe. Sampaio Vitor, em Lixinga.
3: Luiz Jumo apontou, por exemplo, a vandalização do relógio gigante instalado na Praça da Liberdade, sabotagem dos sinais luminosos de trânsito e a retirada de pavés em algumas avenidas. O edil está igualmente desapontado com o comportamento de alguns munícipes que apedrejam os transportes públicos, alegadamente por cobrarem preços baixos que derrubam a procura dos serviços do mototaxistas. A nossa fonte diz que a edilidade será implacável contra estes atos que retardam o desenvolvimento do município.
4: Colocamos aquele relógio gigante. Infelizmente, alguns munícipes que não querem ver a cidade a crescer estão a vandalizar os disjuntores. E nós, neste preciso momento, pedir aos nossos munícipes de modo a conservar aqueles autocarros. Era muito difícil no passado se deslocar de Assumane para o mercado central ou para o hospital. Era difícil se movimentar de Chiulugo até o Hospital Provincial de Lixinga ou Mercado Central, porque os nossos munícipes gastavam rios e rios de dinheiro, chegavam a pagar táxi-moto 150 a 250 meticais, mas hoje em dia pagam 20 meticais.
3: Presidente do Conselho Municipal de Lixinga, no Niassa, Luiz Jumo, preocupado com a vandalização sistemática de infraestruturas sociais na urbe. Sampaio Vitor, em Lixinga.
2: No ar, o último jornal, recuperamos a notícia de destaque. 89 mil agregados familiares que vivem em condições de pobreza e vulnerabilidade nas províncias de Gaza, Sofala e Maputo beneficiam de assistência social por cheias. É uma reportagem de Carlos Matzinha, em Xaxai.
5: Trata-se de beneficiários de subsídio social básico e ação produtiva, afetados pelas últimas enxurradas no país que, através do INAS, estão a receber, cada agregado familiar, 7.500 meticais, uma assistência correspondente a 3 meses. Segundo a chefe do Departamento de Programas de Assistência Social no INAS Central, a iniciativa visa minimizar o sofrimento dos beneficiários, na sua maioria incapacitados para o trabalho, e tem apoio financeiro do Banco Mundial e Unicef, que desembolsaram 184 milhões de meticais. Olivia Fat partilhou a informação à margem do 6º Conselho Consultivo do INAS, que decorreu na Praia do Bilene, província de Gaza.
6: Estamos a implementar o programa Apoio Social Direto Pós-Emergência, que é o programa que nós temos de resposta a choques. E para esta resposta cheia a inundações, nós estamos a fazer uma transferência monetária. Portanto, por mês são 2.500 meticais, só que considerando o tempo de implementação, portanto, devemos ser feito de fevereiro a abril, mas ainda estamos a fazer alguns pagamentos. Portanto, os beneficiários estão a receber de uma só vez 7.500 meticais. E temos financiamento do Banco Mundial, Unicef, PMA, Save the Children, ADRA. com base neste financiamento, nós estamos a atender agora cerca de 87 mil agregados familiares. Portanto, a província mais afetada foi de Gaza. Praticamente 100% dos distritos afetados na província de Gaza foram cobertos. Então, temos Gaza, depois outra assistência na cidade de

0: Maputo, sendo que na cidade de Maputo conseguimos abranger apenas 3 distritos, portanto, Cambucana, Camaxaquene e Camavota, e alguns bairros e distritos da cidade da Matola, Boane, em Sofala, apenas o distrito de Buzi.
1: A chefe do Departamento de Programas de Assistência Social no Inas Central, Olivia Fant, indicou que outros parceiros da Programas de Assistência Social no Inas Central

0: Norte.
1: Para o efeito, o setor de educação naquela divisão administrativa está a fazer o levantamento de professores com nível acadêmico compatível para o ensino secundário. O diretor do Serviço Distrital de Educação, Juventude e Tecnologia de Matize, Luís Pensado, referiu que a escola primária de Nhamitsat apresenta infraestruturas adequadas para a sua transformação em escola básica. Pensado deu a conhecer que, para a materialização desta intenção, aquele estabelecimento de ensino beneficiou este ano de obras de reabilitação e ampliação com vista a albergar também os alunos dos povoados de Nchenga e Pandwe, que foram reassentados em Nhamitsatsi.
2: Pelas visitas que nós tivemos a nível daquela escola, é uma escola que está sendo de fato assistida e construída por parte da Vulcan, naquilo que é a parceria que existe e responsabilidade social e corporativa. A escola tinha só 6 salas, mas a Vulcan, para poder reassentar alguns povoados de Nchenga e o povoado de Pandwe, então houve a necessidade de aumentar mais 11 salas de aulas. E por aquilo que são as infraestruturas que a escola possui, então sentimos que há condições para que efetivamente nós pudéssemos arrolar aquela escola para passar à escola básica. Recursos humanos existem, os professores que estão lá, muitos já fizeram o nível superior, pois embora ainda não tenha mudado, porque os atos administrativos ainda estavam parados. E sentimos que também poderemos fazer muita mobilidade de quadros para poder, de fato, abraçar o ensino secundário, ou seja, a outra componente que prefaz o ensino básico.
1: Luís Pensado, diretor do Serviço Distrital de Educação, Juventude e Tecnologia de Moatize Entete, e a transformação da escola primária de Nhamitsat em escola básica. Para o presente ano letivo, o distrito de Moatize matriculou cerca de 118 mil alunos, distribuídos por 171 escolas, das quais 5 secundárias, 25 básicas, uma de ensino técnico e as restantes primárias. Da cidade de Tete, Onésio Jô.
0: Criadas em Tete as condições para a implantação no próximo ano letivo de uma escola secundária no povoado de Nhamitsatsi, distrito de Moatize. E em Sofala, há mais salas de aula em construção para diminuir as turmas que estudam o relento. Layton Sifa.
3: Mais de 30 salas de aula estão em construção na província de Sofala. As infraestruturas que estão a ser erguidas nos distritos de Baixanga, Xemba, Nhamatanda e Mansa deverão absorver milhares de alunos. O diretor provincial de educação em Sofala, Luís Meno, diz que o projeto contempla ainda a construção de blocos administrativos, balneários e casas para professores. Luís Meno referiu que se prevê que as salas de aula em causa entrem em funcionamento no próximo ano letivo. Sublinhou que aposta em melhorar gradualmente as condições de ensino e aprendizagem, bem como aumentar o acesso à educação.
4: Nós, como governo, temos já indicação de 7 novas escolas que poderão funcionar. Neste momento, nós temos 1.026 escolas ao nível da nossa província de Sofala e mais essas 7 escolas poderemos alcançar um número muito próximo de 1.033 escolas. Mas continuaremos a ter um déficit. Não vamos dizer que vamos ter todos os alunos abrangidos, continuaremos a ter uma e outra situação. Em Machanga, temos já a indicação de construção de uma nova escola, portanto, uma escola secundária em Machanga. Em Xemba, vamos dar continuidade a uma escola secundária que estava abandonada, a escola de secundária de Molima, que já vai, portanto, iniciar. Isto significa que vamos, aos poucos, também diminuindo esta necessidade de salas de aulas que temos na nossa província de Sofala. Para dizer que há um esforço conjunto, quer por parte do governo, assim como também dos parceiros, para que nós possamos ter, por um lado, acesso, para que os meninos possam entrar nas escolas logo nos primeiros anos, na primeira classe, mas também a manutenção desses nossos alunos na escola. Portanto, esses são os desafios que nós temos no modo geral.
3: Presentemente, mais de 43 mil alunos de um total de 700 turmas estudam o relento em Sofala. Layton Sifa, na Beirão.

0: Temos o último jornal Moçambique apresenta níveis reduzidos de fortificação de alimentos nas pequenas e médias indústrias. A situação resulta da falta de capacidade técnica, financeira e insuficiência de formação. Reporta Jeremias Mondlane.
1: É uma inquietação expressa hoje em Maputo, no Seminário Regional sobre Fortificação de Alimentos em Grande Escala em Moçambique. Segundo a coordenadora nacional do Programa de Fortificação de Alimentos, Eduarda Mungoi, a produção das grandes indústrias cobre 60% do processo de ionização, situação que ainda é deficitária quanto à contribuição das moageiras.
2: Temos um desafio, porque nós temos pequenas e médias empresas. E estas que, quando estamos a dizer que não estamos, em termos de grande escala, estão a fortificar. Na pequena escala nós não temos a fortificação de pequenas moageiras. É preciso trabalharmos, é por isso que foi dito que estamos a trabalhar naquilo que são os equipamentos, microproduzidores para pequenas e médias empresas, olhar para os pesos do próprio premix, como é que nós podemos ter no país a um nível, portanto, disponível e ajudar as pequenas, os pequenos produtores. E o sal é um deles também, porque o sal é praticado por pequenos produtores e o sal tem impacto, pode ter impacto, tem impacto naqueles que são maioritariamente os pequenos, que depois eles não iodizam, mas não é por falta de iodo. É preciso trabalhar, é preciso fazer a fiscalização, é preciso continuar também a monitoria e ajudar os pequenos por causa da questão da sustentabilidade.
1: Já a secretária do Estado da Indústria, Custódia Paunda, assegurou que o governo vai continuar a apoiar o Programa Nacional de Fortificação de Alimentos de forma a reduzir a desnutrição crónica no país.
3: A fortificação de alimentos, ou seja, a adição de vitaminas e minerais nos alimentos de consumo massivo, visa garantir a ingestão diária recomendada de micronutrientes e tem sido considerada a estratégia mais custo-efetiva e sustentável para a prevenção da deficiência de vários micronutrientes para países de baixa renda.
1: Secretária de Estado da Indústria, Custódia Paunda, no Seminário Regional sobre Fortificação de Alimentos em Grande Escala em Moçambique, que decorre na cidade de Maputo.
0: Moçambique apresenta níveis reduzidos de fortificação de alimentos nas pequenas e médias indústrias. A situação resulta da falta de capacidade técnica, financeira e insuficiência de formação. Um trabalho de Jeremias Mondlane, da nossa redação central. Saímos para Manica, onde arranca ainda este ano um projeto piloto de recuperação de água poluída dos rios. Os pormenores, por Dini Kassamo.
4: A província de Manica vai implementar, a partir deste ano, um projeto piloto de recuperação da água poluída dos rios devido à mineração através de soluções baseadas na natureza sem recurso a produtos químicos. A iniciativa, a ser desenvolvida na sub-bacia do rio Revoe, pretende reduzir a concentração de metais pesados nas águas através da utilização de recursos minerais como zeolita e carvão ativado, combinados com plantas aquáticas nativas. Segundo o porta-voz da 13ª Sessão do Conselho dos Serviços Provinciais de Representação do Estado em Manica, Agostinho Robert, o projeto resulta de uma parceria entre o Governo Provincial, a Universidade Zambeze e a Administração Regional de Águas do Centro, Aracentro. Agostinho Robert explicou que o projeto visa purificar e melhorar a qualidade da água e contribuir para a recuperação ambiental das zonas afetadas pela atividade mineira.
5: Este método tem seus benefícios, porque na verdade não usa produtos químicos. Este método tem baixo consumo de energia, para além de possuir rápida recuperação ambiental, assim como a geração de biomassas.
4: A investigadora da Universidade de Zambeze, Marla Mundlovo, disse que a tecnologia já foi testada na província de Tete, onde resultou na redução superior a 90% na concentração de metais pesados como arsênio, chumbo.

0: e cádmio.
1: Nós trazemos uma experiência exatamente com soluções baseadas na natureza. Essa experiência, na primeira etapa, vamos trabalhar com alguns recursos minerais que a província de Manica tem para o tratamento da primeira etapa, no qual esses recursos minerais conseguem retirar ou reduzir a percentagem da turvação acima dos 90%.
0: O diretor da divisão da bacia do Buze na Administração Regional da Água do Centro, Aracentro, Salvador Mamela, avançou que os fundos para a iniciativa já estão garantidos e que nesta fase decorrem trabalhos de planificação para o lançamento do projeto. Na província de Manica, os primeiros resultados do projeto são esperados 3 meses após o arranque da implementação. Da cidade de Chimoio, Dine Kassam.
2: Um breve olhar às notícias nacionais. O Banco de Moçambique reafirma que a decisão de intervenção do Moza Banco em 2016 foi adotada no exercício das suas competências legais de supervisão com base em critérios técnicos e prudenciais para proteger os interesses dos depositantes e outros credores. A intervenção consistiu, entre outros, na suspensão do então Conselho de Administração e da Comissão Executiva, assim como na injeção de cerca de 8 mil milhões de medicamentos para garantir os depósitos e a continuidade operacional do Moza Banco. Em nota de esclarecimento sobre a intervenção no Moza Banco, o Banco Central refere que em 2016 o Moza Banco apresentava uma situação financeira gravemente deteriorada, sem condições mínimas para prosseguir regularmente com a atividade. Adianta que em setembro de 2016, os fundos próprios do Moza Banco apresentavam um saldo negativo de 24,9 mil milhões de medicais, enquanto o rácio de solvabilidade se situava em menos 100,21%. O Banco de Moçambique diz que foi perante este quadro de manifesta insustentabilidade e considerando o elevado risco de contágio sistémico suscetível de desencadear uma corrida generalizada aos depósitos e comprometer gravemente a estabilidade do sistema financeiro, que deliberou a 30 de setembro de 2016 intervir no Moza Banco. A Primeira-Dama da República, Guetta Chapo, dirige amanhã no Hospital Central de Maputo a cerimónia de comemoração da Semana Mundial do Aleitamento Materno. Um comunicado da Presidência da República indica que durante a cerimónia a Primeira-Dama efetuará uma visita ao Banco de Leite Materno e ao Serviço de Neonatologia do Hospital Central de Maputo, onde terá a oportunidade de inteirar-se do funcionamento daquelas unidades. Ainda esta quinta-feira, a esposa do Presidente da República vai deslocar-se ao Hospital Geral José Macamo, onde visitará a sala de coleta de leite materno e outra de amamentação.
3: A caminho da 11ª Conferência Nacional de Quadros da Frelimo.
4: Conferência Nacional de Quadros vai discutir os principais desafios que o país tem, os principais desafios que o povo moçambicano tem neste momento e como quadros da Frelimo. Não se discute a Frelimo só, discute-se o país, discute-se a sociedade, discute-se os principais desafios do povo moçambicano e, em função disso, como partido dirigente, é que nós vamos continuar a trabalhar com o único objetivo, criar melhores condições de vida para o povo moçambicano.
5: Presidente da República e da Frelimo, Daniel Chapo.
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2: Assinala-se amanhã, 6 de agosto, 7 anos após a assinatura do Acordo de Maputo para a Paz e Reconciliação Nacional. O documento foi assinado pelo antigo presidente da República, Filipe Nyusi, e pelo líder da RENAMO, Yusuf Momade, com o propósito de colocar fim às hostilidades militares e consolidar a paz definitiva no país. Antigos governantes entendem que o acordo representa um marco da história recente de Moçambique. Ernesto Chauque.

0: 20 anos depois da assinatura do Acordo de Maputo para a Paz e Reconciliação Nacional, persistem debates sobre os ganhos e os desafios da sua implementação. O entendimento rubricado entre o governo e a RENAMO marcou o encerramento formal do conflito armado e abriu o caminho para o processo de desarmamento, desmobilização e reintegração dos antigos guerrilheiros da RENAMO. A Filemão Soares, antigo porta-voz do governo, em entrevista exclusiva à Rádio Moçambique, diz que o Acordo de Maputo é um marco histórico porque permitiu substituir a lógica do confronto pelo diálogo.
1: Os anos que passam são reveladores de que tratou-se de um grande feito. Não foi apenas o calar das armas, como costuma-se dizer, foi o calar e entregar esta componente de se garantir a circulação de pessoas e bens na tranquilidade, que vinha sendo manietada durante anos, com intervalos. Durante muito tempo, esta perturbação criou constrangimentos, tanto ao nível econômico como social. E ao podermos celebrar este aniversário, em que não se ouve mais falar de confrontação entre as nossas forças de segurança e homens armados da RENAMO, eu penso que é um grande momento e merece participação na celebração de todos nós. Pelo que faço um balanço muito positivo.
0: Antigo porta-voz do governo, Filemão Soares, e o Acordo de Maputo, assinado a 6 de agosto de 2019 pelo governo de Moçambique e pela RENAMO, tendo como principal objetivo encerrar definitivamente as hostilidades militares e políticas e consolidar uma paz duradoura em Moçambique.
2: Último jornal. Nos momentos finais, vamos à atualidade internacional. Um ataque do exército israelita no sul do Líbano provocou pelo menos um morto e 11 feridos. As Forças Armadas de Israel indicam tratar-se de uma resposta ao que consideram ser uma violação do cessar-fogo pelo Hezbollah, movimento apoiado pelo Irã. O ataque israelita acontece numa altura em que decorrem negociações entre Israel e o Líbano em Roma para o desarmamento do movimento apoiado pelo Irã. O Papa Leão XIV visita a Argentina em novembro próximo. Trata-se da primeira visita papal 40 anos depois. O governo do presidente argentino Javier Milei saudou hoje a visita do Papa Leão XIV, prevista para novembro, e qualificou a mesma como um acontecimento histórico. O antecessor de Leão XIV, o Papa Francisco, que era argentino e que foi eleito em março de 2013, morreu em abril de 2025, sem ter regressado à sua terra natal. O tempo. A cidade de Tete pode chegar amanhã aos 32 graus centígrados de temperatura máxima, seguida por Maputo, com 30 graus, Xai-Xai 29, Inhambane e Nampula 28, Vilanculo, Beira, Quilimane e Pemba 27 e, por fim, Chimoio e Lixinga 25 graus centígrados de temperatura máxima. Está tudo dito no último jornal desta quarta-feira. Recebo os cumprimentos de Michel Horácio na sonorização e Mohamed Gianni na edição e apresentação. Boa noite e bom descanso.
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0: manda as crianças para irem em casa do avô, porque há crianças que não vivem conosco, vivem em casa dos pais. Se você chegar ali, também aquela criança tem telefone. Vai varrer o quintal. Ah, avó, é para que isso? Estou no telefone. Vai lavar prato. Ah, avó, não está vendo que eu ainda estou no WhatsApp aqui? Então, essas coisas nos dá para nós que somos avós desanimar. Mas estamos a orar todos os dias que se mudem, porque de cada vez está a aumentar. Se chegar numa casa ter 5 netos, 2 netos são bons, 3 são piores.
1: Ei,
0: nem quero ouvir.
1: Estamos no extremo.
0: Já é isso que, pá, as coisas mudam muito por desenvolvimento.
1: Ainda há netos que estão preocupados em ir visitar a avó?
2: Claro.
1: Existe.
2: Ainda há netos que ainda...
1: Mas o que é que dizem quando, depois de expressar a vontade,

0: vontade de ir para a casa da avó?
1: Não, no entanto, não posso falar das outras famílias.
0: Ok.
1: Falo da minha pessoa, da minha família.
0: Sim.
1: Eu, os meus netos gostam de visitar. Não tenho razão de queixa. É uma benção para mim. Eu digo obrigado, Deus. Porque os netos, para mim, eu digo, são os meus lucros da vida.
0: Ok.
1: Porque os pais são os frutos. Então, os netos são os meus lucros da vida.
0: Mas o que é que eles mais querem na casa da avó? O que querem aprender? O que querem dizer? Como é essa convivência?
1: A convivência dos meus netos muito mais está nos pratos que eu faço.
0: Então vão para a casa da avó para comer bem.
1: Mas não aquilo que comem em casa dos pais, é o contrário. São coisas que eu ando a adaptar da minha maneira. Eu não nasci aqui em Maputo. Nasci em Inhambane. Eu faço aqueles pratos de lá típicos da minha terra. Então, quando eu faço bocadinho ali, eles dizem, avó, queremos provar. Provam, chegam em casa. Mãe, nós comemos uma coisa em casa. Até às vezes a mãe liga. Ei, mamã, dizem, comeram isto e isto. Como que se faz? Os meus noites gostam por causa dos pratos que eu faço. Eles gostam também. Aquela convivência. Por isso digo, epa, tem a benção de Deus ainda está comigo. Porque os meus netos gostam, mesmo aqueles homens abraçam. É a vossa. Até quando estão na minha casa, telefone é um tempinho. Até parece que são bebês. E o outro jogo é grandinho. Tenho uma. E Deus, obrigado por netos.
0: E conversam com a avó.
1: Sim. Pelo menos aqueles que sabem dizer que vão visitar a avó. Yeah. Aqueles mais novinhos também gostam, mas como são dependentes. Mas é, pelo menos aqueles dois que sabem...
0: Sabem se expressar, já sabem o que querem.
1: Sempre vem na minha casa visitar. A avó, estamos a ver, cozinhar, e sei lá, Eu digo, obrigado, Deus. Eu até quando chegam, até assim que estou a falar deles, até fico emocionado pelo amor que eu tenho com os meus netos.
0: Muito bem, hoje estamos a falar dos avós dos tempos modernos. Tenho aqui em estúdio a Custódia Fundo e a Maria Alice Toy. Ambas são avós e estão a passar das suas experiências para nós. Bom, a Maria Alice falava da dificuldade que existe entre criar ou aconselhar ou até mesmo educar um neto para o futuro. Mas queria perceber de si, quando os seus netos querem estar consigo, qual é o motivo que eles apresentam?
2: Eles não têm problema. Tenho duas. Um tem 12, outro tem 8. Eu, como gosto de chima moída, admiro bastante. Chamava uma pessoa para vir moer. Disseram que vovó, não lhe chama mais, nós vamos moer. Esse de 7 anos, não sei, é uma benção de Deus. Amém. Faz um trabalho que nem sei. Por isso agradeço muito pela Kayane e a Ashley, que faz esse trabalho para mim. Os outros também são adultos, porque o meu primeiro neto tem 19 anos. Os outros já estão um pouco assim. Também eles não têm problema. Nem que sejam os homens, quando chegam em casa, não tem problema. Não tem problema.
0: O que é que se conversa lá em casa? Da avó Maria Alice. O que é que se conversa?
2: A conversa. Vovó, você está da hora. Não fica em casa. Vai à igreja. Também quando nós chegarmos aqui, vovó está dizendo para nós cantar, para nós orar. Porque é muito bom a pessoa conhecer o Deus, o seu futuro de manhã. Porque qualquer coisa que nós precisamos, só podemos pedir ao Deus. Por isso estou vos ensinar, rezar, cantar e fazer tudo

0: pela força de Deus.
1: Uhum. Essa educação religiosa também faz custódia?
2: Deus para mim abençoou-me, porque os meus netos também vão à igreja. Enquanto como os pais ainda estão na mesma igreja que a minha, eles também vão à igreja. Até, você é a menina, você não falta nada nas coisas da igreja.
1: Okay.
2: É uma benção, eu digo, é uma benção. E ainda continuo a orar que mesmo esses pequenos que ainda vêm continuem sendo como os mais novos, gostarem ouvir a palavra de Deus. Não digo que uma criança que vai à igreja não é indisciplinada, é indisciplinada, mas pelo menos quando chega na igreja, pelo menos às vezes quando quero fazer uma coisa, sabendo que isto que estou para fazer não é correto.
1: É.
2: Porque mesmo criança na minha igreja, tem de 0 até aos 6 anos, tem professor deles que lhes ensina.
1: Sim.
2: Dos 6 anos até aos 2 anos, tem professor dele também. Agora, ali é uma benção. Quando digo Deus, obrigado. Obrigado de verdade, porque os meus netos ainda vão à igreja. E penso a Deus que continuem a ir à igreja, porque mesmo estando em casa, estamos ali. E, avó, eu quero aprender. Eles, como ainda são crianças, eles, os professores deles são ensinados em português. Que eu gosto de uma canção X em Xangana. Vamos lá cantar, avó. A gente canta. E gostei, gostei. E de passar, quero escrever especial para cantar. No dia que eu hei de vir aqui em casa da avó, vamos junto na igreja e cantarmos juntos esta canção aqui. Eu gostei. Você que está bem. É uma bênção.
1: Mas então, o que é que nós normalmente pensamos em fazer para ajudar os nossos filhos? Quando eu digo nossos filhos, é no geral, não só aqueles que nasceram de nós.
2: Exatamente.
1: Mas pelo menos aqui entre nós, os sobrinhos também são filhos.
2: Sim.
1: Como é que nós podemos ajudar estes nossos filhos já a procederem de forma diferente, não estarem muito preocupados às novidades que estão nas redes sociais, através do telefone, e poderem ensinar melhor as crianças para que sejam pessoas melhores?
2: Sim, isso é dádiva de Deus. Nós, apenas, o nosso foco tem que estar na oração. O foco, a arma nossa tem que estar na oração. A oração é a base. Porque nós, quando estamos a orar, Deus toca o coração daqueles. Toca o coração do meu filho, toca o coração do meu neto. E eu gosto dele, mas toca para que aquilo que ele está a fazer, ver que é errado.
1: Que faça diferente.
2: Que faça diferente, que faça o melhor.
1: Eu,
2: assim, por falar, não vou conseguir. Mas pela benção de Deus, Deus vai ouvir. Porque ouvidos de Deus estão abertos para tudo.
1: Ok.
2: E através da oração, vamos conseguir. Toda avó é orar pela sua família, a família em geral, porque mesmo nos nossos departamentos a gente temos desafios pelos nossos netos, porque os nossos netos não são como aqueles de ontem.
1: Okay.
2: Pedir a Deus que toque a eles. Há muitos que não vão à igreja, muitos dos nossos netos não vão à igreja,
1: e temos que ser o condutor, né?
2: Exatamente.
1: Aquele que leva os mais novos a conhecerem os melhores caminhos. Bom, estamos no Entre Elas e hoje estou com duas avós. Uma é a Custódia Fundo e estou também com a Maria Alice Toy. Estamos a falar dos avós dos tempos modernos. E as avós dos tempos modernos não deixam as coisas que aprenderam lá atrás, quando também eram netas, não é?
2: É.
1: Vamos ouvir música. Maria Alice, suas escolhas. Qual é a música aí que quer nos aconselhar para relaxarmos um pouco?
0: Da igreja, né?
1: Depende. Pode ser da igreja, pode ser de Mingas. Pode ser de Safira José, quer dizer, muitos cantores por aí.
0: Os olhos de um boi a

0: entre elas de hoje, a falar deste grande tema que, pronto, acaba movendo também as senhoras que porventura ainda não são avós, mas a ideia é falarmos das avós dos tempos modernos e estamos hoje com a Maria Alice Toy e a Custódia Fundo, ambas são avós, e muito em particular para falarmos desta questão de como ajudar os nossos filhos a serem melhores pais e, claro, para podermos ter melhores netos em nossa vida. Bom, costuma-se dizer que as avós, principalmente, não tanto os avós, as avós, elas mimam muito os netos. Será que nós mimamos? Como é que mimamos, Maria Alice?
1: Nós mimamos os netos de boa forma, nem que seja a parte das comidas, a parte dela de vovó, essa capulã, vais me dar, experimenta lá, me pôr, quer ver se fica bem ou não.
0: Pois.
1: É esse mimo que nós temos, etc, etc, porque são muitas, mas principalmente é aí, porque se ela chegar,

0: dizer de que isto não queremos comer, queremos aquele madedele com chima moída e carne do porco, a avó tem que fazer.
1: A avó tem que fazer por quê?
0: Obedecer às minhas netas.
1: Mas será que fazia assim também com o seu filho?
0: Sim.
1: Então é uma,
0: minha mãe
1: é uma
0: fazia.
1: Forma de estar. Já,
0: a minha mãe também fazia. Para o pai desses meus netos. Eles também iam para a macia, irem comer batata doce, mandioca, massala, tintriva, etc. Porque as coisas são muitas.
1: São muitas, né? A avó custódia mima assim ou mima deixando eles à vontade, sem fazer nada? Não põe a mesa, só acordam, tomam banho e ficam a comer. Há esses mimos também das avós?
2: Não. Não.
1: Ou isso já é estragar o
2: isso
1: comportamento?
2: Isso é estragar. Eu, quando chegam, estou bem. Estou bem, porque... Não me... É, avó, avó. Até a menina diz, avó, quando acorda, faz os trabalhos, é, avó. Depois, toma banho, é, avó, menina.
1: Oh.
2: Agora, avó, menina, fica ali. Nós vamos trabalhar. Eles fazem tudo.
1: Tomam a dianteira.
2: Tomam a dianteira. Só aquilo que eles não sabem fazer, pedem para que a avó faz. Por exemplo, nem sempre que eles fazem, porque gostam que eu faça aquelas comidas que eles em casa dos pais não comem. Estás a ver? Eles querem que eu faça aquelas comidas que em casa dos pais não comem.
1: Ah, então, há uma relação de dependência entre netos e avós, ou não? Sim. Estou a ver a Maria Alice a olhar e a fazer um sinal de que sim. É uma relação de dependência.
2: Sim.
1: Aquela semana que a avó, a Maria Alice, não vê os netos, é...
0: Sim, fico preocupado. Muito até. Muito até.
1: Mas normalmente quem liga primeiro? São os netos ou é a avó?
0: Outros que têm telefone ligam. Os que não têm telefone, pede a mãe, depois mãe desleixa, começa a apanhar uma pessoa que tem telefone, vovó, liga para a mamá, porque a mamá está a negar para nós vir aí.
1: Ok.
0: Eu ligo o telefone, estou a pedir a essas pessoas para vir aqui. Não digo que eles me disseram que ela está a negar de ligar, de deixar as crianças vir. Eu ligo. Estou pedindo essas meninas aí, rapazes, para vir aqui, virem divertir comigo.
1: Mas os netos às vezes trazem-nos lembranças, vivências da nossa meninice, ou não?
2: Isso depende, isto porque os nossos netos de agora não têm aquelas brincadeiras que nós, avós de ontem, tínhamos.
1: Mas quem é o culpado aqui?
2: Aqui culpado somos nós, avós.
1: E os pais não?
2: Os pais digo não, porque eles, o dia deles é corre-corre, para quem diz.
1: Ok, mas já sempre agora, um sábado, há sempre um domingo.
2: Para quem diz, eles dizem isso, não tem entre aspas.
1: Okay.
2: Mas eu, aqui em casa, eu, por exemplo, as minhas netinhas, eu lhes ensino uma tabuza, né?
1: Boa.
2: Aquele rapaz também quer jogar, aquele é matacosana também. Por isso.
1: A avó nunca foi de Berlindes, assim, nunca jogou Berlindes?
2: Não sei.
1: Não, né?
2: Não joguei.
1: Ah, esta avó aqui jogou Berlindes.
2: Eu como cresci lá no subúrbio, lá não tinha...
1: De saltar a corda também, sim.
2: Lá só tinha... Essa coisa de matocosana, fazer bebês de laranjas, bonecos de laranja, né?
1: Sim.
2: A gente juntávamos laranjas, amarrávamos por corda de bananeira. Pronto, era bebê. Essa nossa brincadeira que tínhamos. Enquanto que aqui, aqui já é diferente. Mas a menina diz que mesmo que a avó nos ensina a forma como a avó brincava nos tempos.
1: Okay.
2: Por enquanto, que eu lhes ensino, como na minha casa tem laranjeiro, quando tem laranjeiro, pá, tenho que obedecer, apesar de não serem maduras ainda, tenho que tirar, fazer, sabe?

0: E a avó não tinha boneca nos tempos, mas fazia isto aqui, estás a ver? É bonito, avó. É bonita, te levo, vai com ele em casa.
1: Mas eu acho que essas experiências, depois de passadas, quando as crianças crescem, depois podem definir, por exemplo, na vida, serem artesãs, não é? Serem criadoras de alguma coisa. É uma forma que nós temos de moldar os nossos netos para o futuro, não é? Bom, olhamos muito para esta questão da conexão e muitas vezes quando temos netos, rapazes e raparigas, há uma tendência de sermos mais avós para um lado do que para o outro. Ou não? Como é que é, Maria Alice? Eu não posso dizer nada disso porque só tenho meninas até agora.
2: Mas isso depende de cada pessoa. Porque aqueles netos ali me pertencem.
1: Ok.
2: Mas só que há outra coisa que nem sei, estamos a pedir. O meu filho casou-se com uma mulher, tem filhos.
1: Uhum.
2: Às vezes a minha nora não quer que eu fique com as filhas dela. Sempre puxa para em casa da mãe.
1: Ok.
2: Então, aí há problemas. Mas isso depende também da criança ver onde que é louvado ser recebido no avô fulano.
1: Ok.
2: Porque também são avós chatas. Começam a beirar para as crianças, demora de dar a comida, não lhe controla. A criança aquilo ali agrava, diga, pá, essa avó aqui é boa pessoa.
1: Não tem nada a ver comigo.
2: Corre para outro lado. Mas quando as coisas estarem juntas, fizemos a escala.
1: Okay.
2: Fizemos a escala. Se dividir por semana ou por um mês, para ele saber de que nós somos nascidos em duas famílias. Família da minha mãe e família do meu pai. Já isso aí é uma guerra também, que nos faz dividir as crianças.
1: E quando as crianças percebem essa guerra, tem tendência a escolher um lado, custódia? Como é que é? Sua experiência? Não acontece na sua casa, mas pode acontecer na casa de alguém que conhece.
3: Exatamente. Estamos a falar muito mais para a sociedade.
1: Sim, é verdade. É verdade.
3: Essa guerra, por enquanto, ainda existe. Existe. A guerra das nossas noras. É uma guerra, porque eu, como sogra, sou feiticeira, não estudei. Agora, enquanto que a minha comadre estudou, é boa pessoa. Isso estou a falar em geral.
1: No geral, sim.
3: A sociedade. Isso acontece muito, muito. Essa sociedade de agora, as nossas noras, tiram-nos do sério. Tiram-nos do sério. Muitas das vezes até pode a minha neta querer vir na minha casa, mas quando a mãe não quer, não tem como vir.
1: Não, né?
3: Não tem como vir. Ela é menor. Enquanto que se for já crescido, eu sou pedir dinheiro de chapa. Se não tem, até diz, avó, tu pedir dinheiro de chapa, quero vir.
1: Sim.
3: É uma guerra que a sociedade tem que combater, mas só por nós falar não vamos conseguir. Temos que ajoelhar, pedir a Deus, não haver diferença aqui. Nós as duas somos mais. Eles, eu até digo os meus filhos, quando é o meu filho, diz que onde está a sua gêmea? Eu digo, eu chamo eles de gêmeos.
1: Tá bem.
3: Onde está o seu gêmeo? Mas não sei, porque vou fazer diferença para o outro.
1: Não,
3: ela é minha filha.
1: Não faz sentido.
3: Não.

0: Não faz sentido. Bom, vamos voltar a conversar e se calhar a última parte vai ser mesmo para deixarmos conselho aqui para as futuras avós, porque acreditamos que nós, já sendo avós, vem aí umas avós que se calhar terão desafios maiores que os nossos.
1: É verdade.
0: Porque hoje nós reclamamos que os telefones têm estado a ocupar a mente das crianças, dos pais também, por isso que às vezes não há uma boa convivência, não temos momentos de grandes conversas para aquela passagem de conhecimento que é importante, né? Para o desenvolvimento dos nossos netos. Vamos escutar música. Quem escolhe? Custódia. Sua escolha, qual é que é?
2: Meu Deus, mas seja uma música gospel. Mas moçambicana.
0: Qualquer uma gospel moçambicana. Vamos então escolher. Vamos escolher e já vamos escutar aí.

Bom, a música ficou para trás e nós continuamos. Já mesmo a caminho do fim do nosso programa Entre Elas, hoje decidimos trazer duas avós, a Custódia Fundo e a Maria Alice Toy. E estamos a falar das avós dos tempos modernos. As avós dos tempos modernos, tudo o que temos estado a falar, leva-nos a pensar

0: que elas conservam hábitos que foram criando ao longo da vida, querem também ensinar aos seus netos, querem igualmente serem referência para que esses netos também as reconheçam no futuro. Mas não é só ser referência, é saber ser. Foi o que eu percebi até agora nesta nossa conversa. O que podemos aconselhar, aos futuros avós, ou melhor dizendo, às futuras avós, já que estamos a falar delas?
1: O que devemos aconselhar para as futuras avós? Primeiro, temos que temer a Deus. Essa é a base de tudo.
0: Ok.
1: Essa é a base de tudo. Entregarmos a tudo a Deus. Porque se estou aqui, graças a Deus. Se consigo fazer o que faço, graças a Deus. Mas é pena porque as futuras avós, para ir à igreja é um problema, porque final de semana está cansada, tem que descansar. Enquanto que é lá onde tem que ter a força. Esquece que o amanhã não é nosso. Eu só sei o ontem e agora. Essa força
0: o amanhã
1: que eu tenho
0: é um ponto de interrogação.
1: Essa força que eu tenho de acordar e ir ao serviço é pela graça de Deus. Estou a pedir à sociedade estarmos entregues a Deus. Se a gente conseguirmos toda a sociedade estarmos em Deus não é só estar. Coração é a base de tudo.
0: Pois.
1: Temos que orar para as nossas futuras avós. Temos que orar para os nossos filhos. Temos que orar para os nossos netos. Temos que entregar tudo à mão de Deus. Deus sempre escuta e vai fazer milagre
0: na vida dessas pessoas.
1: Exatamente.
0: Agora, as avós de hoje também têm uma missão, não é? Ouvir mais, né? Ouvir mais. Como é que nós podemos ser avós melhores usando esta capacidade de escutar?
2: Temos que ouvir mais. Se as crianças lhe dar uma educação, ela verá. A avó tem que abrir a orelha, escutar as palavras que vai sair do neto. Porque muitas das vezes nós também não temos razão. A criança não pode ser toda hora você berar para ela, falar de cada coisa, ou falar coisas de nome. Isso também não dá. Tem que respeitar os netos, para os netos respeitar a avó. Mas tudo isso aí só podemos fazer com graça de Deus, porque Deus é que nos ajuda em todas as coisas. Crianças prontas, faz uma coisa para te ver de que você é firme para aquilo ali.
0: Para testar.
2: Tem que você estar firme.
0: É.
2: Não retorna. Chama, meu neto, estou aqui, eu não quero. Para nós viver bem, vamos levar esse caminho que vai nos levar e as pessoas nos cobiçar de que aquela família ali estão a viver a vida boa. Mas se ela fazer algo, eu também aceitar ou fazer uma coisa estranha, epa, já estragou-se tudo. Já estragou-se tudo. Então, vamos ter firmes, vamos manter respeito. A educação de mandar as crianças irem para a igreja é muito bom. Porque dentro da igreja, eles ouvem a palavra. Graças a Deus, agora que eles são modernos, tem esse estado do telefone, ali falam daí.

0: igreja, tem canções da igreja, tem esses de gospel. Você ouve uma criancinha de 3, 4 anos, ela canta os hinos da igreja.
1: Sim.
0: Porque ela sabe de que isto aqui é que aquilo que nós estamos a viver dentro da casa. Por isso, epa, nós estamos a rezar para ver se os números dentro da casa.

0: precisa daquela casa, não gostam de ir para a igreja enquanto o base está lá dentro. A criança não pode acordar sem banho, sem roupa limpa, ir para a igreja. Quem que pode fazer isso aí? É a mãe. Acordar antes, aquecer a água, dar de banho. Se ter uma pessoa vizinha da mesma igreja, tem uma coisa a fazer, porque amanhã é segunda-feira. Estou pedindo me acompanhar com esses filhos, esses meus filhos aqui, para ir à missa. Mas as nossas filhas agora, e também o Chile também. Vai com o marido, vai amanhecer lá. Chega em casa às 5. Dorme. E nem sabe o que que aconteceu à noite com crianças.
1: Isso
0: aí também. As nossas noras, as nossas filhas, os nossos filhos, têm que eles também entrar num assunto, num abate como este aqui. Precisamos de educar das pessoas que não dormem.
1: É preciso.
0: Os jovens não dormem. Fica nas barracas amanhecer. Já aquilo ali, as crianças também gravam. Quando ela volta, papai está muito grosso, papai está suja, não sei o quê. Aquilo ali também não é muito bom. A criança cresce com aquela vida que está a levar do pai por na mente. De que aquilo ali é uma vida normal, enquanto não é uma vida normal.
1: Não, os nossos netos muitas vezes mostram apetência em consumir substâncias diferentes, como o tabaco, o álcool, quando elas vivenciam isso em casa, não é? Mas quando nós somos avós, como é que nós tentamos inibir que eles sigam isso?
2: Muitas das vezes isso acontece, por exemplo, nem todos os meus netos vivem com eles. Agora, se não vivo com eles, vivo com os pais. Os nossos filhos não têm aquele amor com os filhos. Têm amor para dar de comer, mas aquela atenção, aliás, eles não têm atenção com os filhos.
1: Atenção, não é o amor.
2: Os nossos filhos não têm atenção com os filhos. O perigo está ali. Chegou, apesar de o pai voltar tarde, chegou, o miúdo está em casa. Tem que procurar saber o que estudou na escola. Quero ver. O meu último filho, parece a história, diz que você, mamã, há muito tempo você parecia ser chato. Mas era o caminho que você estava a me mostrar. Isso por quê? Porque vinham os amigos parar ali no portão, ali, querer que ele saia e vai brincar. Eu disse, enquanto você não acabar de fazer isto aqui, da escola, não vai. E não era TPC. Eu lhe ensinava em casa.
1: Ok.
2: E ele a mostrava, está errado. Enquanto você não acertar estas contas todas, você não vai brincar. E é o que ele fazia. Os amigos ali a espreitar, até já ficou um tempo que ele já nem tinha nada a ver com os amigos. Ele disse, mamã, já terminei. Eu quero que coruja.
1: Ok. Pelo menos obedecia.
2: Sim.
1: Isso, se nós ensinarmos agora os nossos netos, estaremos já a atrapalhar a educação que os pais dão, não?
2: Não.
1: Estaremos a ajudar.
2: Estaremos a ajudar.
1: Muito bom.
2: Isso seria ajudar. Eu digo que se os nossos netos ficassem conosco, eu acho que não poderiam ser como estão agora. Porque nós, avós de ontem, não somos como a voz de hoje. Nós repreendemos. Nós amamos, mas somos exigentes. Gostamos muito dos nossos dias, mas somos exigentes.
1: Não temos como não ser.
2: Agora, só vem no final de semana ou só vem nas férias. Não é fácil a gente educar devidamente.
1: Sim. Complementamos, né?
2: Sim.
1: O que os nossos filhos já dão nas suas casas.
2: Exatamente.
3: Porque se ficassem conosco, aquele tempo que os pais

0: não estão, estamos com... íamos ajudar a eles.
1: E depois, quando voltam para casa, até os próprios pais vêm de que aqui há a diferença. Não é como que saíram na sexta-feira para lá. Eles voltam no domingo, segunda-feira, terça-feira, o comportamento já está um pouco assim.
2: Depois voltamos às chamadas. Mamã, o que é que você fez do teu neto que está diferente? Mas a vida é assim, temos que nos ajudar sempre, né?
1: É isso.
2: Bom, eu acho que o relógio daqui a pouco já estará a marcar a hora certa, por isso temos que terminar. Eu quero agradecer a vossa presença e estes ensinamentos como a voz que deixaram ficar aqui no programa Entre Elas. Obrigada, Maria Alice.
1: Muito obrigada. Estou a agradecer esta oportunidade de chegar até aqui, não sendo isso para sempre. Podemos ter tema das mamanas, ver uma coisa na Bíblia, publicar. Principalmente no Provérbio 31, versículo 10.
3: 8 a 10.
1: Sim, eu gosto dessas palavras. De que uma mulher forte, onde que você pode apanhar? E acorda as crianças de um lado para o outro, faz aquilo ali, mais aquilo ali, para si. Aumentar a vida de casa, de consumos, de coisas, porque muita gente agora, nós não temos emprego. Mas o emprego, não é preciso você ser empregado numa empresa. Nas nossas mãos, faz alguma coisa. Por exemplo, eu sou uma vendedora. Acordo às 4, vou para Zimpeito. Vende tomate, batata, não sei o que, muita coisa. Por isso... Epa, não tenho lamentações para meu filho me dar alguma coisa. Sim. Ela pode me dar, mas não é que me dar com as mãos vazias. Por exemplo, as crianças chegam ali, comem laranja, tangerina, não sei o que.
2: As frutas todas estão lá.
1: Estão lá. Eu ajudo. Já, é isso. Muito obrigado. Estou agradecido desta oportunidade. Dia 2. Obrigada.
2: Obrigada. Mais uma vez, obrigada, Custódia.
3: Muito agradecida pelo convite. Espero que esta conversa, pelo menos, toque o coração das avós que estão lá fora, a sociedade em geral. É pedir a Deus que toque os corações dos avós, dos nossos filhos, dos nossos netos, para que a gente sigamos o bom caminho.
2: Sem dúvida, muito obrigado.
3: E agradecer para sempre. Aqui é em casa para mim.
2: Ok. Bom, no Entre Elas de hoje, nós trouxemos as avós dos tempos modernos e as minhas convidadas, Custódia Fundo e Maria Alice Toy, naturalmente duas avós que trouxeram-nos muita experiência. O Entre Elas volta na próxima semana. Sonorização e montagem de Estevão Carvelho Júnior. E eu sou a Julieta Almeçanhana. Até para a semana.
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0: Obrigada, Julieta Messanhana, por mais um Entre Elas.
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1: Boa noite, estimado ouvinte. Bem-vindo às notícias apresentadas por Vítor Rufino. A indústria cimenteira em Sofala vai ganhar um impulso com a implantação, no distrito de Chibabava, de uma fábrica de clinker, matéria-prima para a produção de cimento. A unidade fabril, cuja primeira pedra foi lançada esta quarta-feira, está orçada em cerca de 700 milhões de meticais num projeto de capitais chineses. A fábrica vai empregar 600 trabalhadores e produzir 3 mil toneladas de clinker por dia. O ministro da Economia, Basílio Mohat, que orientou a cerimónia do lançamento da primeira pedra, disse que o projeto vai estimular o desenvolvimento da província e está inserido na visão do governo de industrialização do país. Moçambique apresenta níveis reduzidos de fortificação de alimentos nas pequenas e médias indústrias. É uma preocupação manifestada esta quarta-feira em Maputo, no seminário regional sobre fortificação de alimentos em grande escala no país. Segundo a coordenadora nacional do Programa de Fortificação de Alimentos, Eduarda Mungoi, a produção das grandes indústrias cobre 60% do processo de ionização, situação que ainda é deficitária quanto à contribuição das moageiras.
2: Temos um desafio, porque nós temos pequenas e médias empresas. E estas que, quando estamos a dizer que não estamos, em termos de grande escala, estão a fortificar. Na pequena escala nós não temos a fortificação de pequenas moageiras. É preciso trabalhar, é por isso que foi dito que estamos a trabalhar naquilo que são os equipamentos, microdosiadores para pequenas e médias empresas, olhar para o aspecto do próprio

0: Mix, como é que nós podemos ter no país a um nível grande disponível e ajudar as pequenas e os pequenos produtores?
1: Moçambique apresenta níveis reduzidos de fortificação de alimentos nas pequenas e médias indústrias. A província de Tete registrou um crescimento em 2,9% na produção global no primeiro semestre do presente ano. A produção representa uma realização satisfatória, visto estar previsto o alcance de uma cifra anual de 4,6%. A informação foi avançada pela secretária de Estado em Tete, Cristina Mafumo, durante o informe apresentado aos deputados da Comissão do Plano e Orçamento da Assembleia da República.
2: O crescimento registrado nos ramos deve-se ao seguinte: o ramo da agricultura, produção animal e silvicultura, aumento da produção da mexoeira, arroz, batata doce e reno e outras culturas, tendo sido possível através da intensificação da produção mecanizada, alocação de sementes melhoradas diversas, assistência técnica com extensionistas.
1: Secretária de Estado em Tete, Cristina Mafumo, e alguns fatores que estão a contribuir para o crescimento da produção global na província. O administrador do distrito de Mussoriza, em Manica, apela à população a fazer o uso correto das redes mosquiteiras recentemente distribuídas como forma de prevenir casos de malária. Abdul Zacarias afirmou esta quarta-feira que as famílias residentes em zonas próximas dos rios e áreas de produção agrícola devem reforçar o uso correto das redes mosquiteiras por serem locais com maior incidência do mosquito transmissor da malária.
3: Mesmo há igrejas, por exemplo, que não aceitam questões de participar no hospital, nós pedimos para eles conversar com as pessoas e fazer entender, tudo bem, não quer ir ao hospital, mas que pelo menos evite ter a malária. Digamos, o mosquito não escolhe nem a religião. Então, por isso apelamos também aos líderes comunitários poder conversar com essas igrejas que não deixam que os seus clientes recebam redes mosquiteiras. Todos adiram e claramente a população não fica alarmada, apesar porque a quantidade da rede mosquiteira não vai chegar nesta primeira fase para toda a população do distrito de Mussoriza.
1: A administrador do distrito de Mussoriza, Abdul Zacarias, e a necessidade das famílias fazerem o uso correto das redes mosquiteiras para a prevenção da malária. No estrangeiro, o Papa Leão XIV visita a Argentina em novembro. Trata-se da primeira visita papal 40 anos depois. O governo do presidente argentino Javier Milei saudou esta quarta-feira a visita prevista do Papa Leão XIV e qualificou a mesma como um acontecimento histórico. O antecessor de Leão XIV, o Papa Francisco, que era argentino e que foi eleito em março de 2013, morreu em abril de 2025 sem ter regressado à sua terra natal. Fechamos com o tempo. A cidade de Tete poderá chegar esta quinta-feira aos 32 graus Celsius de temperatura máxima, seguida pela cidade de Maputo com 30 graus. Xai-Xai poderá registrar 29 graus, Inhambane e Nampula 28, Vilanculo, Beira, Quilimane e Pemba 27 e por fim Chimoio e Lixinga com 25 graus centígrados de temperatura máxima. Apresentamos as notícias a esta hora, as próximas às 2 horas.

0: 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Certidão de nascimento, cédula pessoal e o bilhete de identidade.
1: Presidente da República, Daniel Chapo.

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3: E como o tempo corre quando a sintonia é boa, não é verdade? Agradeço por estarmos juntos nesta caminhada. Já entramos para a nossa segunda hora. Espero que a sua madrugada continue a ser de tranquilidade e bom acolhimento. Vamos agora passar a palavra ao debate político, onde vamos dissecar os assuntos que estão a mover o nosso país. Boa audição.

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0: Ouvinte, saudações. Estamos no Debate Político, programa semanal desta estação emissora. Hoje vamos refletir sobre quatro temas a destacar: 7 anos do Acordo de Paz e Reconciliação Nacional, ou, por outra, Acordo de Maputo. Também vamos olhar para a reunião nacional dos chefes de localidade que decorre hoje e cuja abertura foi feita pelo Presidente da República, e também poderemos analisar a reação do Presidente da República à crítica em relação às suas viagens ao estrangeiro. E por último, vamos refletir sobre as divergências entre os partidos MDM e Anamola. Nesta edição de Debate Político, contamos com os comentaristas que já se encontram aqui nos estúdios: Gustavo Mavi, Derek Mulatinho, Dércio Alfazema e Marcos Macama, ou seja, o reverendo Marcos Macama. Eu sou Orlando Ngoven, na moderação. Os cuidados técnicos são de Elvis Magaia, e saudações aos convidados e bem-vindos ao programa Debate Político. Vamos às questões. Não vamos seguir a ordem dos temas que apresentamos. Vamos começar pela reunião nacional dos chefes de localidade, uma reunião que está a decorrer aqui na cidade de Maputo e que se prolonga até amanhã. E a abertura desta reunião foi feita pelo Presidente da República, Daniel Chapo. Esta é a primeira reunião nacional dos chefes de localidade com o chefe de Estado. Vamos acompanhar uma pequena reportagem só para nos enquadrar em relação a este tema.
1: O presidente da República exige que os chefes de localidades tenham uma governação participativa centrada no povo e em benefício das comunidades. Daniel Chapo destaca que o chefe de localidade não deve ser um agente passivo, aquele que fica à espera de orientações superiores para executar. O presidente da República falava hoje aqui em Maputo na abertura da primeira reunião dos chefes de localidades, um encontro que decorre sob o lema Fortalecendo a Base para um Desenvolvimento Sustentável.
2: Cada chefe da localidade aqui presente deve atuar com dinamismo, criatividade, e durante o seu mandato deve deixar marcas positivas de desenvolvimento nas comunidades da localidade onde estiver a trabalhar. O povo deve se recordar que passou por aqui uma grande chefe da localidade ou um grande chefe da localidade. O chefe da localidade não deve ser um agente passivo e mero espectador dos processos, que fica à espera de orientações superiores para executar cegamente.
1: O presidente da República destacou também ser importante que o chefe de localidade seja um

0: verdadeiro líder é capaz de juntar sensibilidades em torno de uma agenda de desenvolvimento. A Daniel Chapo sublinha que o lema desta reunião já remete para a necessidade de se fortalecer as comunidades.
1: Este lema constitui um apelo à ação coordenada, pois é o nível local onde se encontram as pessoas e os recursos que sustentam o progresso nacional. Para ser um verdadeiro líder, o chefe da localidade deve conhecer profundamente os aspectos culturais e sociais das suas comunidades, de modo a ser capaz de interagir com elas em harmonia, envolvendo a todos na planificação, implementação e monitoria dos planos de desenvolvimento local, em especial através dos conselhos consultivos locais, onde estão as lideranças locais.
0: Para o Presidente da República, os chefes de localidades devem igualmente ter iniciativas de mobilizar parcerias dentro ou fora das comunidades onde estão a trabalhar. Daniel Chapo sublinhou que, ao nível central, o governo está a fazer a sua parte.
2: Portanto, esta é a síntese daquilo que foi apresentado pelo Presidente da República no seu discurso em relação a este encontro, que é o primeiro nacional, encontro nacional com chefes de localidade, digo, pelo menos a este nível, com o Presidente da República. Sabe-se que noutros ciclos de governação as reuniões desciam até ao nível distrito, tal como apuramos, mas gostaria de saber que mensagem o Presidente da República, Daniel Chapo, pretende transmitir ao descer até ao nível de localidade nesse processo de capacitação dos dirigentes. Vou começar por si, Gustavo Mavi.
3: Bem, uma nação, um país como Moçambique, qualquer um que seja o país, é feito de muitos pontos. E, antes de ser um país, antes de ser uma província ou outra designação que se faz noutros países, nós é província, distrito, e depois localidade, por aí fora, população. Portanto, eu entendo que, ao fazer isto, ele pretende que as pessoas que estão em cada ponto deste país como responsáveis possam ser capazes de encontrar os remédios necessários ou de ajudar a curar ou resolver os problemas que afetam cada ponto do país, porque o administrador do distrital pode ser que seja a pessoa que deve fazer isso, mas está no distrito, está a lidar com
2: um território um pouco mais vasto.
3: Sim, há distritos em Moçambique que chegam a ser países da Europa.
2: Certo.
3: Ou de outros países que por aí existem. Mas para que se entenda a importância das reuniões como esta que está a fazer hoje, ou com o mesmo diálogo nacional, as reuniões são um processo de busca de soluções. É uma busca coletiva. Parte do princípio de que cada participante numa reunião como esta pode ser que traga soluções que sejam válidas tanto para o setor, para o local, a localidade dele, quanto para os outros. Para que isso possa ser bem entendido, vou resumir uma lenda chinesa que diz que havia um rei, na Tulaia da dinastia, que era muito ganancioso e obrigava o povo a lhe entregar todo o ouro que cada indivíduo tivesse. Ele era o colecionador do ouro da China na altura. E as pessoas não gostavam dessa coisa, mas não tinham como. Ele chegou a se apoderar de muito ouro até que um sábio disse que ele podia recuperar todo o ouro desde que fizesse aquilo que havia de lhes dizer. Então ele reuniu as pessoas e disse: olha, eu posso recuperar o ouro desde que vocês me deem um pouco de ouro que cada um de vocês tem, e eu vou recuperar todo o outro ouro que o rei foi abocanhando. Houve quem duvidasse, mas houve quem acreditasse, e deram-lhe algum ouro. E ele foi ter com o rei, sabe? Você gosta muito de ouro, mas sabias que há um método de semear ouro e germinar mais ouro?

0: Isso não é possível. Disse, não, eu posso te mostrar isso. Então levou-lhe a um à beira do mar, tipo aqui na Costa do Sol, ou lá nas outras praias que nós temos neste país, e disse, dá lá um pouco do teu ouro, um pouco só. Daqui uma semana havemos de vir colher. E o rei entregou-lhe uns pedaços de ouro e semearam ele a ver. Ele semeou. Disse, no dia tal, volta aqui comigo, vamos colher. Então, de fato, ele semeou. Chegado aquele dia, o rei foi lá com ele, cavaram, encontraram mais ouro. O que que ele tinha feito? Ele pegou no ouro que tinha sido entregue pelas populações, foi aumentar ali onde ele tinha semeado. E o rei acreditou que o ouro tinha multiplicado, se multiplicado. Disse, agora pode dar um pouco mais, que eu vou fazer o mesmo método, o senhor vai escolher mais ouro. Naturalmente que o rei ficou mais impressionado, deu um pouco mais. No dia da coleta era muito ouro. A quarta vez disse, agora está todo o ouro que tu tens. Eu vou multiplicar e vais ter o ouro para dar e vender. E o rei entregou todo o ouro. No dia da coleta da última sementeira, não apanharam nem um pedaço. Eu disse, não sei o que aconteceu. O certo é que o ouro foi, disse, não sei. É uma, como viste, as primeiras sementeiras deram muito. Agora, dessa vez, ele tudo tinha escondido o ouro, levou o ouro, devolveu às pessoas. Mas sem aquela reunião em que apareceu aquele sábio, não teria havido solução. Portanto, essa é a importância destas reuniões, que alguns acham que é um desperdício de dinheiro, como nós aqui gostamos muito desse tipo de debates. Para que reuniões? Por que não sei o quê? Portanto, este é o lado bom das reuniões. Naturalmente, que é preciso reunir pessoas que sejam conhecidas como dotadas de uma capacidade de pensar em soluções. Os outros que não têm essa capacidade vão aprender dos que sabem como que se resolvem os problemas. É uma espécie de uma aula que vão ter esse chefe de posto para voltar aos seus postos de passa a repetição, sabendo o que, que podem fazer para que para resolver os problemas das populações que vivem nas suas localidades.
1: Tércio, tem a mesma visão que...
2: Ora, eu penso que esta é uma reunião muito importante, é uma oportunidade para que estes líderes ao nível local, portanto, que são, representam o poder do Estado ao nível das localidades, poderem estar devidamente treinados, informados sobre aquilo que é a visão do governo sobre o país e qual é a dinâmica que se pretende imprimir para transformar a realidade do país e qual tem que ser o papel dele, qual é a expectativa. E esta reunião, ela decorre dentro de uma sequência de encontros que o presidente está a realizar. Há de se lembrar que no ano passado, em novembro, penso que foi em novembro de 2025, também teve lugar na cidade da Beira a primeira reunião do chefe nacional, primeira reunião nacional do chefe dos postos administrativos, por algo inédito. Dentro da estrutura e do processo de governação, estes elementos recebiam recados via intermediários, portanto, via dos administradores distritais. A partir de administradores, governadores, esses sempre tiveram acesso privilegiado à informação, participaram sempre em formações, em reuniões sobre a questão, a visão de governação do país. Mas o presidente Chapo, que tem uma experiência pessoal de governação a nível local, neste caso, ao nível do distrito, ele entendeu que era preciso trazer estes atores que representam o Estado a um nível mais recuado para podê-los pôr a par daquilo que é a agenda da governação e torná-lo, contribuir para que eles se tornem sujeitos ativos e promotores destas ações com vista a promover o desenvolvimento. Eu penso que é uma reunião importante para harmonizar a visão, o entendimento, as ações do governo e também tornar claro aquilo que é a expectativa do presidente, do governo, em relação à sua atuação no terreno. E

0: reforçar também a mensagem de que, se estamos a falar de governar o povo, dirigir o povo, é preciso que a ação destes, que estes atores estejam cada vez mais próximo do cidadão, para auscultar, para ouvir quais são as preocupações e também para orientar sobre quais são as prioridades e qual é o caminho que se deve prosseguir. Então, aí eu penso que vai contribuir muito, no final de tudo, para haver uma maior aproximação entre os governantes e os governados, para haver uma maior clareza na atuação do Estado, quer seja ao nível da localidade, do distrito, da província e ao nível do governo central.
1: Reverendo.
2: Saudações a todos vós. Mais uma vez, muito obrigado, governo, por estar aqui. Eu acho que é o regresso, a retoma do poder popular. Nós já havíamos exercido esse poder popular na altura, nos primórdios da nossa revolução. Poder esse que está centrado nas massas populares. Dar voz à base, aos povos. Libertar as massas, soltarem a sua iniciativa criadora. Este poder está sediado na base onde as coisas acontecem. Portanto, é a contextualização do desenvolvimento, é a descentralização desse desenvolvimento, onde o povo na base conhece os seus recursos, conhece os seus anseios e até tem iniciativas locais para implementá-los. Trata-se da liberdade de criar localmente, de centralizar o poder. Eu notei que o Presidente da República quer deixar à vontade, estar à vontade, aqueles que dirigem a base, a localidade, e assim conseguirem trazer soluções sem esperar decisões centrais. Isso não se trata de uma divergência, mas sim de uma complementaridade, dar valor às pessoas que estão a fazer. E que tem capacidade para emitir juízos locais, juízos afirmativos. Recorda-me o presidente Samora, que confiava esse mesmo poder ao povo, às populações, à base. Portanto, a governação a partir da base, de facto, surtia efeitos. As pessoas diziam o que sentem, o que querem, o que pretendem e o que querem fazer a partir do lugar onde estão. Portanto, é uma iniciativa que incentiva e liberta iniciativas locais para o desenvolvimento. Trata-se de capacidades locais investidas localmente, que é ao mesmo tempo de despertar o saber, as potencialidades que o povo possui na base, sem medo. As pessoas soltarem-se para dizerem aquilo que querem e como querem. Portanto, esta é a não dependência das ordens centrais, que às vezes levam mais tempo, porque quem percebe a situação é quem vive essa mesma situação. Portanto, para mim, é uma iniciativa criadora, é uma revolução. Esta forma de fazer as coisas de uma forma diferente, que é para obter resultados diferentes. Estamos de parabéns. Há uma luz que ilumina em tudo isto. Esta participação ativa e criativa do povo. Portanto, o presidente Chapo liberta a iniciativa criadora, insiste na capacidade de gerar soluções locais, ter o progresso local que vai desaguar no progresso nacional. É uma governação aberta que explora as potencialidades e iniciativas locais, o saber fazer local. Assim, as pessoas na localidade sentem-se valorizadas, estimuladas, sem medo. Portanto, eu acho que é esta a direção que temos que retomar quando queremos ver as coisas acontecerem. E estamos de parabéns por esta iniciativa.
1: Derek, tem mais uma visão?
3: Saudações a si, saudações aos ouvintes que nos acompanham. A dizer primeiro, devemos nos congratular pelo facto de ser a primeira. Pecamos apenas por ser a primeira e ser já, mas temos de ficar felizes porque estas coisas começam a ser feitas e a ser pensadas a incluir toda a máquina administrativa do Estado. E nessa perspectiva, temos é que endereçar os devidos parabéns ao Presidente da República por tomar essas iniciativas que aproximam aqueles que são a primeira ou o primeiro

0: ponto de contacto com as nossas comunidades.
1: Aproximar-se às bases.
0: Aproximar-se às bases. Mas estamos aqui a falar das bases, aquelas que ouvem, em primeiro lugar, as preocupações e conhecem as dinâmicas das próprias comunidades.
1: Estão
0: locais.
1: Na linha de choque.
0: Exatamente.
1: Sim.
0: E o facto desta reunião estar a acontecer vai permitir aqui que a máquina esteja alinhada, do ponto de vista de dinamização dos temas locais. Estamos a dizer que a reunião vai abordar temas relacionados com terras, relacionados com planificação, relacionados até com temas que estão ligados à própria segurança de Estado. Nessa perspectiva, nós pensamos que é importante que esse tipo de encontros se realizem, que se juntem essas pessoas e que tenham uma capacitação. Aí nós pensamos que haverá aqui a possibilidade de redução das assimetrias de informação entre o topo e a base e que toda a máquina esteja oleada, neste caso, porque estarão a falar, o discurso
1: estarão
0: será
1: conectados.
0: Exatamente, algo que nem sempre era fácil de verificar. Nós temos ouvido vários relatórios em que têm estado a ser reportadas situações em que os dados que são divulgados ou que as planificações que são feitas não respeitam aos desafios das localidades. Então, estas formações vão ajudar, os encontros ajudam com que essas lideranças locais, primeiro, tenham o domínio técnico, porque haverá uma capacitação de olhar para os desafios locais, a pensar nos problemas locais, porque também é solicitado ou pede-se que os chefes das localidades tenham alguma criatividade. Então, nessa perspectiva, vai-se pensar aqui em mecanismos que possa dotar de maior capacidade a essas lideranças para que pensem nos problemas locais, embora tenha sido reconhecido pelo próprio Presidente da República que existem desafios financeiros. Mas foi dado o primeiro ponto.
1: É mesmo por aí, onde eu queria chegar. Vão conseguir garantir essa ligação, então, Estado, Governo e o povo, em meio a essas insuficiências?
0: Penso eu que o mais complicado ainda é nós pensarmos pensarmos em resolver situações, ou pensarmos em resolver dificuldades, ou pensarmos em resolver necessidades locais que nós não as conhecemos. Quando se incluem temáticas relacionadas com planificação, gestão de conflitos de terra e algumas situações que nós temos estado a ouvir e que preocupam, até questões relativas à segurança e aos desafios que nós estamos a enfrentar de crescimento populacional, estamos a dizer que as lideranças locais serão dotadas de conhecimentos que permitam fazer a planificação e que conheçam o pensamento mais alto de Estado, o que é que está a pensar do ponto de vista de planificação a mais alto nível, a pensar em curto, médio e longo prazo. Tendo ou existindo esta informação, ela toda unificada, que os chefes de posto saibam como recolher essa informação e alimentar as lideranças centrais, será possível planificar com alguma eficácia. Isto não quer dizer que os problemas financeiros possam desaparecer, mas planifica-se de forma correta, pode-se atacar problemas locais de forma mais incisiva, até porque, como eu havia feito referência, pede-se que existam algumas criatividade. Nós temos estado a referir em vários debates iguais a estes que existem determinados problemas que nós assistimos e que chegam às nossas urbes, às cidades, às grandes cidades, que nada mais são do que a transferência dos problemas locais que não são respondidos ao nível local para as grandes cidades. Há problemas que são discutidos em Maputo, mas que poderiam ter soluções a nível local. Então, isto estamos a potenciar ou municiar de instrumentos que estas lideranças locais possam conseguir planificar, olhar para os problemas, pensar de forma local e reportar esses temas a nível central.
1: Gustavo Mavi, o Presidente da República reconheceu durante a abertura desta primeira reunião o grande papel dos chefes das localidades na sua missão de servir em meio a desafios. Não seria prudente se pensar ou se repensar em ações de estímulo para que esta conexão que se pretende aqui de Estado, Governo, o povo possa existir, na verdade? Os problemas locais serem resolvidos localmente?
2: quando fala de estímulos,

0: falar de subsídios, tipo salário.
1: É que a outros níveis já circulam.
0: Mas
1: circulam.
0: A mim me consta. O que eu sei é que o chefe de posto é nomeado pelo. É parte da organização do Estado moçambicano.
1: Certo.
0: Não é uma pessoa que acordou e disse que eu sou chefe de posto, não. É investido dessa função e acredito que tem alguma remuneração do Estado ou que provém da própria comunidade. Porque as comunidades são estruturas bem organizadas, capazes de. Se até os nossos secretários aqui nos bairros já têm alguns.
1: Mas como então resolver problemas locais?
0: Eu penso que isso não é tão problema quanto isso. O que para mim conta muito nesta reunião, ou a importância desta reunião é exatamente a troca de ideias, de experiências entre os participantes, porque, como eu dizia no começo, aqueles que têm um pouco mais de saber do que os outros.
1: É
0: neste país temos muitas localidades, são centenas, portanto é muita gente que está reunida hoje naquele encontro. E já agora, para de novo vincar a importância da troca de ideias, é um princípio desenvolvido por Confúcio, diz que se eu tiver uma laranja, o senhor governo tiver outra laranja, também nós temos uma, cada um tem a sua laranja. Se nós trocarmos as nossas laranjas, continuaremos com uma laranja cada um de nós. Mas se eu sou um governo, trocar, mas a minha ideia, que possa ser genial, uma boa ideia, que possa resultar em alguma coisa útil ou vital, e o senhor um governo também me passar a sua ideia, nós os dois passamos a ter duas ideias, não uma. Portanto, aqui quero vincar que esse tipo de encontros municia as pessoas a saírem daquele encontro já com uma outra perspectiva. Eu, como jornalista, naturalmente cobri alguns eventos e confesso que há encontros em que eu estava a escutar para poder escrever, mas que acabei aprendendo bastante das comunicações que eram feitas. Estou-me a lembrar de uma comunicação de São Iover Moussavene em Dar es Salaam. Era uma reunião sobre desenvolvimento, onde ele dissertou sobre o que se pode fazer de uma laranja. Que aqui só descascamos, sugamos aquele suco ali e deitamos fora. Mas de uma laranja, na dissertação que ele fez, que depois fiquei a saber que foi feita por um professor daquela universidade lá famosa de Makerere, pode-se fazer mais do que 50 coisas com uma laranja. Eu só sabia que se pode produzir totondro e pouco mais o sumo. Mas não, só aquele gás que a laranja tira e nos afeta um pouco a vista, tem uma aplicação muito importante industrial. E ele fez essa dissertação que era para provar que o senhor Maltos estava errado quando dizia que o aumento da população significa o aumento da pobreza. Ele dizia que isso era no tempo dele, quando o aproveitamento dos recursos era bastante limitado, como se faz com a laranja em muitas povoações aqui de Moçambique, que só se sabe que se come e se deita fora. Mas ela tem uma aplicação muito mais variada, muito mais diversa. A mesma laranja cria uma série de atividades ou resolve uma série de problemas, empregos, não sei o quê. Quem fala de uma laranja fala de outros tantos produtos que Moçambique tem, mas cujo aproveitamento não é tão bom quanto é noutros países.
1: Então agora, aqui fica o ganho da experiência, a troca
0: sim,
1: da experiência entre todos.
0: Sim, tudo isso para dizer que é importante que se façam aquelas reuniões. Há pessoas que vão sair dali, ou chefes de posto vão sair dali, municiadas com conhecimentos que vão ter que aplicar nas suas locais, que não sabiam, mas que a partir de agora vão ter que saber. Que, afinal de contas, podemos fazer isto para resolver aquele e este problema.
1: Gustavo, o Presidente da República tem estado a repetir, esta não é a primeira capacitação, já aconteceu ao nível do Governo Central, ao nível dos secretários de Estado também centrais, ao nível dos secretários de Estado nas províncias, governadores, distritos de hoje, com os chefes de

0: localidade, sempre o chefe de Estado tem deixado e de forma destacada a mensagem de que os governantes devem servir o povo e não se servir. Por que é que o Presidente da República sempre repete isso?
1: É dentro daquele princípio que diz que gota a gota, na água quebra sempre uma pedra ou fora. É preciso repetir certas pregações e estendê-las a todos os níveis para que a mensagem seja entendida por todos, não só por alguns. Porque a execução dos propósitos do Estado, daquilo que o Presidente quer, não pode começar e terminar a nível da, com o governador ou com o chefe ou com o diretor, com o governador distritário ou outro. Tem que ser ele a galvanizar essas pessoas, a dar-lhes o ímpeto para que ganhem a predisposição de resolver os problemas. É aquilo que se diz, não é? Passa a expressão. Quando eu falar sobre um assunto, por mais importante que ele seja, eu, Gustavo, terá pouco eco, terá pouco impacto nas pessoas que vão escutar. Mas quando for dito pelo chefe do Estado, já a mesma afirmação torna-se muito mais importante, mas já era. Mas porque tinha sido dito por quem não tinha essa autoridade, essa competência, então pode ser que não tenha sido tão assumido quanto vai ser agora dito pelo Presidente da República. Pode ter sido dito pelo governador ou pelo administrador distrital, mas podia ter passado como o vento que tudo leva e passa. Mas agora não. É o Presidente da República que está a dizer. Vai ter outra significância, que é a mesma, mas já dito por um chefe de Estado, já é outra coisa.
0: Deve só fazer uma esta mensagem desencorajar atos de corrupção a esse nível.
2: Não, a mensagem tem que ser clara nesse sentido. Os governantes, os dirigentes, estão lá para promover a transformação, para promover o bem-estar para a população geral, através de implementação de políticas públicas, gestão adequada do orçamento público, é para criar a melhorar as condições da comunidade, para que contribuir para que as comunidades sejam produtivas. Agora, não é para ele estar lá, quer dizer, esses recursos que são alocados, essas condições que são criadas, não é para ele apenas, quer dizer, levantar o salto, tem as ajudas de custos, tem os salários, tem todo o aparato, até motoristas e tudo. Quer dizer, não é esse o fim da nomeação dele. As condições são criadas, mas para que ele concentre as suas ações para promover o bem-estar, para trazer o benefício para a população. Mas nós percebemos isso que em algum momento, e eu penso que é por isso mesmo que o Presidente faz questão de insistentemente trazer este ponto, mensagem, até sim. Porque ele próprio é um exemplo no sentido de que nós vimos, até chegar lá, tornar-se Presidente, quer dizer, não existe uma mancha em relação à associação dele com uma situação de gestão danosa, etc. Então, ele tem moral e tem condições para isso. Mesmo quando estava como administrador, quando estava como governador, era uma pessoa muito acessível, muito disponível para a população. Mas nós vemos a tendência das pessoas pensam que não. A nomeação, o cargo é o ponto mais alto. Quer dizer, eu estou aqui para ir subindo até ser o chefe, e quanto mais chefe, mais distante das populações. Quanto mais chefe, mais benefícios, mais condições, mais não sei o quê. Então, fica-se com essa sensação de que há uma disputa até de lugares, de poderes, não sei o quê, porque é isto que propicia uma maior acumulação de capital ao nível pessoal. E se esquecem que estão lá como dirigente para ser agentes de transformação da realidade local. E a população começa a ser estranha a ele, alheia a ele. Até quando vão lhe bater a porta, parece um incômodo. Então, eu penso que é dentro dessa realidade e de um sentido também pedagógico e de alerta que o Presidente reiteradamente e a todos os níveis de governação, de representação do poder do Estado, faz questão de lembrar. Estão ali para servir o povo e não servir-se a si próprio. Ou seja, é tempo dos governantes, dos dirigentes, das lideranças estarem cada

0: vez mais próxima da população, viver e conviver aquilo que é a realidade da população e não serem promotores de escândalos, porque quando chega, quer dizer, tudo vai para ele. E
1: ou irem para a autopromoção.
0: Para a autopromoção, quer dizer, depois cada nível que sobe, ele deseja o outro, porque não, parece que lá se ganha mais, lá se tem mais. Então, é uma mensagem que precisa ser lembrada, mas também precisa ser digerida a cada dia, porque nós não queremos ter dirigentes, não queremos ter pessoas que são protocoladas, pessoas que lhes abrem as portas, pessoas que lhe batem continência, que ficam... Não é para isso que se estão a nomear as certo. Pessoas. Estão lá para ir trabalhar, para ir discutir com a população, para ir debater e encontrar soluções para resolver problemas. Nós queremos respeitar estes que trazem e ajudam a trazer soluções para promover mudança, e não aqueles que estão lá e que ficam uma elite como Ponta de Marfim, inacessíveis e tudo.
1: Latim.
2: Bom, eu penso que o facto do presidente estar a repetir esse, passa aqui a repetição, o repto, está muito relacionado ao principal emblema que vamos trabalhar. A ideia de vamos trabalhar encerra parte desta questão de não estar, ou as nomeações que não visam com que o indivíduo se sirva da sua posição, mas que trabalhe para o povo. E o facto dele estar a repetir ou a passar este rap a todos os níveis quer dizer que é uma mensagem que deve ser entendida ou que deve ser transparente.
1: Repetir não significa não estar a ser percebido. É para melhor ser percebido.
2: É para que fique claro de qual é o pensamento do Presidente da República, do chefe de Estado, sobre o que se pretende servir o serviço público. Note que neste diálogo que é feito com os chefes dos postos é referido que deve-se trabalhar para que eles deixem uma obra. Devem ser lembrados pelas boas obras que deixam. Isto também está notadamente relacionado com este repto que tem estado a ser passado. É importante que, tal como o Dércio esteve aqui a fazer referência, de que nós não precisamos de lideranças que são colocadas para serem servidas ou que estão mais preocupadas com protocolos e por aí em diante. Então, nós pensamos que é correto que ele continue a reforçar isto. É importante que seja digerido, que este discurso seja a replicado. E note que, desta vez, que é importante nós questionarmos, pouco se repete aquilo que o Presidente está a dizer no sentido de que vamos trabalhar. É importante que seja repetido por todos e que esta ideia de que não estamos lá para ser servidos, mas estamos para servir o povo, também comece a se repetir a todos os níveis.
1: Ok, mesmo para sairmos disso, Gustavo, vou para si só para...
3: Sim, o repto, ou esta repetição, eu entendo como sendo... a forma de dizer que nós não estamos ainda a trabalhar. É verdade que há os que trabalham, mas muito poucos. E isto faz-me lembrar o embaixador que estava aqui em Moçambique no começo dos anos 2000, nomeadamente 2001, 2002, que ele fez uma confissão em off para mim. Disse: Gustavo, desculpa, vocês estão como nós estivemos durante 200 e tal anos, até aquele momento que estava a falar comigo, quando a China começou com a Revolução do Trabalho em 1978, que é esta que transformou a China naquilo que é hoje. Quem conheceu a China antes daquela revolução econômica não pode imaginar que seja o mesmo país. Então ele dizia que vocês não trabalham. Até ele dizia que quem trabalha aqui mesmo são as mulheres. Os homens passam a vida a jogar em chuva, aquele jogo daqui do sul, não sei como é que é lá no centro e no norte. Cartas, não sei o quê, acordam, cruzam as pernas, os pés. Até que eu lhe convenci a vir a esta rádio para falar disso. Não foi fácil, porque o embaixador não pode se miscuir nos assuntos de um país. Eu disse: não, não vai ter nenhum problema. É uma aula de um embaixador amigo, que é para dizer aos seus amigos que pá, vocês têm que trabalhar. E veio aqui, foi entrevistado num café da manhã pelo senhor Emílio Manin. Eu tenho estado a encorajar alguns de vocês para procurar essa gravação, se que existe,

para voltar a Porto Noir, porque ele falou muito bem nessa altura. E ele me contou que é por isso que eles, quando dão um donativo, não dão em dinheiro. Se é para fazer um edifício, eles constroem. E nessa altura ele dizia: Gustavo, se nós tivéssemos dado dinheiro, isso já estou a revelar porque são coisas passadas, para a construção de... Se nós tivéssemos dado

0: também noutros edifícios. Agora vão fazer nesse novo bloco esse centro para cirurgia que foi inaugurado, ou cujo lançamento da pedra foi há 2 dias. Okay? Portanto, na verdade, nós, neste país, eu assino por baixo essa afirmação dele, o grosso modo nós estamos a trabalhar. Eu ouço muitos jovens a culpar o governo, dizer que o governo não está a fazer nada por nós. E isto é uma grande, é uma acusação tão injusta quanto não faz sentido. Eu tenho conversado com jovens que saíram daqui para Portugal, por exemplo, que agora está na moda. O que eles me contam do quão duro é viver em Portugal, duro é trabalhar, porque ali não, ou trabalhas ou moras de fome. Há os que saíram daqui, trabalhavam em escritórios ou não faziam nada, que agora são pedreiros. As meninas estão a cuidar dos idosos. Quer dizer, são trabalhos que aqui nunca podiam ter imaginado. Nós aqui temos muita terra para produzir tudo o que nós queremos, temos muita água para pescar tudo o que nós queremos. É só comprar uns anzóis. A quantidade de dinheiro que os jovens gastam tudo durante o fim de semana aí no Grande Maputo a beber, teria dado para comprar tantas linhas e tanto anzol para pescar e vender peixe e ter, não tem problema. Eu digo isto, pode parecer que sou um bocado privilegiado, porque as pessoas pensam, me vê agora, estou aí, mas eu também passei por todas essas situações, que se eu for a contar aqui, ninguém pode pensar que foi aquele Gustavo que está a falar na Rádio Moçambique.
1: Vamos ouvir o Marcos Macamo, só mesmo para fecharmos este tema. Gostaríamos que olhássemos de forma breve esta reação do chefe de Estado em relação às críticas. Já abordámos aqui neste programa de debate político, só que desta vez ele reagiu no Hospital Central de Maputo, só mesmo para vermos isso, só para sair deste tema, reverendo, algumas notas
2: talvez
1: breves.
2: De uma forma um pouco pastoral, né? Essas viagens têm propósitos, né? E eu acho que...
1: Se mesmo vamos às viagens, vamos deixar passar a reação, então, do Presidente da República em relação a estas críticas.
3: Quando saímos para fora do país, queria usar esta ocasião para dizer aquelas viagens que o chefe do Estado tem feito e dizem que está a viajar muito. O resultado está aqui. Já explicamos que não há nenhum pai que pode trazer comida em casa sem sair de casa. Tem que sair todos os dias para ir trabalhar, por forma a trazer comida na mesa da sua família. E um chefe de Estado é um pai que tem que se preocupar com o seu povo. E este é o resultado para melhor saúde para o povo moçambicano. Esta é a materialização do acordo celebrado no ano passado entre o Governo da República Popular da China e o Governo da República de Moçambique, num investimento de cerca de 2,295 milhões de yuans.
1: Exato, então, o chefe de Estado fez esta reação, deixou esta reação no Estado Central de Maputo, isso na segunda-feira, quando então lançava a primeira pedra para a construção de uma nova infraestrutura no Estado Central de Maputo. Reagia então às narrativas que dizem que as viagens do Presidente da República não têm resultados, faz muitas viagens e não tem resultados. Então apresentava aí os resultados e em resposta também a estas narrativas ou a estas críticas. Sim, referendo.
2: Sim, eu daria uma resposta um pouco pastoral. Primeiro, louvar a forma, a calmia com que reage, a integridade com que reage. em condições normais, nós outros iríamos responder violentamente.

0: É dizer, olha, isto ia criar um certo mal-estar, mas pelo contrário, num tom muito direto e íntegro, consegue justificar em poucas palavras. A justificar pelas ações, pelos resultados visíveis. Não por aquilo que irá acontecer daqui a algum tempo, por aquilo que vai já acontecer agora. Então, nós também devemos agradecer. Eu costumo dizer que se me das 10 minutos para eu criticar alguém, eu tenho que usar mais de metade para elogiar. Depois vou dizer tudo o que eu quiser, e não o contrário. Porque isso fortalece a pessoa, o espírito da pessoa. Agora, uma crítica assim, um pouco meio violenta, parte o espírito de alguém, mesmo que tenha toda a vontade. Mas, pastoralmente falando, eu diria que este é o espírito de servir. Lá onde vai, não é fácil também chegar para conquistar as pessoas. A presença física também conquista. Agora, nós estaríamos a reclamar se passassem anos sem vermos, de fato, o resultado dessas. Mas é algo que você vê imediatamente. Isso quer dizer que há uma certa humildade lá também. Aquilo que fala e transmite aos parceiros, convence os parceiros e conquista os corações dos parceiros. Então, essa parte estaríamos a falhar se não reconhecermos essa parte de integrar. É difícil ir pedir, entre aspas, pedir apoio. É difícil. Mas quando tem um coração de servir, a pessoa humilha-se, ou seja, desce um degrau para que o outro suba, o outro diga, e o outro abre o seu coração, mercê dessa humildade dessa pessoa. Portanto, isto quer nos ensinar que há duas coisas. Há que passear por passear, para belo prazer, mas há que passear pelo sacrifício. Transformar o passeio em atividade, em momento de trabalho. Ou seja, privar-se a si, para que os outros ganhem. Deixe-se para os outros subam. É enorme alegria de ver o hospital, pela primeira vez na história, acontecer isto. Portanto, nós devíamos ver que, afinal, as viagens funcionam para o bem daquilo que nós todos aspiramos. Então, não digo que ninguém deve criticar. Criticar é do ser humano. Há críticas à torta e à direita, outras até sem nexo. Mas somos humanos. Agora, o que me admira é a forma como nós respondemos a essas. Uma forma convincente, uma forma pacífica, que fortalece a nós todos e reconhecemos, não é? Então, caso tenhamos falado à toa, eu acho que é do ser humano, perdão é para todos nós, mas que temos que, de facto, enaltecer aquilo que é bom.
1: O Presidente respondeu com resultados. O Reverendo respondia de forma pastoral. Não sei como é que o Derek vai responder.
2: Bom, eu não iria responder de forma pastoral, deixo mesmo para o Reverendo, mas sim. Eu ressalto um aspecto aqui importante. Nós às vezes temos a impressão, pode-se ter em alguns momentos a impressão de que nós tecemos críticas e que ninguém está a acompanhar. O Presidente provou que é atento, que está a ouvir, ele sabe o que é que se diz cá fora e veio responder com algo prático. E o facto de ele estar a viajar e que ele vai ao exterior e traz um resultado evidente, e quando nós analisávamos as viagens, a discutir a questão das viagens, daquilo que se dizia, nós também chamávamos a atenção de que as viagens não produziam resultados de imediato, levavam algum tempo a serem constituídas. E o facto do Presidente da República ser o seu primeiro mandato, estar nos seus primeiros anos, também existe, pode existir algum, como é que posso dizer, alguma desconfiança sobre a intenção, mas o facto de o Presidente estar a conseguir estes resultados demonstra que está-se a conseguir construir a confiança, sobretudo para algo muito importante que é investimento na saúde. É algo histórico pelo tipo de infraestrutura que vai ser construída, pelo valor do investimento que vai ser feito, e que nós encorajamos e temos de continuar a encorajar que sejam desenvolvidas iniciativas da mesma natureza que tragam resultados desta natureza. Agora, é preciso que a sociedade perceba que nem sempre aquilo ou o trabalho que o Presidente, que o atual Presidente da República vai fazer, possam trazer resultados de imediato. Pode ser que os resultados venham no próximo mandato até, pode ser que os resultados venham para um outro Presidente da República, mas o mais importante é que nós temos de garantir que existe uma consistência sobre aquilo que nós pretendemos. Houve a indicação de quais eram as nossas necessidades, quais eram as nossas prioridades, e houve uma resposta naturalmente de um

0: parceiro que preocupa-se com essas questões, como é o caso da China. É por aí onde nós temos de continuar a insistir e diversificar as parcerias, e é acertado que assim continue. E o que se deve dizer é, ainda bem que o Presidente ouve as críticas que aí surgem, e aquilo que for correto do ponto de vista de trabalho, como ele disse, estamos a trabalhar, e é que estávamos a dizer que há um trabalho que está a ser feito, e esse trabalho está a trazer resultados, e neste caso é a saúde.
1: Dércio?
2: Bom, eu penso que esse é um tema interessante e foi pontual. O comentário feito pelo Presidente da República. Ele realiza vários tipos de viagens. Vai, visita de Estado, visitas oficiais, visita de trabalho. Ele vai a convite dos outros chefes de Estado, como também vai para reuniões, não é? Decorre num determinado país, por exemplo, quando vai à Assembleia Geral das Nações Unidas, ou quando esteve há pouco tempo a convite do Banco Mundial, ele não esteve lá na visita do Estado. Não foi presidente dos Estados Unidos que o convidou, mas foi lá para participar numa reunião internacional ou com um parceiro que está lá. É interessante passa a repetição, esse interesse da sociedade em questionar, em escrutinar, em querer saber mais. Mas também é interessante este cuidado que o Presidente tem de dar o sinal de que estou a acompanhar, estou a ouvir, estou a entender a vossa preocupação, mas também num momento certo, concreto, ele faz a demonstração e apresenta os resultados. Porém, este não é de todo o maior resultado das visitas que o Presidente tem estado a realizar. É um resultado concreto que ele poderia imediatamente apresentar. Ele esteve na China este ano, mas também teve o cuidado de fazer referência que esta questão, este centro, foi negociado, foi tratado no ano passado. Ou seja, as coisas, como disse o Derek Mulatinho, nem sempre são tão imediatas. Não é de hoje para hoje, hoje para amanhã. Algumas questões tem processo, e até dentro deste processo pode levar 1-2 anos. Mas para um país com uma realidade econômica como a nossa, não pode se abster de ir procurar soluções, parcerias para responder à demanda da população.
1: Exato, então vamos ter que observar uma pausa. Gustavo Mavi, peço para que retenha o seu pensamento para a segunda parte do programa em relação mesmo a esta questão. Só mesmo voltaremos para dar as palavras a si para fecharmos isto, depois passamos para os outros temas. Ainda temos pela frente o tema sobre 7 anos do Acordo de Paz e Reconciliação Nacional e também divergências entre os partidos MDM e Anamola. Vamos observar mesmo a pausa para o noticiário das 16 horas. Chamamos a atenção aos nossos colegas nos outros estúdios.
3: E foi a primeira parte do debate político. Vem aí a segunda hora e última parte deste programa, logo após as notícias.

0: São 2 horas já em Moçambique. Vamos às notícias.
1: Boa noite, estimado ouvinte. Bem-vindo às notícias apresentadas por Vítor Rufino. A indústria cimenteira em Sofala vai ganhar um impulso com a implantação, no distrito de Chibabava, de uma fábrica de clinker, matéria-prima para a produção de cimento. A unidade fabril, cuja primeira pedra foi lançada esta quarta-feira, está orçada em cerca de 700 milhões de meticais num projeto de capitais chineses. A fábrica vai empregar 600 trabalhadores e produzir 3 mil toneladas de clinker por dia. O ministro da Economia, Basílio Mohate, que orientou a cerimónia do lançamento da primeira pedra, disse que o projeto vai estimular o desenvolvimento da província e está inserido na visão do governo de industrialização do país. Moçambique apresenta níveis reduzidos de fortificação de alimentos nas pequenas e médias indústrias. É uma preocupação manifestada esta quarta-feira em Maputo, no Seminário Regional sobre Fortificação de Alimentos em Grande Escala no país. Segundo a Coordenadora Nacional do Programa de Fortificação de Alimentos, Eduarda Mungoi, a produção das grandes indústrias cobre 60% do processo de ionização, situação que ainda é deficitária quanto à contribuição das moageiras.
2: Temos um desafio, porque nós temos pequenas e médias empresas. E estas que, quando estamos a dizer que não estamos, em termos de grande escala, estão a fortificar. Na pequena escala nós não temos a fortificação de pequenas moageiras. É preciso trabalharmos, é por isso que foi dito que estamos a trabalhar naquilo que são os equipamentos, microdosiadores para pequenas e médias empresas, olhar para o aspecto do próprio pré-mix, como é que nós podemos ter no país a um nível, portanto, disponível e ajudar as pequenas, os pequenos produtores.
1: Moçambique apresenta níveis reduzidos de fortificação de alimentos nas pequenas e médias indústrias. A província de Tete registrou um crescimento em 2,9% na produção global no primeiro semestre do presente ano. A produção representa uma realização satisfatória, visto estar previsto o alcance de uma cifra anual de 4,6%. A informação foi avançada pela secretária de Estado em Tete, Cristina Mafumo, durante o informe apresentado aos deputados da Comissão do Plano e Orçamento da Assembleia da República.
3: O crescimento registrado nos ramos deve-se ao seguinte: o ramo da agricultura, produção animal e silvicultura, aumento da produção da mexicana.